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1: O jovem preparava-se para sua formatura na universidade. E sabendo que seu pai poderia dar-lhe um bom presente, disse-lhe que um carro era tudo o que queria. Na manhã da formatura, o seu pai o chamou em seu escritório e disse como estava orgulhoso em ter um filho como ele e quanto o amava. Ele entregou uma caixa embrulhada para presente. Curioso e desapontado, o jovem abriu a caixa e encontrou uma Bíblia. E disse: "Com todo o seu dinheiro, você me dá uma Bíblia." E saiu de casa. Passaram-se alguns anos e o jovem lembrou-se do seu pai e concluiu que ele estava muito velho e que talvez devesse vê-lo, pois não tinha estado com ele desde o dia da formatura. Enquanto se preparava para viajar, recebeu uma triste notícia. Seu pai havia morrido. E quando chegou na casa de seu pai, uma tristeza intensa e um grande arrependimento tomaram conta do seu coração. Então começou a olhar as coisas que seu pai havia deixado e achou a Bíblia e começou a virar as páginas. Seu pai havia sublinhado um versículo, Mateus 7:11. "Se vós, pois, sendo maus, sabeis dar boas dádivas a vossos filhos, quanto mais vosso Pai que está no céu dará bens aos que lhe pedirem." Enquanto lia estas palavras, viu uma chave de carro com a etiqueta de uma concessionária e a data de sua formatura dizendo: "Pago à vista." Muitas vezes perdemos as bênçãos de Deus só porque elas não estão na embalagem que desejamos.
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3: Para que os irmãos tornem os seus assentos, capítulo 1 da primeira carta de Paulo aos Coríntios, versículos 26 a 29. "Porque vedes o vosso chamar, irmãos, que não são muitos homens sábios, senão na carne, nem muitos os poderosos, nem muitos os nobres que são chamados. Mas Deus escolheu as coisas loucas que não para confundir as sábios. E Deus escolheu as facas, as coisas facas deste mundo para confundir as que são poderosas. E Deus escolheu as coisas vins deste mundo e as coisas que são desprezíveis, sim, as coisas que nada são para ignorar a nada, as coisas que são, para que nenhuma carne se glorie em sua presença.
4: Aleluia.
3: Mas vós sois dele em Cristo Jesus,
4: amém,
3: o qual, por parte de Deus, nos foi feito sabedoria,
4: aleluia,
3: e justiça e santificação e redenção. Amém.
4: Amém.
3: Amém. Tornar os vossos assentos, aqueles que podem. Eu quero agradecer a Deus pelo privilégio que temos de estar convosco. É uma honra enorme para mim. Já quero agradecer ao pastor Alexandre, ao pastor Adúlio, pelo carinho, a credibilidade, a santidade. Muito obrigado à sua família e a este ministério, a esta igreja local. Agradecer ao meu marido, ao filho, ao pastor Demétrio, ao pastor Rogério, pois por bem dele, tenho esse privilégio de conhecê-los de perto, como também ao meu Roberto, ao pastor Antônio Robson. Que não conhecer assim de perto. E agradecendo também a receptividade de rever a Adriana, a Adriana que tiver para mim. Queridos, eu quero, com este texto, como Paulo fez, trazer uma mensagem estimulativa, baseada na história e na chamada. Sabendo que eu costumo dizer, como crente, que eu não vou pregar para super crente nem para super heróis, mas para pessoas como eu, que erra todo dia, que às vezes tem vontade de parar, mas a chamada não deixa e a gente não quer. Então, por isso, eu quero tomar esse texto para fazer o que Paulo fez com as cartas que ele enviou às igrejas em tempos difíceis. Os irmãos hão de observar que as cartas de Paulo, entre as três ditadas a ele, nove delas têm um cunho coletivo direcionado à igreja. E o interessante é que todas têm o mesmo princípio estimulativo, por conta do segundo nível de perseguição que a igreja havia sofrido.

Os irmãos vão te convir que, veja que quando Paulo ele começa a escrever, ele vai escrever para uma região lotada de pessoas sensíveis, de pessoas que foram chamadas por Deus, sem cultura na sua maioria, sem uma estabilidade financeira, sem uma estabilidade emocional preparada de identidade. Por isso que Paulo vai usar o contexto do poder espiritual. Por isso que Paulo vai usar o contexto do poder espiritual dentro de algo natural. Como ele diz, eu vou falar a vocês como a homens. Ou seja, as coisas naturais, para explicar as espirituais. Então observe que quando Paulo ele vai falar com esta igreja, todas as igrejas que compõem as nove cartas estão dentro de uma área chamada greco-romana. O que era a área greco-romana? Era a área que o Império Romano dominava. Desde cerca de 5 de setembro, por aí, antes de Cristo, Roma começou a interferir em greco, no Império Greco-Macedônio e começou a dominar a partir de tomar algumas cidades. Mas por volta um pouco mais, foi quando o grande rei do Pérgamo, na Ásia Menor, morreu e deixou um atestado que todo o seu reinado era para ser para o Império Romano. Então Roma começou a dominar na Ásia Menor. Então observe que por volta de 63 a.C. Então Roma já dominava o mundo, praticamente. Ásia, Pérgamo. Você vai ver as cartas de Apocalipse, Filadélfia, Sardes, Tiatira, observe. Troade. Você vai ver toda aquela região que era dominado por Roma. Quando você vai para a capital do Império, Europa, Roma, ela dominava. Quando você vai para a região que era grega, que Roma também dominou, Filipo, a Polônia, Grécia, a filosófica Atenas, Corinto, Espartas, ou seja, toda aquela região agora é dominada pelo Império. O interessante é que toda esta região que o Império dominava, ou seja, o mundo, diz a história, que entre 30% a 40% da população era escravo. Escravo por dívida, escravo por nascimento, escravo por opressão. Então era uma classe de gente, quase que a metade, sem estrutura teológica, básica, psicológica, financeira, debaixo de um jugo terrível e ainda tinha que adorar, prestar culto ao imperador. O imperador era o seu senhor e não havia como se desligar disso. Então observe que quando Paulo vai falar a estas igrejas, ele vai falar dentro de um segundo nível de perseguição, porque o primeiro nível foi espiritual, foi religioso. Mas veja que depois, ainda no primeiro século, a partir dos anos da década de 40 depois de Cristo, vai entrar um nível governamental. Porque os irmãos vão te convir que a primeira área que Paulo começa a pregar é a região da Ásia, chamada Galácia, que o Império Romano dominava. E é ali que vão surgir os primeiros frutos dos gentios. Porque Paulo vai escrever para os gentios, não para os judeus. Então lá na frente você vai entender por que ele vai diferenciar entre nós e os judeus. Por que ele vai tratar esta carta dizendo que Deus escolheu os gentios desprezíveis, loucos, não valia nada. Porque quando Paulo vem aqui, veja que a primeira coisa que ele vai fazer é mostrar para a igreja a diferença que eles eram escravos de Roma, não querem Roma, mas agora eram de Deus em Cristo. E não eram mais escravos. Não podiam desistir de baixar a cabeça, independente das condições das circunstâncias. Então você vai observar que quando ele vai contar a carta a Roma, vai falar nisso, a carta a Corinto vai falar nisso, a carta a Galácia vai falar nisso, e a Éfeso ele vai falar nisso. Por favor, amigo, Efésios capítulo 2. Você vai ver que a igreja na Galácia, ela nasce por volta dos anos, a década de 40. A igreja de Roma, década de 40. Década de 50, Corinto, Éfeso. Vão aparecer. Efésios capítulo 2, versículo 11. Veja que ele vai tratar, lembrai-vos

de que no vosso do tempo passado eram gentios da carne, chamados de circuncisão, pelos que na carne se chamam circuncisão, feita pelas mãos dos homens. E vocês vão entender isso melhor do que eu. Porque vocês vivem nesta vida. Que naquele tempo estavam sem Cristo, separados da comunidade de Israel e estranhos aos pactos das promessas. Não tendo esperança e sem Deus no mundo. Obrigado. Veja que Paulo vai falar de um direito adquirido de filho e de uma possessão de escravo sem direito nenhum. Veja que Paulo está falando de judeus e gentios. Em todas estas você vai observar esse teor de motivacional. Por quê? Porque quando o homem caiu e Deus quis se relacionar com o homem, ele escolheu, ele elegeu um povo na terra chamado judeu. E só este povo ele tem o direito ao acesso a ele. Por meio do capítulo 13, 17 do Gênesis, versículo 13, a circuncisão. Este é o meu pacto eterno com você, Abraão. Todos que nascerem de você vão ter direito. E aqueles que foram comprados pelo teu dinheiro, só esses vão ser chamados meu, vão fazer parte da minha família, vão fazer parte do meu reino, do meu direito. Só judeus, descendente original de Abraão. E nós, gentios, ficamos no capítulo 11 do Gênesis como pagãos, pecadores, sem direito, como disse aos Efésios, as promessas e as alianças fora dos planos imundos. Lembra por que Davi chamou Golias de imundo? Incircunciso. Não fazia parte da circuncisão de Abraão. Éramos nós. Então, quando Deus insistiu, Mateus 1,17, 42 gerações. E os judeus não acordaram. Então é quando Deus envia Jesus. E Jesus veio para um projeto qual? Restaurar os judeus. João 1,11 veio para o seu. E os seus rejeitaram. Então, o que é que Deus vai fazer? Ele vai usar o contexto sobrenatural. E qual é o contexto sobrenatural? Ele vai usar os escravos. Ele vai nos inserir em um cenário que a gente não tinha direito. Então é isso que Paulo vai mostrar à igreja. Que aquela raça que não prestava, que era escravo, por Jesus, conseguiu ter acesso à liberdade em Cristo Jesus. Então observe que quando o império, a igreja chega em Roma, ela chega por meio dos religiosos. Que religiosos? Do Pentecostes que se converteu. Atos capítulo 2, versículo 10, por favor. Veja que no dia do Pentecostes tinha gente religiosa em toda parte do mundo. Só citando alguns. Tinha gente da Frígia, da Panfilha, do Egito, parte da Líbia, junto da Sirene. Estrangeiros de Roma, judeus e prosélitos. Judeus, prosélitos, estrangeiros convertidos ao judaísmo. Então eles estavam no Pentecostes. Eram pessoas dotadas. Só que quando eles voltam para Roma, uma boa parte deles voltou convertido com a pregação de Pedro e os acontecimentos posteriores. Só que a forma de cultuar dos judeus era normal em todo lugar, era sinagoga. E então eles chegam, mesmo com o vigor do Pentecostes, sendo religiosos. Ou dotados ao judaísmo, não tiveram aquela chama e não impactaram o império. Só que a elite de Roma não vai agregar, porque eles não assustam. Mas a nova vida e a nova pregação deles vai alcançar o quê? Uma raça miserável chamada escrava, trabalhadora. E essa classe chamada escrava, conhecendo a Jesus em Roma, começou a impactar o império. Porque não adorava mais a César, Jesus agora era o seu senhor. Então eles não sacrificavam mais a César, e isso perturbou o império. Aí César diz, eu tenho que acabar com essa raça. E o que é que ele faz? Só tem um meio, expulsar os judeus. 49 anos depois de Cristo, o imperador Cláudio, Atos capítulo 18, versículo 2. Então houve um decreto de Cláudio que todos os judeus deixassem Roma. Daí foge Áquila e Priscila para Corinto. Que ele saiu porque Cláudio tinha mandado que todos os judeus saíssem de Roma. Só que quando eles saem, os escravos não abaixam a chama. Continuava pregando que Jesus era o seu Senhor. Então ele vai ficar doido. Só que aí a pressão vai aumentar. A pressão vai aumentar aonde? Por volta dos anos 54 para frente. Porque quando o Cláudio sai, vem Nero. Então Nero, pelo

0: religiosa. Então, os irmãos não resistiam ao Evangelho da Graça. Por quê? Porque Paulo vai mostrar que quando os judeus não aceitaram, Jesus enxertou neles para fazermos parte e ter direito às bênçãos espirituais. E como estava, nós não tínhamos. Mas os irmãos não atentaram para isso. Então, se você ler Gálatas, capítulo 1, versículo 6, você vai ver que a primeira carta é um lamento. E ele vai mostrar que aqueles irmãos tinham que acordar, que eles não tinham, tinham que ter uma mente mais de escravo. Eles agora eram livres. Gálatas, capítulo 1, versículo 6. Como eu mais admiro de vocês, que tão breve vos desviaste daquele que vos chamou pela graça de Cristo para outro evangelho, o qual nem outro evangelho é. Alguns estão perturbando vocês, revertendo o evangelho de Cristo. Os judeus ortodoxos diziam que isso era mentira. Capítulo 4 dos Gálatas, versículo 6, ele vai dizer o quê? Vocês agora são filhos. E porque vocês são filhos, Deus enviou o Espírito do seu Filho aos nossos corações, que clama cada pai. Vocês agora têm acesso, vocês não tinham.
1: Glória a Deus.
0: Portanto, já não sois mais escravos. Mas sim. E se és filho, então és também herdeiro de Deus por meio de Cristo.
1: Glória a Deus.
0: Você vai entender isso mais do que eu já vim dos Estados Unidos cerca de 120 vezes, de 2012 para cá, 2013. E por mais vezes que eu entro, não é garantia de entrar, porque eu sou de fora, sou forasteiro, sou estrangeiro. Eu não tenho o direito de permanecer mais de 6 meses aqui legalmente, porque eu não tenho o direito de desfrutar dos bens dos filhos que tenho. Eu sou estrangeiro. Eu tenho 6 meses, passei e sou ilegal. Ou seja, não estou dentro da lei. Mas quando eu volto para o Brasil, posso voltar 1000 vezes. Quando eu entrego o passaporte, não tem sabatina. Eu não sou questionado. Já tem a fila de filhos. Eu já entro e tenho prioridade, já vou primeiro. Quando ele pega meu passaporte, só vai perguntar qual foi o número do voo. Eu digo, bem-vindo de volta à sua casa. Eu tenho o direito de morar em São Paulo, eu tenho o direito de morar no Rio, eu tenho o direito de morar em Curitiba, aonde eu quiser, na nação, porque eu sou filho. E o estrangeiro não tem. Era o que Paulo disse, vocês não tinham direito, é de fora, só os judeus tinham, mas agora vocês têm.
1: Glória a Deus.
0: Não tinha o direito de cidadão e nem de filho. Só para você ter uma ideia, eu já contei isso. Por exemplo, eu vim para aqui, meu carro fica no aeroporto. Meu filho é caminhoneiro, está viajando. Se ele for voltar, já liga. Para ir. Quando o senhor deixou o carro, eu tenho que dizer, ele não pergunta nem se está abastecido, que sabe que está. E se precisar abastecer, vai, faz um pix. E eu tenho que fazer porque é filho, tem direito de desfrutar do que é meu.
1: Foi o que eu disse a Abraão,
0: só vocês, judeus, vão ter. Gentil fora. Lembra que Paulo disse que pode estar por fora? Só que aí, chega em casa, os bebequinhos aproveitam, muda na comida, o velho cansado não quer saber, abre a geladeira, derruba o dananinho e você fica rindo, graças a Deus. O escravo nem na sala entra.
1: Glória a Deus.
0: Aí agora Paulo vai estimular, porque a perseguição estava desanimando esses crentes. E eles não estavam reagindo com o direito que lhe foi constituído. Eles esqueceram do preço que foi pago. Que agora não era mais uma mente escravizada, mas era uma mente poderosa em Cristo Jesus, porque o preço foi alto. Ele vai para a primeira região, Galácia. Segunda região, Grécia, Corinto. Por que Corinto? Corinto era gentil. E quando a igreja de Corinto rachou, achando que era alguma coisa por conta da filosofia, por quê? Porque os filósofos romanos eram bons. Atos dos Apóstolos diz que havia duas correntes filosóficas, chamadas epicureus e estoicos, que eram baseadas nos filósofos Zenon e Epicuro, 300 anos antes de Cristo, eles tinham discípulos. E o que era que essa linha dizia? Que depois da vida não tem, depois da morte acabou, não tem mais vida. Vivam o que vocês têm que viver aqui, porque diligentemente, porque morreu, acabou. Aí é por isso que quando Paulo vai escrever o capítulo 1, você vai ver ele dizendo que, irmãos, quando eu fui pregar o evangelho para vocês, eu não preguei palavras persuasivas de sabedoria humana. Eu deixei tudo isso para trás e preguei o evangelho de poder de Cristo Jesus. Ou seja, o evangelho de Jesus é verdadeiro.

0: morre, morre, morre. Quem abaixa, mas para nós que estamos vivos, o Evangelho é o poder de Deus, ele é a loucura para quem perece. Por quê? Porque só podia acreditar no homem que morreu como criminoso, ressuscitou o terceiro dia, é loucura. Não tem vida depois da morte. E o Evangelho diz: depois da morte é que vai ter vida, depois da morte é que vai ter vida. É loucura para quem merece, mas para nós, diga, mas para nós que estamos sendo salvos. Três anos foram suficientes para a igreja desistir. Rachar. Uma igreja, gente, que a Bíblia diz que em três anos gozava dos nove dons do Espírito. Não era simplesmente você chegar aqui, vamos ouvir. Não, era o Espírito que agia. Não tinha esse culto de... Não, era ele que tinha liberdade, irmãos. Usar o cantor, usar o pregador, revelar. Você não chegasse errado que era determinado o seu erro para o seu conserto. Três anos a filosofia entra. Os aplausos dos pregadores filosóficos. E quando o homem é aplaudido, o Espírito sai. É um dos perigos das últimas horas. A gente está aplaudindo o pregador, cantor. É bonito, mas aplaudir só encher a igreja quando eles vêm é problema. Eu não estou falando dessa situação, estou falando de um contexto Brasil. Que eu admiro vocês. Ser crente no Brasil é 99% melhor que aqui. Vocês permaneceram a fé depois de um dia, de uma semana de trabalho forçado e ainda vim para o culto. Eu sou fã de vocês, me tirar, de beijar os pés de vocês. Eu digo isso na minha igreja. Eu sou pastor de 6 mil membros. E eu falo com orgulho quando eu falo de vocês na minha igreja. Mas aqui em Corinto, 10 anos, a igreja rachou. Esquecendo o sacrifício. Aí Paulo vai dizer: vocês pensavam que vocês eram alguma coisa? Vê a vossa chamada. Quando o Cristo chamou vocês, quem vocês eram? Vocês não eram nada. 1 Coríntios 1:26, recapitulando. O que é que ele diz? Foi Deus. Vejam, ele está dizendo: olhem para vocês. Se em vocês tinha alguém que foram chamados, escolhidos, sendo sábio, segundo o conhecimento da carne. Tinha alguém poderoso entre vocês? Nobres? Não. Mas Deus escolheu as coisas loucas desse mundo para confundir as sábias. E Deus escolheu as coisas fracas desse mundo para confundir as coisas que são poderosas. Aquelas que não são, para confundir aquelas que são. Paulo estava dizendo: vocês não podem desistir.
1: Glória a Deus, aleluia.
0: Por isso que eu disse que eu não estou pregando para super crentes. Eu não vim pregar para os super-heróis. Eu vim aqui estimular você no direito de filho que você tem. Que você não pode, nós não podemos mais ter uma mente de escravo limitada, limitada na visão humana, porque Deus nos enxergou em Cristo Jesus para vivermos sobrenatural dele. Aí você vai analisar que nos anos 55 ele escreve esta carta. 2 a 3 anos depois, ou 1 ano, ele escreve a segunda. E a segunda, ele vai falar dessa esperança. O capítulo 15 é só ressurreição, combatendo a heresia filosófica. Veja que ele diz: irmãos, eu não quero que vocês ignorem quem já morreu. Porque não são da última trombeta.
1: Glória.
0: Já está de Cristo, ressuscitarão primeiro. E depois nós, se estivermos vivos, seremos transformados em um abrir e fechar de olhos. Subiremos, nos encontraremos com eles nas nuvens, estaremos para sempre com o Senhor. Aí ele dá uma deixa. Aí quando isso acontecer, isso que é corruptível se revestir da incorruptibilidade, este corpo mortal da imortabilidade, a gente vai cantar o corinho subindo e dizendo: onde está a morte, a tua vitória, onde está o inferno, o teu aguilhão? O aguilhão da morte é o pecado e a força do pecado é a lei. Mas graças a Deus, Jesus Cristo, que nos deu a vitória. Portanto, Deus amado, irmãos, vivos,
1: glória a Deus,
2: aleluia.
0: 57 depois de mim.

0: verdade. A igreja de Roma entra em perseguição crucial. Igreja de Éfeso nasceu em 53. Paulo pregou com Áquila e Priscila. E a igreja cresceu em um poder espiritual tão grande que Atos 19, 10 diz que em 2 anos, olha o que aconteceu com o poder desta igreja. E depois você lê, que eu não quero estender, você lê depois do capítulo, versículo 10, 19. Você vai ver. Atos 19, 10. 2 anos foram suficientes. Que nasceu de Éfeso. E isto continuou durante 2 anos, quando Paulo pregou na escola de um grande filósofo. De tal maneira que todos que habitavam na Ásia ouviram a palavra do Senhor Jesus, tanto judeus como gregos. Éfeso foi tão sacudida que era a principal cidade da Ásia Menor, do Império Romano, naquela região. Os mágicos, a idolatria, queimavam os livros em caçatuba que aceitavam o Evangelho. A fogo pegou, incendiou tudo. 10 anos depois, 62 a 63, a opulência de Efésio desanimou a igreja. E os irmãos agora voltaram com íntima espinha de escravo e esqueceram o poder que tinha em Cristo Jesus e o direito de acesso a Deus. Aí o que é que Paulo vai escrever? Vai lembrá-los. Tudo isso. E lembra o passado. Lembra quem vocês eram. Vocês esqueceram o que ele fez. Vocês não podem continuar assim, dizia. Porque olha o que ele fez. Capítulo 2 de Efésios, filho. Capítulo 2. Ele vivificou vocês. Vocês estavam mortos. Ele vos vivificou, estando vós mortos em transgressões e pecados, nos quais no passado caminhastes conforme o curso deste mundo, conforme os príncipes e das potestades do ar. Olha o que, é que ele vai dizer do Espírito que agora opera no filho da desobediência. Vai, entre os quais também estávamos nós, que no passado vivíamos desejos da carne, fazendo a vontade da carne e da mente. Aí no versículo 4 ele diz, e éramos por natureza filho da ira, como os outros também. Mas o bonito é aqui, mas Deus, que é rico em misericórdia, pelo seu grande amor, que nos amou. É que ele fez, estando nós, ainda mortos, em nossos pecados, nos vivificou juntamente com Cristo. Pela graça, sois salvos, vocês não mereciam, foi um presente que ele deu.
1: Aleluia!
0: Aí o que é bonito? É aqui que eu digo que vocês entendem melhor do que eu. Vocês, agora nesse período, a gente acompanha, a gente sofre com vocês. Que eu vivo muito aqui, o quanto vocês ainda estão com esse problema de imigração. Por quê? São estrangeiros, são de fora. É o que Paulo está dizendo entre os gentios, como nós éramos. Aí você vai para o versículo que nós lemos, 11. Aí ele diz, olha gente, lembre quem vocês eram. Olha aí. No passado, antes da cruz, era um gentil na carne chamado imundo pelos que na carne se chamavam puros, os judeus. E naquele tempo vocês estavam separados da comunidade de Israel e estranhos das promessas dos pactos. Aí enche o peito e leia aí o versículo 13. E leia aí por mim, o 13. 1, 2, 3, mas... Pelo sangue, pelo sangue. Versículo 19, enche o peito e lê. Versículo 19, olha o que é que ele diz. Assim.
1: Nem forasteiros, mas com cidadãos dos santos. Glória a Deus.
0: Dizendo, vocês agora têm cidadania. Vocês agora são cidadãos do céu. Vocês agora são cristãos. Vocês agora não estão com o seu passaporte. Vocês agora têm passaporte celeste.
1: Glória a Deus. Glória a Deus.
0: É isso que ele está dizendo. Que a igreja esqueceu. Portanto, não fiz embriaguez com vinho, mas enxergue. Isso aqui era muito sério do Império Romano. Por isso que ele vai dizer, eu falo como a homens, para que vocês entendam. Ele está falando o literal, a escravidão. Porque o escravo em Roma, ele não tinha direito à herança. Mesmo morando na casa da família, não fazia parte. O relacionamento dele com o senhor era por ordem e por medo. O espírito dele era de medo.

0: podia ser vendida a qualquer momento. Mas a coisa mudava, por isso que vai falar de adoção. Quando uma escrava era adotada. Porque quando um senhor adotava um escravo, primeira coisa, direitos legais recebia. Segundo, a herança. Terceiro, um novo nome. Quarto, fazia parte da família a partir de agora. Tinha todos os direitos legais. Por isso que quando ele escreve a Roma, no mesmo sentido, Romanos 8, versículo 14 por diante. Olha o que é que ele diz. No mesmo escravo, portanto, irmãos. 8, porque todos que são guiados pelo Espírito de Deus. 8, 14, esses são filhos de Deus. Veja o que ele diz no 15, porque não recebeste o quê? Um espírito de servidão ou escravidão, para novamente temermos, mas recebeste o espírito de adoção, pelo qual clamamos Abba Pai. E a palavra Abba Pai é você ter a liberdade de dizer, meu pai, meu papai, my dad, my father. É, você agora pode chamar como quiser, porque os judeus, mesmo sendo filhos, tinham um véu. Agora nós não. O véu foi tirado, o acesso é livre. Você tem liberdade. Versículo 16, ele diz, aproveitem, porque se vocês são filhos, o mesmo Espírito dá testemunho com o nosso Espírito, que somos filhos de Deus. E se nós somos filhos, somos também herdeiros, herdeiro de Deus e com herdeiro de Cristo, se com ele sofremos, para que também com ele sejamos glorificados, porque tenho certo para mim que as aflições desse tempo não vão se comparar com a glória que em nós há de ser revelada, revelada, revelada.
1: Glória a Deus, aleluia!
2: Aleluia!
0: Olha para quem está ao teu lado, diga, agora eu sou cidadão do céu.
1: Agora eu sou cidadão do céu.
0: O inferno, queira ou não, vai ter que me engolir. Fique de pé, por favor.
1: Glória a Deus.
0: Eu não vim pregar para super crentes. Talvez você chegou aqui só os pedaços. Eu vim aqui com essa mensagem abrir a sua mente para você desfrutar do direito que tem. É por isso que hoje eu vou repetir o que eu digo. Muita gente olha para mim, doutores, e diz, vento, tu é doido, porque tu chegou onde qualquer cantor, pregador, pastor queria chegar. Tu anda todo mês, duas, três vezes, atendendo convite do mundo. Agora eu venho dar a ser a minha. Daqui a pouco estou pregando para os pinguins na casa. Vocês andei o mundo todo. E eles dizem, vento, tu ainda fala línguas estranhas, tu ainda pula, tu ainda corre. Eu digo, corro. Vento, se eu fosse tu, só pregava gold, só juntava dinheiro, me literia. Tu tem um nome forte. Eu digo, não, vou continuar pregando Bíblia, vou continuar pregando Pentecostes. Ainda tem uma geração de filhos, ainda tem uma geração de filhos. Deixa eu ver se tem parte aqui. Deixa eu ver uma coisa ali que vocês têm. Deixa eu ver.
1: Glória a Deus,
0: Deus, Deus. Eu estava dizendo, subindo, fizeram tudo para eu não estar aqui. Vocês sabem que é ano político e uma agenda para pregar uma hora é 20, 15 mil reais no Brasil. E disseram, Bento, tem duas prefeituras querendo você, cada um é 15 mil, dois dias 30 mil. Não, eu tenho uma agenda nos Estados Unidos, mas quanto eu acreditei lá? Eu tenho, a igreja começa com dois, tem com três já dá quanto? Quanto é que vão te pagar lá? Eu digo, o amor já é suficiente, tu é doido, só se jogado pra ser doido pelas almas. E eu estou aqui para te dizer, você é filho, você tem direito. Então se vira para esse crente que está do teu lado aí, se você pode. Se você pode, olha para esse crente do mesmo sexo ou íntimo que está perto de você. Olha no olho dele, no olho dela. Diga, quando eu estou com meu filho aqui, diga, ô ex-escravo, agora filho, não quero nem saber como você chegou nesse culto. Quero saber como você vai sair. Diga, vou

0: acabou. Avisa quem pensou que eu ia parar, que vai ter que me engolir. Eu não sou magistrado, agora eu sou filho. Agora eu sou filho, agora eu sou filho.
1: Glória a Deus.
0: Sim, Deus. Sim.
2: Eu não

0: Nós não somos perfeitos ainda. E quantas vezes queremos desistir? Quantas vezes chegamos apagados? Temos direito de vir. O filho tem direito a tudo que é do Pai. Então levanta o sonho. Receba retorno. Receba retorno. Seja renovado agora pelo poder da palavra. Eu não vim aqui entregar a chave de cor. Eu vim aqui te renovar pelo poder da palavra. Seja renovado agora. Seja renovado agora. Seja renovado agora. Batiza Jesus. Batiza Jesus.
1: O que
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Sou eu que estou aqui na Essência Gospel 96.7. Olá, Deus Ferreira. E é claro que estou esperando a sua participação pelo telefone 3025-5200.

Vem comigo! A partir de agora, das 22 às 5 da meia-noite, eu, Essência Gospel, fazendo o melhor para alegrar o teu coração. Você do sítio, você da chácara, você da fazenda, nosso abraço a todos vocês, sejam bem-vindos. A partir de agora, então, eu, Pastor Olavo Ferreira, vou contigo até 5 para meia-noite aqui na Essência Gospel.

Muito boa noite para vocês, todos estão chegando comigo aqui. Esse é o meu, é o seu, é o nosso programa. 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

Graças a Deus. Aleluia. Glorificado e exaltado é o nome do Senhor Jesus Cristo. É o momento mais agradável de nós falarmos com Deus nesse momento, aonde Deus vai falar nesta palavra, nessa noite, Mateus capítulo 11, versículo 28 e 30. O que que fala essa palavra? Eu não sei como foi o seu dia, como você está agora. O que que você passou durante o dia de problemas, dificuldades, mas o Senhor lhes convida. O Senhor lhes convida e fala assim: Venham a mim todos os que estão cansados e sobrecarregados. Se você está cansado do mundo que você vive hoje, se você está sobrecarregado de problemas, dificuldades, o Senhor quer suprir, o Senhor quer dar descanso para você nesta noite, aqui agora nesse programa. O Senhor te convida: venha a mim, deixa o teu fardo pesado para mim e carrega o meu jugo que é suave. E ele fala então: lhes darei descanso, tomem sobre vocês o meu jugo e aprendam de mim, pois sou manso e humilde de coração. E vocês encontrarão descanso para as suas almas, pois o meu jugo é suave e o meu fardo é leve. Diz o Senhor nessa noite: aquele que habita no esconderijo do Senhor descansa. Aquele que tem Deus consigo tem o descanso. O salmista nos diz: entrega os teus caminhos nas mãos de Deus, deixa o teu fardo nas mãos de Deus e venha a Ele, aceite Ele como teu salvador da tua alma nesta noite. E ele fala: eu sou manso e humilde de coração, e vocês encontrarão descanso.

descanso para as suas almas, pois o meu jugo é suave e o meu fardo é leve. Então chegue agora, meu querido e amado ouvinte, aos pés de Jesus e fala para Ele: aqui está o meu fardo, aqui estão as minhas preocupações, aqui estão as minhas dificuldades. Eu entregarei ao Senhor nessa noite e quero carregar o seu jugo suave e o fardo leve. É o que Deus tem para você nessa noite. Achegue até a Deus. Abrace Jesus em espírito e em verdade. Entrega os teus caminhos nas mãos do Senhor, pois Ele é teu pastor e nada vai te faltar. Quando o salmista diz que o Senhor é meu pastor e nada me faltará, de falta de nada eu terei. O Senhor quer te proteger, o Senhor quer te iluminar o teu espaço. O Senhor quer te dar segurança para você. Por isso que Ele diz: nada te faltarás, porque eu sou o Deus que tem o poder comigo e quero te dar vida, mudar o teu cativeiro. O Senhor quer mudar o teu cativeiro nessa noite. Você quer encontrar descanso para suas almas? Então aceite Jesus como teu Salvador nessa noite. Aceite Jesus como teu Salvador. Não, você não faz mais do que se ajoelhar agora aí na tua casa e falar com Ele: Jesus, eu aceito o Senhor como meu Salvador da minha alma. Ele vai escrever o teu nome no livro da vida. Ele vai perdoar teus pecados. Ele vai perdoar os teus erros, os teus momentos de fracasso. O Senhor vai te perdoar em nome de Jesus Cristo. Nesta noite, eu digo para você: a solução é aceitar Jesus, é colocar Jesus no coração. Sabe quando o Jesus, ele teve o encontro com Ezequiel naquele vale de ossos secos? Aquele vale de ossos secos não tinha vida, não tinha nada, era ossos sem vida. E Jesus chegou até ao profeta Ezequiel e falou para ele: poderão ressuscitar esses ossos? Poderão sobreviver esses ossos? Era sem vida. É assim que Deus quer que você tenha vida, e vida com abundância. Ezequiel falou para Deus: Deus, Tu o sabes. Porque Ezequiel sabia que estava com Deus o poder. O poder está com Deus, não está com o pastor Olavo, não está com nenhum pastor aqui na terra, mas está com o pastor dos exércitos, que é Deus. Então Deus deu poder para Ezequiel para profetizar naquele vale de ossos secos. Você imagine aqueles ossos todos misturados. Houve aquele rebuliço de ossos, cada um procurando a sua parte certinho para se colocar no lugar. E a Bíblia nos diz que se levantou um exército de esqueletos, mas não tinha vida. Não tinha vida, era simplesmente um corpo sem vida. E Deus quer te dar vida. Não adianta você andar para lá e para cá e não ter vida. A vida é aceitar Jesus como teu Salvador. A vida é aceitar Jesus e deixar Ele na tua vida para sempre. Eu quero que você nessa noite receba essa palavra para o teu elevo espiritual. E acredite, Deus, Ele não quer ver você carregar esse fardo pesado que você está carregando. Não, Ele quer que você carregue um fardo leve. Deus te abençoe grandemente nesta noite. Deus te abençoe fortemente. Que Deus ilumine o teu caminho, teus passos. Mas quero que você aceite Jesus como Salvador da tua alma. Aceite Jesus
e você vê

ele era colocado e ali recebia suas doações para a sobrevivência. A palavra fala assim: a cura de um mendigo aleijado. Certo dia, Pedro e João estavam subindo ao templo na hora da oração. Às 3 horas da tarde, estava ali sendo levado para a porta do templo, chamado Formosa, um aleijado de nascença que ali era colocado todos os dias para pedir ajudas aos que entravam no templo. Vendo que Pedro e João iam entrar no templo, pediu-lhes uma esmola a Pedro e João, e olharam para esse homem aleijado colocado ali na porta do templo, bem para ele, olharam bem para os olhos dele. E então Pedro disse: olhe para nós, homem, olhe para nós, homem. O homem olhou para eles com atenção, esperando receber deles algumas coisas. É o que você espera receber de Deus nessa noite? Cura, libertação. Muitos esperam dinheiro, muitos esperam emprego, mas não adianta você ter emprego se você não está curado das doenças que te aflige. Deus quer curar você primeiramente. E a Bíblia nos disse assim: Pedro falou: não tenho prata e nem ouro, mas o que tenho, isto eu lhe dou. Em nome do Senhor Jesus. Olha só o poder aqui, ó. Olha o poder se aproximando, usando os servos de Deus. E ele falou, Pedro falou: eu não tenho ouro, não é, e nem prata, mas o que tenho, isto lhe dou. Em nome do Senhor Jesus de Nazaré, ande, ande. Segundo a palavra nos diz, segurando pela mão direita, ajudou a levantar-se imediatamente, pôs em pé, e os tornozelos do homem ficaram firmes, e deu saltos, pôs-se em pé, e começou a andar. Depois entrou com eles no pátio do templo, andando, saltando, louvando a Deus. Quando todo o povo ouviu, andando, louvando a Deus, reconheceram que era ele, o mesmo homem que costumava mendigar sentado à porta do templo chamado Formosa. Todos ficaram perplexos e muito admirados com o que lhe tinha acontecido. Hoje, da mesma forma, quando Deus cura alguém de uma enfermidade, as pessoas não glorificam a Deus. Somente quem conhece o poder de Deus que glorifica. Ah, foi por acaso, aconteceu um acaso aqui, não descobri mais a doença, o aparelho estava quebrado do hospital. É assim que eles falam. Não querem admitir que Jesus tem poder de curar, não querem admitir que Jesus tem poder de transformar. É assim que eles falam. Mas eu digo para você nessa noite que o Deus que me deu vida, para mim, eu estava num hospital internado ali, passei por 4 cirurgias dos meus rins, cólicas renais eu tinha, e ali, Deus, hoje, eu posso falar que Deus me curou, e posso garantir para você também que Ele pode curar você, se você quiser. Deus cura também em nome de Jesus. Amém? Que Deus te abençoe grandemente nessa noite. Tenho certeza que Deus falou com alguém nessa noite. Deus falou com alguém que estava necessitado de ouvir uma palavra de cura, uma palavra de libertação.

por isso que Deus quer que você faça. Entrega o teu fardo agora. Vem até Deus. Vem até Deus agora. Entrega o teu fardo pesado e pega o fardo leve e o jugo suave do Senhor Jesus, e a tua vida não vai ser mais a mesma. Amém? Vamos estar orando agora. Senhor Deus, Pai Todo-Poderoso, obrigado, meu Deus, por mais essa oportunidade de estar aqui na tua presença nessa noite, Pai. Muito obrigado, Senhor. Eu sei, meu Deus, que eu não sou nada sem o Senhor. Eu não sou nada sem Jesus. Não sou nada, Pai. Toma em tuas mãos a minha vida. Usa-me, Senhor, grandemente aqui nessa noite, através dos louvores, através da tua palavra que já foi pregada. E agora, Pai, toma a direção dessa programação. Faça a tua vontade e não a minha, Pai. A cada ouvinte que está sintonizado, ouvindo esse programa, uma luz no caminho. Deus, abençoe. Abençoe essa pessoa, Pai, que está angustiada, essa pessoa que está aflita. Deus, em nome de Jesus, nessa noite, vai trabalhando no coração, tirando esse problema, Pai, essa doença, Papai, através na mente dessa pessoa, em nome de Jesus Cristo, vai tirando agora, Papai, essa doença. Oh, Pai, em nome de Jesus, repreenda todo mal, Senhor Jesus, todo mal, e dá vida nova, dá uma vida transformada, em nome de Jesus, oh, Pai. Obrigado, Jesus, por aceitar eu aqui nessa noite, mais uma vez. Assim nós oramos e agradecemos, em nome do Pai, do Filho e do Espírito Santo. Amém.

Maravilha, maravilha! Mais uma vez estou na Rádio Essência Gospel para fazer a tua alegria, para fazer aquilo que Deus me ordenou a fazer. Ide por todo mundo, prega a minha palavra a toda criatura. Quem crer for batizado será salvo, mas quem não crer será condenado. Quer ser condenado? Não, né? Então aceita Jesus nessa noite. Eu sou o mesmo, pastor Olávio Ferreira, a voz da Tríplice Fronteira, na sonoplastia, meu amigo e irmão Diogo. Sejam todos bem-vindos em nome de Jesus. Que a graça e a paz estejam nos vossos corações.

0: Aleluia, aleluia, hoje é terça-feira, dia 15 de setembro de 2026, 15 de setembro, chegamos no, na metade do mês de setembro já, né? E estamos chegando, se aproximando aí no final do ano também, né? Que Deus abençoe vocês nessa noite, eu fico alegre de estar aqui e alegrar você aí no seu lar, no seu carro, no seu caminhão. Muito obrigado, para mim é uma satisfação imensa alegrar você nessa noite com a palavra, com a oração e com muita música linda!
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0: É, e eu preparei já uma canção linda. Quem pediu foi meu irmão, Lotário Ferreira. Tá lá ouvindo a música, a programação, ouvindo a oração, né? E ele falou que ia jantar com Jesus, né? Eu falei, não, eu vou tocar pra você com Dalvan, tá bom? Um jantar pra Jesus, pode ser isso? Pode ser? Então tá aí, você vai jantar com Jesus agora, tá bom? E essa música eu ofereci pra todos os nossos irmãos argentinos, ser porteños, ali também no Paraguai, Cede Leste, né? Que Deus abençoe, Deus bendiga nossos irmãos aí na Argentina, Porto Iguaçu. Recebe a programação para tu elevo espiritual. Canta, Dalvan! Jantar pra Jesus.

Que barbaridade você viu, então? Um frango assado, né? Bem caprichado, com uma maionese, né? Esse é o jantar que o Dalvão preparou para Jesus ali, bem caprichado, né? Mas é o que eu falo sempre, né? Ele não vem vestido lindo de terno alemão, né? Gravatado, não. Ele vem da forma que ele nasceu, né? Na manjedoura lá, né? Simples, humilde. É assim que ele vem. Tu já pensou se ele chega na tua casa lá e pede um prato de comida? E você não dá? Aí vai ver quem que é? É Jesus de Nazaré, né? Um abração pro João Carlos do Jardim Caiobá. Ô, João Carlos, aquele abraço pra ti, que Deus abençoe. Também um abração pro João Santana lá no Bubas, né? Então quer dizer que tu tá de celular novo? João Santana, hein? Tá de celular novo, hein? Então tá bom, vamos ouvir. Daqui, na próxima programação, você vai mandar um áudio pra nós aí? É, eu quero colocar no ar aqui, tá? Eu tenho a tua foto no meu celular aqui, viu? Tá, foto de chapéu de gaúcho, tio. Barbaridade, né? Então, um abração pro João Santana lá no Bubos, né? Deus abençoe o irmão João Santana, também Deus abençoe o pastor Mauro Silva, né? O pastor Mauro Silva fala pouco no meu nome aqui no sábado, né? Mas tudo bem, né? Deixa quieto pra lá, né? Deixa quieto pra lá. Daqui a pouquinho eu atendo aí o nossos irmãos aí, né? Mas eu quero mandar um abração aqui que eu não posso esquecer, né? O Geraldinho, aquele abraço, guri!

tá lá trabalhando, né? Diz que tá trabalhando, né? Volta e meia ele leva uns corridão lá, né? Da sombra dele mesmo. Uns corridão da sombra dele mesmo. Já pensou ele correr da sombra dele mesmo, né? Já aconteceu isso, sabia? Já aconteceu isso. Antigamente, quando nós não conhecia Deus, né? Não conhecia a palavra de Deus, né? Se assombrava com nós mesmos. Mas estou caçoando contigo, tá? Irmão Geraldinho, um abração para ti, Deus abençoe. Também um abração aí pro Marcos, do Jardim Colombelli, também. Tá todo o povo do bairro Jardim Colombelli, nosso abração aí. Três Lagoas, né? Tem mais um ouvinte. Daqui a pouquinho eu vou lembrar o nome dele aqui, tá bom? Daqui a pouquinho eu lembro. Lotário Ferreira, um abração para ti também, guri, né? Tá, falou que ouvia a programação, tá aí, Lotário Ferreira, ouvindo a programação Uma Luz no Caminho. Deus abençoe também aí, né? O pastor Mauro Silva, isso, Mauro Silva também, tá lá ouvindo a programação, Deus abençoe o pastor Mauro Silva, também o pastor Elias, onde tivemos nós dois, dividimos a palavra lá hoje no Cavan, eu e o pastor Elias, né? Ele pregava, aliás, eu segurava o prego e ele batia o martelo. Que maravilha, hein? Né? As meias, né? Cada um pregava um pouco. Depois de segurar o prego, eu bati com o martelo. Mas, rapaz, Deus usou tremendamente ele na mensagem nessa noite ali, no Cavan. Foi uma bênção de Deus, tá? E olha, essa pregação do Vale de Ossos Secos aí, ó, é muito, muito, muito forte, né? Daqui a pouquinho mais, fazer mais um comentário dessa passagem bíblica, pelo Ezequiel, né? Deus abençoe, então, também o nosso irmão do Paraguai. Alô, irmãos paraguaios, que Deus abençoe. Eu não sei falar. Não sei falar em Guarani. Eu tenho que fazer um curso, né? Um curso de língua Guarani. O Diogo tá só virando a carne. Hein? Vamos lá, vamos lá. Né? Então tá aí, um abração a todo o povo de Deus aí que tá ligadinho com nós. Ô Neiva, já chegou também? A Neiva tá ligada aqui, ó. A Neiva tá mandando um áudio aqui, né? Ela falou aqui. Tá bom, tá bom, tá bom. Ô povo do Paraguai. Quilômetro 8, quilômetro 4, 16. Nosso abraço a todos vocês nessa noite que estão aí também ouvindo na frequência, viu? Na frequência 96.7. E o programa é o mesmo, né? Uma Luz ao Caminho. Eu quero mandar um abraço também aqui pro irmão Romildo. O irmão Romildo não perde nenhuma programação. Toda a terça-feira tá ligadinho lá. Diz que ele faz um chimarrão igual o nosso aqui, né, Diogo, né? E tá tomando chimarrão e pensando se vai tocar uma música a gaita dele lá, né? Ô, Jesus, um abração pro irmão Romildão aí, toda a famiagem nessa noite, Deus abençoe vocês aí. Também um abração para quem? Pro Ademar Pereira, o cantor, né? Que colheu mais uma rosa no jardim dele, né? Colheu mais uma rosa no jardim dele. Deus abençoe, cantor Ademar Pereira, o homem da peneira, né? O homem da peneira aí, né? Então tá bom, Deus abençoe o cantor Ademar Pereira, né? Olha, você quer ligar para mim? Tu quer ligar no telefone da emissora? Pode ligar, 3025-5200, né? Você de Foz do Iguaçu é 3025-5200. Você fora de Foz do Iguaçu, outras cidades, cinco vizinhos por aí, tu vai ligar o DDD, tá? DDD 45, tá bom? E o 3025-5200 e fala com o pastor Olavo Ferreira aqui. Ou manda um áudio pra nós, isso, manda um áudio pra nós aqui, tá bom? E vamos colocar no ar aqui teu áudio, tá bom? Um abração pra vocês todos aí que estão ligadinho na Essência Gospel!

Ah, é? Vamos ouvir com Éder e Sael. Éder e Sael. Eu conheci essa música. Para todos aqueles que não tem Jesus aí no coração, né? Sem Jesus é nada. Sem Jesus é nada.

Essa música é linda, tá bom? Na voz do Éder Israel nessa noite. Você quer ouvir uma música linda? Liga pra cá. 3025-5200. Mandar um abraço aos nossos irmãos internautas que estão no Facebook aí, né? No Facebook, né? Ah, você que não tá na minha live aí, pode entrar na minha live aí. Entra na minha live aí, tá bom? Escreve. Vai no Facebook, escreve lá. Né? Abaixa o Facebook, vai lá e escreve. Programa Uma Luz Seu Caminho, pastor lá e feira, vai aparecer ali. Bonitão, que é uma beleza. Barbaridade. Ninguém me gava, eu tô me gavando eu mesmo, né? Então tá aí. Achou? Sem Jesus não sou nada. Canta Éder Israel, aqui na Essência Gospel.

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Aí a namorada dá um cheiro no cangote do rapaz, né? Cheirar o cheiro do perfume dele, a essência. 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Olha, eu quero mandar aqui um recado aqui, uma saudação para a missionária Miriam Tomás, né? Estamos aqui, ligadinho, ela fala, né? Ligadinho aqui, ouvindo o programa. Deus abençoe, missionária Miriam Tomás, esposa do pastor Alex, tá aí, ouvindo nosso programa, participando da live, né? Então, Deus abençoe vocês aí, ó, tá bom? Obrigado pela sintonia aí e participando da minha live. Deus abençoe vocês aí nessa noite, tá bom? É. Tomando chimarrão, tchê, né? Tomando mate aqui, tá? Mate pra esquentar bem, pra sair a voz mais nítida, né? Que maravilha, né? E o telefone é o mesmo, tá bom? 3025-5200, liga pra cá e peça sua música. 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Já te mando uma música pra você, tá bom? Já mando pra você um sucessão pra você, tá bom? É, Jefferson, meu abração pra você aí, tá bom? Deus abençoe vocês nessa noite. Deus abençoe mesmo, né? Aí, ouvindo nós. Deus abençoe, então, Jefferson, nessa noite aí. 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

Aleluia, amor e caridade, né? Aleluia! Um abração ao pastor Elias. Deus abençoe, pastor Elias. Pastor Cláudio, Cláudio Madureira aí da igreja. Terceira Igreja Batista aí, né? Conectado com nós. Que maravilha! Eu quero mandar um abraço também ao pastor Hudson. Pastor Hudson, vamos lembrar dele aqui, mesmo que ele não ligue para nós, né? Lembrar aqui, porque eu liguei para cá um dia de manhã cedito, não mais, né? E ele já me atendeu aí, né, tia? Já mandou uma canção para nós lá. Deus abençoe, então, pastor Hudson e a sua programação aqui das 9 às 11:30 da manhã. Happy Day. Que maravilha, né? Programa líder da audiência. Deus abençoe, pastor Hudson. Ó, alguém vai falar pra você que eu falei aqui no programa, tá bom? Teu nome aqui, tá bom? E o teu programa também aqui, tá bom? Então, um abração pra você, pastor Hudson. Deus abençoe você. Eu sei que você é um homem de Deus, pregador da palavra de Deus também, igualmente nós todos aqui, né?

0: vamos. Olha, eu quero falar pra você, você que às vezes sai de casa meio embalado, corrido, né? Às vezes nem lembra de orar, não é verdade? Meu Deus, é demais, né? E nem toma aquele café gostoso, não toma também, porque sai correndo de casa, muito depressa, pra ir trabalhar, né? 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Telefone dela, eu vou passar pra você o telefone aqui, tchê. Mas sem problema nenhum. Sem problema nenhum. Ô, Jesus amado, vamos lá em frente, deixa o telefone da Mídia aqui, né? O telefone dela, para papá. Aleluia, Jesus. Vamos lá. Cadê o telefone da mulher? Meu Deus do céu, sumiu aqui no celular agora. Sumiu. Mas é o seguinte, tá aqui, ó. 45998028018 é o telefone da pastelaria. Ok? 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
1: Lázaro que estava morto, reviveu na mesma hora.
0: O quê? Chegou agora? Ah, tá brincando, é verdade? É agora mesmo? 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Chama a vaquinha lá. Vamos ganhar o leite das crianças, então. Os patrocinadores tá chegando aí. Já volto daqui a pouquinho.
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Já estamos de volta, São 11 horas mais 5 minutinhos e meio. Hã? 23 horas e 5 minutinhos e meio. Aqui na Terra das Cataratas, Foz do Iguaçu, Paraná. É isso mesmo. Para você que está chegando em Foz do Iguaçu de ônibus, hã? Ou está vindo de avião, seja bem-vindo. Aqui a Terra das Cataratas espera por vocês, para vocês visitar ela, né? Aqui as Cataratas do Iguaçu, linda, maravilhosa, né? Então, seja bem-vindo todo você, caminhoneiro, você taxista, você mototaxista, você que entrega aí os pastéis, as pizzas. Nosso abração para vocês. Se cuide muito no dirigir, né? No dirigir a moto, o carro, né? Que for, mas se cuide. O trânsito de Foz do Iguaçu é uma bênção. Uhum, é uma bênção, meu amigo. Então, quanto mais você vigiar, melhor é. Não é verdade, Jefferson? Não é verdade? É verdade, sim, ele tá lá ouvindo nós, tá bom? É, deixa na ponta da agulha depois ali uma canção linda com o Padre Zezinho que eu ofereci lá pro Jefferson, tá bom? Enquanto isso, enquanto você procura, eu vou atender outro ouvinte aqui. 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

0: 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Um abraço pra toda a família lá que tá ligadinho ouvindo o nosso programa. Agora sim, vamos pra lá pro Jardim Caiobá? Isso! Lá no Jardim Caiobá tem um ouvinte que não perde nosso programa, né, João Carlos? Tá ligadinho com nós, né? Agora, né, pastor? Vai atender agora, né? Agora eu tava quase dormindo, mas vou ouvir você. Tá bom então, João Carlos? Fala aí, meu querido Jardim Caiobá, a paz do Senhor Jesus. Seja bem-vindo!
1: Paz do Senhor, mais um dia, João Carlos Caiobá na sintonia. Quero ouvir que louvor com Geraldo Neto, bem-aventurado, que Deus te enche de coragem.
0: Exatamente. Coragem, chimarrão, né? E a presença do Espírito Santo também. Deus abençoe, então. Geraldo Neto, bem-aventurado, aqui na Essência Gospel, 96.7, 23 horas mais 10 minutos.

O sucesso nessa noite por irmão João, Carlos. Eu tava aqui com o celular ligado aqui, né? E eu procurando, cadê esse som aí, né? Mas aqui, né? Aqui é assim, né? Nós tem que ficar esperto, tio. Esperto. Tava ouvindo o louvor do nosso cantor aí, Ademar Pereira. Que maravilha! Ademar Pereira tá lá, né? Fazendo suas viagens de evangelismo, né? Deus abençoe, então, aí, né? Vamos ouvir aí já. Não tem áudio, né? Mas um abração pro irmão João Santana aí, que tá ligadinho com nós agora sim. Balança da vida, quando são 23 horas mais 14 minutos e meio. Canta, João Santana, aqui na Essência Gospel. Eu volto já.

23 horas, mais 20 minutinhos, 23:20 aqui na Essência Gospel. Romanos 12:12 fala assim: alegre-se na esperança, sejam pacientes na tribulação, persevere na oração. A fé verdadeira não é? Hã? Desaparece quando chega umas dificuldades, né? A fé, não? Ela aprende a esperar e perseverar. Continua orando, mesmo enfrentando problemas. Não se abandone a sua vida de oração. Não se abandone, não. Não abandone sua vida. Mulher de oração, não abandone. Mantenha a vida de oração, esperança, e continue avançando dias após dia. Cada vez ore mais. A alegria do cristão é orar, é sentir a presença de Deus. A alegria do cristão é dobrar o joelho e ver Satanás bater em retirada, porque ele não vence nada. Quem vence é Deus. A fé verdadeira não desaparece quando chega a dificuldade, não. Ela aumenta. É nas dificuldades que nós somos vencedores, porque nós cremos no Senhor Jesus. Romanos 12:12. Ah, quem está cantando aí é o Jorge Borges, viu? Jorge Borges. É, olha, essa programação, para quem não ligou aqui, para quem não ligou ainda, tá? Vai tudo para você aí, tá bom? Irmão Geraldinho, Marcos, né, do Colombelli. Para você que não ligou, vai para vocês aí. Irmão Davi também aí, do Três Lagoas. Davi, da Borracharia, Viaduto, tá bom? Um abraço pro Davi aí, tá bom? Deus abençoe. Eu separei mais uma canção linda aqui para vocês aqui, né? Eu separei aqui. Do Ebenezer, né? Deus cuida de mim. 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

Dios cuida de mí, Dios cuida de su hijo también todavía, ¿no es cierto? Se va a quedar bien cuidadito su hijo. Dios está con la mano extendida para cuidar a tu hijo. Dios. Un abrazo para todos los hermanos que están ahí, la Tríplice Frontera, ¿no? Que Dios abençoe a você que tal vez ligó seu rádio, né? Agora você está ouvindo o programa muito descontraído. Talvez você ligou, está ouvindo essa emissora aqui, né? E está pensando assim, mas que programa mais lindo, mais bom. É, fica mais bom se você contribuir também aqui, viu, meu querido, né? Deixa eu anunciar teu comércio aqui, né? Deixa eu anunciar teu mercado aqui, tua farmácia. Deixa eu anunciar teu armazém aqui, né? Aí você vai ver, a coisa vai pegar, né? Vai aumentar a tua clientela, bastante eco, tá bom? E o preço não é caro não, meu amigo. O preço é bem curtinho, né? Igual a esperança de pobre, verdade? Então, você quer falar comigo? O meu telefone, meu telefone do Brasil celular é o 45 988046796. Você quer anunciar o teu supermercado, sua farmácia, seu armazém? Quer anunciar a sua bicicletaria? Eu anuncio aqui, eu falo tudo aqui. É só você me ligar para mim, eu vou até você. E nós conversamos, fazemos uma chamada legal e colocamos no meu programa ou na rádio, tá? 24 horas na emissora aqui, tá bom? E quem vai gostar vai ser a Miss Helena, tá bom? Ela vai gostar que você anuncie aqui. Olha, você quer ver o teu comércio crescer? Anuncie no rádio. A rádio não morreu não, meu amigo. A rádio está mais vivo do que você pensa, né? A maioria dos comércios hoje estão crescendo porque tem rádio. Ah, mas eu tenho rede social, pastor. Isso aí é para rico, né? Para nós que somos

do nível baixo, baixo entre aspas, né? Somos humildes, vamos pro rádio. Vamos ser no rádio lá que vai dar certinho, tá bom? Então, quer falar comigo? Liga pra mim, 988, você de Foz do Iguaçu, tá? 988-046796. Liga pra mim, chama que eu vou!

0: Aqui.
1: Separei aqui com Jorge Borges pra você aí, Jefferson do Guincho República aí, e toda a famiagem. Que música é? Com a música, você vai gostar. Sabe por que eu digo que você vai gostar? Você pode ter milhões de dinheiro na conta corrente, carro zero, apartamento, tá? Do mundo nada se leva. Vai cantar Jorge Borges aqui comigo, viu? Você quer ouvir uma música também? Você quer ouvir uma música linda? Liga pro Olávio. Ah, já ligou? Que rapidez, homem! 3025-5200, quer falar comigo? No meu telefone é o 45-988-046796, tá bom? Liga pra mim, fala comigo. Esse telefone você anunciar aqui, tá? Teu estabelecimento comercial, viu? Eu quero falar bem do teu comércio. Aí você vai vender, se já vendia bem, vai vender muito mais bem ainda, porque você vai anunciar na Rádio Gospel 96.7, a rádio do seu coração, do nosso coração. Tá, então, Jorge Borges, na ponta da agulha, canta pro Jefferson e família lá nos seus guinchos, ouvindo a Essência Gospel. Toca!

23 horas mais 34 minutos e meio. Pastor Flávio, aquele abraço, tio. Você mora no meu coração e não paga aluguel, índio velho. Tá bom? Muito obrigado pela sua audiência aí em Sapiranga. Povo sapiranguense, nossos abraços a todos vocês aí. Ele mandou um abração pro Diogo também aqui. O Diogo, recebe o abraço dele aí. Pegou? Pegou o abraço? Tá bom então, viu, Pastor Flávio? Ele já recebeu o abraço aqui, tá bom? Meu abração a você, Pastor Flávio Peixoto. Você mora no meu coração, sabe? Estamos sempre orando, olha. E tamo, eu saí de um culto avivado hoje lá no, na Casa da Recuperação, né? Cavan, Casa Cavan, onde eu e o Pastor Elias fizemos uma pregação dobradinha lá. Cada um pregou um pouco. Foi uma bênção de Deus, tá bom? Deus abençoe aí, Pastor Flávio Peixoto. Obrigado pelo carinho do Rádio Ligado, ouvindo nossa programação nesta noite. Curtindo a voz do Pastor Olavo Ferreira aí, né? Aí em Sapiranga, Deus abençoe. É, acha aquela legítima, tá? A original do Tony Tito. Deus cuida de mim, tá bom? É, ele, eu sei que Deus cuida de nós todos, né? Mas sempre é bom lembrar, né? É, cantando, louvando a Deus, né? Bem, pastor Flávio, não é verdade? Eu quase falei pastor Elias aqui, né? O pastor Elias lá pregando também hoje na Casa Cavan. Foi uma bênção de Deus, né? Eu gosto de atender quando a pessoa liga, pede aqui na melhor 96.7, a rádio do meu e do seu coração.

Todos, né? E aí, pastor Flávio Peixoto, tá aí, dado o recado, né? Tá lá ouvindo nós, Deus abençoe vocês aí todos nessa noite, em nome de Jesus Cristo. Eu sei que não é fácil não, né? No corre-corre, sempre a gente tá aí, né? Corre pra cá, corre pra lá, né? E Deus tem promessa pra nós, sabia? É, pastor, Deus tem promessa pra nós, né? Jeremias capítulo 30, verso 17, fala assim. Jeremias capítulo 30, verso 17, fala assim. Porque te restaurarei a saúde e curarei as tuas feridas, diz o Senhor, Deus. É? Apresentando nas escrituras assim, né? Como aquele que restaura essas promessas, né? E fortalece. A esperança de quem vive nesse mundo é somente Deus. Deus que, né? Que cura as doenças, né? Deus que restaura as vidas, né? E nós estávamos falando hoje, pastor Flávio Peixoto, lá, né? Sobre aquela pregação do vale de ossos secos, né? No começo era tudo vale, era tudo ossos, né? Osso para cá, cabeça para lá, né? Perna para lá, tornozeiro para cá. Mas quando Deus manda profetizar, né? Ajunta todos os ossos certinho ali, né? Sem erro nenhum, cada osso no seu osso ali por diante, não é verdade? É verdade, sim. Então tá bom. 23 horas mais 40 minutinhos. Você tá na Essência Gospel 96.7, a rádio do seu coração. Eu sou mesmo, pastor Lauro Ferreira, e vou contigo até 5 para meia-noite, tá bom? 5 para meia-noite, tá? Então vamos juntinho até 5 para meia-noite e você vai ligando 3025-5200, tá bom? Ele falou que da mesma forma, pastor, Deus abençoe, ilumine vocês aí. Obrigado então, meu querido, tá? Tamo aí, sabadão agora, dia 19, eu tô lá na PF, vou levar uma palavra lá, né? Tamo escalado, né? Na escala ali, na escala de Deus, né? E nós não pode perder tempo, né? Nós temos aí sempre, né? Falando do amor de Deus, né? Que Deus abençoe aí, tá bom? A todos os nossos ouvintes da Tríplice Fronteira e de longe também, né? E o pastor mandou aqui uma mensagem aqui, daqui a pouquinho eu vou dar uma lidinha aqui, tá bom, pastor? Deus abençoe você. Ele tá estudando né, para o culto da ceia, né? Deus abençoe, então, é isso mesmo, tá bom? Deus fala, prepara-te, ó Israel, né? Prepara-te com teu Deus. E estamos todos nos preparando aí, né? 23 horas, 41 minutinhos e meio. Eu quero mandar aqui uma música para Neiva. Neiva tá lá ouvindo nós, né, Neiva, né? Tá chegando quase em casa, né? Quase em casa. Eu vou separar aqui uma música linda. E daí eu já volto. Essa vai ser a última música, né? Ninguém me ligou mais, né? Quem tá aqui? A missionária Miriam Tomás, ela fala que o forte aqui em Foz é o Brasil e o Paraguai, né? Com certeza. Com certeza, né, missionária Miriam? Tá bom, certinho, dado o recado aí. Porque, e outra coisa, né? Você sabe que o Paraguai vai virar Brasil, né? Vai virar Brasil, porque tá em tudo Paraguai brasileiro. Por quê? Porque o Brasil tá virando tudo em imposto aqui, né? Tudo em imposto, né? Misericórdia. Tá feio, né? É isso mesmo, não tem jeito ali, né? Não tem jeito que se ajeite ali, né? Mas, fazer o quê? Se não dá certo aqui no Brasil, nós pula a ponte, né? Não. Atravessa a ponte, pular vai cair na água, né? Então não pula não, tá bom? Do outro lado é mais fácil, hã? É mais fácil de você ganhar teus trocados lá, né? Montar tua empresa lá, não paga imposto, quase nadista de nada, né? É verdade, não paga quase nada de imposto, rapaz. É muito bom, então a gente não quer passar pra lá, mas fazer o quê, né? Fazer o quê, né? Gilbraim Lopes. Uma nova história, boa essa música, né? Neiva, pra mim e pra você. O que você acha? Hã? Um novo caminho, nova vida, nova história. Deus está escrevendo com as linhas retinhas pra nós. Beijo pra você, tá então sucesso com Gilbraim Lopes. É sucesso. É aqui, na Essência Gospel, na voz do Olávio Ferreira.

Aleluia! Chegamos na reta final agora, né? Na reta final, né? E eu quero deixar para você, para tua meditação nessa noite, algo da parte... Nós falamos no começo uma mensagem, né, de transformação, de cura, né, de libertação, né? Um homem que estava ali na porta da igreja, né, esperando por ajuda para poder viver, né? E Deus enviou ali os homens de Deus, né, Pedro e João, para orar por eles, por esse homem, né? Porque era a hora, era o momento dele ser abençoado. A Bíblia nos diz no livro de Eclesiastes, capítulo 3, verso 1, que todas as coisas são preparadas no tempo de Deus. No tempo de Deus. Então, que você venha a receber a promessa de Deus no tempo de Deus. Deus faz as coisas tudo certinho no tempo dele, não no tempo nosso. Você crê que ele faz assim? No tempo dele as coisas acontecem, porque ele faz bem feito. Ok? Colossenses capítulo 4, capítulo 3, versículo 23, fala assim: e tudo quanto fizeres, fazei-o de todo o coração, como ao Senhor. E tudo quanto fizerdes, fazei-o de todo o coração. Porque Deus não quer as coisas pela metade. Deus não quer as coisas feitas pela metade. Deus quer as coisas feitas perfeitamente, como ao Senhor faz para você. Como o Senhor faz para você. Ele não faz pela metade da tua bênção, tua vitória, mas ele faz por inteira, completa. Então faça tudo com dedicação, mesmo quando se encontra alguma coisa que impeça, ore a Deus, né? Mesmo quando ninguém estiver vendo, Deus conhece a tua intenção. Deus conhece a tua intenção. Por trás de cada atitude tua, Deus está vendo tudo. A Bíblia nos diz que você pode todas as coisas, mas nem tudo te pertence a você. Deus tem coisas boas para você, coisas maravilhosas. Faz então tudo com dedicação, faz tudo com atenção ao Senhor. Tudo. O Senhor te ama, o Senhor te quer ver você brilhar nessa terra. O Senhor tem bênção para você. Porque ele falou assim: porque eu sei que o meu Redentor vive e que por fim se levantará sobre a terra. O Senhor diz: a nossa esperança está no Senhor. Ele vive. O Deus a quem servimos é o Deus Todo-Poderoso. Ele se levantará. Creia nisto, você, amigo ouvinte. É momento de nós glorificarmos a Deus, é momento de nós agradecer a Deus por mais um dia de terça-feira, nesta noite. Falta só 6 minutinhos para encerrar a programação aqui, 6 minutinhos, mais 1 minutinho só. Então, louve a Deus, agradeça a Deus pelo dia de terça-feira que Deus deu para você livramento, Deus deu para você alimento, deu água para você beber, deu um emprego, Deus deu tudo para você. Então, agradeça a Deus, a tua, a minha, a nossa esperança é o Senhor Jesus. Ele que vive e está falando com você. Venha a mim, você que está cansado e oprimido, e eu vos aliviarei. Provai de mim que sou manso e humilde. Meu fardo é leve, meu jugo é suave. Foi o que falou no começo da programação. Meu fardo é leve, meu jugo é suave. Aceite Jesus nessa noite como teu Salvador.
entrega os teus caminhos na mão de Deus e confia nele que tudo ele vai fará. O salmista falou assim: ei, o Senhor é o meu pastor e nada me faltará. Não tem, não, aí, não me falta nada, porque o Senhor vê tudo para mim. O Senhor quer te proteger, quer te guardar. O Senhor quer te livrar dos inimigos. E ele fala mais: nós seremos como uma árvore plantada junto ao ribeiro de águas correntes, pois daremos nosso fruto na estação certa, pois as folhas não caem. Amém? Essa palavra para você nessa noite, pega a visão do Espírito Santo, pega a visão do Espírito Santo de Deus na tua vida nessa noite. Coloque essa palavra no teu coração e coloque ela em prática. Fale para o teu vizinho, para o teu amigo, que Jesus te ama. Fale para Jesus, para o teu vizinho lá, que Jesus tem uma promessa na vida dele, uma esperança de mudar a vida dele. Fala para ele em nome de Jesus. Amém? Vamos orar agora? A oração da fé. Eu quero orar com você. Eu quero falar com Deus agora e você também quer, né? Então, vamos falar com Deus. Senhor Deus, Pai Todo-Poderoso, Criador do Céu, nós te louvamos, Pai, por mais um programa nessa terça. É, Pai, nesse dia 15, mais um programa, Pai. Obrigado, meu Deus, por permitir que eu estivesse aqui nessa noite. Obrigado pela vida da Neiva, pelo trabalho dela, obrigado pela saúde dela, Pai. Venha suprir agora a canseira física dela, venha abençoar o nosso irmão João Santana, venha abençoar o nosso irmão Geraldinho, irmão Marcos, abençoa aqui nossos ouvintes que estão aqui na internauta, Pai, que é a irmã Miriam, hã? Missionária Miriam, Tomás, pastor Alex, abençoa todos eles em nome de Jesus Cristo, abençoa, meu Deus, o pastor Fábio Peixoto lá em Sapiranga, toma ele em tuas mãos, Senhor. Abençoa, Pai, grandemente a nossa volta agora para nossos lares, meu Deus. Tira da nossa fé, do nosso caminho, todo o tropeço, toda a armadilha do inimigo. Tira agora, em nome de Jesus, que o sangue de Jesus tem poder. Nos dá vida, nos dá força, nos dá sabedoria, nos dá entendimento da Tua Palavra, que possamos nós ir, voar como águia, Pai, para evangelizar a Tua Palavra. Em nome da Tua Palavra, que possamos nós ir, voar como águia, Pai, para evangelizar a Tua Palavra. Em nome de Jesus, Pai, nós pedimos assim nessa noite, por uma bênção para cada presidiário de transformação também lá, meu Deus. Ah, vai transformando, Pai, vai libertando, em nome de Jesus Cristo. Nós pedimos assim e agradecemos em nome do Pai, do Filho, do Espírito Santo de Deus. Amém, Jesus. Tchau, tchau.

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2: 2 Coríntios, capítulo de número 5, o verso é o verso de número 17. Assim está escrito na palavra de Deus. Portanto, se algum homem está em Cristo, ele é uma nova criatura. As coisas velhas são passadas. Eis que todas as coisas se tornaram novas, ou tudo se tornou novo. Amém. Se você quiser e puder, tome seu assento em nome de Jesus. E eu peço toda a sua atenção agora. Ei, Jesus está aqui, hein, igreja? Eu estou sentindo meu amigo Espírito Santo aqui. Aleluia. Nós estamos diante de uma carta que é direcionada à igreja em Corinto. E essa igreja vai ser direcionada através da vida de Paulo. Algumas situações que, embora uma vivência cristã nos traga isso dia após dia diante de nós, Paulo faz questão de lembrar no capítulo 5 de 2 Coríntios que eles não eram mais criaturas antigas, não eram mais pessoas que viviam em velhas ou antigas práticas. De fato, Jesus havia os tornado algo novo na terra. E é muito bom você levar esta frase até o final da pregação. Algo novo na terra, embora novos, ainda na terra, para influenciar a terra ao redor. Esse parênteses que eu abro nesse momento para testificar essa introdução. Paulo sempre vai usar esta linha de pensamento. E, por exemplo, você lê em Romanos, capítulo de número 12. Não vos conformeis com este mundo, mas sede transformados pela renovação do vosso entendimento, para que vocês possam experimentar qual seja a boa, perfeita e agradável vontade de Deus. A mesma tratativa que Paulo tem com essa igreja em Corinto é a tratativa que ele tem com Romanos. O que ele olha e observa na igreja em Roma é: vocês estão rodeados por uma podridão nunca antes vista chamada Roma. Só que Paulo não está preocupado com a igreja de Roma, perdão, com Roma, sem antes se preocupar com a igreja de Roma. Então a carta que ele direciona não é para a cidade romana, mas para a igreja que está no centro, no epicentro da podridão daquela cidade. Em outras palavras, o que Paulo está dizendo é: ô igreja em Roma, eu sei que o lugar onde vocês estão é um lugar corrompido, é um lugar terrível, é um lugar onde a espiritualidade já foi embora, ninguém quer saber de Deus. Mas antes de eu me preocupar em mudar a situação da cidade, eu me preocupo com a igreja inserida na cidade. Vocês ainda são aquela igreja cujo qual eu deixei, cujo qual eu levantei. É por isso que ele induz a pensar, não sede conformados, mas sede transformados, trazendo uma rotina dia após dia, de não aceitar a situação em que estou.

mas todo dia crescer mais um pouco. Traz esse pensamento para dentro de 2 Coríntios capítulo 5. E você vai perceber que a transformação de Cristo tem um gatilho, tem um ponto principal na vida. E a ponto principal na vida, cujo qual eu entrego a vocês, é a decisão. Todos que estão aqui dentro, me olhando de olhos arregalados, tiveram que levantar a mão para Jesus um dia, e se ainda não levantaram, vão ter esta oportunidade. Mas a partir desta decisão, começa-se uma obra que só vai se encerrar no toque da última trombeta. Então ninguém pode bater no peito e dizer, já estou pronto, sou nova criatura e está tudo bem. Sim, mas você não se torna uma nova criatura somente no dia que aceita Jesus. Todo dia é dia de ser renovado, transformado, vivificado. Não é algo que para como um ponto final. Todos os dias são uma vírgula. É por isso que eu conversava outro dia com um pastor, pregador, amigo meu. Ele dizia assim, ele olhou para mim e falou, rapaz, você já aprendeu bastante coisa na aula de teologia? Eu falei, pastor, eu sou um eterno aluno. Se até os meus 90, 100 anos de idade, eu tiver que sentar para ouvir meus pastores e aprender com eles, eu vou sentar. Porque no dia que eu falar, já está tudo bom, nesse dia, eu deixei de ser uma nova criatura. Pastor, por que você colocou esse pensamento diante de nós? Por causa do Deus ao qual nós estamos servindo. E guarde isso que eu acabei de falar agora. Somos eternos aprendizes. E eu usei a palavra eterno de propósito. Nós não nos limitamos somente à terra em aprender de Deus. Você começou a aprender de Deus na terra. E vai ter que usar toda a eternidade para continuar aprendendo dele. Se Deus é um Deus que não tem fim, como é que você pode dizer que conhece Deus por inteiro, se ele não tem tamanho, não tem fim, não tem limite? Depois de 1 bilhão de anos conhecendo quem Deus é, você vai ver que não conhece nada de Deus ainda. E você vai dizer, preciso de mais 1 bilhão, mais 10 bilhões, mais 100 bilhões, quer saber? Eu não vou botar tempo não. Preciso de toda uma eternidade para saber quem Deus é. E tu nunca vai chegar no final de Deus, porque Deus não tem começo, Deus não tem fim, Deus não tem princípio, Deus não tem final. Pastor, mas diz a Bíblia, eu sou o princípio e o fim. Sim, quem fala isso não é Deus. Quem fala isso é Jesus grandão da Galileia. Ele fala que é princípio e fim, porque através dele todas as coisas foram criadas. Cheguei em criatura, tu não viu. Através dele todas as coisas foram criadas. É por causa dele que o universo vem a existir. É por causa dele que a terra vem a existir. É por causa dele que tu está dando glória aqui dentro esta noite. Pastor, por causa de Jesus? Sim. A Bíblia nos testifica que tudo foi feito por ele, através dele, para ele, por causa dele. Nada do que se fez sem ele. O que a Bíblia está dizendo é que no começo de todas as coisas, antes do haja de Deus, só havia 3 coisas. Eu poderia fazer uma pergunta nesse começo introdutório de pregação a cada um que está me olhando de olhos arregalados. E ninguém teria resposta. Qual pergunta, pastor? A pergunta que eu te faria é de onde Deus veio. Quem deu trono para Deus? Quem deu poder para Deus? Não tem resposta. A resposta que eu posso te dar é que Deus não veio de lugar nenhum, porque sempre esteve onde está. Deus nunca recebeu poder, porque sempre teve o poder que tem. Deus nunca se assentou em trono, porque sempre esteve sentado no trono onde está. Só que tudo que é criado vem a partir dele. Então antes da criação só havia Pai, Filho e Espírito. Só que o Filho ainda não estava encarnado. Preste atenção. O Filho era a palavra que saía da boca de Deus. E é por isso que eles estavam em uma dança perfeita na eternidade. E quando Deus vai criar todas as coisas, ele não cria sozinho. Ele diz, façamos quando vai fazer o homem. Mas quando vai criar a terra e o universo? Lembra que tu é de Bíblia e de EBD. Sei na qual igreja vocês estão. Lembra que Deus fala assim? Haja luz. Você acha que o haja que estava saindo da boca dele era o quê? Ah, era a palavra dele. Era o haja que faz. Era o haja que formava. Ele nem precisa esticar os braços para criar. De braço cruzado ele dizia, haja aí, aparece aí, cria aí, haja separação lá. Só que essa palavra não são só palavras lançadas ao vento. Sabe o que é que João fala no capítulo 1 desta palavra que saía da boca de Deus? No princípio. Então tem um princípio e tem um fim. Não de Deus, da criação. No princípio da criação era o verbo, palavra. E o verbo era Deus. E o verbo

estava com Deus, e o verbo haja luz, haja separação, desceu na terra e se fez carne, andou entre homens, catou cruz, foi pro Calvário e morreu por você. Eu estou pregando para quem está me olhando de olho arregalado, para tu compreender que a palavra que saía da boca de Deus era o próprio Jesus grandão da Galileia. Esse é o Filho de Deus. Quem entendeu esse panorama que eu montei, diga graças a Deus. Se você compreendeu que a palavra de Deus cria todas as coisas, vem montando esse contexto comigo. Se cria todas as coisas, tem que criar a terra, tem que criar pássaros, tem que criar florestas, árvores, mas também cria homem. Existe um contexto teológico dentro desse pensamento que eu guardo no meu coração, que quando Deus vai criar, por exemplo, os peixes, Deus dá ordem às águas, dizendo, produza peixes. Quando Deus vai criar árvores, Deus dá ordem à terra, dizendo, produza ervas, produza árvores. Você lembra como é que foi a criação do homem? Deus deu ordem a quem para criar o homem? Deus não deu ordem a ninguém para criar o homem. O que ele disse foi, façamos o homem a nossa imagem, fazendo alusão ao Filho e ao Espírito. Alguém na galeria vai entender. Quer ver, pastores? É a água quem produz peixe. É a terra quem produz árvore. É Deus quem produz o homem. Já viu peixe respirar sem água? Porque peixe não vive sem a sua origem. Já viu árvore viver sem terra? Porque árvore não vive sem a sua origem. Já viu homem viver sem Deus? Porque só há vida na origem. É por isso que quando Deus vai criar o homem, pastores, Deus não dá ordem à terra, Deus não dá ordem à água. É como se Deus estivesse te olhando dizendo, eu serei a tua origem. Sem mim tu não faz, sem mim tu não tem, sem mim tu não vem. É em Deus que nós encontramos a própria vida. Aleluia. Eu estou sentindo Ele aqui. Ei, Jesus, para que tu manda falar essas coisas? Façamos o homem a nossa própria imagem. Segura esse pensamento. Eu já volto na própria imagem. Em 2 Coríntios capítulo 5, nos dá um vislumbre do que é esta criação. Eu lembro que você conhece, eu sei que você conhece, lembra, junto de mim, que quando Jesus dá uma ordem de evangelizar todo mundo, ele fala assim, ide por todo mundo pregar o evangelho a toda criatura. Então, toda criatura que foi criada a partir de Cristo precisa ouvir a palavra de Deus. Quando nós entramos em 2 Coríntios 5, 17, portanto, se algum homem está em Cristo, ele é uma nova criatura. Então tem criatura e nova criatura. O que é que ele está colocando aqui? A palavra utilizada dentro desta definição para nova é kainos no grego. E recente, isso aqui é fato. Quer dizer recente, não usado. Aquilo que está fresco, aquilo que é referência a uma substância. Então quando ele fala nova criatura, ele está dizendo algo muito fresco, que foi feito agora, que foi trago agora. A palavra utilizada também logo a seguir, as coisas antigas já passaram, é utilizada arcaios, e preste atenção nesse momento, que tem sido desde o início, aquilo que é original. Ou seja, o que o contexto está dizendo é, as coisas originais passaram, algo fresco se fez na substância. Repito, o original passou, ficou para trás. Algo fresco foi formado na substância. Pastor, que fresco foi passado, foi formado na substância? Para você entender o que foi feito na substância com frescor, é necessário o que passa. A palavra utilizada para passar é um ato contínuo de tempo. Passar, perecer, de pessoas avançando, passar por cima, deixar para trás. Algo que foi abandonado, não volto mais para lá. E eu quero trazer tudo isto que Deus coloca diante de vós. E se tornar, tornar é, isto vem a acontecer, de eventos, surgir, vir a existir do nada. Agora eu quero começar a pregar. Vir a existir do nada. Então ele faz algo fresco, abandona o original, torna fresco na substância, algo que não existia e passa a existir do nada. Não tinha força na terra que fosse suficiente para fazer a substância alterar a sua forma e se tornar algo fresco. Eu vou usar um exemplo bíblico entre

parênteses a quem está me olhando de olho arregalado. Lembra de quando Jesus chega no casamento em Caná da Galileia? A palavra utilizada para fazer algo fresco do nada é aquela mesma palavra utilizada no casamento. Os cientistas disseram que nós temos um poder. E sabe qual poder? Nós também conseguimos transformar água em vinho. Aí alguém perguntou para ele: nós conseguimos? Assim como Jesus fez? Ele falou: sim, só tem um problema. A energia necessária para se fazer uma máquina para transformar as moléculas de água e tá tanta pressão e gravidade em cima delas para elas se transformarem em vinho. É energia produzida durante milhões de anos no núcleo de uma estrela. Ou seja, quando ele falou aquilo, ele assumiu o que Jesus fez em um instante. Seres humanos demorariam milhões de anos pegando energia do núcleo de uma estrela. Jesus fez uma fusão nuclear em um estalar de dedos em Caná da Galileia. Ele pegou a água, a forma que não poderia se produzir em vinho, e ele gastou, investiu o poder, e o poder assumiu todas as moléculas da água e fez algo fresco, algo novo. Abandonou o estado original e passou a ser algo novo dentro daquele evento, dentro daquele casamento. Pensa que Jesus também não fez isso com quem está aqui dentro, não? Agora eu quero começar a pregar. Ele pegou quem estava aqui dentro, algo que estava abandonado, algo que precisava de muito poder para mudar a estrutura, algo que precisava de muito investimento para alterar as moléculas, e disse: eu vou te fazer abandonar o original, eu vou trazer algo do nada, eu vou mudar a tua estrutura e vou fazer algo fresco na substância. Pastor, como é que ele faz isto? Volta comigo para dentro de Gênesis, capítulo de número 1 e capítulo de número 2. Quem quer viajar comigo dentro da Bíblia, diga glória a Deus. Então anda comigo dentro da palavra de Deus. Façamos o homem a nossa imagem, e formou Deus o homem do pó da terra, sim ou não? E é a vida que nós temos que veio de Deus. Tem algo controlando esse corpo aqui do lado de dentro. Você está vendo a minha mão levantar? O que está levantando é a minha alma. Você está vendo o meu pé levantar? O que está levantando é a minha alma. Eu dizia algo às adolescentes lá no Rio de Janeiro, que eu repito a todo o congresso de discipulado aqui agora. Pastor, por que que tu não tranca e não impede quem quer pular, levantar a mão, chorar, marchar na igreja? É carne, pastor. Aí eu lembro que um dia eu falei: claro que é carne. A alma vai sair da carne para marchar? Ela marcha aqui, ó, na carne. Eu sei que tem coisa que é demônio, mas quando é Espírito Santo eu vou meter a mão. É o Espírito Santo que está levando o vaso para marchar, então deixa o vaso marchar. Da onde a gente estava para onde ele nos trouxe, eu vou ficar trancando glória? Se eu fazer para o diabo, eu vou fazer 10 vezes mais para Jesus, rapaz. Aí, o que der é power. Tem gente que quer ficar trancando glória desse povo, no tranque não. Sabadão desse à noite, tinha gente que já estava virando a esquina, sambando assim de um lado para o outro, com o nariz todo entupido de cachaça na cabeça. Jesus foi lá naquela lama, te trouxe para dentro, te limpou, para tu ficar engomadinho agora. A mão que levantava para o diabo tem que levantar 10 vezes mais para o Jesus que te salvou daquele lamaçal de pecado. Eu vou deixar da glória só quem é matéria na mão dele. Aleluia! Eu sinto ele aqui. Aleluia! Ele fez uma criatura no jardim do Éden. Preciso chegar onde ele está mandando. Mas eu falei em 2 Coríntios 5 que o original é abandonado para um frescor de algo novo na substância. Então, peraí, já sabemos o que é o original, o jardim do Éden. Já discernimos também o que é a substância, é a carne. Então, para que vai abandonar para fazer algo novo na substância fresco? O que é que ele está fazendo e passa a vir a existir do nada? Eu quero que você grave a palavra ginomai. Essa palavra é tornar novo. Tornar novo em 2 Coríntios é trazer do nada a existência. A palavra utilizada aqui é a mesma que referencia a ideia do haja de Deus em Gênesis. Você quer ver só? Os cientistas dizem, e a Jesus, porque que eles falam isso, mas

é regra científica que não dá para trazer algo à existência do nada. Você aprende lá na escola, no primário, tudo direitinho, ensino médio, que nós só podemos transformar o que já existe. Energia vira energia. Ela não vem do nada. Ela é produzida através de outros meios. Por exemplo, meio mecânico gera eletricidade, a água gera hidrelétrica. Não dá para tu criar do nada. Em outras palavras, o que eu estou falando, a regra da ciência é: não dá para tu esticar tua mão e falar assim, aparece uma barra de ouro aqui na minha mão. Era todo mundo milionário. Ninguém tem poder de fazer, criar ou existir do nada. Só que a ideia da criação do universo, de todas as coisas, é que só tinha Pai, Filho e Espírito Santo antes de tudo. Então não tinha nada. Se não tinha nada, como é que ele cria do nada? Aqui é que todo mundo bate cabeça lá fora. Porque Deus realmente olha para a ciência e fala, vocês falam que não dá para eu fazer alguma coisa do nada? Dá o nada aqui na minha mão. Aí ele olha para o nada e diz assim, pega aí ciência, haja. Eu vou jogar a peteca para vocês, se vocês quiserem. O que é que isso aplica na nossa vida, pastor? O que tu era antes de estar na presença de Deus? Nada. Uma substância informe. Quem é que apostaria algo na tua vida ou em você, discípulo de Cristo? Alguém te olhar e falar, isso não é nada, isso não vai dar em lugar nenhum, isso é um zero à esquerda, isso aí não vai conseguir nada. Aí o especialista em nada te olhou do céu e falou, opa, é de nada que eu gosto. Dá o nada aqui na minha mão para ver o que, é que eu faço com esse nada. Ele pegou muitos nada e disse, haja, haja, haja, haja, haja, haja. Haja, haja, haja. Eu estou vendo substância fresca dando glória para ele aqui dentro. E como é que ele traz a existência do nada? Ele coloca Adão dentro do jardim do Éden. Ai, Jesus, como eu amo a sua palavra. E dá uma ordem específica a Adão. De tudo comerá, mas não toca na árvore, porque no dia que tocar, especifica Adão. De tudo comerá, mas não toca na árvore, porque no dia que tocar, certamente morrerás. Você percebe que Deus não impede Adão. Ele só dá uma ordem dizendo, Adão, se quiser, faz, mas a tua escolha tem consequência. Tu é livre, se me ama, não vai, se me ama, não faz, se me ama, não anda junto, se me ama mesmo, fica só botando louvor no story, fotinho de versículo, Deus está comigo, me ama, toma atitude, decisão na tua vida e mostra com as tuas decisões que tu me ama. Botar versículo do story no Instagram, todo mundo coloca, quero ver a tua vida ser um testemunho vivo diante da sociedade. Aí é o que eu quero ver tu mostrar que ama a Deus. Ah, irmão, me perdoa se eu fiquei nervoso agora. Ai, é porque tem tanta gente, não é? E o que não tem de gente hoje que faz assim, pastor? Bota uma foto toda sensual, filha de Deus, aonde? Não, pastor, mas peraí. É, todo mundo é filha de Deus na terra. Não, tem filho do diabo também, tá? Tá na Bíblia. Jesus falou que também tem filho do diabo. Ah, é, e como é que a gente sabe quem é? Filho de Deus é quem ouve a palavra de Deus e põe em prática na própria vida, mudando a atitude. Jesus que falou. Se você não consegue parar de ser pedra de tropeço pro teu irmão, seja na rua, na internet, na tua casa, tu só tá mostrando para ele que o ama só vem da boca para fora, mas não vem do coração para a boca. Agora, como nós estamos negando a árvore todos os dias para poder estar na presença dele, entenda o que eu acabei de falar, para ninguém fique ofendido. A fé sem obras é morta, sim ou não? Então eu não pratico obras para ter fé. Eu tenho fé e obras são consequências. Se a fé sem obras é morta, eu não falo para sentir, eu sinto para falar. Vai doer, tia. Se a fé sem obras é morta, eu não me visto para ser salvo. Sou salvo, por isso eu estou me vestindo como salvo. Roupa não salva, mas quem está indo para a glória sabe por se vestir, sabe botar um pano na cara. E eu posso falar que eu boto o vídeo, não sei porque Jesus está mandando falar, está aqui esta noite, eu boto o vídeo na internet aí, mas não dá para viver uma fé em Cristo com um corte de 30 segundos da internet. Ou tu caça um joelho para orar uma Bíblia para ler, ou tu vai tomar um

0: presença na igreja. O que, que te separa de cair na mão do diabo? Se não a minha boa vontade, diria Deus.
1: É porque eu dou muita oferta. Não, quem não dá oferta às vezes está na mão de Deus. É porque eu tenho muito dinheiro, trabalho muito. Eu nunca falei um palavrão na minha vida. Não, mas não, isso são obras. E as nossas obras não nos salvam, senão já não seria graça. Não há nada que eu faça que me justifique. Então a pergunta que eu te faço é: por que é que Deus ainda não te deixou cair no inferno nem na mão do diabo? Eu poderia te responder com João 3,16. E Deus amou o mundo de tal maneira, o amor dele. Aqui eu quero começar a entrar no meio da pregação para o final agora. Espera aí. Se ele me ama, surge uma nova pergunta: por que ele me ama? Não sei. Eu sou muito sincero. Sou teólogo, estudo, sento para estudar teologia, leio livro, ensino, dirijo culto, ensino jovem e adolescente, mas não tem na Bíblia o motivo de Deus amar vocês. De Gênesis a Apocalipse não tem uma frase que diz assim: e Deus te amou porque tu é bonita, Deus também ama feio. E Deus te amou porque tu tem muita unção, Deus também ama quem não tem. E Deus te amou porque tu é muito santo, Deus também ama quem está no pecado, só não ama o pecado que está fazendo. E Deus te ama porque tu dá muita coisa para Ele. Deus também ama quem não pode dar nada para Deus. Você entende que Deus ama quem está aqui dentro? E ama quem está sujo, largado e caído lá fora agora, no pecado. Só não ama o pecado que está agarrando eles. Novamente eu renovo a pergunta: por que Deus te ama? Por que Ele te escolheu para estar sentado aqui agora ouvindo esta palavra? Por que Ele apontou para tu e substância? Vou dar nova forma, vem para minhas mãos. Eu abro um parênteses para testificar e não se preocupe, eu estou olhando para o relógio ali. É como Jeremias 18. O vaso que está na mão do oleiro se quebrou. E eu falava algo disso esses dias e repito aqui agora. Como é que se quebra algo que está na mão de alguém que é cuidadoso? Só tem um jeito de se quebrar. Não é o oleiro quem está quebrando. Se é o vaso quem está se quebrando, ele se quebra por resistir à mão do oleiro. Ai, Jesus, para que tu manda falar isso? É o oleiro querendo dar forma e o vaso dizendo: aqui tu não toca, aqui tu não me mexe. Ele: não, tu não entendeu que tu não resiste à minha mão, eu vou fazer do mesmo jeito. Aí o vaso se quebra para resistir à mão do oleiro. Vai ficar quebradinho na mão de Jeová, mas dá glória. Dá glória, porque se fosse na mão do diabo, ele te destruía e botava na lata de lixo. O oleiro faz, desfaz, refaz, joga de baixo, bota para cima de novo. Quanta vez tu pisa na bola, ele te traz de volta para a presença. Isto é sinal que o oleiro ainda não abriu mão da matéria, da substância. Tem uma coluna de fogo no meio da igreja. Tem gente que não acredita não, mas para quem não acredita, não precisa acreditar. Tem bola de fogo descendo na cabeça de gente assim, ó. Os céus estão abertos dentro desta casa de oração. E Deus diz na minha boca: quem quer ser cheio, seja cheio e renovado da minha glória e do meu poder. Agora eu te resgatei, eu te lavei, foi para isto mesmo, para tu transbordar na minha presença. Então sejam cheios, cheios, cheios, cheios, cheios, cheios, cheios. Aleluia. Aleluia! Aleluia! Aleluia! Aleluia! Eu não sei como tu entrou aqui esta noite, mas eu sei como tu pode sair daqui hoje. Tem uma rede passando aqui dentro, e Jesus manda tu escolher o que tu quer da tua vida hoje. Pastor, não estou preparado, ninguém está, nem eu estou. Jesus me prepara todo dia. Ou tu não lembra do começo da pregação? É todo dia uma transformação nova. Ah, pastor, estou com vergonha, já sei que tu vai falar para ir aí na frente. É, vou mesmo. Eu estou com vergonha, olha quanta gente me olhando. Não é, está com vergonha. Tá bom. E Jesus, no dia que morreu por você lá em Jerusalém, ele não sentiu vergonha de você? Por que tu está sentindo dele agora?

Tem gente te olhando aqui, tinha muito mais olhando ele lá e ele não se envergonhou de ti. Ele fez o que tinha que fazer para não perder a tua alma. Quem sabe você já está na igreja, mas seja como uma dracma perdida. Está na casa, mas está perdida. Então para que está na casa? Chegou a hora de se realiançar com Jesus grandão da Galileia. Chegou a hora de tu voltar para casa, filho, filha. Chegou a hora de você assumir a sua posição nesse exército. Olha tudo que ele fez para te dar esta aliança. A trombeta pode tocar a qualquer momento, para todos ou só para ti. E eu quero te ver entrar comigo lá na glória. Pastor, eu já estou de saia, de terno, gravata, vou dar uma situação então. Não dá para eu chegar diante de Deus, de Jesus naquele dia e falar: olha, meu terno me deixa entrar. Ele vai falar: não, rapaz, não é terno que te salva, não é saia, não é gravata. A gente usa porque a gente está na igreja, se comporta como salvo. Mas como está teu coração diante dele? Quanto tempo tu não ora mais, tu não sente mais? Chegou a hora de você vir a Cristo esta noite. A primeira vida está vindo aqui à minha direita, pastores. Vem com ele, vaso. Eu estou esperando a segunda vida vir aqui na frente agora. Não, pastor, mas eu já estou com a camisa do congresso, eu estou com o terno e gravata. Isto não me importa, não me diz nada. Quem tem que te medir aqui agora não é quem está te olhando aqui dentro. Quem está te medindo é Jesus sentado à direita do Pai, dizendo: rompe a multidão e vem correndo para a presença. A segunda vida vem aqui na minha direita. Filha de Deus, filha de Deus. Ela é filha de Deus, ela é filha de Deus. Ela é a nossa irmã. Olha o nosso terceiro irmão chegando ali. A casa de meu pai também é a tua casa, meu irmão. Vem correndo para a presença. Eu estou esperando a quarta vida a Jesus aqui esta noite. Sai correndo do seu lugar e vem correndo ao altar agora. Jesus te chama do meio da multidão. Ah, pastor, é com outro que precisa ouvir. É contigo mesmo que está ouvindo Jesus falar. Quem sabe tu está na galeria sentado ou em pé. Quem sabe tu está na nave da igreja. Jesus te chama hoje a romper a multidão e vir correndo aos pés da cruz. Você pode orar como se fosse vocês aqui na frente. Porque hoje no congresso discipulados, Deus está salvando mais 23 discípulos para andar com a gente até o arrebatamento. Vamos orar por eles, igreja, estende as mãos. Pois esse é o maior milagre que podemos produzir. Abrir o olho de cego é bom, levantar da cadeira é bom, curar câncer é bom, mas o maior milagre ainda é uma vida a reconhecer Jesus como Salvador. Ore por eles e por elas agora, de olhos fechados. Pai eterno de bondade, 23 vidas estão lançadas no seu altar. São 23 preciosas pedras, Senhor. Senhor, só tu sabes como foi para eles chegarem até aqui. Só tu conhece o nível da força de cada um. Senhor, agora são 24 vidas e a igreja vai dar glória. São 24 vidas que estão tomando a decisão, Senhor, que não querem ser mais substância original. Agora são 25 vidas, Jesus. Aleluia. 25 vidas que estão querendo ser nova substância, nova criatura. Senhor, toca na alma, toca no espírito, toca no corpo, toca no coração e na mente. Lança o pecado no mar do esquecimento. Não te lembras mais, meu Senhor Jesus. Senhor, eu sei que tudo já foi pago na cruz do Calvário. Escreve, reescreve o nome deles no livro da vida. Aquilo que nós ligamos na terra é ligado nos céus. E nós ligamos estas 25 vidas agora. O que passou, passou, ficou para trás. A partir de hoje começa uma nova história. Por onde eles andarem, pisarem, falarem, o Senhor será com eles. São novas criaturas na sua presença. Eu coloco cada vida nas tuas mãos, com a certeza da vitória, em nome de Jesus. E quem crê e concorda, diga amém. Levantem-se novas criaturas.

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Águia. A águia é usada como símbolo dos que esperam no Senhor e nele confiam. Verdadeiros cristãos são como águias. Você pode ver pombos, andorinhas e outras aves voando em bandos. Águias não. Ficam lá no alto, olhando o azul infinito. E é do alto que vem o poder do cristão. E quando vem a tormenta, as águias não se escondem. Abrem suas asas que podem voar em alta velocidade e enfrentam a tormenta. Elas sabem que as nuvens escuras, a tempestade e os raios podem ter uma grande extensão. Mas lá em cima brilha o sol. Nessa luta podem perder penas e se ferir, mas não temem e seguem em frente.

Depois, enquanto todo mundo fica às escuras embaixo, elas voam vitoriosas em paz lá em cima. Mas as águias também morrem. Só que não se acha por aí um cadáver de águia. Porque quando elas sentem que chegou a hora de partir, não se lamentam nem ficam com medo. Procuram com seus olhos o pico mais alto, tiram as últimas forças de seu cansado corpo e voam os picos inatingíveis. E aí esperam o momento final. Talvez por isso o profeta Isaías compara os que confiam no Senhor a águias. Nós também temos uma vida cheia de desafios. Eles podem parecer impossíveis de serem vencidos. Mas lembre-se, descanse no Senhor, passe tempo com Ele e depois parta para a luta, sabendo que além da tormenta brilha o sol.

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5 minutos após chegar no céu. Pode ser no momento ou após um tempo de espera, mas estarei diante do meu Senhor. Então, no instante, todas as coisas serão vistas por nova perspectiva. De repente, as coisas que achei ser importantes, as tarefas de amanhã, os planos da igreja, meu sucesso ou fracasso em agradar os que me cercam, essas coisas não terão a menor importância. E as coisas às quais dei pouca atenção, falar de Cristo ao vizinho,

momento de fervente oração, a confissão e o abandono do pecado serão reais. No céu desejarei de todo o coração poder ter de novo um milésimo do tempo que deixei escapar-me entre os dedos, poder retirar todas aquelas incontáveis conversas que poderiam ter glorificado meu Senhor, mas não o fizeram. 5 minutos após eu chegar no céu, creio que desejarei de todo o coração ter sido mais fiel para ler a palavra de Deus e esperar nele em oração, e que pudesse tê-lo conhecido enquanto ainda estava na terra, da forma como ele desejava que eu o conhecesse. Desejarei, mas será tarde demais.

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0: a embalagem.
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0: Um jovem preparava-se para sua formatura na universidade. E sabendo que seu pai poderia dar-lhe um bom presente, disse-lhe que um carro era tudo o que queria. Na manhã da formatura, o seu pai o chamou em seu escritório e disse como estava orgulhoso em ter um filho como ele e quanto amava. Ele entregou uma caixa embrulhada para presente. Curioso e desapontado, o jovem abriu a caixa e encontrou uma Bíblia. E disse: "Com todo o seu dinheiro, você me dá uma Bíblia." E saiu de casa. Passaram-se alguns anos e o jovem lembrou-se do seu pai e concluiu que ele estava muito velho e que talvez devesse vê-lo, pois não tinha estado com ele desde o dia da formatura. Enquanto se preparava para viajar, recebeu uma triste notícia. Seu pai havia morrido. E quando chegou na casa de seu pai, uma tristeza intensa e um grande arrependimento tomaram conta do seu coração. Então começou a olhar as coisas que seu pai havia deixado e achou a Bíblia e começou a virar as páginas. Seu pai havia sublinhado um versículo, Mateus 7:11. "Se vós, pois, sendo maus, sabeis dar boas dádivas a vossos filhos, quanto mais vosso Pai que está no céu dará bens aos que lhe pedirem." Enquanto li estas palavras, vi uma chave de carro com a etiqueta de uma concessionária e a data de sua formatura dizendo: "Pago à vista." Muitas vezes perdemos as bênçãos de Deus só porque elas não estão na embalagem que desejamos.
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3: Para que os irmãos todos os seus assentos, capítulo 1 da primeira carta de Paulo aos Coríntios, versículos 26 a 29. Porque vemos que posso chamar irmãos, que não são muitos homens sábios, senão pecados.

0: Vem muitos os poderosos, vem muitos os nobres que são chamados. Mas Deus escolheu as coisas boas deste mundo para confundir os sábios. E Deus escolheu as coisas fracas deste mundo para confundir as pessoas. E Deus escolheu as coisas vis deste mundo e as coisas que são desprezíveis. Sim, as coisas que nada são para ignorar a nada. As coisas que são. Para que nenhuma carne se glorie em sua presença.
1: Aleluia. Aleluia.
0: Mas vós sois dele em Cristo Jesus.
1: Amém.
0: O qual, por parte de Deus, nos foi feito sabedoria,
1: aleluia,
0: e justiça e santificação e redenção. Amém.
1: Amém. Amém.
0: Tornar os vossos assentos, aqueles que podem. Eu quero agradecer a Deus pelo privilégio de irmos estar convosco. É uma honra para mim. Já quero agradecer ao pastor Alexandre, ao pastor Lula, pelo carinho, credibilidade, sensibilidade. Muito obrigado à sua família e a este ministério, a esta igreja local. Agradecer ao meu primo, ao filho, ao pastor Demétrio, ao pastor Rogério, pois por meio dele tenho esse privilégio de conhecê-los de perto, como também ao Roberto, ao meu irmão, ao pastor Antônio Robson, que não conhecê-los de perto. E agradecendo também a receptividade de rever a Adriana quando ele estiver no caminho. Queridos, eu quero, com este texto, como Paulo fez, trazer uma mensagem estimulativa baseada na história e na chamada. Sabendo que eu costumo dizer, como crente, que eu não vou pregar para super crente nem para super heróis, mas para pessoas como eu, que erra todo dia, que às vezes tem vontade de parar, mas a chamada não deixa e a gente não quer. Então, por isso, eu quero tomar esse texto para fazer o que Paulo fez com as cartas que ele enviou às igrejas em tempos difíceis. Os irmãos hão de observar que as cartas de Paulo, entre as 13 ditadas a ele, 9 delas têm um cunho coletivo direcionado à igreja. E o interessante é que todas têm o mesmo princípio estimulativo, por conta do segundo nível de perseguição que a igreja havia sofrido. Os irmãos vão te convir que, veja que quando Paulo ele começa a escrever, ele vai escrever para uma região lotada de pessoas insensíveis, de pessoas que foram chamadas por Deus, sem cultura na sua maioria, sem uma estabilidade financeira, sem uma estabilidade emocional preparada diante da época. Por isso que Paulo vai usar o contexto do poder espiritual dentro de algo natural. Como ele diz, eu vou falar a vocês como a homens, ou seja, as coisas naturais, para explicar as espirituais. Então observe que quando Paulo ele vai falar para esta igreja, todas as igrejas que compõem as nove cartas estão dentro de uma área chamada greco-romana. O que era a área greco-romana? Era a área que o Império Romano dominava. Desde cerca de 5 de setembro, tá por aí, antes de Cristo, Roma começou a interferir no Império Greco-Macedônio e começou a dominar a partir de tomar algumas cidades. Mas por volta um pouco mais, foi quando o grande rei do Pérgamo, na Ásia Menor, morreu e deixou um atestado que todo o seu reinado era para ser para o Império Romano. Então Roma começou a dominar na Ásia Menor. Então observe que por volta de 63 a.C. Então Roma já dominava o mundo, praticamente. Ásia, Pérgamo. Você vai ver as cartas de Apocalipse, Filadélfia, sabe, que atira, observe. Troade. Você vai ver toda aquela região que era dominado por Roma. Quando você vai para a capital do Império, Europa, Roma, ela dominava. Quando você vai para a região que era a Grécia, que Roma também dominou, Filipo, a Polônia, Grécia, a filosófica Atenas, Corinto, Espartas, ou seja, toda aquela região agora é dominada pelo Império. O interessante é que toda esta região que o Império dominava, ou seja, o mundo, vira a história,

que entre 30% a 40% da população era escravo. Escravo por dívida, escravo por nascimento, escravo por opressão. Então era uma classe de gente, quase que a metade, sem estrutura teológica, básica, psicológica, financeira, debaixo de um jugo terrível, e ainda tinha que adorar, prestar culto ao imperador. O imperador era o seu senhor, e não havia que adorar, prestar culto ao imperador. O imperador era o seu senhor, e não havia como se desligar disso. Então observe que quando Paulo vai falar a estas igrejas, ele vai falar dentro de um segundo nível de perseguição, porque o primeiro nível foi espiritual, foi religioso. Mas veja que depois, ainda no primeiro século, a partir dos anos da década de 40 depois de Cristo, vai entrar um nível governamental. Porque os irmãos vão te convir que a primeira área que Paulo começa a pregar é a região da Ásia, chamada Galácia, que o Império Romano dominava. E é ali que vão surgir os primeiros frutos dos gentios. Porque Paulo vai escrever para os gentios, não para os judeus. Então, lá na frente, você vai entender por que ele vai diferenciar entre nós e os judeus. Por que ele vai tratar esta carta dizendo que Deus escolheu os gentios desprezíveis, loucos, não valia nada. Porque quando Paulo vem aqui, veja que a primeira coisa que ele vai fazer é mostrar para a igreja a diferença que eles eram escravos de Roma anterior, mas agora eram de Deus em Cristo. E não eram mais escravos. Não podiam desistir nem baixar a cabeça, independente das condições das circunstâncias. Então você vai observar que quando ele vai contar a carta a Roma, vai falar nisso, a carta a Corinto vai falar nisso, a carta a Galácia vai falar nisso, e a Éfeso ele vai falar nisso. Por favor, amigo, Éfesos capítulo 2. Você vai ver que a igreja na Galácia, ela nasce por volta dos anos, a década de 40. A igreja de Roma, década de 40. Década de 50, Corinto, Éfeso. Vão aparecer. Efésios capítulo 2, versículo 11. Veja que ele vai tratar, lembrai-vos, de que no vós, todo tempo passado, eram gentios na carne, chamados circuncisão, pelos que na carne se chamam circuncisão, feita pelas mãos dos homens. E vocês vão entender isso melhor do que eu. Porque vocês vivem na Jesus. Que naquele tempo estavam sem Cristo, separados da comunidade de Israel e estranhos aos pactos das promessas. Não tendo esperança e sem Deus do mundo. Obrigado. Veja que Paulo vai falar de um direito adquirido de filho e de uma possessão de escravo sem direito nenhum. Veja que Paulo está falando de judeus e gentios. Em todas estas você vai observar esse teor de motivacional. Por quê? Porque quando o homem caiu, e Deus quis se relacionar com o homem, ele escolheu, ele elegeu um povo na terra chamado judeu. E só este povo ele deu direito ao acesso a ele. Por meio do capítulo 13, 17 do Gênesis, versículo 13, a circuncisão. Este é o meu pacto eterno com você, Abraão. Todos que nascerem de você vão ter direito. E aqueles que foram comprados pelo teu dinheiro, só esses vão ser chamados meu, vão fazer parte da minha família, vão fazer parte do meu reino, do meu direito. Só judeus, descendente original de Abraão. E nós, gentios, ficamos no capítulo 11 do Gênesis como pagãos, pecadores, sem direito, como disseram aos Efésios, as promessas e as alianças, fora dos planos imundos. Lembra por que Davi chamou Golias de imundo? Incircunciso. Não fazia parte da circuncisão de Abraão. Éramos nós. Então, quando Deus insistiu, Mateus 1, 17, 42 gerações, e os judeus não acordaram, então é quando Deus envia Jesus. E Jesus veio para o projeto qual? Restaurar os judeus. João 1, 11, veio para o seu, e os seus rejeitaram. Então, o que é que Deus vai fazer? Ele vai usar o contexto sobrenatural. E qual é o contexto sobrenatural? Ele vai usar os escravos.

0: Ele vai nos inserir em um cenário que a gente não tinha direito. Então é isso que Paulo vai mostrar à igreja. Que aquela raça que não prestava, que era escravo, por Jesus, conseguiu ter acesso à liberdade em Cristo Jesus. Então observe que quando o império, a igreja chega em Roma, ela chega por meio dos religiosos. Que religiosos? Do Pentecoste que se converteu. Atos capítulo 2, versículo 10, por favor. Veja que no dia do Pentecoste tinha gente religiosa em toda parte do mundo, só citando alguns. Tinha gente da Frígia, da Panfilha, do Egito, parte da Líbia, junto à Sirene, estrangeiros de Roma, judeus e prosélitos. Judeus, prosélitos, estrangeiros convertidos ao judaísmo. Então eles estavam no Pentecoste, eram pessoas dotadas. Só que quando eles voltam para Roma, uma boa parte deles voltou convertido com a pregação de Pedro e os acontecimentos posteriores. Só que a forma de cultuar dos judeus era normal em todo lugar, era sinagoga. E então eles chegam, mesmo com o vigor do Pentecoste, sendo religiosos ou dotados ao judaísmo, não tiveram aquela chama e não impactaram o império. Só que a elite de Roma não vai agregar, porque eles não assustam. Mas a nova vida e a nova pregação deles vai alcançar o quê? Uma raça miserável chamada escrava, trabalhadora. E essa classe chamada escrava, conhecendo a Jesus em Roma, começou a impactar o império. Porque não adorava mais a César, Jesus agora era o seu senhor. Então eles não sacrificavam mais a César, e isso perturbou o império. Aí César diz, eu tenho que acabar com essa raça. E o que é que ele faz? Só tem um meio, expulsar os judeus. 49 anos depois de Cristo, o imperador Cláudio, Atos capítulo 18, versículo 2. Então houve um decreto de Cláudio, que todos os judeus deixassem Roma. Daí foge Áquila e Priscila para Corinto. Que ele saiu porque Cláudio tinha mandado que todos os judeus saíssem de Roma. Só que quando eles saem, os escravos não abaixam a chama. Continuava pregando que Jesus era o seu Senhor. Então ele vai ficar doido. Só que aí a pressão vai aumentar. A pressão vai aumentar aonde? Por volta dos anos 54 para frente. Porque quando o Cláudio sai, vem Nero. Então Nero, pelo marco insano, vai culpar quem? Esses cristãos culpados de incêndio a Roma, os escravos. Aí vem um nível de perseguição que se torna incontrolável e irresistível. Aí você vai entender porque Paulo vai escrever nessas cartas. Que você não é o primeiro a querer desistir. Que você não é o primeiro, às vezes, esquecendo um direito que foi adquirido. E a gente, como crente, não usufrui. Este é um dos nossos defeitos nos dias atuais. Esquecer o direito que foi conquistado para nós. Então observe que a primeira carta que ele vai escrever é para uma região chamada Galácia. Se você ler, ele chegou na Galácia e vai pregando em Chipre, por ali, Antioquia da Pisídia, Listra, Icônio, Derbe, região da Galácia. E ele prega o Evangelho da Graça. Mas a perseguição era tamanha, porque já era de uma década religiosa. Então, os irmãos não resistiam ao Evangelho da Graça. Por quê? Porque Paulo vai mostrar que quando os judeus não aceitaram, Jesus enxertou neles. Para fazermos parte e ter direito às bênçãos espirituais. E como estava, nós não tínhamos. Mas os irmãos não atentaram para isso. Então, se você ler Gálatas, capítulo 1, versículo 6, você vai ver que a primeira carta é um lamento. E ele vai mostrar que aqueles irmãos tinham que acordar, que eles não tinham, tinham que ter uma mente mais de escravo. Eles agora eram livres. Gálatas, capítulo 1, versículo 6. Como eu mais admiro de vocês. Que tão breve vos desviaste daquele que vos chamou pela graça de Cristo para outro evangelho, o qual nem outro evangelho é. Alguns estão perturbando vocês, revertendo o evangelho de Cristo. Os judeus ortodoxos diziam que isso era mentira. Capítulo 4 dos Gálatas, versículo 6, ele vai dizer o quê? Vocês agora são filhos. E porque vocês são filhos, Deus enviou o Espírito do seu Filho aos vossos corações, que clama cada pai. Vocês agora têm acesso, vocês não tinham.
1: Glória a Deus.
0: Portanto, já não sois mais escravos.
2: Aleluia!
0: Mas sim.
2: Aleluia!

0: Eu digo, bem-vindo de volta à sua casa.
1: Glória a Deus.
0: Eu tenho direito de morar em São Paulo, eu tenho direito de morar no Rio, eu tenho direito de morar em Curitiba, aonde eu quiser, na nação, porque eu sou filho. E o estrangeiro não tem. Era o que Paulo disse, vocês não tinham direito a ir de fora, só os judeus tinham, mas agora vocês têm.
1: Glória a Deus.
0: Não tinham direito de cidadão e nem de filho. Só para você ter uma ideia, eu já contei isso. Por exemplo, eu vim para aqui, meu carro fica no aeroporto. Meu filho é caminhoneiro, está viajando. Se ele for voltar, já liga. Quando o senhor deixou o carro, eu tenho que dizer, ele não pergunta nem se está abastecido, que sabe que está. E se precisar abastecer, vai, faz um pix. E eu tenho que fazer porque é filho, tem direito de desfrutar do que é meu. Foi o que eu disse a Abraão, só vocês, judeus, vão ter. Gentil fora. Lembra que Paulo disse que nós estamos fora? Só que aí, chega em casa, os meus nequinhos aproveitam, muda na comida, o velho cansado não quer saber, abre a geladeira, derruba a dananinha e você fica rindo, graças a Deus. O miserável nem na sala entra.
1: Glória a Deus.
0: Aí agora Paulo vai estimular, porque a perseguição estava desanimando esses crentes. E eles não estavam reagindo com o direito que lhe foi constituído. Eles esqueceram do preço que foi pago. Que agora não era mais uma mente escravizada, mas era uma mente poderosa em Cristo Jesus, porque o preço foi alto. Ele vai para a primeira região, Galácia. Segunda região, Grécia, Corinto. Por que Corinto? Corinto era gentil. E quando a igreja de Corinto rachou, achando que era alguma coisa por conta da filosofia, por quê? Porque os filósofos romanos eram bons. Atos dos Apóstolos diz que havia duas correntes filosóficas, chamadas epicureus e estoicos, que eram baseadas nos filósofos Zenon e Epicuros, 300 anos antes de Cristo, eles tinham discípulos. E o que era que essa linha dizia? Que depois da vida não tem, depois da morte acabou, não tem mais vida. Vivam o que vocês têm que viver aqui, porque diligentemente, porque morreu, acabou. Aí é por isso que quando Paulo vai escrever o capítulo 1, você vai ver ele dizendo que, irmãos, quando eu fui pregar o evangelho para vocês, eu não preguei palavras persuasivas de sabedoria humana, eu deixei tudo isso para trás e preguei o evangelho de poder em Cristo Jesus. Ou seja, o evangelho de Jesus é verdadeiro. Morre quem está péssimo, mas para nós que estamos vivos, o evangelho é o poder de Deus. Ele é loucura para quem perece. Por quê? Porque o Senhor dizia, acreditar no homem que morreu como criminoso, ressuscitou o terceiro dia, é loucura. Não tem vida depois da morte. E o evangelho diz, depois da morte é que vai ter vida. Depois da morte é que vai ter vida. É loucura para quem perece. Mas para nós, diga, mas para nós que estamos sendo salvos.
1: Aleluia.
0: Três anos foram suficientes para a igreja desistir, rachar. Uma igreja, gente, que a Bíblia diz que em três anos gozava dos nove dons do Espírito. Não era simplesmente você chegar aqui, vamos ouvir, não, era o Espírito que agia. Não tinha esse culto de, não, era ele, tinha liberdade, irmãos. Usar o cantor, usar o pregador, revelar. Você não chegasse errado, que era determinado o seu erro para o seu conserto. Três anos a filosofia entra. Os aplausos dos pregadores filosóficos. E quando o homem é aplaudido, o Espírito sai. É um dos perigos das últimas horas. A gente está aplaudindo o pregador, cantor. É bonito, mas aplaudir só encher a igreja quando eles vêm é problema. Eu não estou falando dessa situação, estou falando de um contexto Brasil. Que eu admiro vocês. Ser crente no Brasil é 99% melhor que aqui. Vocês permanecer a fé depois de um dia, de uma semana de trabalho forçado e ainda vim para o culto, eu sou fã de vocês, de tirar, de beijar os pés de vocês. Eu digo isso na minha igreja. Eu sou pastor de 6 mil membros. E eu falo com orgulho quando eu falo de vocês na minha igreja. Mas aqui em Corinto, 10 anos a igreja rachou. Esquecendo o sacrifício. Aí Paulo vai dizer, vocês pensavam que vocês eram alguma coisa? Vê a vossa chamada. Quando Cristo chamou vocês, que

0: vocês deram? Vocês não eram nada. 1 Coríntios 1,26, recapitulando, o que é que ele diz? Foi Deus. Vejam, ele está dizendo: olhem para vocês, se em vocês tinha alguém que foram chamados, escolhidos, se não sabe, segundo o conhecimento da carne. Tinha alguém poderoso entre vocês, nobres. Mas Deus escolheu as coisas loucas desse mundo para confundir as sábias. E Deus escolheu as coisas fracas desse mundo para confundir as coisas que são poderosas. Aquelas que não são, para confundir aquelas que são. Paulo estava dizendo: vocês não podem desistir.
1: Glória a Deus, aleluia.
0: Por isso que eu disse que eu não estou pregando para super crentes. Eu não vim pregar para super heróis. Eu vim aqui estimular você o direito de filho que você tem. Que você não pode, nós não podemos mais ter uma mente de escravo, limitada, limitada na visão humana, porque Deus nos enxergou em Cristo Jesus para vivermos sobrenatural dele. Aí você vai analisar que nos anos 55 ele escreve esta carta. 2 a 3 anos depois, ou 1 ano, ele escreve a segunda. E a segunda, ele vai falar dessa esperança. O capítulo 15 é só ressurreição, combatendo a heresia filosófica. Veja que ele diz: irmãos, eu não quero que vocês ignorem quem já morreu. Porque eu sou da última trombeta. Já estou em Cristo, ressuscita meu primeiro. E depois nós, se estivermos vivos, seremos transformados em uma brinca de chagões. Subiremos, nos encontraremos com eles nas nuvens, estaremos para sempre com o Senhor. Aí ele dá uma deixa. Aí quando isso acontecer, isso que é corruptível se revestir da incorruptibilidade, este corpo mortal da imortabilidade, a gente vai cantar o corinho subindo, dizendo: onde está a morte, a tua vitória? Onde está o inferno, o teu aguilhão? O aguilhão da morte é o pecado, e a força do pecado é a lei. Mas graças a Deus, por Jesus Cristo, que nos dá a vitória. Portanto, Deus amado, irmãos, vivos,
1: glória a Deus,
0: aleluia.
2: Glória a Deus.
0: Aleluia. 57 depois de Cristo. A igreja de Roma entra em perseguição crucial. Igreja de Éfeso nasceu em 53. Paulo pregou com Áquila e Priscila. E a igreja cresceu em um poder espiritual tão grande que Atos 19, 10 diz que em 2 anos, olha o que aconteceu, o poder desta igreja. E depois você lê, que eu não quero estender, você lê depois do capítulo, versículo 10, 19. Você vai ver. Atos 19, 10. 2 anos foram suficientes. Que nasceu de Éfeso. E isto continuou durante 2 anos, quando Paulo pregou na escola de um grande filósofo. De tal maneira que todos que habitavam na Ásia ouviram a palavra do Senhor Jesus, tanto judeus como gregos. Éfeso foi tão sacudida que era a principal cidade da Ásia Menor, do Império Romano, naquela região. Os mágicos, a idolatria, queimavam os livros em praça pública e aceitaram o Evangelho. A fogo pegou, incendiou tudo. 10 anos depois, 62 a 63, a opulência de Éfeso desanimou a igreja. E os irmãos agora voltaram com íntima espinha de escravo e esqueceram o poder que tinha em Cristo Jesus e o direito de acesso a ele. Aí o que é que Paulo vai escrever? Vai lembrá-los. Tudo isso. E lembra o passado. Lembra quem vocês eram. Vocês esqueceram que ele fez. Vocês não podem continuar assim, disse ele. Porque olha o que ele fez. Capítulo 2 de Efésios, filho. Capítulo 2. Ele vivificou vocês. Vocês estavam mortos. Ele vos vivificou, estando mortos em transgressões e pecados, nos quais no passado caminhastes conforme o curso deste mundo, conforme os príncipes e das potestades do ar. Olha o que, é que ele vai dizer do Espírito que agora opera nos filhos da desobediência. Entre os quais também estávamos nós, que no passado...

0: exemplo da carne, fazendo a vontade da carne, da mente. Aí no versículo 4 ele diz: e éramos por natureza filho da ira, como os outros também. Mas o bonito é aqui: mas Deus, que é rico em misericórdia, pelo seu grande amor, que nos amou. O que ele fez? Estando nós ainda mortos em nossos pecados, nos vivificou juntamente com Cristo. Pela graça, sois salvos. Vocês não mereciam. Foi um presente que ele deu.
1: Aleluia.
0: Aí é o que é bonito. É aqui que eu digo que vocês entendem melhor do que eu. Vocês, agora nesse período, a gente acompanha, a gente sofre com vocês. Que eu vivo muito aqui, o quanto vocês ainda estão com esse problema de imigração. Por quê? São estrangeiros, são de fora. É o que Paulo está dizendo entre os gentios, como nós éramos. Aí você vai para o versículo que nós lemos, 11. Aí ele diz: olha, gente, lembre quem vocês eram. Olha aí. No passado, antes da cruz, era um gentil na carne chamado imundo pelos que na carne se chamavam puros, os judeus. E naquele tempo vocês estavam separados da comunidade de Israel e estranhos das promessas dos pactos. Aí enche o peito e leia aí o versículo 13. E leia aí por mim, o 13. 1, 2, 3. Mas
2: agora, Cristo Jesus,
0: pelo sangue, pelo sangue. Versículo 19, enche o peito e lê. Versículo 19, olha o que é que ele diz. Assim,
1: nem forasteiros, mas os cidadãos dos santos. Glória a Deus.
0: Tá dizendo, vocês agora têm cidadania. Vocês agora são cidadãos do céu. Vocês agora são viventes. Vocês agora não estão mais com você, mas é voltar. Vocês agora têm passaporte celeste.
1: Glória a Deus. Glória a Deus.
0: É isso que ele está dizendo. Que a igreja esqueceu. Portanto, não fiz embriagar, corriam, mas enxergue. Isso aqui era muito sério no Império Romano. Por isso que ele vai dizer: eu falo como a homens, para que vocês entendam. Ele está falando o literal, a escravidão. Porque o escravo em Roma, ele não tinha direito à herança. Mesmo morando na casa da família, não fazia parte. O relacionamento dele com o Senhor era por ordem e por medo. O espírito dele era de medo. Podia ser vendido a qualquer momento. Mas a coisa mudava. Por isso que ele vai falar de adoção. Quando um escravo era adotado. Porque quando um senhor adotava um escravo, primeira coisa, direitos legais recebia. Segundo, a herança. Terceiro, um novo nome. Quarto, fazia parte da família a partir de agora. Tinha todos os direitos legais. Por isso que quando ele escreve a Roma, no mesmo sentido, Romanos 8, versículo 14 por diante. Olha o que é que ele diz. No mesmo espera, portanto, irmãos. 8, porque todos que são guiados pelo Espírito de Deus, 8, 14, esses são filhos de Deus. Veja o que ele diz no 15, porque não recebeste o quê? Um espírito de servidão ou escravidão, para novamente temeres, mas recebeste o espírito de adoção, pelo qual clamamos Abba Pai. E a palavra Abba Pai é você ter a liberdade de dizer: meu pai, meu papai, my dad, my father. É, você agora pode chamar como quiser, porque os judeus, mesmo sendo filhos, tinham véu. Agora nós não. O véu foi tirado, o acesso é livre. Você tem liberdade.
1: Aleluia.
0: Versículo 16, ele diz: aproveitem, porque se vocês são filhos, o mesmo Espírito dá testemunho com o nosso Espírito que somos filhos de Deus. E se nós somos filhos, somos também herdeiros, herdeiro de Deus e com herdeiro de Cristo. Se com ele sofremos, para que também com ele sejamos glorificados. Porque tem um certo para mim que as aflições deste tempo não vão se comparar com a glória que em nós há de ser revelada.
1: Aleluia!
0: Olha para quem está do lado de cá. Agora eu sou cidadão do céu.
1: Agora eu sou cidadão do céu.
0: O inferno, queira ou não, vai ter que me engolir. Fique de pé, por favor.
1: Glória a Deus!
0: Aleluia!

0: Eu não vim pregar para super crente. Talvez você chegou aqui só os pedaços. Eu vim aqui com essa mensagem abrir a sua mente para você desfrutar do direito que tem. É por isso que hoje eu vou repetir o que eu digo. Muita gente olha para mim, doutores, e diz: vento, tu é doido. Por quê? Tu chegou onde qualquer cantor, pregador, pastor queria chegar. Tu anda todo mês, duas, três vezes, atendendo convite no mundo. Agora eu venho dar a senha minha. Daqui a pouco estou pregando com os pinguins na casa. Ou seja, andei o mundo todo. E eles dizem: vento, tu ainda fala línguas estranhas, tu ainda pula, tu ainda corre. Eu digo: corro. Vento, se eu fosse tu, só pregava gold. Só juntava dinheiro, me literia. Tu tem um nome forte. Eu digo: não, vou continuar pregando Bíblia, vou continuar pregando Pentecostes. Ainda tem uma geração de filhos. Ainda tem uma geração de filhos. Deixa eu ver se tem parte aqui. Deixa eu ver se tem muita gente. Deixa eu ver. Eu estava dizendo, subindo, fizeram tudo para eu não estar aqui. Vocês sabem que é ano político e uma agenda para pegar uma hora é 20, 15 mil reais no Brasil. E disseram: Bento, tem duas prefeituras querendo você, cada um é 15 mil, dois dias 30 mil. Não, eu tenho uma agenda nos Estados Unidos, mas quanto eu acreditei lá? Eu tenho, a igreja começa com dois, tem com três já dá tudo. Quanto é que vão te pagar lá? Eu digo: o amor já é suficiente. Tu é doido, só prisionado para ser doido pelas almas. E eu estou aqui para te dizer: você é filho, você tem direito. Então se vira para esse crente que está do teu lado aí, se você pode. Se você pode, olha para esse crente do mesmo sexo ou íntimo que está perto de você. Olha no olho dele, no olho dela. Diga: quando eu estou com meu filho aqui, diga: ô ex-escravo, agora filho, não quero nem saber como você chegou nesse culto. Quero saber como você vai sair. Diga: vou sair renovado, sabendo dos meus direitos. Diga a ele: me faz um favor, avisa quem pensou que eu ia parar, que vai ter que me engolir. Eu não sou mais escravo, agora eu sou filho, agora eu sou filho, agora eu sou filho.
1: Glória a Deus.
0: Sim, Deus. Sim. Eu não sou.

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diante de um Deus vivo. Mas no primeiro dia da semana, alta madrugada, foram elas ao túmulo, levando os aromas que haviam preparado, e encontraram a pedra removida do sepulcro. Mas ao entrar, não acharam o corpo de Jesus. Aconteceu que, perplexos a esse respeito, apareceram dois varões com vestes resplandecentes. Estando elas possuídas de temor, baixando os olhos para o chão, eles falaram: por que buscais entre os

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1: Sim, aleluia,
0: Deus é grande em glória. Deus é grande em poder. Ele é grande em misericórdia, perdão, amor, justiça, benignidade e sabedoria. Deus é tão grande que a palavra de Deus diz que o céu é o seu trono e a terra o estrado dos seus pés. Ele é tão grande, mas ao mesmo tempo tão pequeno, que cabe dentro do teu coração. Deixe-o entrar.

Um rato, olhando pelo buraco na parede, vê o fazendeiro e sua esposa abrindo um pacote. Pensou logo no tipo de comida que poderia haver ali. Ao descobrir que era uma ratoeira, ficou aterrorizado. Correu ao pátio da fazenda advertindo a todos. Há uma ratoeira na casa! Uma ratoeira na casa! A galinha disse. Desculpe-me, senhor rato. Eu entendo que isso seja um grande problema para o senhor, mas não me prejudica em nada, não me incomoda. O rato foi até o porco e lhe disse. Há uma ratoeira na casa, uma ratoeira. Desculpe-me, senhor rato, disse o porco, mas não há nada que eu possa fazer a não ser rezar por você. Fique tranquilo, pois o senhor será lembrado em minhas preces. O rato dirigiu-se então à vaca. Ela lhe disse... O que, senhor rato? Uma ratoeira? Por acaso estou em perigo? Acho que não. Então o rato voltou para casa, cabisbaixo e abatido, para encarar a ratoeira do fazendeiro. Naquela noite ouviu-se um barulho como que de uma ratoeira pegando sua vítima. A mulher do fazendeiro correu para ver o que havia pego. No

diante de um problema e acreditar que o problema não lhe diz respeito, lembre-se que quando há uma ratoeira na casa, toda a fazenda corre risco. O problema de um pode ser o problema de todos.

a resposta de Deus. Quando você diz, não posso resolver, Deus diz, eu dirijo os teus passos. Quando você diz, é impossível, Deus diz, tudo é possível. Quando você diz, me sinto só, Deus diz, não te deixarei, nem te desampararei. Quando você diz, eu não posso fazer, Deus diz, tudo podes. Quando você diz, não mereço perdão, Deus diz, eu te perdoo. Quando você diz, tenho medo, Deus diz, não temas, eu sou contigo. Quando você diz, estou muito cansado, Deus diz, eu te farei descansar. Quando você diz, ninguém me ama de verdade, Deus diz, eu te amo. Quando você diz, não sei como seguir, Deus diz, eu te ensinarei o caminho. E quando perguntares, que caminho me conduz a Deus? Deus diz, meu filho amado Jesus Cristo.

seria difícil traduzir todos os sentimentos contidos num abraço. O que poderíamos dizer então do momento quando pudermos abraçar Jesus? Com certeza este abraço será diferente de todos aqueles que demos ou recebemos em toda a nossa vida, porque será o abraço da vitória final, do triunfo do bem sobre o mal e da certeza de que valeu a pena amar Jesus. E nesse mesmo sentimento de amor, paz e comunhão, queremos abraçar você e convidá-lo a juntos dedicarmos cada dia mais nossas vidas a Jesus, para que em breve o sonho de abraçá-lo seja uma realidade. Além do rio. 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

Senhor presente está. Muito mais bonito que o sol no poente é o encontro de irmãos de fé redimidos. Compensou viver, lutar, vencer afinal.

existindo em forma de Deus, não julgou como usurpação ser igual a Deus. Antes a si mesmo se esvaziou, assumindo a forma de servo, tornando-se em semelhança de homens,

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5: O Alpinista. Depois de muitos anos de preparação, um alpinista resolveu escalar um alto monte. E quando começou a subir, percebeu que seria mais difícil do que esperava. Mesmo assim, decidiu seguir a escalada. Mas começou a escurecer. E não era possível enxergar quase nada, pois não havia lua e as estrelas estavam cobertas pelas nuvens. E quando estava a poucos metros do topo do monte, escorregou e caiu. Mas ele havia cravado estacas de segurança com grampos a uma corda que estava fixada em sua cintura. E de repente, sentiu um puxão muito forte que quase o partiu pela metade. E naquele momento, suspenso no ar e em completa escuridão, começou a gritar: "Oh, meu Deus, me ajude."

0: Sentiu como que uma voz lhe dissesse: corte a corda que te mantém pendurado. Houve um momento de silêncio e reflexão. Ele se agarrou mais ainda à corda e pensou que se a cortasse, morreria. As horas foram passando, e no dia seguinte a equipe de resgate encontrou um alpinista que morreu congelado, agarrado com as duas mãos a uma corda apenas 2 metros do chão. Muitas vezes perdemos a batalha por falta de fé e discernimento em ouvir e obedecer a voz que vem do céu.
1: Pois quando nós analisamos as cartas de Paulo, você vai observar que o avivamento não é fácil de se manter. Nós falamos ontem sobre a igreja em Roma, e preciso passar rapidamente por ela e por toda a região principal que Paulo pregou, mas não demorou muito para uma correção. Quando nós lemos a história, nós vamos estar falando de uma região dominada pelo contexto greco-romano. Os irmãos hão de convir que a história nos diz que nos anos 33 a.C., Alexandre o Grande já dominava o mundo, inclusive a Ásia. Então, o esforço de Alexandre era o helenismo, ou seja, impregnar nestas regiões dominadas por ele o helenismo grego, a cultura, a religião, a arte, a filosofia da Grécia. Mas ele morreu muito cedo, mas em 33 a.C. ele já tinha conquistado a Ásia Menor. E dentro da cultura, ele impõe, ele coloca o grego. A língua grega vai predominar. E o interessante é que a simplicidade de um grego conhecido como grego koiné, que difere um pouco do grego clássico, esta língua mais básica vai tomar conta da cultura, do governo e do comércio, do povo. Então observem que Alexandre vai dar incentivos financeiros aos líderes para eles aderirem ao helenismo. Mas com 33 anos ele morre, e 4 generais assumem o poder e dividem-se, e na região da Palestina vem a dinastia Seleucida. E dentre dela vem um homem conhecido como Antíoco Epifânio, que não vai pedir, vai impor o helenismo grego. E vai tirar a fé, vai arrebentar os hebreus, um projeto original de avivamento. Quando chega os anos 190 antes de Cristo, o Império Romano já vence a dinastia Seleucida, que já era Antíoco III. Então, quando Roma toma posse, nos anos 190, ela já vai ganhando poder. A Ásia Menor é impactada porque nos anos 133 a.C., diz a história, o rei de Pérgamo, chamado de Átalo, morre. E ele deixa em testamento o seu reino para o Império Romano. Então aqui começa o Império na província romana, na Ásia Menor. Nos anos 63 a.C., o general Pompeu, general romano, tem uma vitória esmagadora sobre as cidades da dinastia Seleucida e avança o Império Romano pelo mundo. 27 anos, Roma já dominava o mundo. O interessante é que Roma não muda a cultura. Veja que o grego permanece. Para que mudar a cultura? Então observe que agora Roma vai dominar desde a Itália

desde a Grécia e a Ásia Menor. Por isso que toda essa região é conhecida como região greco-romana. Por quê? Porque Roma vai dominar. Então, diz a história que aonde Roma dominava, por exemplo, Itália, vem Roma, a capital do império. Europa. Roma conquista a Grécia, conhecida como Macedônia. Região se torna greco-romana, com as cidades principais: Filipo, Anfípoli, Apolônia, Tessalônica, Bereia, Atenas e Corinto. Roma domina a Ásia Menor, começando com as cidades principais: Éfeso, Esmirna, Tiatira, Sarde, Filadélfia, Laodiceia, Colossos, Troade. Indo para a região grego menor na Galácia, ela vai dominar Antioquia da Pisídia, ela vai dominar Lincônio, Listra e Derbe. Tudo cidades importantes. O bonito é que quando Paulo vai, veja que é toda a rota que Paulo prega este evangelho. Então, qual era a dificuldade? É que a história diz que estas regiões que Roma dominava, em todo este contexto que eu falei, Europa, Macedônia, Ásia Menor, a escravidão era muito grande. Cerca de 30% a 40% da população que Roma dominava era movida pela escravidão. Em Roma, o número acrescia de 40% a 50%. Então a história diz que um escravo era medido por valor. Se ele fosse um escravo bruto, ele custava 500 denários. E um denário era um dia de trabalho comum. Ou seja, valia 500 dias de trabalho. Se ele fosse jovem, habilidoso, ele ia para 1.000 ou 2.000 denários. Se fosse já educado, formado, leitor, ele ia para 10.000 denários. Era o valor que se comprava um escravo, ou os valores. Se nós analisarmos, se fosse hoje, eu acho que o salário mínimo está em torno de um dia de trabalho, R$ 54,00 aproximadamente. Você multiplica isto por 500 dias. Vai dar cerca de 26, 27 mil reais de um escravo bruto. Era o preço de um denário, também conhecido como dracma no contexto grego. Observem que isto era o que prevalecia. Então, quando Cristo vem, a situação era esta. Por isso que você vai ver no Novo Testamento esta frase: escravo, servo, várias vezes. Então, quando o Cristo é morto por pregar a restauração, vem o Pentecoste. E quando o Pentecoste vem, ele vai pegar pessoas de toda a região deste mundo, religiosos. Atos dos Apóstolos, capítulo 2, versículo 10. Veja que se você voltar um pouco, vai encontrar 17 nações. Por favor, já quero agradecer à mídia por ser tão prestativa. Atos 2, versículo 10. Versículo 10. Ele vai dizer que havia em Jerusalém, por causa da festa do Pentecoste, varões da Frígia, só sintetizando, Panfilha, Egito, das regiões da Líbia, ao redor de Cirene, visitante de Roma, tanto judeu, pode passar, tanto judeu como convertido ao judaísmo, que são prosélitos, cretenses e árabes. E todos nós os ouvimos, estes homens, falando em nossas próprias línguas, a respeito das maravilhas de Deus. Então eles foram impactados, e a Bíblia diz que na primeira pregação, quase 3 mil aceitaram a Jesus. E entre eles, religiosos, romanos, que quer dizer judeus, como também

estrangeiros convertidos ao judaísmo. Então, quando eles voltam para Roma, na década de 30, eles chegam em Roma já convertidos, parte deles. E não incomoda o imperador. Então, observem que por não incomodar o imperador, eles vêm de um contexto judaico. Já eram religiosos quando foram, e voltaram religiosos, mas convertidos. Então, não é ameaça. Então o evangelho vai chegar na capital do império, e não é ameaça, porque eles vão pregar para a elite, e a elite valorizava a filosofia, o grego filosófico, baseado no contexto do prazer de viver, de 300 anos antes de Cristo, através do filósofo Zenon e de Epicuro, que tinham discípulos e disseminava. Para você ouvir um filósofo, pagava muito caro. Mas os filósofos entendidos descartaram a mensagem. E como eu disse, a cidade tinha cerca de 40, 50% escravos, eles se voltam para os escravos. E os escravos vão aceitando, vão se convertendo e proclamando a Jesus. E vão quebrando o protocolo, porque eles tinham que suprir e observar como escravos a obediência e reverência a César. Por isso que a história diz que eles tinham que a saudação ser sequirion, ou seja, César é o único Senhor, no grego. Mas agora os escravos convertidos, eles vão dizendo que não é mais César o seu Senhor, é Cristo, o Senhor dos senhores. Maranata, falando isso em Roma, Maranata, ora vem, Senhor Jesus. Aí impacta o império. Aí o imperador, 49 anos depois de Cristo, diz: vou arrebentar, vou mandar os judeus saírem de Roma para os escravos desistirem. Atos dos Apóstolos 2, 18, versículo 2. O mesmo livro, capítulo 18, versículo 2. Olha o que está escrito. Ali ele encontrou um judeu chamado Áquila, natural do Ponto, que tinha chegado recentemente da Itália com sua esposa Priscila. Eles tinham sido expulsos de Roma por causa da ordem de Cláudio César. Paulo foi visitá-los, ou seja, 49 anos depois de Cristo, o evangelho, por meio de escravo, fez com que o imperador determinasse: vou tirar, expulsar os judeus de Roma, porque os escravos desistem, não vão ter apoio. Aí todos os judeus são expulsos. Eles esperavam que os escravos fossem desistir, mas para piorar, eles não desistiam. Foi o que nós pregamos ontem. 57 anos antes de Cristo, aí, depois de Cristo, melhor, aí Paulo escreve, dando resposta a ele, porque o império vai perseguir, para eles desistir, para eles desanimar, porque eles eram desprezíveis aos olhos da sociedade, eram escravos, e pregar o evangelho sem filosofia era vergonha. Vou ouvir um filósofo, o cachê era alto, e pregar o evangelho de Cristo era vergonha. Por quê? Um homem que morreu como insurgente, criminoso, inimigo do império, vexatória o tipo de morte. Como este homem está vivo? A filosofia dizia, é loucura, mas eles pregavam e diziam, ele está vivo, ele vai voltar, ele está vivo. Aí a sustentação jurídica que eu falei ontem é que Paulo vai escrever, dando: não desistam, continue avivado em tempo de crise. Veja que quando Paulo vai escrever, ele vai dar graças a Deus no primeiro capítulo por ele. Aí ele diz, no contexto do capítulo primeiro: a fé de vocês está abalando o mundo todo está comentando a fé que vocês têm. Eu quero estar aí com vocês para pregar este mesmo evangelho, porque eu não tenho vergonha do evangelho de Cristo. É poder de Deus e salvação para todo o que crê. Aí expulsam, e entre os judeus expulsos está Áquila e Priscila, que foram um dos precursores da pregação em Roma. E eles vão para onde? Para a Grécia. E vai para Corinto. 49 anos depois de Cristo. Quando nós voltamos para a Ásia,
Aí, qual é

chegou à Ásia antes de Corinto, que é a primeira viagem de Paulo entre os anos 44 a 47. Ela também era composta de gregos, judeus e escravos. Mas veja que os escravos vão dar prioridade ao Evangelho. E eu provo isso biblicamente. Gálatas 4, 5, por diante. Veja que Paulo vai escrever para quem? Ele vai se assustar. Para você entender. Veja que Paulo está falando da compra de uma liberdade para os gálatas. Ele diz, para comprar a liberdade, ele está falando de Cristo, para nós que éramos escravos da lei, a fim de que ele nos pudesse adotar como seus próprios filhos. Veja que Paulo está dizendo isso, exemplando, porque como judeu, ele já é filho de Abraão, ele já vem da descendência, como também já não era de Judá, mas era também do contexto hebraico. Ele está falando para o escravo que Cristo, ele pagou caro para nos adotar como seus próprios filhos. Versículo 6, por favor. É só clicar. O computador parece que ontem não aguentou, vai travar. E porque vocês são seus filhos, Deus enviou o Espírito de seu Filho aos corações de vocês, que clama, Abba Pai. Então, se vocês são filhos, o que é que vai acontecer? Versículo 7. É claro, assim, vocês não são mais escravos, mas verdadeiros filhos. E uma vez sendo filho, Deus lhes dará tudo o que ele tem a vocês. O que faz Paulo? Veja que estes da Galácia, 3 anos ou tão rápido, perderam o avivamento. Por isso que no capítulo 2, Paulo vai dizer, eu me admiro como tão depressa vocês têm deixado a fé, dando ouvido à ortodoxia dos mestres judaicos. Vocês estão se parando daquele que os chamou. Veja que para manter o avivamento não é fácil, isso já vem de longe. Não deu 2 anos, eles já estavam desistindo. Aí veja que é na região da Ásia Menor que quando Paulo prega este evangelho e chega em Troade, região greco-romana, aí Deus diz, não prega. Aí ele vai para Macedônia, porque uma voz dizia, passa a Macedônia e nos ajuda. Ele pega a comitiva e parte para Filipo. Prega em Filipo. Prega em Anfípolis, passando a Polônia. Vai para Tessalônica. Volta para Bereia, chega em Atenas, eu estive lá recentemente, e pregar uma mensagem, porque a lenda diz, história extra bíblica, que há anos antes de Cristo, houve uma pandemia tão grande em Atenas, que não teve os deuses da Grécia, da mitologia, que pudesse abafar, aí clamaram a um deus desconhecido, aí um Deus que eles não conhecem, aplacou a pandemia, aí levantaram um altar ao Deus que nós não conhecemos. Aí quando Paulo chega em Corinto, vai visitar a cidade em Atenas e vê aqueles altares, aí tem um altar ao Deus desconhecido, aí ele diz, eu conheço ele, vocês não conhecem, mas eu conheço. Vai, a doutrina, o ensino toma conta da cidade. Aí diz a Bíblia que ele é convidado para o Areópago, o lugar de discurso filosófico dos grandes. Quando ele prega, vamos ouvindo. Mas quando ele fala da ressurreição, sobre isso nós te ouvimos depois. Aí ele vai para Corinto. Quando ele chega em Corinto, ele vai pregar este evangelho. Mas os sábios, os entendidos, descartaram que ele ficou tão triste, que disse, eu não vou pregar mais aqui. Ele desistiu. A resistência era muito grande. Aí uma determinada noite, Atos 18 e 9, o livro de Atos 18 e 9, ele tem uma visão.

Lender, certa noite o Senhor falou a Paulo numa visão e disse: não tenha medo, continue pregando, não se cale, pode passar, pois eu estou com você e ninguém vai fazer mal nenhum. Muita gente aqui nesta cidade me pertence. Aí ele vai pregar na periferia. Aí ele vai pregar na periferia. E quem vai se converter? Os escravos. Os escravos vão aceitando a Jesus. E por meio desse escravo, o avivamento vem em Corinto. A ponto que o Espírito Santo tinha liberdade. Os novos dons eram vistos nos cultos e na igreja. Uma igreja pentecostal avivada impactou Corinto. Mas eram escravos. Só foram três anos. Quando Paulo sai de Corinto, a filosofia entra. E os doutores vão deturpar a fé dos escravos. E a igreja racha. 3 anos. A crise veio e rachou a igreja. E agora um dizia que era, preferia Paulo, outro Cefas, outro Apolo e outro de Jesus. Aí Paulo já está na onde? Em Éfeso, que ele foi em 53 depois de Cristo. Aí veja que ele vai escrever, motivando a igreja a não desistir. Veja que ele vai usar o contexto. Ele vai dar graças a Deus, vai colocá-los lá em cima, mas diz: eu queria ir pessoalmente, vou usar o meu vocabulário como nordestino, mas eu estou com tanta raiva, se eu for, vocês não vão me suportar, tão depressa, vocês esfriaram, eu estou sabendo que há dissensões entre vós, uns estão dizendo que é de Paulo, de Cefa, de Apolo, outro de Jesus. Quem é Paulo, quem é Cefa, quem é Apolo? A gente só semeou, mas quem quer o crescimento foi Deus, é dela a obra. Aí olha o que ele traz à memória, capítulo 1, versículo 26 a 28, leia por mim, por favor, 1 Coríntios, capítulo 1, versículo 26 e 28, vou provar que este povo não era valorizado, era um escravo, na carta de Paulo, o que é que ele diz? Capítulo 1, aos Coríntios, versículo 26 a 28, eu posso citar, mas para a igreja ler, o que é que ele diz? 1, 2, 3, ele está repreendendo. O que é que ele diz? 1, 2, 3. Eram sábios, de acordo com os padrões humanos. Poucos eram poderosos ou de nobre nascimento. Pelo contrário, escolheu valer-se de ideias que o mundo considera loucura para envergonhar aqueles indivíduos que o mundo considera sábios e grandes, e escolheu o que o mundo acha fraco para envergonhar os fortes. Ele escolheu os insignificantes e desprezados pelo mundo, que não é levado em conta absolutamente por nada, para nada, e utilizou para reduzir a nada aqueles que o mundo considera grande. Ele disse: eu escolhi vocês que não era nada para confundir quem era, eu escolhi vocês para confundir quem ele dizia que é. Aí é onde ele vai falar, e eu vou tornar ao princípio. É aí onde ele vai falar para Coríntios, capítulo 6, versículo 20. Ele vai usar duas vezes este mesmo contexto de reconhecimento de compra e venda. Coríntios, capítulo 6, versículo 20. O que é que ele diz? Porque Deus comprou vocês por um preço elevado. Por quanto glorifique a Deus no vosso corpo, na vossa alma e no vosso espírito, que não pertence mais a vocês, mas pertence a Deus. No capítulo 7, veja que ele está trazendo a Corinto a

O chamado escravo, continue escravo, mas se tem chance de se livrar, se livra. Mas mesmo vocês sendo livres da escravidura do homem, vocês agora são escravos de Cristo, porque o preço foi alto para vocês desistirem. O que é este preço? Mateus 1:17. Quem são os filhos? Quem eram os cidadãos? Os judeus. Assim, houve 14 gerações, desde Abraão até o rei Davi. 14 desde o templo de Davi até o exílio. E 14 desde o exílio até a Cristo. 42 gerações de filhos. Gênesis 17. Deus faz uma aliança com Abraão para que os seus filhos, nascido dele, homem, e o escravo comprado pelo seu dinheiro, e aqueles que nascessem na sua casa eram filhos, iam ter direito às alianças e às bondades de Deus. E nós, desprezíveis, não entramos na linhagem da circuncisão. Éramos forasteiros, de fora, sem direito de cidadania judaica. E qual era a aliança de Deus? Judeus. Qual é o projeto para invadir o mundo pelo avivamento? Judeus. Só para você ter uma ideia, eu já falei isso, do direito de um cidadão e de um filho. Eu viajo muito para o exterior. E, por exemplo, a América, 48 horas antes, o check-in está liberado. Aí você já vai pôr as informações, já vai ser monitorado. Quando chega o dia do embarque, tem que estar o passaporte. Vai, pergunta. Quando não é garantia de você entrar, porque você é de fora, você é estrangeiro e não pode desfrutar dos deveres, dos direitos dos filhos da nação. Você não pode ganhar dinheiro ou usufruir daquela nação. Você é forasteiro. Você está fora. Quando você desembarca, o agente vai te fazer grandes perguntas psicológicas. Quanto quer que veio fazer no meu país? No meu. Você treme. Será que vão deixar eu entrar? E olha que eu já fui mais de 100 vezes. Quantos dias vai passar? 3 dias. Eu viajo às vezes de semana em semana. Ué, quem comprou sua passagem? O senhor estava semana passada já aqui de novo. E desaforando a igreja. Vai ficar aonde? Tá o canto. Qual é o seu e-mail? Tá. Tem comida? Não. Tem dinheiro? Tem. Quanto? Você é. E não é. Se passar de 6 meses, você é criminoso. Na Europa são 3 meses. Porque eu não tenho direito de desfrutar do direito dos filhos daquela nação. No contexto espiritual que Paulo está usando, só quem tinha direito eram os filhos. E quem eram os filhos? Os judeus. E nós, gentios, nações, forasteiros, escravos, não tinham direitos de desfrutar das bênçãos de Deus. Quando eu volto para o Brasil, eu não estou preocupado com a imigração. Sou filho. Quando eu desembarco, nem me preocupo. Já tem a fila dos filhos brasileiros. Quando eu entrego o passaporte ao agente, ele nem me questiona. Cadê a passagem, o número do voo? E dá um sorriso. Bem-vindo de volta à sua casa. Sou filho. O direito de desfrutar do pai só os judeus tinha. Quando eu voltar para casa, salvo engano, terça-feira próxima, geralmente eu convido os meus netos e os filhos vão jantar comigo. E quando eles chegam na minha casa, eles fazem festa. Ele é bagunça, eles correm, eles brincam, eles abrem a geladeira, ele até quebra o protocolo. E você só ri, porque tem direito, é filho, de gozar dos direitos do pai. Por isso que Paulo diz aos Gálatas, ele vai dar tudo que tem agora de vocês. O meu carro geralmente é 2022, está com 28 mil quilômetros, meu filho é caminhoneiro. Quando ele está em casa, eu deixo o carro em casa. Quando ele não está, eu deixo no aeroporto. Por que eu deixo em casa? Para ele desfrutar. Aqui só quem tem direito são filhos. E quem são filhos? Judeus. Mas olha o que Mateus está dizendo. Deus investiu em 14 gerações e eles não valorizaram o direito de filho. Por isso que o último livro do Velho Testamento, Malaquias, Deus vai passar isso na cara. Ele diz, o pai merece respeito. Capítulo 1. O Senhor merece honra. Se eu sou pai, onde está o meu respeito? Se eu sou Senhor, onde está a minha honra? Vocês me desobedeceram.

que ele veio. João 1, ele veio em sua própria terra e entre o seu próprio povo, os judeus, mas ele não foi aceito. Os filhos rejeitaram. Aí quando os filhos rejeitaram, aí Paulo vai usar a cultura legal, cultural, para exemplificar o espiritual. Veja do alto preço. Lembra que eu disse que um escravo natural, o mais bruto, eram 500 denários. Aí quando eles rejeitam o projeto original de avivamento, 42 gerações, Deus enviou o melhor que tem, seu próprio filho, e eles rejeitaram. Aí Deus olhou para os escravos e disse: eu vou dar aos escravos. Aí foi consultar a natureza, que rege todas as coisas. Aí a natureza, os ramos verdadeiros, judeus, se quebraram. A oliveira verdadeira está sem os ramos. E eu estou querendo colocar o zambujeiro. Oliveira brava que não produz, não pega fogo. Aí ele vai consultar a natureza. A natureza volta contra e diz: não vai dar certo. São desprezíveis. Romanos capítulo 1, versículo, capítulo 11, versículo 17. Ele consulta a natureza. Romanos 11 e 17. No entanto, alguns desses ramos, os judeus, da árvore foram cortados, e vocês, que eram ramos de uma oliveira brava, foram enxertados. Assim, agora vocês também participam da seiva e da raiz da oliveira. Agora olha o versículo 24. Quando Deus consultou a natureza, ela disse: não dá certo. Versículo 24: se vocês, pois, se Deus esteve pronto a tornar vocês que estavam tão longe dele, sendo parte

0: acreditar, eu vou colocar eles. Aí o pecado diz:
1: não.
0: Escravos são meus. Veja que a Bíblia diz que nós éramos escravos do. É literal. Ele dominava. E até aqui eu disse onde? Ninguém. Aí o pecado disse: prata e ouro, meu filho, aqui não. Denário aqui não vale, o preço é elevado. É capaz, quem é que pode pagar? Um denário, literalmente, Paulo está falando disso, custava 500 denários. Se fosse jovem, habilidoso, de mil a dois mil. Se fosse já formado, 10 mil. E a Bíblia diz que nós não valíamos um centavo. Já estávamos mortos, condenados. Você vai ler Efésios capítulo 2, ele vai dizer isso. A gente não valia nada, e o pecado de denário não paga, dracma não paga.

Aí ele diz: eu vou pagar. Eu pago. O preço é esse? É, eu pago. Agora ele entrega o filho que veio para os filhos, para os escravos serem adotados, e o sangue de Abraão ser enxertado em nós. Por isso que Jesus veio da linhagem de Abraão como verdadeiro. Mateus 1:1, livro da genealogia de Jesus Cristo, filho de Davi, filho de Abraão. O nosso sangue de escravo não era compatível com o DNA de Abraão, mas o de Jesus é. Aí o pai entrega o filho à morte. Eu falei ontem, 33 anos, sendo tentado como nós somos, e para pagar o preço, não errou. É colocado na cruz.

todos, julgado injustamente, assumiu a nossa culpa, é dilacerado pelos pecadores, e o Pai suportou, é humilhado, e o Pai suportou por causa de nós. Grita na cruz, na escuridão, o preço era tão alto que o sol não entendeu. A Bíblia diz que quando ele estava na cruz, meio dia, o sol escurece, não entendia o tamanho desse amor, porque a Bíblia diz que ele nos amou, ele nos comprou quando nós ainda éramos pecadores. Aí o sol diz, eu não entendo o tamanho desse amor, e perde o brilho. Os historiadores dizem que a natureza chora. Caiu uma chuva fina. Humilhado, transpassado. Mas 3 horas da tarde, ele grita: Pai, está consumado. Está feito, Pai. O que eu acho lindo é que na cultura, para adotar um filho, isso era muito peso jurídico em Roma, porque o escravo, lembra que eu disse que ele não tinha direito à herança, não tinha direito legais, então quando alguém adotava o outro, ele tinha direito legais, ele ia ter direito à herança, a antiga da dívida era perdoada, e agora ele fazia parte da família, por isso que a adoção tinha um peso jurídico muito importante. Agora, para Jesus pagar o preço, quando ele diz está consumado, ele debocha do inferno, porque a palavra consumado aqui era falada no contexto tetelestai original, e a frase tetelestai era um verbo monetário, era tratado de compra e venda. Por exemplo, eu contraí uma dívida com o presbítero Aleixo, e esta dívida virou bola de neve, foi o que Adão contraiu diante do pecado para nós. Virou bola de neve e ficou impagável. Aí vem o pastor Lalana, olha para mim e diz: Bento, tu é preto, está fora dos padrões da beleza, tu não vale nada, é desprezível, mas eu gostei de você, então eu vou abrir a mão da minha fortuna, do melhor que eu tenho, eu vou abrir mão e vou pagar a tua dívida. Por quê? Porque ele me tornou escravo dele pela dívida. Aí, como escravo, ele pega uma escrita de dívida, um papel, um pergaminho bem grande, e com letra garrafais escreve devedor, e põe na minha porta principal, para quem passar: devedor, é escravo de fulano. Aí o pastor Lalana diz: eu, misericórdia, você não merece, mas eu vou pagar. Aí ele abre mão do melhor que ele tem, pega o preço exigido e paga a minha dívida. Quando Jesus diz está consumado, ele grita: Pai, está pago, está feito, Pai. É por isso que quando Paulo fala a região de escravo, do Colossos aos Colossenses, região greco-romana, veja que ele vai falar isso no alto da cruz, neste momento, Colossenses capítulo 2, versículo 14 e o 15, ele fala de uma vitória monetária, que fomos comprados. Ele apagou as acusações confirmadas que havia contra vocês, a listas dos mandamentos, os quais vocês não tinham obedecido, tomando esta lista de pecado, ele a destruiu, pregando-a na cruz. Na versão tradicional diz que ele transtirou a escrita que era contra nós, e a cravou na cruz. Versículo 15, depois que a dívida foi paga, o que é que ele diz lá na cruz? Versículo 15, por favor. Deste modo, ele venceu os governos e a autoridade espiritual do mal, e exibiu publicamente no mundo inteiro o triunfo de Cristo na cruz, onde foram tirados todos os pecados de vocês. Ele está dizendo, ele pagou, ele tirou a escrita de dívida. E quando o pastor Alana pagou a minha dívida, ele vai na minha porta, ele arranca a escrita de devedor e escreve outra, bem maior, tetelestai, e gruda na minha porta. Quem passar vai ter que ver, está livre. O preço foi alto, mas ele está livre. É por isso que quando o diabo olha para nós, ele não respeita se você é bonito ou feio, se é branco ou preto, se é gordo ou magro.

você não pode mais tocar. Então olha para quem está ao teu lado e você custou caro, hein? Diga, vai continuar frio ou vai continuar avivado mesmo na crise?

É por isso que muitos líderes, muita gente importante da mídia, fala mal, dizendo que eu estou dando mau exemplo. A nova geração, pulando, saltando, falando línguas estranhas. Aí eu digo, eu pulo, eu corro, porque eu sei de onde eu vim. Eu sei quem eu era, eu sei o preço que foi pago. Outro dia, anos atrás, eu ia passando em uma região, e foi aquele período que o jogador craquíssimo Neymar foi, custou um valor muito alto. E quando eu ia passando, tinha um grupo de gente na TV e começaram a se alegrar. Eu parei e disse: ô, glória! Ô, pastor, tá feliz também pelo Neymar? Eu digo: tô, mas tô mais feliz por mim. Por quê? Ele é craque, ele merece o valor que foi pago. E eu não era craque, eu não valia nada. Eu era uma miséria e Cristo pagou um preço que a prata, o euro, não pode pagar. Aí agora você vai entender quando Pedro escreve a região da Ásia Menor. Primeira carta, ele escreve para os judeus convertidos e para os escravos da região convertidos. O que é que ele diz? Primeira carta de Pedro, capítulo 1, versículo 18 e 19. O que é que ele diz? Que vocês... Deus pagou um resgate para livrar vocês do caminho de seus antepassados. Tentaram seguir para chegar aos céus. E o resgate que ele pagou não foi simples, não foi ouro, não foi prata, como vocês sabem muito bem. Qual foi o preço, Pedro? Mas o precioso sangue de Jesus, como de um cordeiro sem defeito. Prata não me pagava, prata não pagava o preço para eu estar aqui. É aqui que o avivamento tem que permanecer em meio à crise. Eu prego muito em igrejas grandes e ricas. Olha para o piso, vê o rosto. E chega o bilhetinho: Bento, tu é pentecostal, mas a igreja aqui é elitizada. Racha. Então prega quietinho, não pula, não fala línguas estranhas, que aqui é elite. Eu costumei e ouvi ainda dizer, antes de conhecer vocês no sul, no nordeste tinha-se uma visão que o sul é frio, espiritualmente, pentecostalmente. Isso era uma realidade. E me dizia: tu nunca vai pregar lá, porque tu é preto, o racismo lá predomina. Aí eles dizem: hoje, Bento, prega na ética, não levanta a mão, não fala línguas estranhas. Mas eu louvo a Deus que quebraram a cara. O sul não é frio. E eu hoje estou na Assembleia de Deus em Chapecó. E aqui tem crente pentecostal, não tem? Aqui tem crente avivado. Então deixa eu ouvir o barulho da geração do avivamento. Deixa eu ouvir. Raios. Década de 30, os escravos de Roma. 40, Galácia. 51, Corinto. 53 anos depois de Cristo, ele chega na Ásia Menor, Éfeso. O evangelho começa com 12 crentes: Paulo, Áquila e Priscila. E o fogo caiu em Éfeso, a principal cidade da Ásia Menor, cultural, religiosa, política e econômica, a principal. Aí Paulo diz, a Bíblia diz que Paulo vai pregar, e os judeus perturbavam os ortodoxos,

ele vai ficando frio, desanimado. Aí um certo filósofo chamado Tirano, que tinha uma escola de ensino filosófico, sabendo que Paulo estava triste por conta da perseguição dos judeus, ele disse: Paulo, não prega mais na sinagoga, que só é dia de sábado, prega na minha escola este evangelho. E você não vai pregar só sábado, vai pregar segunda, terça, quarta, quinta, vai ter culto de avivamento todo dia, sexta. Aí Paulo vai pregar na escola de Tirano. Capítulo 19 de Atos, versículo 9 e 10. Porém, alguns rejeitaram a mensagem dele e falaram publicamente contra o caminho. Por causa disso, ele saiu de lá, recusando-se a pregar novamente para ele. Depois tomou os discípulos e passou a falar diariamente na escola de um homem chamado Tirano. Veja que era diariamente. Isso continuou durante 2 anos seguintes, de modo que todos na província da Ásia, tanto judeus como gregos, ouviram a palavra do Senhor. O avivamento tomou conta da Ásia a partir de Éfeso. O avivamento era tão grande que, salvo engano, a partir do versículo 17, os adoradores de Diana, Artemis, os feiticeiros, os ocultismos, não resistiram. E o que é que diz a história daqueles 7 homens que, em nome de Paulo, que Jesus serve, foram expulsar e levaram a sua? A notícia espalhou em Éfeso a história do que tinha acontecido. O avivamento espalhou-se tão rapidamente por toda Éfeso, tanto entre os judeus como entre os gregos, e um grande temor desceu sobre a cidade, e o nome do Senhor Jesus era grandemente reverenciado pelo avivamento. Versículo 18. Então muitos dos que creram confessavam em público as obras mais que tinham feito antes. Vai passando. E daí, e 19, muitos dos crentes que tinham praticado ocultismo confessaram as suas obras, trouxeram os livros de magia

0: pega fogo. Isso é o evangelho. Isso é o evangelho. Não é a filosofia.
1: Arai, arai.
0: Lembra quem nós éramos? Eu não sou saudosista, mas lembra que nós somos frutos de uma geração analfabeta? Hoje nós somos, na maioria, doutores, temos a capacidade de fazer muito mais. Eu mesmo participei de cultos, e muitos, que o dirigente era analfabeto. Pregava nas estrofes da harpa, mas não tinha um culto que Jesus não batizasse com o Espírito Santo. Era entrega. Toda 3 horas da manhã a gente estava com a cara no chão, até as 6 da manhã. 5 dias de jejum por semana. Muitas vezes esses olhos viram e os ouvidos ouviram o avivamento, e eu morava no interior, era tão grande que os não crentes, 2 horas da manhã, batia na minha porta querendo aceitar Jesus. Muitas famílias debochavam, chegava com os filhos mortos na igreja.

diferente. Isso é avivamento. 10 anos depois, a igreja de Éfeso já não era mais a mesma. Veja que Paulo voltou o preço a Gálatas. Ele falou do preço aos romanos, falou de preço aos coríntios, e agora vai falar com os efésios. Por quê? Tão depressa perderam o avivamento. E é exemplo para nós. Em 62 a 63 depois de Cristo, ele está sabendo que a igreja de Éfeso já não é mais a mesma. E doeu no coração.

aí ele vai fazer eles lembrar de quem eles eram antes. Forasteiros, estrangeiros, sem direito a nada. E o que Deus fez por meio de Cristo Jesus? Efésios capítulo 2, quero que vocês leiam comigo, versículo 11. Circuncisão é puro, incircunciso é imundo. 1, 2, 3. Nunca, de que antigamente, e de que eram chamados de imundos, incircuncisos, os judeus, feito no corpo por mãos humanas. Versículo 12. Lembrem-se, convida, que naqueles dias, eram inimigos da comunidade de Israel e não tinham parte nas alianças. Vocês estavam sem Deus. Agora enche o peito. Versículo 13. Agora, ainda que antigamente estivesse muito longe de Deus, agora foram trazidos para muito perto dele, por causa daquilo que Jesus Cristo fez por vocês com o seu sangue. Quem estava longe, chegou perto. Versículo 14. Aí ele diz: porque o Cristo é a nossa paz, ele fez a paz entre nós, os judeus, e vocês, os gentios, fazendo de todos nós uma só família, derrubando a muralha de desprezo que nos separava. Versículo 19, e enche o peito. Versículo 19, agora, mais estranho a Deus, nem forasteiro, mas sim membros da família de Deus e cidadãos que pertencem ao povo dele. Olha para quem está ao teu lado e diz: agora eu tenho o passaporte do céu, agora eu não enfrento imigração no mundo, eu sou filho de Deus, eu faço parte. Aí ele vai escrever para os romanos, para não desistir, reconhecendo o direito de adoção. Romanos capítulo 8, versículo 14 a 18. Olha o que é que ele diz. Lembra que eu disse que o escravo não tem direito à herança? Mesmo estando na casa, não faz parte da família, não tem direito, o relacionamento é por medo. Aí ele diz: porque todos que são dirigidos pelo Espírito de Deus, estes são filhos de Deus. Pois vocês não receberam o Espírito que os torna escravo medroso e servis, mas receberam o Espírito que adota como verdadeiros filhos, pelo que clamamos Abba Pai, que quer dizer: agora você não tem véu, só tinha para os judeus, mas para nós não. Abba Pai quer dizer que você

pois vocês não receberam o Espírito que os torne escravo, mas a adoção de filho. Versículo 16. Se vocês, o próprio Espírito, testifica com o nosso coração, dizendo-nos que somos fielmente filhos de Deus. E se somos seus filhos, então somos herdeiros, herdeiro de Deus e co-herdeiro com Cristo. Mas vamos participar da sua glória. Precisamos também participar do seu sofrimento, porque eu tenho para mim que as aflições do tempo presente não vão se comparar com a glória que em nós há de ser revelada. Então Paulo estava dizendo: vocês não podem fazer culto como missa, vocês não podem chegar no culto como terço. O único órgão que tem esse poder é a igreja pentecostal. Então deixa eu ouvir barulho de filhos. Paulo está reclamando das igrejas o que está acontecendo hoje. A gente não consegue ter o direito, não vê o direito de filho que a gente tem. Lembra que eu disse que o filho bagunça o filho e o pai só fica rindo? Repreende a vez por amor. Então diga para quem está ao seu lado: você custou caro, você agora tem um direito de filho. A crise não pode te parar. Você não é mais escravo. O relacionamento

0: Você entra na sala, sai na cozinha. Você entra no quarto, vira tanta cabeça na cama e o papai só fica rindo dizendo aproveita. Então entra na presença de Deus, adora Ele do jeito que você sabe. Deixa eu ver o barulho de adoração desta igreja. Deixa eu ouvir o barulho.
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O amigo. Meu amigo não voltou do campo de batalha, senhor. Solicito permissão para ir buscá-lo, disse um soldado ao seu tenente. Permissão negada, replicou o oficial. Não quero que arrisque a sua vida por um homem que provavelmente deve estar morto. O soldado, ignorando a proibição, saiu e uma hora mais tarde regressou mortalmente ferido, transportando o cadáver do seu amigo. O oficial estava furioso e disse: já tinha dito que ele estava morto. Agora eu perdi dois homens. Diga-me, soldado, valeu a pena trazer um cadáver? E o soldado respondeu: claro que sim, senhor. Quando o encontrei, ele ainda estava vivo e pôde me dizer: tinha certeza que você viria. Amigo é aquele que chega quando todo mundo já se foi. Jesus, o amigo certo das horas incertas.

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Diante do amor, os olhos enxergam mais longe, as mãos seguram mais firmes, os pés caminham mais seguros. Diante do amor, o longe se torna perto, o pequeno se torna grande e o feio se torna bonito. Diante do amor, a verdade é revelada, o egoísmo é expulso, o erro é esquecido. Diante do amor, conseguimos transpor barreiras que pareciam intransponíveis. Conseguimos alegrar corações que estavam adormecidos pelo ódio. Construímos pontes sólidas entre homens. Que o amor de Deus esteja em nossos corações sempre.

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5: Alguém te olhar e falar: isso não é nada, isso não vai dar em lugar nenhum, isso é um zero à esquerda, isso aí não vai conseguir nada. 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Jesus foi lá naquela lama, te trouxe pra dentro, te limpou, pra tu ficar engomadinho agora. A mão que levantava pro diabo tem que levantar 10 vezes mais pro Jesus que te salvou daquele lamaçal de pecado. Eu vou deixar da glória só quem é matéria na mão dele.
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5: 2 Coríntios, capítulo de número 5, o verso ao verso de número 17. Assim está escrito na palavra de Deus: portanto, se algum homem está em Cristo, ele é uma nova criatura. As coisas velhas são passadas, eis que todas as coisas se tornaram novas, ou tudo se tornou novo. Amém. Se você quiser e puder, tome seu assento em nome de Jesus, e eu peço toda a sua atenção agora. Ei, Jesus está aqui, hein, igreja? Eu estou sentindo meu amigo Espírito Santo aqui. Aleluia. Nós estamos diante de uma carta que é direcionada à igreja em Corinto. E essa igreja vai ser direcionada através da vida de Paulo. Algumas situações que, embora uma vivência cristã nos traga isso dia após dia diante de nós, Paulo faz questão de lembrar no capítulo 5 de 2 Coríntios que eles não eram mais criaturas antigas, não eram mais pessoas que viviam em velhas ou antigas práticas. De fato, Jesus havia os tornado algo novo na terra. E é muito bom você levar esta frase até o final da pregação. Algo novo na terra, embora novos ainda na terra, para influenciar a terra ao redor. Esse parênteses que eu abro nesse momento para testificar essa introdução. Paulo sempre vai usar esta linha de pensamento. E, por exemplo, você lê em Romanos, capítulo de número 12: não vos conformeis com este mundo, mas sede transformados pela renovação do vosso entendimento, para que vocês possam experimentar qual seja a boa, perfeita e agradável vontade de Deus. A mesma tratativa que Paulo tem com essa igreja em Corinto é a tratativa que ele tem com Romanos. O que ele olha e observa na igreja em Roma é: vocês estão rodeados por uma podridão nunca antes vista, chamada

levado a Roma. Só que Paulo não está preocupado com a igreja de Roma, perdão, com Roma, sem antes se preocupar com a igreja de Roma. Então a carta que ele direciona não é para a cidade romana, mas para a igreja que está no centro, no epicentro da podridão daquela cidade. Em outras palavras, o que Paulo está dizendo é: ô igreja em Roma, eu sei que o lugar onde vocês estão é um lugar corrompido, é um lugar terrível, é um lugar onde a espiritualidade já foi embora, ninguém quer saber de Deus. Mas antes de eu me preocupar em mudar a situação da cidade, eu me preocupo com a igreja inserida na cidade. Vocês ainda são aquela igreja cujo qual eu deixei, cujo qual eu levantei. É por isso que ele induz a pensar: não sede conformados, mas sede transformados, trazendo uma rotina dia após dia, de não aceitar a situação em que estou, mas todo dia crescer mais um pouco. Traz esse pensamento para dentro de 2 Coríntios capítulo 5, e você vai perceber que a transformação de Cristo tem um gatilho, tem um ponto principal na vida, e a ponto principal na vida cujo qual eu entrego a vocês é a decisão. Todos que estão aqui dentro me olhando de olhos arregalados, tiveram que levantar a mão para Jesus um dia, e se ainda não levantaram, vão ter esta oportunidade. Mas a partir desta decisão, começa-se uma obra que só vai se encerrar no toque da última trombeta. Então ninguém pode bater no peito e dizer: já estou pronto, sou nova criatura e está tudo bem. Sim, mas você não se torna uma nova criatura somente no dia que aceita Jesus. Todo dia é dia de ser renovado, transformado, vivificado. Não é algo que para como um ponto final. Todos os dias são uma vírgula. É por isso que eu conversava outro dia com um pastor, pregador, amigo meu. Ele dizia assim, ele olhou para mim e falou: rapaz, você já aprendeu bastante coisa na aula de teologia? Eu falei: pastor, eu sou um eterno aluno. Se até os meus 90, 100 anos de idade, eu tiver que sentar para ouvir meus pastores e aprender com eles, eu vou sentar. Porque no dia que eu falar, já está tudo bom, nesse dia, eu deixei de ser uma nova criatura. Pastor, por que você colocou esse pensamento diante de nós? Por causa do Deus a qual nós estamos servindo. E guarde isso que eu acabei de falar agora. Somos eternos aprendizes. E eu usei a palavra eterno de propósito. Nós não nos limitamos somente à terra em aprender de Deus. Você começou a aprender de Deus na terra. E vai ter que usar toda a eternidade para continuar aprendendo dele. Se Deus é um Deus que não tem fim, como é que você pode dizer que conhece Deus por inteiro, se ele não tem tamanho, não tem fim, não tem limite? Depois de 1 bilhão de anos conhecendo quem Deus é, você vai ver que não conhece nada de Deus ainda. E você vai dizer: preciso de mais 1 bilhão, mais 10 bilhões, mais 100 bilhões. Quer saber? Eu não vou botar tempo não. Preciso de toda uma eternidade para saber quem Deus é. E tu nunca vai chegar no final de Deus, porque Deus não tem começo, Deus não tem fim, Deus não tem princípio, Deus não tem final. Pastor, mas diz a Bíblia: eu sou o princípio e o fim. Sim, quem fala isso não é Deus. Quem fala isso é Jesus grandão da Galileia. Ele fala que é princípio e fim, porque através dele todas as coisas foram criadas. Cheguei em criatura, tu não viu? Através dele todas as coisas foram criadas. É por causa dele que o universo vem a existir. É por causa dele que a terra vem a existir. É por causa dele que tu está dando glória aqui dentro esta noite. Pastor, por causa de Jesus? Sim. A Bíblia nos testifica que tudo foi feito por ele, através dele, para ele, por causa dele. Nada do que se fez sem ele. O que a Bíblia está dizendo é que no começo de todas as coisas, antes do haja de Deus, só havia 3 coisas. Eu poderia fazer uma pergunta nesse começo introdutório de pregação a cada um que está me olhando de olhos arregalados. E ninguém teria resposta. Qual pergunta, pastor? A pergunta que eu te faria é: de onde Deus veio? Quem deu trono para Deus? Quem deu poder para Deus? Não tem resposta. A resposta que eu posso te dar é que Deus não veio de lugar nenhum, porque sempre esteve onde está. Deus nunca recebeu poder, porque sempre teve o poder que tem. Deus nunca se assentou em trono, porque sempre esteve sentado no trono onde está. Só que tudo que é criado vem a partir dele. Então antes da criação só havia Pai, Filho e Espírito. Só que o Filho ainda não estava encarnado. Preste atenção. O Filho era a palavra que saía da boca de Deus. E é por isso que eles estavam em uma dança perfeita na eternidade. E quando Deus vai criar todas as coisas,

Ele não cria sozinho. Ele diz, façamos quando vai fazer o homem. Mas quando vai criar a terra e o universo? Lembra que tu é de Bíblia e de EBD. Sei na qual igreja vocês estão. Lembra que Deus fala assim, haja luz. Você acha que o haja que estava saindo da boca dele era o quê? Ah, era a palavra dele. Era o haja que faz. Era o haja que formava. Ele nem precisa esticar os braços para criar. De braço cruzado ele dizia, haja aí, aparece aí, cria aí, haja separação lá. Só que essa palavra não são só palavras lançadas ao vento. Sabe o que é que João fala no capítulo 1 desta palavra que saía da boca de Deus? No princípio. Então tem um princípio e tem um fim. Não de Deus, da criação. No princípio da criação era o verbo, palavra. E o verbo era Deus. E o verbo estava com Deus. E o verbo, haja luz, haja separação, desceu na terra e se fez carne, andou entre homens, catou cruz, foi pro Calvário e morreu por você. Eu estou pregando para quem está me olhando de olho arregalado. Para tu compreender que a palavra que saía da boca de Deus era o próprio Jesus grandão da Galileia. Esse é o Filho de Deus. Quem entendeu esse panorama que eu montei, diga graças a Deus. Se você compreendeu que a palavra de Deus cria todas as coisas, vem montando esse contexto comigo. Se cria todas as coisas, tem que criar a terra, tem que criar pássaros, tem que criar florestas, árvores, mas também cria homem. Existe um contexto teológico dentro desse pensamento que eu guardo no meu coração. Que quando Deus vai criar, por exemplo, os peixes, Deus dá ordem às águas, dizendo, produza peixes. Quando Deus vai criar árvores, Deus dá ordem à terra, dizendo, produza ervas, produza árvores. Você lembra como é que foi a criação do homem? Deus deu ordem a quem para criar o homem? Deus não deu ordem a ninguém para criar o homem. O que ele disse foi, façamos o homem a nossa imagem, fazendo alusão ao Filho e ao Espírito. Alguém na galeria vai entender, quer ver, pastores? É a água quem produz peixe, é a terra quem produz árvore, é Deus quem produz o homem. Já viu peixe respirar sem água? Porque peixe não vive sem a sua origem. Já viu árvore viver sem terra? Porque árvore não vive sem a sua origem. Já viu homem viver sem Deus? Porque só há vida na origem. É por isso que quando Deus vai criar o homem, pastores, Deus não dá ordem à terra, Deus não dá ordem à água. É como se Deus estivesse te olhando dizendo, eu serei a tua origem. Sem mim tu não faz, sem mim tu não tem, sem mim tu não vai. É em Deus que nós encontramos a própria vida. Aleluia. Eu estou sentindo ele aqui. Ei, Jesus, para que tu manda falar essas coisas? Façamos o homem a nossa própria imagem. Segura esse pensamento. Eu já volto na própria imagem. Em 2 Coríntios capítulo 5, nos dá um vislumbre do que é essa criação. Eu lembro que você conhece, eu sei que você conhece, lembra, junto de mim, que quando Jesus dá uma ordem de evangelizar todo mundo, ele fala assim, ide por todo mundo pregar o evangelho a toda criatura. Então, toda criatura que foi criada a partir de Cristo precisa ouvir a palavra de Deus. Quando nós entramos em 2 Coríntios 5, 17, portanto, se algum homem está em Cristo, ele é uma nova criatura. Então tem criatura e nova criatura. O que é que ele está colocando aqui? A palavra utilizada dentro desta definição para nova é kainos no grego. E recente, isso aqui é fato. Quer dizer recente, não usado. Aquilo que está fresco. Aquilo que é referência a uma substância. Então quando ele fala nova criatura, ele está dizendo algo muito fresco, que foi feito agora, que foi trago agora. A palavra utilizada também logo a seguir, as coisas antigas já passaram, é utilizada arcaios. E preste atenção nesse momento, que tem sido desde o início aquilo que é original. Ou seja, o que o contexto está dizendo é, as coisas originais passaram, algo fresco se fez na substância. Repito, o original passou, ficou para trás. Algo fresco foi formado na substância. Pastor, que fresco foi passado, foi formado na substância? Para você entender o que foi feito na substância com frescor, é necessário que passe.

passa. A palavra utilizada para passar é um ato contínuo de tempo, passar, perecer, de pessoas avançando, passar por cima, deixar para trás, algo que foi abandonado, não volto mais para lá. E eu quero trazer tudo isto que Deus coloca diante de vós, e se tornar, tornar é, isto vem a acontecer, de eventos, surgir, vir a existir do nada. Agora eu quero começar a pregar, vir a existir do nada. Então ele faz algo fresco, abandona o original, torna fresco na substância, algo que não existia e passa a existir do nada. Não tinha força na terra que fosse suficiente para fazer a substância alterar a sua forma e se tornar algo fresco. Eu vou usar um exemplo bíblico, entre parênteses, a quem está me olhando de olho arregalado. Lembra de quando Jesus chega no casamento em Caná da Galileia? A palavra utilizada para fazer algo fresco do nada é aquela mesma palavra utilizada no casamento. Os cientistas disseram que nós temos um poder, e sabe qual poder? Nós também conseguimos transformar água em vinho. Aí alguém perguntou para ele: nós conseguimos? Assim como Jesus fez? Ele falou: sim, só tem um problema. A energia necessária para se fazer uma máquina para transformar as moléculas de água e dar tanta pressão e gravidade em cima delas para elas se transformarem em vinho é energia produzida durante milhões de anos no núcleo de uma estrela. Ou seja, quando ele falou aquilo, ele assumiu o que Jesus fez em um instante. Seres humanos demorariam milhões de anos pegando energia do núcleo de uma estrela. Jesus fez uma fusão nuclear em um estalar de dedos em Caná da Galileia. Ele pegou a água, a forma que não poderia se produzir em vinho, e ele gastou, investiu o poder, e o poder assumiu todas as moléculas da água e fez algo fresco, algo novo. Abandonou o estado original e passou a ser algo novo dentro daquele evento, dentro daquele casamento. Pensa que Jesus também não fez isso com quem está aqui dentro, não? Agora eu quero começar a pregar. Ele pegou quem estava aqui dentro, algo que estava abandonado, algo que precisava de muito poder para mudar a estrutura, algo que precisava de muito investimento para alterar as moléculas, e disse: eu vou te fazer abandonar o original, eu vou trazer algo do nada, eu vou mudar a tua estrutura e vou fazer algo fresco na substância. Pastor, como é que ele faz isto? Volta comigo para dentro de Gênesis, capítulo de número 1 e capítulo de número 2. Quem quer viajar comigo dentro da Bíblia, diga glória a Deus. Então anda comigo dentro da palavra de Deus. Façamos o homem a nossa imagem, e formou Deus o homem do pó da terra, sim ou não? E é a vida que nós temos que veio de Deus. Tem algo controlando esse corpo aqui do lado de dentro. Você está vendo a minha mão levantar? O que está levantando é a minha alma. Você está vendo o meu pé levantar? O que está levantando é a minha alma. Eu dizia algo às adolescentes lá no Rio de Janeiro, que eu repito a todo o congresso de discipulado aqui agora. Pastor, por que que tu não tranca e não impede quem quer pular, levantar a mão, chorar, marchar na igreja? É carne, pastor. Aí eu lembro que um dia eu falei: claro que é carne. A alma vai sair da carne para marchar? Ela marcha aqui, ó, na carne. Eu sei que tem coisa que é demônio, mas quando é Espírito Santo eu vou meter a mão. É o Espírito Santo que está levando o vaso para marchar, então deixa o vaso marchar. Da onde a gente estava para onde ele nos trouxe, eu vou ficar trancando glória? Se eu fazer para o diabo, eu vou fazer 10 vezes mais para Jesus, rapaz. Aí, o que der é power. Tem gente que quer ficar trancando glória desse povo, no tranque não. Sabadão desse, à noite, tinha gente que já estava virando a esquina, sambando assim de um lado para o outro, com o nariz todo entupido de cachaça na cabeça. Jesus foi lá naquela lama, te trouxe para dentro, te limpou, para tu ficar engomadinho agora. A mão que levantava para o diabo tem que levantar 10 vezes mais para o Jesus que te salvou daquele lamaçal de pecado. Eu vou deixar da glória só quem é matéria na mão dele. Aleluia! Eu sinto ele aqui. Aleluia!

Ele fez uma criatura no jardim do Éden. Preciso chegar onde ele está mandando. Mas eu falei em 2 Coríntios 5 que o original é abandonado para um frescor de algo novo na substância. Então, peraí, já sabemos o que é o original, o jardim do Éden. Já discernimos também o que é a substância, é a carne. Então, para que vai abandonar para fazer algo novo na substância fresco? O que é que ele está fazendo e passa a vir a existir do nada? Eu quero que você grave a palavra ginomai. Essa palavra é tornar novo. Tornar novo em 2 Coríntios é trazer do nada a existência. A palavra utilizada aqui é a mesma que referencia a ideia do haja de Deus em Gênesis. Você quer ver só? Os cientistas dizem, e a Jesus, por que eles falam isso? Mas é regra científica que não dá para trazer algo à existência do nada. Você aprende lá na escola, no primário, tudo direitinho, ensino médio, que nós só podemos transformar o que já existe. Energia vira energia. Ela não vem do nada. Ela é produzida através de outros meios. Por exemplo, meio mecânico gera eletricidade. A água gera hidrelétrica. Não dá para tu criar do nada. Em outras palavras, o que eu estou falando, a regra da ciência é: não dá para tu checar tua mãe e falar assim, aparece uma barra de ouro aqui na minha mão. Era todo mundo milionário. Ninguém tem poder de fazer criar ou existir do nada. Só que a ideia da criação do universo, de todas as coisas, é que só tinha Pai, Filho e Espírito Santo antes de tudo. Então não tinha nada. Se não tinha nada, como é que ele cria do nada? Aqui é que todo mundo bate cabeça lá fora. Porque Deus realmente olha para a ciência e fala: é, vocês falam que não dá para eu fazer alguma coisa do nada? Dá um nada aqui na minha mão. Aí ele olha para o nada e diz assim: pega aí, ciência, haja. Eu vou jogar a peteca para vocês, se vocês quiserem. O que é que isso aplica na nossa vida, pastor? O que tu era antes de estar na presença de Deus? Nada. Uma substância informe. Quem é que apostaria algo na tua vida ou em você, discípulo de Cristo? Alguém te olhar e falar: isso não é nada, isso não vai dar em lugar nenhum, isso é um zero à esquerda, isso aí não vai conseguir nada. Aí o especialista em nada te olhou do céu e falou: opa, é de nada que eu gosto. Dá o nada aqui na minha mão para ver o que, que eu faço com esse nada. Ele pegou muitos nada e disse: haja, haja, haja, haja, haja, haja, haja, haja, haja. Eu estou vendo substância fresca dando glória para ele aqui dentro. E como é que ele traz a existência do nada? Ele coloca Adão dentro do jardim do Éden. Ai, Jesus, como eu amo a sua palavra. E dá uma ordem específica a Adão: de tudo comerá, mas não toca na árvore, porque no dia que tocar, certamente morrerás. Você percebe que Deus não impede Adão. Ele só dá uma ordem dizendo: Adão, se quiser, faz. Mas a tua escolha tem consequência. Tu é livre. Se me ama, não vai. Se me ama, não faz. Se me ama, não anda junto. Se me ama mesmo, fica só botando louvor no story, fotinho de versículo, Deus está comigo, me ama. Toma atitude, decisão na tua vida e mostra com as tuas decisões que tu me ama. Botar versículo no story no Instagram, todo mundo coloca: quero ver a tua vida ser um testemunho vivo diante da sociedade. Aí é o que eu quero ver tu mostrar que ama a Deus. Ah, irmão, me perdoa se eu fiquei nervoso agora. Ah, é porque tem tanta gente, não é? E o que não tem de gente hoje que faz assim, pastor? Bota uma foto toda sensual. Filha de Deus, aonde? Não, pastor, mas peraí. É, todo mundo é filha de Deus na terra. Não, tem filho do diabo também, tá? Tá na Bíblia. Jesus falou que também tem filho do diabo. Ah, é? E como é que a gente sabe quem é? Filho de Deus é quem ouve a palavra de Deus e põe em prática na própria vida, mudando a atitude. Jesus que falou. Se você não consegue parar de ser pedra de tropeço para o teu irmão, seja na rua, na internet, na tua casa, tu só está mostrando para ele que o ama só vem da boca para fora, mas não vem do coração para a boca. Agora, como nós estamos negando a árvore todos os dias para poder estar na presença dele, entenda o que eu acabei de falar, para ninguém fique ofendido. A fé sem obras é morta, sim ou não? Então eu não pratico obras para ter fé. Eu

fé e obras são consequências. Se a fé sem obras é morta, eu não falo para sentir, eu sinto para falar. Vai doer, tia. Se a fé sem obras é morta, eu não me visto para ser salvo. Sou salvo. Por isso eu estou me... Vai doer, tia. Se a fé sem obras é morta, eu não me visto para ser salvo. Sou salvo. Por isso eu estou me vestindo como salvo. Roupa não salva, mas quem está indo para a glória sabe por se vestir. Sabe botar um pano na cara. E eu posso falar que eu boto o vídeo, não sei porque Jesus está mandando falar, está aqui esta noite. Eu boto o vídeo na internet aí. Mas não dá para viver uma fé em Cristo com um corte de 30 segundos na internet. Ou tu caça um joelho para orar uma Bíblia para ler. Ou tu vai tomar um não no meio da cara naquele grande dia no toque da última trombeta. Te amo, tu mora aqui no meu coração. Mas como eu estou dizendo a voz, existe algo que Deus faz dentro do jardim do Éden. Deus pega Adão caído, olha para Adão e diz assim: rapaz, você tem ideia do que eu poderia fazer contigo agora? Eu tenho todo o poder. Quem tu é? Tu é uma substância que eu dei uma forma e assopri algo dentro. Eu sou dono da substância, eu sou dono da matéria, eu sou dono do tempo, eu sou dono do espaço. Eu poderia te soprar e te mandar para o inferno. O que é que te separa do inferno agora, Adão? Eu estou jogando a peteca para nós mesmos. O que é que te separa do inferno? Se não a minha boa vontade. Eu vou falar de novo que eu gostei do silêncio na igreja. O que é que te separa de cair na mão do diabo? Se não a minha boa vontade, diria Deus. É porque eu dou muita oferta. Não, quem não dá oferta às vezes está na mão de Deus. É porque eu tenho muito dinheiro, trabalho muito. Eu nunca falei um palavrão na minha vida. Não, mas não, isso são obras. E as nossas obras não nos salvam, senão já não seria graça. Não há nada que eu faça que me justifique. Então a pergunta que eu te faço é: por que é que Deus ainda não te deixou cair no inferno nem na mão do diabo? Eu poderia te responder com João 3,16. E Deus amou o mundo de tal maneira. O amor dele. Aqui eu quero começar a entrar no meio da pregação para o final agora. Espera aí. Se ele me ama, surge uma nova pergunta. Por que ele me ama? Não sei. Eu sou muito sincero. Sou teólogo, estudo, sento para estudar teologia, leio livro, ensino, dirijo culto, ensino jovem e adolescente, mas não tem na Bíblia o motivo de Deus amar vocês. De Gênesis Apocalipse não tem uma frase que diz assim: e Deus te amou porque tu é bonita, Deus também ama feio. E Deus te amou porque tu tem muita unção, Deus também ama quem não tem. E Deus te amou porque tu é muito santo, Deus também ama quem está no pecado, só não ama o pecado que está fazendo. E Deus te ama porque tu dá muita coisa para Ele. Deus também ama quem não pode dar nada para Deus. Você entende que Deus ama quem está aqui dentro? E ama quem está sujo, largado e caído lá fora agora, no pecado. Só não ama o pecado que está agarrando eles. Novamente eu renovo a pergunta: por que Deus te ama? Por que Ele te escolheu para estar sentado aqui agora ouvindo esta palavra? Por que Ele apontou para tu e substância, vou dar nova forma, vem para minhas mãos. Eu abro um parênteses para testificar e não se preocupe, eu estou olhando para o relógio ali. É como Jeremias 18. O vaso que está na mão do oleiro se quebrou. E eu falava algo disso esses dias e repito aqui agora. Como é que se quebra algo que está na mão de alguém que é cuidadoso? Só tem um jeito de se quebrar. Não é o oleiro quem está quebrando. Se é o vaso quem está se quebrando, ele se quebra por resistir à mão do oleiro. Ai, Jesus, para que tu manda falar isso? É o oleiro querendo dar forma e o vaso dizendo: aqui tu não toca, aqui tu não me mexe. Ele: não, tu não entendeu que tu não resiste à minha mão, eu vou fazer do mesmo jeito. Aí o vaso se quebra para resistir à mão do oleiro. Vai ficar quebradinho na mão de Jeová, mas dá glória. Dá glória porque se fosse na mão do diabo, ele te destruía e botava na lata de lixo. O oleiro faz, desfaz, refaz, joga de baixo, bota para cima de novo. Quanta vez tu pisa na bola, ele te traz de volta para a presença. Isto é sinal que o oleiro ainda não abriu mão da matéria, da substância.

Tem uma coluna de fogo no meio da igreja. Tem gente que não acredita não, mas para quem não acredita, não precisa acreditar. Tem bola de fogo descendo na cabeça de gente assim, ó. Os céus estão abertos dentro desta casa de oração. E Deus diz na minha boca: quem quer ser cheio, seja cheio e renovado da minha glória e do meu poder. Agora eu te resgatei, eu te lavei, foi para isto mesmo, para tu transbordar na minha presença. Então sejam cheios, cheios, cheios, cheios, cheios, cheios, cheios. Aleluia. Aleluia! Aleluia! Aleluia! Aleluia! Eu não sei como tu entrou aqui esta noite, mas eu sei como tu pode sair daqui hoje. Tem uma rede passando aqui dentro, e Jesus manda tu escolher o que tu quer da tua vida hoje. Pastor, não estou preparado, ninguém está, nem eu estou. Jesus me prepara todo dia. Ou tu não lembra do começo da pregação? É todo dia uma transformação nova. Ah, pastor, estou com vergonha, já sei que tu vai falar para ir aí na frente. É, vou mesmo. Eu estou com vergonha, olha quanta gente me olhando. Não é, está com vergonha. Tá bom. E Jesus, no dia que morreu por você lá em Jerusalém, ele não sentiu vergonha de você? Por que tu está sentindo dele agora? Tem gente te olhando aqui, tinha muito mais olhando ele lá, e ele não se envergonhou de ti. Ele fez o que tinha que fazer para não perder a tua alma. Quem sabe você já está na igreja, mas seja como uma dracma perdida. Está na casa, mas está perdida. Então para que está na casa? Chegou a hora de se realiançar com Jesus grandão da Galileia. Chegou a hora de tu voltar para casa, filho, filha. Chegou a hora de você assumir a sua posição nesse exército. Olha tudo que ele fez para te dar esta aliança. A trombeta pode tocar a qualquer momento, para todos ou só para ti. E eu quero te ver entrar comigo lá na glória. Pastor, eu já estou de saia, de terno, gravata. Vou dar uma situação então. Não dá para eu chegar diante de Deus, de Jesus naquele dia e falar: olha, meu terno me deixa entrar. Ele vai falar: não, rapaz, não é terno que te salva, não é saia, não é gravata. A gente usa porque a gente está na igreja, se comporta como salvo. Mas como está teu coração diante dele? Quanto tempo tu não ora mais, tu não sente mais? Chegou a hora de você vir a Cristo esta noite. Na primeira vida está vindo aqui à minha direita, pastores. Vem com ele, vaso. Eu estou esperando a segunda vida vir aqui na frente agora. Não, pastor, mas eu já estou com a camisa do congresso, eu estou com o terno e gravata. Isto não me importa, não me diz nada. Quem tem que te medir aqui agora não é quem está te olhando aqui dentro. Quem está te medindo é Jesus sentado à direita do Pai, dizendo: rompe a multidão e vem correndo para a presença. A segunda vida vem aqui na minha direita. Filha de Deus, filha de Deus. Ela é filha de Deus, ela é filha de Deus. Ela é a nossa irmã. Olha o nosso terceiro irmão chegando ali. A casa de meu pai também é a tua casa, meu irmão. Vem correndo para a presença. Eu estou esperando a quarta vida. Ah, Jesus, aqui esta noite. Sai correndo do seu lugar e vem correndo ao altar agora. Jesus te chama do meio da multidão. Ah, pastor, é com outro que precisa ouvir. É contigo mesmo que está ouvindo Jesus falar. Quem sabe tu está na galeria sentado ou em pé. Quem sabe tu está na nave da igreja. Jesus te chama hoje a romper a multidão e vir correndo aos pés da cruz. Você pode orar como se fosse vocês aqui na frente, porque hoje no congresso discipulados Deus está salvando mais 23 discípulos para andar com a gente até o arrebatamento. Vamos orar por eles, igreja, estende as mãos, pois esse é o maior milagre que podemos produzir. Abrir o olho de cego é bom, levantar da cadeira é bom, curar câncer é bom, mas o maior

criatura. Senhor, toca na alma, toca no espírito, toca no corpo, toca no coração e na mente. Lança o pecado no mar do esquecimento. Não te lembras mais, meu Senhor Jesus. Senhor, eu sei que tudo já foi pago na cruz do Calvário. Escreve, reescreve o nome deles no livro da vida. Aquilo que nós ligamos na terra é ligado nos céus. E nós ligamos estas 25 vidas agora. O que passou, passou, ficou para trás. A partir de hoje começa uma nova história. Por onde eles andarem, pisarem, falarem, o Senhor será com eles. São novas criaturas na sua presença. Eu coloco cada vida nas tuas mãos, com a certeza da vitória. Em nome de Jesus, e quem crê e concorda, diga amém. Levantem-se novas criaturas.

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Águia. A águia é usada como símbolo dos que esperam no Senhor e nele confiam. Verdadeiros cristãos são como águias. Você pode ver pombos, andorinhas e outras aves voando em bandos. Águias não. Ficam lá no alto, olhando o azul infinito. E é do alto que vem o poder do cristão. E quando vem a tormenta, as águias não se escondem. Abrem suas asas que podem voar em alta velocidade e enfrentam a tormenta. Elas sabem que as nuvens escuras, a tempestade e os raios podem ter uma grande extensão. Mas lá em cima brilha o sol. Nessa luta podem perder penas e se ferir, mas não temem e seguem em frente. Depois, enquanto todo mundo fica às escuras embaixo, elas voam vitoriosas e em paz lá em cima. Mas as águias também morrem, só que não se acha por aí um cadáver de águia. Porque quando elas sentem que chegou a hora de partir, não se lamentam nem ficam com medo. Procuram com seus olhos o pico mais alto, tiram as últimas forças de seu cansado corpo e voam os picos inatingíveis, e aí esperam o momento final. Talvez por isso o profeta Isaías compara os que confiam no Senhor a águias. Nós também temos uma vida cheia de desafios. Eles podem parecer impossíveis de serem vencidos, mas lembre-se, descanse no Senhor, passe tempo com Ele e depois parta para a luta, sabendo que além da tormenta brilha o sol.

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5 minutos após chegar no céu. Pode ser no momento ou após um tempo de espera, mas estarei diante do meu Senhor. Então, no instante, todas as coisas serão vistas por nova perspectiva. De repente, as coisas que achei ser importantes, as tarefas de amanhã, os planos da igreja, meu sucesso ou fracasso em agradar os que me cercam, essas coisas não terão a menor importância. E as coisas às quais dei pouca atenção, falar de Cristo ao vizinho, o momento de fervente oração, a confissão e o abandono do pecado serão reais. No céu desejarei de todo o coração poder ter de novo 1 milésimo do tempo que deixei escapar-me entre os dedos, poder retirar todas aquelas incontáveis conversas que poderiam ter glorificado meu Senhor, mas não o fizeram. 5 minutos após eu chegar no céu, creio que desejarei de todo o coração ter sido mais fiel para ler a palavra de Deus e esperar nele em oração, e que pudesse tê-lo conhecido enquanto ainda estava na terra, da forma como ele desejava que eu o conhecesse. Desejarei, mas será tarde demais.

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0: a embalagem.
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0: Um jovem preparava-se para sua formatura na universidade. E sabendo que seu pai poderia dar-lhe um bom presente, disse-lhe que um carro era tudo o que queria. Na manhã da formatura, o seu pai o chamou em seu escritório e disse como estava orgulhoso em ter um filho como ele e quanto amava. Ele entregou uma caixa embrulhada para presente. Curioso e desapontado, o jovem abriu a caixa e encontrou uma Bíblia. E disse: "Com todo o seu dinheiro, você me dá uma Bíblia." E saiu de casa. Passaram-se alguns anos e o jovem lembrou-se do seu pai e concluiu que ele estava muito velho e que talvez devesse ir vê-lo, pois não tinha estado com ele desde o dia da formatura. Enquanto se preparava para viajar, recebeu uma triste notícia. Seu pai havia morrido. E quando chegou na casa de seu pai, uma tristeza intensa e um grande arrependimento tomaram conta do seu coração. Então começou a olhar as coisas que seu pai havia deixado e achou a Bíblia e começou a virar as páginas. Seu pai havia sublinhado um versículo, Mateus

0: Verte 11. Se vós, pois, sendo maus, sabeis dar boas dádivas a vossos filhos, quanto mais vosso Pai que está no céu dará bens aos que lhe pedirem. Enquanto li estas palavras, vi uma chave de carro com a etiqueta de uma concessionária e a data de sua formatura, dizendo: pago à vista. Muitas vezes perdemos as bênçãos de Deus só porque elas não estão na embalagem que desejamos.
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2: Quero ler um texto para que os irmãos todos os conhecemos. Capítulo 1 da primeira carta do Paulo aos Coríntios, versículos 26 a 29. Porque vemos o vosso chamar, irmãos, que não são muitos homens sábios, se não me engano, nem muitos os poderosos, nem muitos os nobres que são chamados. Mas Deus escolheu as coisas loucas que não para confundir os sábios. E Deus escolheu as fracas, as coisas fracas deste mundo para confundir as que são poderosas. E Deus escolheu as coisas vins deste mundo e as coisas que são desprezíveis, sim, as coisas que nada são, para que não dá a nada as coisas que são. Para que nenhuma carne se glorie em sua presença.
3: Aleluia.
2: Mas vós sois dele, em Cristo Jesus.
3: Amém.
2: O qual, por parte de Deus, nos foi feito sabedoria,
3: aleluia,
2: e justiça, e santificação e redenção. Amém?
3: Amém.
2: Eu vou tornar os vossos assentos, aqueles que podem. Eu quero agradecer a Deus pelo privilégio que temos de estar convosco, pelo amor que é para mim. Já quero agradecer ao pastor Alexandre, ao pastor Lula, pelo carinho, credibilidade, sensibilidade, muito obrigado à sua família e a este ministério, a esta igreja local. Agradecer ao meu primo, ao filho, ao seu Demétrio, ao pastor Rogério, pois por meio dele tenho esse privilégio de conhecê-los de perto, como também ao Roberto, ao pastor Pedro Rosa, que não conhecê-los de perto. E agradecendo também a receptividade de rever a Adriana, uma alegria que tiveram para mim. Queridos, eu quero, com este texto, como Paulo fez, trazer uma mensagem estimulativa, baseada na história e na chamada. Sabendo que eu costumo dizer, como crente, que eu não vou pregar para super crente nem para super heróis, mas para pessoas como eu, que erra todo dia, que às vezes tem vontade de parar, mas a chamada não deixa e a gente não quer. Então, por isso, eu quero tomar esse texto para fazer o que Paulo fez com as cartas que ele enviou às igrejas em tempos difíceis. Os irmãos hão de observar que as cartas de Paulo, entre as 13 ditadas a ele, 9 delas têm um cunho coletivo direcionado à igreja. E o interessante é que todas têm o mesmo princípio estimulativo, por conta do segundo nível de perseguição que a igreja havia sofrido. Os irmãos hão de convir que, veja que quando Paulo ele começa a escrever, ele vai escrever para uma região lotada de pessoas sensíveis, de pessoas que foram chamadas por Deus, sem cultura na sua maioria, sem uma estabilidade financeira, sem uma estabilidade emocional preparada diante da vida. Por isso que Paulo vai usar o contexto do poder espiritual dentro de algo natural, como ele diz: eu vou falar a vocês como a homens, ou seja, as coisas naturais, para explicar as espirituais. Então observe que quando Paulo ele vai falar para esta igreja, todas as igrejas que compõem as nove cartas estão dentro de uma área chamada greco-romana. O que era a área greco-romana? Era a área que o Império Romano dominava. Desde cerca de 5 de setembro, lá, por aí, antes de Cristo, Roma começou a interferir no Império Greco-Macedônio e começou a dominar a partir de tomar algumas cidades.

Mas por volta um pouco mais, foi quando o grande rei do Pérgamo, na Ásia Menor, morreu e deixou um atestado que todo o seu reinado era para ser para o Império. Então Roma começou a dominar na Ásia Menor. Então observe que por volta de 63 a.C., então Roma já dominava o mundo, praticamente. Ásia, Pérgamo. Você vai ver as cartas de Apocalipse, Filadélfia, Sardes, Tiatira, observe. Troade. Você vai ver toda aquela região que era dominada por Roma. Quando você vai para a capital do Império, Europa, Roma, ela dominava. Quando você vai para a região que era grega, que Roma também dominou, Filipo, a Polônia, Grécia, a filosófica Atenas, Corinto, Espartas, ou seja, toda aquela região agora é dominada pelo Império. O interessante é que toda esta região que o Império dominava, ou seja, o mundo, diz a história, que entre 30% a 40% da população era escravo. Escravo por dívida, escravo por nascimento, escravo por opressão. Então era uma classe de gente, quase que a metade, sem estrutura teológica, básica, psicológica, financeira, debaixo de um jugo terrível e ainda tinha que adorar, prestar culto a lugar. O imperador era o seu senhor e não havia como se desligar disso. Então observe que quando Paulo vai falar a estas igrejas, ele vai falar dentro de um segundo nível de perseguição, porque o primeiro nível foi espiritual, foi religioso. Mas veja que depois, ainda no primeiro século, a partir dos anos da década de 40 depois de Cristo, vai entrar um nível governamental. Por quê? Os irmãos vão te convir que a primeira área que Paulo começa a pregar é a região da Ásia, chamada Galácia, que o Império Romano dominava. E é ali que vão surgir os primeiros frutos dos gentios. Porque Paulo vai escrever para os gentios, não para os judeus. Então lá na frente você vai entender por que ele vai diferenciar entre nós e os judeus. Por que ele vai tratar esta carta dizendo que Deus escolheu os gentios desprezíveis, loucos, não valia nada. Porque quando Paulo vem aqui, veja que a primeira coisa que ele vai fazer é mostrar para a igreja a diferença que eles eram escravos de Roma anterior, mas agora eram de Deus em Cristo. E não eram mais escravos. Não podiam desistir nem baixar a cabeça, independente das condições das circunstâncias. Então você vai observar que quando ele vai contar a carta a Roma, vai falar nisso, a carta a Corinto vai falar nisso, a carta a Galácia vai falar nisso, e a Éfeso ele vai falar nisso. Por favor, amigo, Éfesos capítulo 2. Você vai ver que a igreja na Galácia, ela nasce por volta dos anos, a década de 40. A igreja de Roma, década de 40. Década de 50, Corinto, Éfeso. Vão aparecer. Efésios capítulo 2, versículo 11. Veja que ele vai tratar, lembrai-vos, de que no vós, tanto tempo passado, eram gentios na carne, chamados circuncisão, pelos que na carne se chamam circuncisão, feita pelas mãos dos homens. E vocês vão entender isso melhor do que eu. Porque vocês vivem na Jesus. Que naquele tempo estavam sem Cristo, separados da comunidade de Israel e estranhos aos pactos das promessas. Não tendo esperança e sem Deus do mundo. Obrigado. Veja que Paulo vai falar de um direito adquirido de filho e de uma possessão de escravo sem direito nenhum. Veja que Paulo está falando de judeus e gentios. Em todas estas você vai observar esse teor de motivacional. Por quê? Porque quando o homem caiu, e Deus quis se relacionar com o homem, ele escolheu, ele elegeu um povo na terra chamado judeu. E só este povo ele deu direito ao acesso a ele. Por meio do capítulo 13, 17 do Gênesis, versículo 13, a circuncisão. Este é o meu pacto eterno com você, Abraão. Todos que nascerem de você vão ter direito. E aqueles que foram comprados pelo teu dinheiro, só esses vão ser chamados meus, vão fazer parte da minha família.

filha, vou fazer parte do meu reino, do meu direito. Só judeus, descendente original de Abraão. E nós, gentios, ficamos no capítulo 11 do Gênesis como pagãos, pecadores, sem direito, como disseram aos Efésios, as promessas e as alianças, fora dos planos imundos. Lembra por que Davi chamou Golias de imundo? Incircunciso. Não fazia parte da circuncisão de Abraão. Éramos nós. Então, quando Deus insistiu, Mateus 1,17, 42 gerações, e os judeus não acordaram. Então é quando Deus envia Jesus. E Jesus veio para um projeto qual? Restaurar os judeus. João 1,11, veio para o seu. E os seus rejeitaram. Então, o que é que Deus vai fazer? Ele vai usar o contexto sobrenatural. E qual era o contexto sobrenatural? Ele vai usar os escravos. Ele vai nos inserir em um cenário que a gente não tinha direito. Então é isso que Paulo vai mostrar à igreja. Que aquela raça que não prestava, que era escravo, por Jesus, conseguiu ter acesso à liberdade em Cristo Jesus. Então observe que quando o império, a igreja chega em Roma, ela chega por meio dos religiosos. Que religiosos? Do Pentecoste que se converteu. Atos capítulo 2, versículo 10, por favor. Veja que no dia do Pentecoste tinha gente religiosa em toda parte do mundo. Só citando alguns. Tinha gente da Frígia, da Panfilha, do Egito, parte da Líbia, junto da Sirene, estrangeiros de Roma, judeus e prosélitos. Judeus, prosélitos, estrangeiros convertidos ao judaísmo. Então eles estavam no Pentecoste. Eram pessoas dotadas. Só que quando eles voltam para Roma, uma boa parte deles voltou convertido com a pregação de Pedro e os acontecimentos posteriores. Só que a forma de cultuar os judeus era normal em todo lugar, era sinagoga. E então eles chegam, mesmo com o vigor do Pentecoste, sendo religiosos ou dotados ao judaísmo, não tiveram aquela chama e não impactaram o império. Só que a elite de Roma não vai agregar, porque eles não assustam. Mas a nova vida e a nova pregação deles vai alcançar o quê? Uma raça miserável chamada escrava, trabalhadora. E essa classe chamada escrava, conhecendo a Jesus em Roma, começou a impactar o império. Porque não adorava mais a César, Jesus agora era o seu senhor. Então eles não sacrificavam mais a César, e isso perturbou o império. Aí César diz, eu tenho que acabar com essa raça. E o que é que ele faz? Só tem um meio, expulsar os judeus. 49 anos depois de Cristo, o imperador Cláudio, Atos capítulo 18, versículo 2. Então houve um decreto de Cláudio que todos os judeus deixassem Roma. Daí foge Áquila e Priscila para Corinto. Que ele saiu porque Cláudio tinha mandado que todos os judeus saíssem de Roma. Só que quando ele sai, os escravos não abaixam a chama. Continuava pregando que Jesus era o seu Senhor. Então ele vai ficar doido. Só que aí a pressão vai aumentar. A pressão vai aumentar aonde? Por volta dos anos 54 para frente. Porque quando o Cláudio sai, vem Nero. Então Nero, pelo marco insano, vai culpar quem? Esses cristãos culpados de incêndio a Roma, os escravos. Aí vem um nível de perseguição que se torna incontrolável e irresistível. Aí você vai entender porque Paulo vai escrevendo essas cartas. Que você não é o primeiro a querer desistir. Que você não é o primeiro, às vezes, esquecendo um direito que foi adquirido. E a gente, como crente, não usufrui. Este é um dos nossos defeitos nos dias atuais. Esquecer o direito que foi conquistado para nós. Então observe que a primeira carta que ele vai escrever é para uma região chamada Galácia. Se você ler, ele chegou na Galácia e vai pregando em Chipre por ali, Antioquia da Pisídia, Listra, Icônio, Derbe, região da Galácia. E ele prega o Evangelho da Graça. Mas a perseguição era tamanha, porque já era de uma década religiosa. Então os irmãos não resistiam ao Evangelho da Graça. Por quê? Porque Paulo vai mostrar que quando os judeus não aceitaram, Jesus enxertou neles. Para fazermos parte
e ter direito às bênçãos espirituais. E como estava, nós não tínhamos.

0: Mas os irmãos não atentaram para isso. Então, se você ler Gálatas, capítulo 1, versículo 6, você vai ver que a primeira carta é um lamento. E ele vai mostrar que aqueles irmãos tinham que acordar, que eles não tinham, tinham que ter uma mente mais de escravo. Eles agora eram livres. Gálatas, capítulo 1, versículo 6. Como eu me admiro de vocês, que tão breve vos desviaste daquele que vos chamou pela graça de Cristo para outro evangelho, o qual nem o outro agora era livre. Gálatas, capítulo 1, versículo 6. Como eu me admiro de vocês, que tão breve vos desviaste daquele que vos chamou pela graça de Cristo para outro evangelho, o qual nem o outro evangelho é. Alguns estão perturbando vocês, revertendo o evangelho de Cristo. Os judeus ortodoxos diziam que isso era mentira. Capítulo 4 dos Gálatas, versículo 6, ele vai dizer o quê? Vocês agora são filhos. E porque vocês são filhos, Deus enviou o Espírito do seu Filho aos vossos corações, que clama cada pai. Vocês agora têm acesso, vocês não tinham.
1: Glória a Deus.
0: Portanto, já não sois mais escravos. Mas sim. E se és filho, então és também herdeiro de Deus por meio de Cristo.
1: Glória a Deus.
0: Você vai entender isso mais do que eu já vim dos Estados Unidos cerca de 120 vezes, de 2012 para cá, 2013. E por mais vezes que eu entre, não é garantia de entrar, porque eu sou de fora, sou forasteiro, sou estrangeiro. Eu não tenho direito de permanecer mais de 6 meses aqui legalmente, porque eu não tenho o direito de desfrutar dos bens dos filhos que tenho. Eu sou estrangeiro. Eu tenho 6 meses, passei e sou ilegal. Ou seja, não estou dentro da lei. Mas quando eu volto para o Brasil, posso voltar 1000 vezes. Quando eu entrego o passaporte, não tem sabatina. Eu não sou questionado. Já tem a fila de filhos. Eu já entro e tenho prioridade, já vou primeiro. Quando eu pego meu passaporte, só para perguntar qual foi o número do voo, eu digo, bem-vindo de volta à sua casa. Eu tenho o direito de morar em São Paulo, eu tenho o direito de morar no Rio, eu tenho o direito de morar em Curitiba, aonde eu quiser, na nação, porque eu sou filho. E os estrangeiros não têm. Era o que Paulo disse, vocês não tinham direito, era de fora, só os judeus tinham, mas agora vocês têm.
1: Glória a Deus.
0: Não tinham o direito de cidadão e nem de filho. Só para vocês terem uma ideia, eu já contei isso. Por exemplo, eu vim para aqui, meu carro fica no aeroporto. Meu filho é caminhoneiro, está viajando. Se ele for voltar, já liga. Para aí. Quando o senhor deixou o carro, eu tenho que dizer, ele não pergunta nem se está abastecido, que sabe que está. E se precisar abastecer, vai, faz um pix. E eu tenho que fazer porque é filho, tem direito de desfrutar do que é meu.
1: Foi o que eu disse, Abraão,
0: só vocês, judeus, vão ter. Gentil fora. Lembra que Paulo disse que pode estar por fora? Só que aí, chega em casa, os meus nequinhos aproveitam, muda na comida, o velho cansado não quer saber, abre a geladeira, derruba a dananinha e você fica rindo, graças a Deus. O miserável vem na sala, entra.
1: Glória a Deus.
0: Aí agora Paulo vai estimular, porque a perseguição estava desanimando esses crentes. E eles não estavam reagindo com o direito que lhe foi constituído. Eles esqueceram do preço que foi pago. Que agora não era mais uma mente escravizada, mas era uma mente poderosa em Cristo Jesus, porque o preço foi alto. Foi a primeira região, Galácia. Segunda região, Grécia, Corinto. Por que Corinto? Corinto era gentil. E quando a igreja de Corinto rachou, achando que era alguma coisa por conta da filosofia, por quê? Porque os filósofos romanos eram bons. Atos dos Apóstolos diz que havia duas correntes filosóficas, chamadas epicureus e estoicos, que eram baseadas nos filósofos Zenon e Epicuros, 300 anos antes de Cristo, eles tinham discípulos. E o que era que esta linha dizia? Que depois da vida não tem, depois da morte acabou, não tem mais vida. Vivam o que vocês têm que viver aqui, porque diligentemente, porque morreu, acabou. Aí é por isso que quando Paulo vai escrever o capítulo 1, você vai ver ele dizendo que, irmãos, quando eu fui pregar o evangelho para vocês, eu não preguei palavras persuasivas de sabedoria humana, eu deixei tudo isso para trás e preguei o evangelho de poder de Cristo Jesus. Ou seja, o evangelho de Jesus é verdadeiro. Morre quem está vivo, mas para nós que estamos vivos, o evangelho é o poder de Deus. Ele é a

0: Acreditar no homem que morreu como criminoso, ressuscitou ao terceiro dia, é loucura. Não tem vida depois da morte. E o evangelho diz: depois da morte é que vai ter vida, depois da morte é que vai viver. É loucura, pra quem merece, mas pra nós, diga, mas pra nós que estamos sendo salvos. Três anos foram suficientes para a igreja desistir, rachar. Uma igreja, gente, que a Bíblia diz que em três anos gozava dos nove dons do Espírito. Não era simplesmente você chegar aqui, vamos ouvir. Não, era o Espírito que agia. Não tinha esse culto de... Não, era ele que tinha liberdade, irmãos. Usar o cantor, usar o pregador, reverendo. Você não chegasse errado que era determinado o seu erro para o seu conserto. Três anos a filosofia entra. Os aplausos dos pregadores filosóficos. E quando o homem é aplaudido, o Espírito sai. É um dos perigos das últimas horas. A gente está aplaudindo o pregador, cantor. É bonito, mas aplaudir só enxerga quando eles vêm é problema. Eu não estou falando dessa situação, estou falando de um contexto Brasil. Que eu admiro vocês. Ser crente no Brasil é 99% melhor que aqui. Vocês permanecer a fé depois de um dia, de uma semana de trabalho forçado e ainda vir para o culto, eu sou fã de vocês, de tirar, de beijar os pés de vocês. Eu digo isso na minha igreja. Eu sou pastor de 6 mil membros. E eu falo com orgulho quando eu falo de vocês na minha igreja. Mas aqui, Corinto, 10 anos a igreja rachou. Esquecendo o sacrifício. Aí Paulo vai dizer: vocês pensavam que vocês eram alguma coisa? Vê a vossa chamada. Quando Cristo chamou vocês, quem vocês eram? Vocês não eram nada. 1 Coríntios 1:26, recapitulando. O que é que ele diz? Foi Deus. Vejam, ele está dizendo: olhem para vocês. Se em vocês tinha alguém que foram chamados, escolhidos, você não sabe? Segundo o conhecimento da carne. Que alguém poderoso de vocês, nobres. Mas Deus escolheu as coisas loucas desse mundo para confundir as sábias. E Deus escolheu as coisas fracas desse mundo para confundir as coisas que são poderosas. Aquelas que não são, para confundir aquelas que são. Paulo estava dizendo: vocês não podem desistir.
1: Glória a Deus, aleluia.
0: Por isso que eu disse que eu não estou pregando para supercrentes. Eu não vim pregar para super-heróis. Eu vim aqui estimular você o direito de filho que você tem. Que você não pode, nós não podemos mais ter uma mente de escravo limitada, limitada na visão humana, porque Deus nos enxergou em Cristo Jesus para vivermos o sobrenatural dele. Aí você vai analisar que nos anos 55 ele escreve esta carta. 2 a 3 anos depois, ou 1 ano, ele escreve a segunda. E a segunda, ele vai falar dessa esperança. O capítulo 15 é só ressurreição, combatendo a heresia filosófica. Veja que ele diz: irmãos, eu não quero que vocês ignorem que já morreu. Porque não sou da última trombeta.
1: Glória.
0: Já está vivendo Cristo, ressuscita não primeiro. E depois nós que estivermos vivos, seremos transformados em uma briga de chaveiros. Subiremos, nos encontraremos com eles nas nuvens, estaremos para sempre com o Senhor. Aí ele dá uma deixa. Aí quando isso acontecer, isso que é corruptível se revestir da incorruptibilidade, esse corpo mortal da imortabilidade, a gente vai cantar o corinho subindo e dizendo: onde está o morte, a tua vitória, onde está o inferno, o teu aguilhão? O aguilhão da morte é o pecado e a força do pecado é a lei. Mas graças a Deus, por Jesus Cristo, que nos deu a vitória. Portanto, Deus amado, irmão,
2: Glória a Deus.
0: 57 depois de Cristo. A igreja de Roma entra em perseguição crucial. Igreja de Éfeso.

0: Quem mata os livros em caçapuma que é aceitado o evangelho. A fogo pegou, incendiou tudo. 10 anos depois, 62 a 63, a opulência de Efésio desanimou a igreja. E os irmãos agora voltaram no íntimo, espinha de escravo, e esqueceram o poder que tinha em Cristo Jesus e o direito de acesso a Deus. Aí o que é que Paulo vai escrever? Vai livrá-los. Tudo isso. E lembra o passado. Lembra quem vocês eram. Vocês esqueceram que ele fez. Vocês não podem continuar assim, disse ele. Porque olha o que ele fez. Capítulo 2 de Efésios, filho. Capítulo 2. Ele vivificou vocês. Vocês estavam mortos.
1: Olha.
0: Ele vos vivificou, estando vós mortos em transgressões e pecados, nos quais no passado caminhastes, conforme o curso deste mundo, conforme os príncipes e das potestades do ar. Olha o que, ele vai dizer do Espírito que agora opera no filho da desobediência. Vai, entre os quais também estávamos nós, que no passado vivíamos desejos da carne, fazendo a vontade da carne e da mente. Aí no versículo 4 ele diz: e éramos por natureza filho da ira, como os outros também. Mas o bonito é aqui: mas Deus, que é rico em misericórdia, pelo seu grande amor, que nos amou. O que é que ele fez? Estando nós ainda mortos em nossos pecados, nos vivificou juntamente com Cristo. Pela graça, sois salvos. Vocês não mereciam, foi um presente que ele deu.
2: Aleluia.
0: Aí o que é bonito? É aqui que eu digo que vocês entendem melhor do que eu. Vocês, agora nesse período, a gente acompanha, a gente sofre com vocês. Que eu vivo muito aqui, o quanto vocês ainda estão com esse problema de imigração. Por quê? São estrangeiros, são de fora. É o que Paulo está dizendo entre os gentios, como nós éramos. Aí você vai para o versículo que nós lemos, 11. Aí ele diz: olha, gente, lembre quem vocês eram. Olha aí. No passado, antes da cruz, era um gentil na carne chamado imundo pelos que na carne se chamavam puros, os judeus. E naquele tempo vocês estavam separados da comunidade de Israel e estranhos das promessas dos pátrios. Aí enche o peito e leia aí o versículo 13. E leia aí por mim, o 13. 1, 2, 3. Mas...
3: agora, Cristo Jesus,
0: pelo sangue, pelo sangue.
2: Glória a Deus.
0: Versículo 19, e enche o peito e lê. Versículo 19, olha o que é que ele diz. Assim,
2: nem forasteiros, mas os cidadãos dos santos da família. Glória a Deus.
0: Vocês agora têm cidadania. Vocês agora são cidadãos do céu. Vocês agora são vivos. Vocês agora não estão com a mão sem fazer porta lá. Vocês agora têm passaporte celeste.
2: Glória a Deus. Glória a Deus.
0: É isso que ele está dizendo. Que a igreja esqueceu. Portanto, não fiz embriaguez, corriam. Mas enxergue, mas enxergue, mas enxergue. É o direito que vocês têm.
2: Aleluia.
0: Isso aqui era muito sério do Império Romano. Por isso que ele vai dizer: eu falo como a homens, para que vocês entendam. Ele está falando o literal, a escravidão. Porque o escravo em Roma, ele não tinha direito à herança. Mesmo morando na casa da família, não fazia parte. O relacionamento dele com o senhor era por ordem e por medo. O espírito dele era de medo. Podia ser vendido a qualquer momento. Mas a coisa mudava. Por isso que ele vai falar de adoção. Quando um escravo era adotado. Porque quando um senhor adotava um escravo, primeira coisa, direitos legais recebia. Segundo, a herança. Terceiro, um novo nome. Quarto, fazia parte da família a partir de agora. Tinha todos os direitos legais. Por isso que quando ele escreve a Roma, no mesmo sentido, Romanos 8, versículo 14 por diante. Olha o que, ele diz. No mesmo espera, portanto, irmãos. Oi, porque todos que são guiados pelo Espírito de Deus, 8, 14, esses são filhos de Deus. Veja o que ele diz no 15, porque não recebeste o quê? Um espírito de servidão ou escravidão, para novamente temeres, mas recebeste o espírito de adoção.

0: papai, é você ter a liberdade de dizer, meu pai, meu papai, my dad, my father. É, você agora pode chamar como quiser, porque os judeus, mesmo sendo filhos, tinham um véu. Agora nós não, o véu foi tirado, o acesso é livre, você tem liberdade. Versículo 16, ele diz, aproveite, porque se vocês são filhos, o mesmo Espírito dá testemunho com o nosso Espírito, que somos filhos de Deus, e se nós somos filhos, somos também herdeiros, herdeiro de Deus e co-herdeiro de Cristo, se com ele sofremos, para que também com ele sejamos glorificados, porque tem um certo para mim, que as aflições deste tempo não vão se comparar com a glória que em nós há de ser revelada.
1: Aleluia!
2: Olha para quem está ao teu lado e diga: agora eu sou cidadão do céu.
1: Agora eu sou cidadão do céu.
2: O inferno, queira ou não, vai ter que me engolir. Fique de pé, por favor.
1: Glória a Deus!
3: Aleluia!
2: Eu não vim pregar para super crente. Talvez você chegou aqui só os pedaços. Eu vim aqui com essa mensagem abrir a sua mente para você desfrutar do direito que tem. É por isso que hoje eu vou repetir o que eu digo. Muita gente olha para mim, doutores, e diz: vento, tu é doido. Por quê? Tu chegou onde qualquer cantor, pregador, pastor queria chegar. Tu anda todo mês, duas, três vezes, atendendo convite do mundo. Agora eu venho dar a ser a minha. Daqui a pouco estou pregando com os pinguins na casa. Ou seja, andei o mundo todo. E eles dizem: vento, tu ainda fala línguas estranhas. Tu ainda pula, tu ainda corre. Eu digo: corro. Bento, se eu fosse tu, só pregava cold. Só juntava dinheiro, me literia. Tu tem um nome forte. Eu digo: não, vou continuar pregando Bíblia, vou continuar pregando Pentecostes. Ainda tem uma geração de filhos. Ainda tem uma geração de filhos. Deixa eu ver se tem parte aqui. Deixa eu ver. Ainda tem uma geração. Deixa eu ver.
1: Glória a Deus.
2: Rapaz, eu chamo para embaixo. Rapaz, eu chamo para embaixo. Eu estava dizendo, sumindo, fizeram tudo para eu não estar aqui. Vocês sabem que é ano político, e uma agenda para pregar uma hora é 20, 15 mil reais no Brasil. E disseram: Bento, tem duas prefeituras querendo você, cada um é 15 mil, dois dias 30 mil. Não, eu tenho uma agenda nos Estados Unidos, mas quanto eu acreditei lá? Eu tenho, a igreja começa com dois, quem não crê já dá quanto? Quanto é que vão te pagar lá? Eu digo: o amor já é suficiente, tu é doido, só se jogado pra ser doido pelas almas. E eu tô aqui pra te dizer: você é filho, você tem direito. Então se vira para esse crente que está do teu lado aí, se você pode. Se você pode, olha para esse crente do mesmo sexo ou íntimo que está perto de você. Olha no olho dele, no olho dela. Diga: quando eu estou com meu filho aqui, diga: ô ex-escravo, agora filho, não quero nem saber como você chegou nesse culto. Quero saber como você vai sair. Diga: vou sair renovado, sabendo dos meus direitos. Diga a ele: me faz um favor, avisa quem pensou que eu ia parar, que vai ter que me engolir. Eu não sou magistrado, agora eu sou filho, agora eu sou filho, agora eu sou filho.
1: Glória a Deus.
2: Sim, Deus. Sim,

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0: direito a tudo que é do Pai. Então levanta o show, receba retorno, receba retorno.
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diante de um Deus vivo. Mas no primeiro dia da semana, alta madrugada, foram elas ao túmulo, levando os aromas que haviam preparado, e encontraram a pedra removida do sepulcro. Mas ao entrar, não acharam o corpo de Jesus. Aconteceu que, perplexos a esse respeito, apareceram dois varões com vestes resplandecentes, estando

possuídas de temor, baixando os olhos para o chão, eles falaram, por quê? Buscaram.

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Muito bem, queridos e amados ouvintes, novamente por aqui, como todas as quartas-feiras, das 9 às 10 da manhã, eu mesmo, pastor Geraldo, estamos por aqui com o programa Voz da Seara de Deus no Brasil. Hoje é dia 16 de setembro de 2026. É, o intuito desta programação é de levar a paz, a alegria, o amor de Deus, o Evangelho de nosso Senhor Jesus Cristo até você, para que você e sua família seja abençoada por Deus. Alô, você, Tríplice Fronteira, alô, você que está passando a ponte Fraternidade, a ponte da Amizade, enfim, são três pontes agora aqui, né? Você que trabalha no aplicativo, alô, você do outro lado da fronteira, Paraguai, Argentina, alô, você aqui do Brasil, Foz do Iguaçu, alô, você, internautas, alô, você que está em outro lugar de outros continentes, o meu abraço. 9 horas, 9 minutos, nos trabalhos técnicos, ele, pastor Hudson, dando a qualidade do som na sonoplastia, na locução desta programação desta manhã, eu mesmo, pastor Geraldo Ornello, levando até você a paz, a alegria, o amor de Deus no seu coração nesta manhã maravilhosa de quarta-feira. Nós vamos aí de louvor, a irmã Daiane já está pedindo louvor aí, ela oferece também para o seu esposo, o pastor David, né, irmãos? Que bênção os irmãos em sintonia conosco. Conosco também o cantor, o evangelista Antônio, o Antônio lá da Duplos Milionários de Cristo, que bênção, hein? Louvado seja Deus por isso, que bom, né? Que bom, o irmão evangelista Antônio, Deus abençoe sua vida, Deus abençoe os seus seguidores, irmão cantor Antônio, aí de Telêmaco Borba, de Francisco Beltrão, de Pato Branco, região de Curitiba, Pinhais, Deus abençoe toda essa gente querida que está em sintonia conosco, Deus abençoe também aí lá no Rio Grande do Sul, Deus abençoe, obrigado pelo carinho do rádio ligado, Deus abençoe Presbítero Pedro do Jardim Jupira, obrigado pelo carinho do rádio ligado. Vamos abrir a programação de hoje, também com um versículo da Bíblia, Salmos 23, o Senhor é meu

Pastor, e nada me faltará. Canta no seu rádio nessa manhã, Julinim Souza. Juliana? Aí quando a pessoa escrever lá, tem que colocar junto, não pode separar, né? Não pode colocar separado aqui. Amém, quem é esse? 9:11. Quem pediu louvor foi a irmã Daiane, oferecimento para seu esposo, pastor David. Deus abençoe.

Muito bem, queridos e amados ouvintes, por aqui uma vez mais, programa Voz da Seara de Deus no Brasil, apresentado por mim, pastor Geraldo Alves Ornello, desejando a todos vocês uma abençoada quarta-feira. Que dia lindo, solarado, friozinho hoje de manhã, né? Temperatura bastante baixa, mas tá bom, né? Olha, queridos, eu quero convidar você para o culto de hoje à noite, na Igreja Evangélica Pentecostal, a Seara de Deus no Brasil. Sede, é o templo sede, ali no bairro Vila Sevelha, na rua Andradina, número 96, culto dá início às 20 horas. Quero convidar você também para a poderosa campanha com o tema O Milagre Não Cessou, sexta-feira é a poderosa campanha com o tema O Milagre Não Cessou. Olha, domingo é a poderosa campanha em favor da família. Olha, o endereço é a rua Andradina, não é avenida, é rua Andradina, número 96, no bairro Vila Sevelha. Vocês são os nossos convidados especiais para participar e receber as bênçãos de Deus. A igreja, o templo sede da Igreja Evangélica Pentecostal A Seara de Deus no Brasil, se disponibiliza de 4 cultos por semana, terça-feira, quarta, sexta e domingo. Todos os cultos são dias de bênção, são noite de bênçãos, de vitórias na sua vida, no seu lar e na sua querida família. Bairro Vila Sevelha, rua Andradina, número 96, ali mesmo, no bairro Vila Sevelha, aqui em Foz do Iguaçu, Paraná. Meu abraço, Deus abençoe aí, pastor Ademir Felisberto, na cidade de Sara, Santa Catarina. Ô, pastor Ademir, Deus abençoe o senhor e a sua querida família aí, pastor, aí na loja de imóveis GF Móveis, né? Que benção, hein? Deus abençoe também o irmão Diego Contâneres. Já vamos falar do Diego Contâneres, tá bom? 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

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Deus abençoe também, irmão Simeão. Ô, irmão Simeão, que benção, irmão Simeão. Deus abençoe sua vida, tá, irmão Simeão? Deus te guarda em nome do Senhor Jesus de Nazaré. O senhor e a sua família. Deus abençoe também, irmão Antônio. Irmão Antônio aí, é dos milionários. Deus abençoe sua vida, tá, irmão Simeão? Deus te guarda em nome do Senhor Jesus de Nazaré. O senhor e a sua família. Deus abençoe também, irmão Antônio. Irmão Antônio aí. É dos Milionários de Cristo, Antônio Rodrigues. Louvor, igrejinha com Antônio dos Milionários de Cristo. Já mandei ela no né? Já está aí no WhatsApp da emissora. E vocês vão ouvir agora com os Milionários de Cristo, igrejinha. Muito bonito esse louvor, hein? Tá? Muito bonito mesmo, tá bom? É bênção de Deus na sua casa, no celular da sua família. Portanto, agora nenhuma condenação há para os que estão em Cristo Jesus. Que não anda mais segundo a carne, mas anda no Espírito, porque a lei do Espírito de vida me livrou da lei do pecado e da morte. Que bênção, hein? Glória a Deus por isso. Canta então, canta lá, vamos lá. Os Milionários de Cristo.

São 9 horas e 24 minutos, 9h24, programa Voz da Seara de Deus no Brasil, no ar, levando até você a paz, levando até você a alegria ou o amor de Deus no seu coração. Amados, ontem à noite nós tivemos ali um estudo bíblico, nós falamos sobre a justiça de Deus. Foi muito lindo o estudo, um esboço recheado da palavra de Deus, com vários versículos da Bíblia. O nosso estudo bíblico, irmãos, eu mesmo, quando eu estou ministrando o estudo bíblico, eu gosto de pedir para os irmãos que estão sentados lá me ouvindo, eu gosto de pedir para eles lerem a Bíblia. E ali os irmãos se colocam de pé e lêem a Bíblia, estudam a Bíblia ali, e ali nós examinamos a palavra de Deus. Porque o próprio Senhor Jesus disse: examinais as escrituras e cuidai nelas em ter a vida eterna. Então, neste intuito, toda terça-feira, de nós pregarmos a palavra de Deus, dar o estudo bíblico, tem sido uma bênção. Olha, eu sei que toda escola bíblica é a minoria que vai. Isso eu tenho certeza. Não importa qual seja a igreja evangélica, não importa qual seja a dominação. Quando se trata de uma escola bíblica, as pessoas têm dificuldade de participar de uma escola bíblica. Olha, irmãos, e isso é ruim. Por quê? Porque leva a uma pessoa ao desconhecimento, leva as pessoas ao despreparo espiritual, se invertem os valores. Por quê? O nosso objetivo é ter preparação espiritual, o nosso objetivo é ter conhecimento da Bíblia Sagrada, a palavra de Deus. É conhecer o Evangelho, é conhecer o que está escrito na Bíblia. Não é assim o livro fechado, e sim os 66 livros abertos, tá? Ouvindo ali a voz de Deus pela Bíblia Sagrada, por intermédio da palavra de Deus. Esse é o nosso intuito, irmãos. Está entendendo? Essa é a nossa obrigação, entende, irmãos? Entende? E aí os irmãos não participam do estudo bíblico, não aprendem a Bíblia, entendem tudo errado a Bíblia, entendeu? E quando um pregador vai na igreja, um pregador mais eloquente, vai na igreja para pregar o Evangelho, aí o irmão traz aquela mensagem gostosa, aquela mensagem sábia, aquela mensagem que não tem nenhum nó, que não embaraça, tá entendendo? Aí tem irmãos que saem criticando, olha o que o irmão falou. Mas também, irmãos, não participou do estudo bíblico, não participou da escola bíblica. Só aprende errado. Parece papagaio, irmão. Irmão, nós temos que sair da gaiola, querido. Sai da gaiola. Nós não somos papagaio, não, filho. Não somos papagaio, não. Nós não somos adestrados. Nós estamos numa escola para aprender o amestrado. E não ser adestrado por alguém. Você está entendendo? Não somos animais, não. Nós somos seres humanos, amados. Está entendendo? Temos que aprender a Bíblia. Temos que aprender a Bíblia. Tá, irmãos? Temos que aprender a Bíblia. Existe uma certa feita, um irmão numa escola bíblica, ele disse assim: ó, irmão, existem pessoas que elas têm cargos indicados, mas são pessoas que não têm nada de inteligência, eles não sabem absolutamente nada. Não sabem nada. Inclusive até o irmão Francisco, né? Ele pegou e contou lá, para poder chamar a atenção dos ouvintes que estavam ali na escola bíblica, né? Ele disse assim: irmão, certa feita, uns jovens, eles roubaram a casa de um professor de português. E o professor de português, ele tinha uma chácara. E ali ele criava galinha, criava alguns animais. O professor estava só em casa, seus filhos não estavam, estava ele e a mulher dele, ele já estava aposentado. Um homem muito inteligente, muito sábio, né? E aí então, os jovens pularam, olha só, os jovens pularam os muros da casa dele, foi lá e roubaram as galinhas. E aí então, ele, em pleno domingo de manhã, levantou e sentiu falta das galinhas dele. Aí o que que ele fez? Ele pegou e foi na delegacia. Foi lá na delegacia registrar uma queixa. E daí ele chegou na delegacia, o delegado não estava, pastor Rutz. Estava lá um investigador indicado. Sabe aquele que ele passou nos testes da escola, mas fazendo ensejo, fazendo na noite? Sabe aquelas horinhas vagas? Para poder, não terminou completo. Ele foi aquele meia boca, sabe? Mas como era amigo de um amigo, né? O amigo fornecendo por um amigo, ajudando o amigo, ele foi ajudado. Estava lá na delegacia, né? E daí então o professor de português chegou, bateu. Ele saiu de lado, levantou da mesa dela: pois não, senhor, o que o senhor deseja? O professor de português disse: bom dia, meu nobre, tudo bem com o ilustre? E aí ele disse: tudo bem, o que o senhor deseja? Ele disse: eu quero registrar uma queixa. Aí ele sentou, pegou o computador, começou a escrever e tal, disse: pode falar, qual é a sua queixa? Ele disse assim: ó,

0: alguém falou. Você está entendendo? Você entendeu como que é? A Bíblia é assim, quando Jesus disse para os discípulos que os discípulos não recebiam nada porque eles não sabiam pedir, porque aquelas pessoas que menos interessava com o Senhor Jesus, estar com Jesus, são as que mais aprendiam porque eles iam na escola para aprender. Paulo, olha só, Paulo, ele fez faculdade, irmãos, fez faculdade para aprender, ele estudou, está entendendo? Ele estudou. Nós temos que estudar a Bíblia, não podemos ficar na mesmice, vamos aprender, tá? Então hoje à noite é o culto do Circo de Oração Luz Divina, tá bom? Hoje é o culto do Circo de Oração Luz Divina. Falando do Circo de Oração Luz Divina, é verdade, hoje, sem dúvida, o culto hoje vai ser maravilhoso. O Circo de Oração Luz Divina, a irmã missionária Marinesa, ela pede aqui um louvor, Deus muda a história, Deus muda a história. Olha só, ela oferece para o Circo de Oração Luz Divina, para a irmã Neuci, que está lá em Santa Catarina. Ei, irmã Neuci, Deus abençoe, querida. Ela oferece para a irmã Vanessa, que deu à luz a um lindo bebê, que maravilha. Oferece também para a irmã Cleide, ela oferece para a irmã Maria Aparecida, para a irmã Cícera, para a irmã Miriam, para o irmão Henrique, para a irmã Luciana, sua esposa. Deixa eu ver quem mais aqui, para a irmã Miguelina, para a nossa nora Larissa, que está para ganhar a linda bebê, que Deus abençoe, Círculo de Oração Luz Divina, irmã Risonete, olha só, irmã Risonete, Raquel, Rainer, Robson, Deus abençoe vocês, canta, Deus muda a sua história, oferecimento da irmã missionária Marinês, para nós da emissora, obrigado, para todos os ouvintes de casa, muito obrigado, alô você que está passando a Tríplice Fronteira, alô você de longe, alô você de perto, Deus está contigo, ele muda a sua história, Deus reverte o quadro da sua vida, em vez de derrota, Deus te dá vitória, em vez de tristeza, Deus te dá alegria, porque a Bíblia diz, aonde Deus está, até a tristeza salta de alegria.
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2: 9 horas e 33 minutos.

Muito bem, queridos e amados ouvintes, são 9:37, 9:37, você está em sintonia com o programa Voz da Seara de Deus no Brasil. Vamos ver os internautas aqui, que está conosco aqui, vamos lá. Pastor Ademir de Sara, Santa Catarina, diz a paz do Senhor, pastor Geraldo. Amém, pastor. Deus abençoe sua vida, meu querido pastor Ademir. Deus abençoe Edson Brunes Maciel. Ô, irmão Edson, rapaz, saudade, Edson. Deus abençoe, irmão Edson. Obrigado, irmão Edson, pelo carinho do rádio ligado aí. Bom dia, meu querido amigo Geraldo, pastor Geraldo. Que Deus abençoe e continue abençoando sua vida e sua família sempre. Obrigado, irmão Edson. Deus abençoe, irmão Edson aí. Ei, rapaz, saudade, irmão Edson. Parece lá, tomou um café comigo, irmão Edson. Vai lá com a esposa lá, pega a filhinha lá, vai lá tomar um café com nós lá em casa lá, tá bom? É, Bispo Edivaldo de Melo, Deus abençoe, Bispo Edivaldo de Melo, paz do Senhor, meu querido, bom dia, Bispo Edivaldo, um abraço, querido, maravilha, que benção, ligo, quero ver aqui, ligado na programação, Deus é bom a todo tempo, com certeza, irmão Edson. Irmão Edson tá ligado aí, né, irmão Edson? Irmão Edson Brunes, ligado, todo Deus é bom todo tempo, isso é verdade, né? Tá, deixa eu ver aqui, o irmão Bispo Edivaldo, lá da igreja, lá, evangélica, igreja evangélica, salvos pelo sangue, que benção, hein, Deus abençoe, obrigado aí pelo carinho do Rádio Gado, o senhor é sua igreja, viu, Bispo Edivaldo? Deus abençoe aí, tá? Deus abençoe, igreja, olha que benção, né? Tá bom, então. Irmã Marlene Vieira, Deus abençoe, irmã Marlene, paz do senhor, amém, irmã Marlene, irmã Giovanni, o Borges, a Rira ali, Deus abençoe, toda a família da irmã Marlene aí, tá bom, querida? Deus abençoe aí também, que ela diz que benção essa programação. Obrigado pelo carinho do rádio ligado. A Malene Freitas, toca o louvor 204 da Harpa Cristã. Malene Freitas pede o louvor 204 da Harpa Cristã. Já, já nós vamos tocar. Tá na ponta da agulha, Malene. Oh, aleluia. Deus abençoe, Malene. Peço oração pelo meu neto Álvaro Borges. Amém, irmã Marlene. Estaremos orando sim, tá? Irmã Neuci Lima. Irmã Neuci Lima. Deus abençoe, irmã Neuci. Irmã Neuci diz para a paz do Senhor. Pastor Geraldo, estou na audiência do programa. Que Deus continue abençoando. Obrigado, irmã Neuci. Obrigado pelo carinho do rádio ligado. Deus abençoe mesmo. É, quero ver aqui. A irmã Neuci, ela diz... Peço um louvor, o dono da festa com Eliane Silva. Ofereço.

para o Círculo de Oração Luz Divina e para todos os ouvintes. Que bênção, que bênção. Deus abençoe. A irmã Nelci vai sim, vai tocar aqui, né? Quer ver aqui com Eliane. É, Eliane, né? Vamos ouvir ali a irmã pedir um louvor, aquele primeiro que a irmã pediu lá, 104 da Arpa Cristã. Assim que tocar o da irmã lá, já vai entrar no ar aí o louvor que a irmã Nelci pediu, tá bom? Deus abençoe a sua audiência nesta manhã. Canta então para o livro espiritual da irmã Lenir, 204. 204 da Arpa Cristã, beleza? Vamos lá, de louvor, 9 horas e 41 minutos.

Muito bem, queridos e amados ouvintes, são 9 horas e 45 minutos. Olha aqui, deixa eu ver aqui primeiro aqui, nós já vamos atender a irmã Nelci Lima, mas vamos aqui, vamos lá. Olha, eu quero mandar saudação especial para a irmã Bárbara, irmão Marcos, que deixa eu ver aqui, o Circo de Oração Luz Divino está todo em audiência, hein? Que benção, Deus abençoe. Deus abençoe a irmã Neide lá no Jardim Jupiro, o presbítero Pedro em sintonia conosco. Alô, Diego.

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Um abraço, valeu, Diego. Um abraço, meu querido irmão Diego, sua esposa. Ô, rapaz, estamos na oração aqui, irmã, em nome de Jesus, tá, querida? Um abraço aí, irmãos da família. Irmão Marcos, Marcos aí, que nos... Ronaldo nos atendeu, rapaz. Ronaldo nos atendeu ali ali em Cascavel. O Ronaldo, ele foi ali, levou pra nós ali aquele piso vinílico, foi uma benção, né? Nos abençoe, obrigado, irmão, o Ronaldo aí, né? Que bom, ele conheci a família dele. Olha, foi uma bênção mesmo, né? O Ronaldo ali, que bom conhecer essas pessoas maravilhosa mesmo. São coisa de Deus você conhecer pessoas abençoadas. É bom demais da conta. Mas é bom também conhecer aqueles que estão meio quebradinhos, né? Eles nos trazem experiência e nos trazem alicerce, não é verdade? Olha, Deus abençoe aqui. Vamos lá, vamos continuar aqui porque o negócio passou rápido. Deixa eu ver aqui. Felipe, Larissa, irmão Henrique. Irmão Henrique, irmã Luciana. Deus abençoe também, irmã Miriam. Presbítero Pedro Sikorski, no bairro Jardim Jupira. Presbítero Pedro, oferecemos toda a programação pro senhor aí, tá bom? Deus abençoe. Obrigado pelo carinho do Rádio Ligado. Irmã Bárbara Doce Ribeiro. Irmão, ontem não teve jeito. O médico falou assim: olha, pastor Geraldo, o senhor não pode comer doce por causa da sua vesícula e do seu fígado. Irmãos, mas a minha esposa vai lá e compra o Doces Ribeiros. Aí ela me pega, rapaz, e faz aquela carne de panela com mandioca. Ei, lasqueira, quando acabou de comer, ela disse: olha, tem sobremesa. O que que era? Doces Ribeiro na mesa. Meu Jesus dos crentes, misericórdia. Tá, fala lá com a irmã Bárbara. Liga lá, vai lá no Facebook, lá. Escreve lá: Doces Ribeiro, você já conhece todos os doces lá que a irmã Bárbara faz, olha aqui, ela e o irmão Marcos. Tá, irmão Marcos, um abraço, querido. Deus abençoe a sua vida.

0: Moncléber também em sintonia conosco. Moncléber faz entrega aí pra farmácia, né, Moncléber? Deus abençoe, obrigado pelo carinho do rádio ligado, Moncléber, tá bom? Olha, canta no seu rádio nesta manhã para o elevo espiritual da irmã Neuci, que está em sintonia conosco. Irmão Luiz Teixeira, ô irmão Luiz! Ele pede que banda pros dele, não sei se vai dar tempo de rodar, hein? Olha aqui, ele mora em Santana do Livramento, Rio Grande do Sul, irmão Luiz Teixeira. Obrigado, irmão Luiz, pelo carinho do rádio ligado. Meu Deus, a hora passa muito rápido aqui, né, irmã Dinalva Santos Galvão. Ei, irmã Dinalva, Deus abençoe, irmã Dinalva. Obrigado pelo carinho do rádio ligado, irmã Dinalva também, né? Então vamos de louvor aqui, é dono da festa com Eliane Silva.
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2: 9 horas e 52 minutos.

Muito bem, queridos amados ouvintes, nós já estamos no final do programa, não vai dar para atender todos os ouvintes aqui. Já já os microfones estarão com o pastor Rutz no programa dele aí, né, irmãos, em nome de Jesus, mas hoje o horário passou muito rápido demais. Eu quero orar por você nesse instante, mas antes eu quero convidar você para o culto de hoje à noite. Os cultos da Igreja Evangélica Pentecostal, a Seara de Deus no Brasil, Templo Sede. Templo Sede está localizada ali no bairro Vila C, na rua Andradina, número 96. Vocês são os nossos convidados especiais para participar e receber a bênção de Deus. O irmão Luiz Teixeira aí de Livramento, cidade de Livramento, Santana do Livramento, Rio Grande do Sul. O irmão Luiz, obrigado pelo carinho do Rádio Ligado, tá? Vou atender o senhor quarta-feira que vem. Nosso programa vai ao ar todas as quartas-feiras, das 9 às 10 da manhã. Maicon Dias, a paz do Senhor Jesus, pastor Geraldo, peço louvor, vai ser confirmado, quer ver, se comer de bicho. Olha, meu Maicon, não vai dar para atender quarta que vem, eu já anotei aqui no papel, tá? Quarta que vem estaremos atendendo vocês das 9 às 10 da manhã. Combinado, amado? Deus abençoe. Oremos. Tá, deixa eu só dar o endereço da igreja, não dei endereço da igreja? Rua Andradina, número 96, bairro Vila Sevelha, Igreja Evangélica Pentecostal, a Seara de Deus no Brasil, 4 cultos por semana, terça, quarta, sexta e domingo, início às 20 horas. Vocês são os nossos convidados especiais para participar e receber a bênção de Deus. Oremos. Glorioso Deus e amado Pai Celestial, em nome de Jesus Cristo, eu oro em favor desse dileto e amado ouvinte, meu Deus, que está distante neste momento, Senhor. Abençoe este ouvinte, de perto, de longe. Senhor, cobre com teu manto sagrado, abençoe este povo, dá o livramento da tua bênção para esses irmãos e ouvintes, Pai. Abençoa a membresia da Igreja Evangélica Pentecostal, a Seara de Deus, no Brasil, em nome de Jesus Cristo, nosso Salvador. Estão abençoados. Irmã Marlene,

Neto está abençoado em nome de Jesus Cristo agora. Recebe a cura, a libertação para o seu neto. Eu expulso toda a doença da vida do neto da irmã Marlene em nome de Jesus Cristo. Essa doença que está perturbando, que está tirando a paz desta criança. Eu repreendo agora em nome de Jesus de Nazaré. Neto da irmã Marlene em nome de Jesus Cristo. Essa doença que está perturbando, que está tirando a paz desta criança, eu repreendo agora em nome de Jesus de Nazaré. Confirma-se a cura, a libertação do netinho da irmã Marlene, em nome de Jesus, nosso Salvador amado. O seu neto está curado, o Álvaro recebe a cura, a libertação em nome de Jesus, amém. Muito bem, queridos e amados ouvintes, chegamos no final dessa programação, prometendo a todos voltar quarta que vem, das 9 às 10 da manhã, nos trabalhos técnicos, cooperou conosco o pastor Rutz, na locução, apresentação dessa programação, eu mesmo, pastor Geraldo Alves Ornello, vos desejo um bom dia, na paz do Senhor Jesus.

0: cheia de paz.
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1: Amém, louvado seja o Senhor. É com prazer que mais uma vez chegamos até você, até o seu lar, até o seu trabalho, aonde você estiver. Nós estamos avançando em nossa jornada bíblica. Já estamos há alguns dias falando a respeito de vasos, vasos de alabastro. Falamos a respeito de Paulo, que era um vaso, que ele diz assim: temos o tesouro, mas o vaso é de barro. E tivemos alguns dias tratando a respeito do desperdício, que foi a palavra que saiu da boca de Judas, e também de alguns discípulos que acabou concordando com ele, com a atitude dele, com respeito à atitude de Maria. Mas eu quero ler a palavra do Senhor, para que nós possamos estar escorados nela. Diz assim, Evangelho de João, capítulo 12, Evangelho de Jesus Cristo, segundo escreveu São João, capítulo 12, versículo 1 diz assim: foi, pois, Jesus, 6 dias antes da Páscoa, a Betânia, onde estava Lázaro, o que falecera, e a quem o Senhor ressuscitara dos mortos. Fizeram-lhe, pois, ali uma ceia, e Marta o servia, e Lázaro era um dos que estava à mesa com ele. Então Maria, tomando um vaso de alabastro, com unguento puro, de muito preço, ungiu os pés do Senhor, e enxugou-lhe os pés com os seus cabelos, e encheu-se toda a casa do cheiro do perfume. Então um dos seus discípulos, Judas, o Iscariote, filho de Simão, e que havia de o trair, disse: por que não vendeis este unguento por 300 dinheiros e não se dê aos pobres? E esse mesmo texto, se você ler no Evangelho de Marcos, veja o que diz Marcos capítulo 14, fala assim a palavra do Senhor, versículo 3: estando ele em Betânia, assentando-se à mesa em casa de Simão, o leproso, veio uma mulher que trazia um vaso de alabastro com unguento de nardo puro, de muito preço, e quebrando o vaso, lhe derramou sobre a sua cabeça. Então houve que em si mesmo se indignaram e disseram: para que se faz esse desperdício de unguento? A palavra que nós temos para os amados nessa semana, e o encargo que nós temos da parte do Senhor, é justamente avançarmos nessa questão do desperdício. Nós já falamos a semana passada o que é desperdiçar. O desperdício é quando você dá algo a mais do que deveria. Você teria que fazer um serviço em 3 dias, você leva 3 meses. Então foi um desperdício. Você poderia pagar uma dívida com um real e você dá 10. Isso é um desperdício. Desperdício é quando você dá algo a mais. Então nós entendemos alguma coisa com respeito à atitude do Judas e alguns discípulos, e o de Maria, e o que o Senhor Jesus fala nesse evento. Era um jantar, ali estava reunido o Senhor Jesus, estava com ele os seus discípulos, Maria, Marta, Lázaro, e naquele momento Lázaro recentemente havia sido ressuscitado dos mortos. Então Maria, para honrar o visitante, Maria para honrar o Senhor Jesus, ela quebrou o vaso. E aquele vaso é uma tipologia, porque o assunto ali é histórico, mas também é profético. Aquele assunto, ele fala de nós, fala dos seres humanos que servem ao Senhor, porque somos vasos de barro. Paulo escreveu isso na sua carta, na segunda carta aos Coríntios. Ele fala que temos tesouro, mas o tesouro está em vaso de barro. Você pode conferir no capítulo 4, versículo 7. Ele fala que nós somos vasos, e é vaso que contém tesouro. Então a tipologia que nós aprendemos, e que eu aprendo com essa lição, e eu quero compartilhar contigo, a primeira verdade que aprendemos é que nós somos vasos, mas somos vasos para conter tesouro. Nós não somos vasos para conter qualquer coisa que não seja o Senhor. Mas quando eu e você temos o Senhor, nós temos o tesouro dentro de nós. Então a atitude de Maria de quebrar aquele vaso é uma tipologia da entrega da pessoa ao Senhor. É a tipologia de quando eu e você nos desperdiçamos. Quando eu e você nos entregamos. Quando eu e você nos deixamos gastar. Quando gastamos o nosso tempo, gastamos a nossa vida, entregamos os nossos dias. É quando eu e você deixamos que o Senhor nos use. É quando eu e você nos entregamos totalmente ao serviço do Senhor. Eu quero avançar nesse tema, eu quero compartilhar contigo e avançar um pouquinho mais. E nas verdades que nós

Entendemos, eu quero juntamente contigo compartilhar e aprender algumas verdades. Uma das verdades que nós aprendemos aqui é que aqui vemos o reconhecimento do valor do Senhor. Quando eu e você reconhecemos o valor que tem o Senhor. Maria fez isso. Ela reconheceu o Senhor. Então, que valor que você dá ao teu Senhor? Que valor que você dá ao Senhor? Você tem coragem de quebrar todo o vaso? Você tem coragem de entregar tudo o que você tem? Não importando o quanto que te custa? Porque eu sei que às vezes você tem que renunciar muitas coisas na vida. Nós conhecemos pessoas que renunciou várias coisas. Pessoas jovens que poderiam ser uma grande modelo e que renunciou aquilo para fazer um trabalho de missão. Quanto jovem que tem renunciado talvez uma grande carreira profissional em uma grande empresa multinacional, ele se entrega na obra missionária e ele vai para outros países levando a palavra do Senhor, não importando o quanto custa para ele. Isso é o desperdício, isso é você lançar o teu tudo no Senhor. Quantos obreiros, quantos missionários estão nesses quatro cantos da terra levando a palavra em muitos países que tão fechado, tão travado, impedindo que a mensagem chegue lá. Nós conhecemos muitos irmãos, a história conta isso. Se você quiser, você pode ler alguns livros. Leia o livro, posso te passar o nome, Torturados por Amor a Cristo. Você vai saber a vida que alguns irmãos levaram. Você pode ler também a história das catacumbas de Roma e você vai entender a história de alguns irmãos que passaram também. Você pode ver a autobiografia ou a biografia do Otman Lee e você verá alguns irmãos que morreram na China, passaram 20 anos presos lá até ser degolado, decapitado, pessoas que foi lançado, entregado totalmente a sua vida. E o sangue deles caído no chão, aquilo funcionou como semente, aquilo brotou, aquilo germinou e se tornou numa grande árvore, numa grande igreja, aonde muitas pessoas hoje estão proclamando esse evangelho. Não importa a placa que você está, não importa o sistema que você estiver, a questão é que só temos uma igreja numa cidade, e essa igreja é a igreja do Senhor Jesus Cristo. Ela é comprada e lavada pelo sangue do Senhor, mas para ela chegar aqui, muitos irmãos tiveram que renunciar. Você poderia ler a história da Rua Azusa. Vai ver o que aconteceu lá no ano 1904, aonde os irmãos se reuniram num local de um barracão alugado, aonde eles chegaram e começaram sentando em cima de caixas, aonde eles começaram a proclamar um evangelho que estava se reunindo sem placa, e de repente a coisa começou a acontecer, houve um som, um vento veemente e impetuoso, e começou a encher aquela casa, e através daquele movimento, os missionários saíram para a China, para a Índia, para o Brasil, e chegaram em muitos cantos dessa terra, proclamando o evangelho. Então saiba, queridão, se você hoje está sentado na tua poltrona, se você está pregando um evangelho, usando o microfone de última geração, usando igrejas que tem ar-condicionado central, tudo fresquinho, tudo muito bom, saiba você que muitas pessoas tiveram que deixar o vaso ser quebrado, muitas pessoas quebrou o vaso de alabastro, muitos perfumes teve que ser derramado, e o texto diz que Maria quebrou o vaso. Então, amados, o meu encargo para você é o seguinte: nós estamos prontos como vasos do Senhor a deixar que o Senhor nos use? Estamos prontos a deixar se gastar, deixar se entregar, deixar que Deus trabalhe na minha e na sua vida? Eu quero compartilhar mais esse texto aqui de João capítulo 12, algumas verdades que eu aprendo, eu quero compartilhar contigo. A primeira verdade que aprendemos é o quê? Valorizar o Senhor. Nós temos que valorizar o Senhor. O valor que você dá para Ele. Quem é Ele? O que o Senhor é para você? O ar que você respira, quem é que produz? O fôlego de vida que você tem, quem é que dá? Se você está sentado numa cadeira agora, porque tem uma lei de gravidade que te mantém aí. Porque se acabar essa lei, meu amigo, você vai ficar flutuando. Você não consegue mais. Existe um governo pré-estabelecido. Deus criou um governo totalmente montado, totalmente sistematizado. O teu corpo funciona porque Deus fez assim. As tuas necessidades, tudo no teu corpo, tudo funciona muito bem porque Deus te criou. Então valorize Ele. Agora, se você valorizar Ele, qual que é o valor que você está dando para Ele? Maria valorizou o Senhor. Maria deu tudo. Maria quebrou o vaso. Maria derramou o perfume. E a Bíblia diz que aquele unguento encheu a casa. Com isso eu aprendo outra verdade assim: quando eu e você nos deixamos nos gastar na obra, a fragrância vai vir.
Vai ter um cheiro gostoso, vai ter um cheiro suave, vai ter uma fragrância de obra de Calvário, vai ter uma fragrância de proclamação do Evangelho, vai ter uma

propagandas de proclamação da obra do Senhor. Não é aquela fedentina de gente murmurante, de murmurentos, mas são pessoas que proclamam um evangelho, uma palavra pura, uma palavra santa. Esta é a palavra de Deus. A palavra de Deus, ela é viva, ela é eficaz, ela é penetrante, ela é cortante como espada de dois fios, que penetra até a divisão da alma e do espírito. Deus abençoe você, eu volto amanhã nesse mesmo horário, nessa mesma emissora, e vamos avançar, porque a jornada bíblica não para por aqui, ela continua, e você é meu convidado a estar comigo amanhã, porque o Senhor tem algo a dizer para nós. Amém.

Amém, louvado seja o Senhor. É com prazer que mais uma vez chegamos até você, aonde você estiver, aonde chega esse sistema de comunicação, você que está nos acompanhando nessa jornada bíblica, as medidas homeopáticas, a conta-gota do Senhor. O pão vivo que desce do céu é o maná, o pão vivo de cada dia. Estamos aqui compartilhando uma palavra, estamos falando a palavra do Senhor. Nós temos um compromisso somente com Deus, tá? Nós pregamos o Evangelho assim como ele é. Você que está nos acompanhando, nós estamos tratando nessa semana, falando a respeito de desperdício, né? Falando a respeito de vasos que se entrega. E o texto básico para a nossa lição desse dia é justamente o Evangelho de Jesus Cristo, segundo escreveu São João, capítulo 12. No capítulo 12, e também Marcos, capítulo 14, versículo 3 ao 5. E você pode ler a segunda carta aos Coríntios, capítulo 4, versículo 7. E também Jeremias, capítulo 18, que são assuntos que tratam a respeito de vasos. Vasos. Lá fala de vasos de barro, mas são vasos de barro que contêm tesouro dentro. O texto diz que Jeremias um dia estava muito acabrunhado, estava muito triste, muito murcho, totalmente surumbático, totalmente assim azedo da vida. Então o Senhor falou assim: ô Jeremias, desce lá na casa do oleiro, tá? Desce que eu vou te dar uma lição. E ele desceu na casa do oleiro, totalmente murcho, totalmente azedo. A gente vê que ele estava assim, porque o texto fala que ele estava imprensado. E ele chegou, e ele encontrou um oleiro fazendo um vaso. E ele começou a observar que o oleiro pegou aquele barro e começou a trabalhar na roda e foi mexendo. E até que ele ficou animado vendo aquela situação. E de repente o vaso se quebrou. E talvez Jeremias pensasse assim: eu não levo jeito para coisa mesmo, eu tô com a vida azarada e não tem jeito, porque até esse vaso estava bonito, agora o vaso se quebrou. Mas de repente o oleiro animado pega aquele barro novamente, joga em cima da roda e começa a pedalar, e vai tirando aquelas fagulhas, vai tirando as pedras, vai tirando as raízes, e forma um lindo vaso. E prepara o vaso e coloca o vaso para o trabalho, e o Senhor fala assim: ó, você pensa que eu não posso fazer vasos novos? Você pensa que eu não posso quebrar o vaso e fazer de novo? Então eu quero que você entenda, Jeremias, que vocês na minha mão são barros. Eu posso trabalhar, assim é você, assim é Israel. Eu posso fazer com vocês o que eu quero. E pegando esse gancho dessa palavra, depois você observa Paulo também falando que ele era vaso, vaso de barro, que continha tesouro dentro. Então o meu encargo para esses dias é você e eu entender a questão seguinte: somos barro. Se você é barro, você tem que aceitar a ação do oleiro. O barro é barro. Quando você coloca o barro em cima da mesa, ele fica quieto. Barro não reclama. Barro não protesta porque: ah, me deixaram aqui em cima da mesa. Eu sou um barro que estou aqui há 6 meses. Ninguém me viu. Esqueceram de mim um. Esqueceram de mim dois. Esqueceram de mim três. E assim vai esquecendo. E fica aquele barro. Porque barro não reclama. Barro é barro. O barro fica parado, o barro não protesta, e às vezes o barro é tirado, o barro é colocado na roda de novo, e joga água em cima do barro, e começa a fazer aquele vaso bonito. Mas se o oleiro quer desistir, desiste. Às vezes o oleiro, ele larga um vaso e pega outro. E aí que é difícil, é quando você é trocado, quando você percebe que você era a bola da vez, você era a pessoa que estava ali.

E o oleiro foi e pegou outro vaso, e aquele vaso fica reclamando, e fica murmurento, e fica protestando. Mas se é vaso, não reclama, porque vaso é vaso. O vaso, ele aceita aquele tratar. Mas chega um momento que o oleiro vai pegar o vaso e vai colocar lá no sol, e o sol está causticante, o sol está queimando, mas o vaso é vaso, vaso não reclama. E depois ele pega aquele vaso e coloca no forno, o forno está quente, o forno está queimando, mas vaso é vaso, vaso não reclama, e o vaso fica tranquilo. Aí o oleiro vai lá e tira aquele vaso bonito, e o vaso fica daquele jeito. Aí o oleiro pega aquela tinta bonita de verniz e começa a envernizar o vaso, e passa o pincel para lá, e passa o pincel para cá, e aquele vaso fica bonito. Aí o vaso começa a se mitidar, começa a querer se aparecer, começa a querer ser o cara, e começa a ficar ensimesmado, e fica empavonado. Eu sou o vaso tal, mas você não vale nada, o vaso não tem utilidade enquanto não tiver tesouro dentro. O vaso só passa a valer alguma coisa quando o tesouro entra dentro. Por isso que Paulo falou assim: ei, temos esse tesouro em vasos de barro, para que a excelência seja dele e não nossa. Em tudo nós somos atribulados, nós somos perseguidos, somos triturados, abatidos. Nós já estamos aqui, mas uma coisa é, não desanimamos, nós estamos firmes. Assim era o entendimento do apóstolo Paulo, mas assim tem que ser o meu e o teu. Então, amado, você que me escuta, você é vaso? Alguém já te chamou de vaso? Já me chamaram de vaso às vezes. Ô vaso, como é que está aí, varão? E assim as pessoas vão chamando, né? Mas que tipo de vaso que você é? A questão não é o vaso pode ser de ouro, de prata, de barro. O que valoriza o vaso é o produto interno que está ali. É isso que valoriza. Então eu quero agora, avançando nessa introdução que nós demos, e falar a respeito de um vaso muito especial do capítulo 12 de João, aonde uma mulher que recebeu Jesus na sua casa, ela buscou o vaso. E aquele vaso estava guardado. O vaso tinha um perfume especial. O vaso tinha ali um nardo puro de um perfume caríssimo. E aquela senhora quebrou aquele vaso. Ela valorizou o seu Senhor e não valorizou o vaso. Ela valorizou o Senhor Jesus, mas não valorizou o perfume. Então a questão é o seguinte: nós encontramos muitas pessoas valorizando o vaso. É gente que elogia vaso. E é o vaso tal. E é o vaso tal. Aí a pessoa chega lá, ele é um servo. Ele visita, ele é o servo, mas tem que apresentar a credencial dele, e tem que falar o curso que ele tem. Ele é o doutor, não sei das quantas, porque passou na faculdade tal, e fez aquilo, e fez aquilo outro, e vai só elogiando o vaso, e vai alisando o vaso, e promove o vaso. E o tesouro? O que valoriza o vaso não é um vaso. O que valoriza o vaso é o tesouro que está dentro. É Jesus. É Jesus que tem que aparecer. Importa que ele cresça. Importa que ele cresça. Importa que ele cresça. E que eu e você ficamos o quê? Ficamos aqui dizendo para que ele cresça. Foi assim com o João. Um dia chegaram no João Batista e falaram: João Batista, você não é o Messias? Não, sou não. Você, quem é você, João? Você não é o Jeremias? Não, sou também não. João, você não é o Elias? Não, também não sou não. Mas quem é você, João? Eu só sou uma voz. Eu sou a voz dele. Como que é, João? Eu sou a voz do que clama. Existe um que clama. Eu sou só a voz, eu sou que nem um megafone. Eu sou um trombone, eu sou assim. Eu sou uma corneta. Eu só falo aquilo que ele quer falar. Eu ando no deserto pregando aí, ó. Olha, eu estou pregando assim: arrependei-vos, arrependei-vos, arrependei-vos, que é chegado o reino de Deus. Então João, ele falou assim: importa que ele cresça. Mas João, quem é você, João? Olha, para ser sincero, ele é o noivo. Ele é o noivo. Eu só sou amigo do noivo. Porque o noivo é que tem a noiva. Ele tem a noiva. Ele tem a noiva. Então, ele é o noivo. Ele tem a noiva. Eu só sou o amigo do noivo. Então, importa que ele cresça e que eu diminua. A mensagem de João é a seguinte: gente, nós só somos amigos do noivo. Você, queridão, você que está me escutando, você é só amigo do noivo. Jesus é o nosso grande amigo. Ele é o nosso amigo, mas ele é o noivo. Nós não somos o noivo. Nós não podemos nem deitar com a noiva, porque se você começar a deitar com a noiva, você vai prostituir. Isso é errado. Jesus é o dono da igreja, a igreja é dele, a obra é dele. Nós não temos igreja. Alguém perguntou para mim: pastor, você tem igreja? Eu falei: tem não. Onde é que fica a sua igreja? Eu falei: não tenho. Eu não tenho igreja. Não tem não. Eu tenho um salão que eu me reúno lá com a igreja. Eu não tenho igreja, eu sou a igreja. Como é que eu vou ter igreja se eu sou ela? Outro dia alguém falou assim: pastor, esqueci meu guarda-chuva na igreja. Eu falei: você engoliu ele? Porque não tem como você esquecer guarda-chuva na igreja. Não tem como.

você deixar a chave na igreja, porque você é a igreja é uma pessoa, a igreja somos nós, somos os membros da igreja. Então não tem igreja, eu sou a igreja. Jesus sim tem igreja, ele tem uma igreja. Qual é a igreja do Senhor? É a noiva dele. Ele comprou ela com o sangue dele, lá na cruz do Calvário. E ele diz assim em Mateus 18, a minha igreja, eu edifico ela. Eu edifico a minha igreja. Então Jesus, ele é o grande construtor, ele é o edificador da igreja. Agora eu e você, nós estamos ali ajudando ele, somos aquelas pessoas que estão auxiliando. O arquiteto da igreja é o Senhor Jesus, ele edifica ela. Eu e você podemos nos colocar que nem Paulo se colocou. Paulo se coloca no capítulo 3 da primeira carta aos Coríntios assim: o sábio construtor. Então eu e você podemos ser um sábio construtor. Só que o construtor tem que colocar o material certo na construção. Não se pode colocar qualquer material. Se você colocar palha, colocar madeira, o fogo vai queimar. Na construção da obra do Senhor, o único material que funciona é o ouro, é a prata e é as pedras preciosas. E Paulo fala assim: ei, cada um veja como é que está edificando. Cuidado, se você não está colocando material de segunda na obra do Senhor. Na obra de Deus não se coloca material de segunda. Na obra de Deus não se coloca material ruim. A obra de Deus só se pode colocar prata, ouro e pedras preciosas, porque a obra de cada um vai se manifestar e vai ser através do fogo. Então, ei, vaso, o que tem dentro de você? Você é vaso? Se você é vaso, o Senhor fala contigo nesse momento, que você tem que saber utilizar esse vaso que Deus te deu, mas sabendo que dentro de você contém o tesouro do Senhor. Mas o Senhor quer que o vaso desgaste, o Senhor quer que o vaso se quebre, porque se o vaso quebrar, o tesouro vai sair, e o tesouro saindo vai acontecer aquilo que se deve acontecer. Deus abençoe você, eu volto amanhã, nessa mesma emissora, nesse mesmo horário, com esse mesmo propósito. Essa mensagem vai continuar, porque a jornada bíblica não termina por aqui, ela continua, porque são contas gotas, são medidas homeopáticas da parte de Deus para o meu e para o teu coração, no nome de Jesus. Amém.

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0: Muito bom dia, gente. Bom dia, povo abençoado. Muito bom dia. Eu quero te cumprimentar com a doce paz do nosso Senhor Jesus nesta manhã abençoada. Está começando em mais uma edição do programa Happy Day, aqui na sua estação de rádio, né, irmã Leni? Irmã Leni Freitas. Irmã Suelen. Está começando em mais uma edição do programa Happy Day nesta manhã tão abençoada. Hoje é quarta-feira, dia 16 de setembro do ano de 2026. Irmã Marta, Deus abençoe, irmã Marta. Para você que está sintonizado comigo, está ligadinho comigo aqui com o Pastor Hudson, eu já, desde já, quero agradecer a sua companhia, aonde você estiver me escutando. Está me escutando pela Alexa? Está me escutando aí pelo rádio do seu carro? Muito obrigado pela audiência, já salvou a nossa FM no seu rádio. Muito obrigado por você ter feito isso, tá bom? Obrigado por você ter salvado aí a 96.7 FM no seu rádio, tanto aqui em nossa cidade, como também aí pelo seu rádio digital. E você escuta a gente aí na sua cidade, no seu estado ou em outro país, como muita gente faz. Muito obrigado pela audiência. Meu desejo aqui, o Pastor Hudson, que Cristo Jesus te abençoe, te guarde, te prospere, abençoe a sua vida, te dê saúde. Esse é o desejo do Pastor Hudson. Eu te desejo essa bênção do nosso Cristo para você que está sintonizado comigo, tá bom? Não só para você, mas para toda a sua família, que você vá e seja muito próspero. O programa Happy Day vem para alegrar sua manhã, para trazer louvores, para a gente se comunicar, conversar. Aqui nós falamos sobre quase tudo, né? Sobre quase tudo nós falamos aqui. 10 horas 34 minutinhos. O programa Happy Day está começando, gente. E a gente vai começar bonito com aquele louvor lindo, aquelas harpas top. Você gosta de hino da harpa? Eu gosto. Bora de louvor, então?
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0: Aumenta o volume do seu rádio.

0: Opa, segura aí, porque você tá ligadinho na nossa estação de rádio.
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0: Isso mesmo, gente, são 10 horas 38 minutinhos e bora com mais um louvor. Aumenta o volume do seu rádio. Obrigado pela carona, hein? Meu amigo Radicael trabalhando e sintonizado com a gente. Deus abençoe a irmã Dirce, irmão Radicael, toda a família Radicael. É só aumentar o volume do rádio.

0: Soloverzão, né, gente? A Soloverzão aqui na sua estação de rádio, a 96.7.
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0: Eu quero mandar um alôzão, eu quero mandar um alô para Clarice Cidade Nova. Ô Clarice, Deus abençoe Clarice Cidade Nova. Quero mandar um alôzão também aqui. Quero mandar um alôzão para a irmã Maria Bueno, Cidade Nova também, que está sintonizado com a gente. Rádio Cael, obrigado, Rádio Cael. Rádio Cael, um abração, Rádio Cael. Eita, glória a Deus, aleluia. Quero mandar um alôzão também para a Kelly ligadinho com a gente. Bom, gente, tá ligadinho comigo? Ah, tá ligadinho comigo? Então, aumenta o volume do seu rádio.

São 10 horas 43 minutinhos, gente. 10 horas 43 minutos. 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

0: 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Vamos conversar com ela, com a irmã Sueli. Sueli, bom dia, paz do Senhor, irmã Suelen.
1: Oiê, paz do Senhor, pastor Hudson. 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
0: 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Quero mandar um alôzão aí pro Sola, o Sola. O Ti. O Sola tá ligadinho com a gente, amém. Pai do Senhor. É um nome bem. Nessa, como que é o seu nome, meu amigo? Esse nome aí, o Sola, no final. 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

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Bora de louvor agora. Bora de louvor. Tá bom? Um alôzão para Suelen, para irmã Lourdes Becker, que é a sogra da Suelen, pro meu mano Cristiano. Tá bom? Um abração para todo o pessoal aí da indústria, né? Aí da fábrica Amaral Artefato de Cimento, que sempre estão sintonizados com a gente. E pra você. Bora de louvor? Aumenta o volume do seu rádio aí. Só aumentar o volume.

0: Luiz Teixeira. Deus abençoe, Luiz Teixeira. Obrigado pela audiência aí, Luiz. Luiz Teixeira ligadinho com a gente, né? Luiz Teixeira, um abraço. Luiz, Luiz aí tá ligadinho com a gente. Gente, eu vou com um bloco de comerciais e eu já tô voltando. Sai daí não, hein? Sai daí, eu vou até beirando meio-dia com você. Vou com um bloco de comerciais agora.
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4: São 11 horas em ponto, gente. 11 horas em ponto. Quero lembrar você que você tá ligadinho com a gente na nossa estação de rádio.
5: Programa marcado.
4: Opa, esse não é, é esse aqui, né?
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4: Bora de louvor, gente, bora de louvor. A gente tem um louvorzão aqui, nossa, aqui, ó, ó, ó, ó. Aumenta o volume. Né, Luiz? Obrigado pela audiência, Luiz.

Quero mandar um alusão pro meu amigo Aldo, tá me dando carona aí, o Aldo. Aldo, meu mano, Deus abençoe Aldo Segovia. Família Segovia, né? Meu amigo Aldo. Um homem que tem o bíceps maior de Foz do Iguaçu deve ser ele.

Mãe Maria Aparecida, Deus abençoe, irmã Maria Aparecida. Minas Gerais, um abraço pessoal de Minas Gerais. Maria Aparecida de Minas,

0: Opa, só louvorzão, só adoração da harpa, né, gente? Agora sim, você tá ligado com a gente. Olha, tem muita gente que fala, vocês são da onde? Vocês são da onde? Qual cidade? Qual bairro? Nós somos dessa cidade linda e maravilhosa.
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0: Eu quero mandar um alô pro pessoal de Porto Iguaçu, que sempre estão sintonizados com a gente. Sempre tem os nossos irmãos aí de Porto Iguaçu que estão sintonizados com a gente. Também tem um pessoal no Paraguai, ali no Mercado de Abasto. No Mercado de Abasto sempre tem uma galera ligada com a gente, Cidade Leste também. Um abração a todos que sempre estão sintonizados comigo aqui no programa Happy Day e também gostam da 96.7 FM. Sempre estão ligadinhos com a gente aqui, né? Muito obrigado. Eu, pastor, só agradeço só. 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

0: 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A paz do Senhor.
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1: Gente, você que tá ligadinho comigo, você tá sintonizado comigo aqui na 96.7, eu quero mandar um abração de estralar as costelas do meu amigo Osvaldo, de Salto de Guairá. Tá sintonizado comigo, um abraço, meu amigo Osvaldo, obrigado pela audiência, Osvaldo, muito obrigado mesmo. Vamos, gente, vamos de louvor, aqui louvor não pode parar. Aumenta o volume. Aumenta o volume do seu rádio. Vai aí pra você, Osvaldo.

Só louvorzão, né, gente? Só louvorzão da harpa. Você que está sintonizado comigo, você está na 96.7 FM, ou está pelo Facebook, ou está pela Alexa, ou pelo aplicativo, ou nas melhores rádios, né? Aí nós estamos também nas melhores rádios. É só você escutar a gente, aí você entrar na internet e escutar nas melhores rádios. Essência Gospel FM, você escuta nas melhores rádios. Eu quero mandar um abraço ao pastor Claudecir de Moura, nosso pastorzão aí dos Gideões, do Gidem, né? Do Gidem. Gideões, olha, ontem eu estava conversando com um casal, conversando com o meu amigo Cristiano e com a irmã Josi. E o Cristiano falou assim: ó, pastor, em nome de Jesus, ano que vem eu quero viajar com vocês. Eu falei assim: olha, começa já a pagar a passagem, tá bom? Começa a pagar a passagem para você garantir a sua vaga, pagar em pequenas cotas. Você vai fazer uma viagem tremenda. A viagem passada, agora, viajamos aí no ônibus 4 eixos. Ficamos num hotel muito bom, um hotel 4 estrelas na Avenida Brasil, um hotel de rede, a uma ou duas quadras da praia. Gente, num lugar muito bem localizado, perto de confeitarias, perto de restaurantes, perto de lugares até, assim, bem econômico para a gente almoçar. É, para jantar, lugares assim que você não acreditava que era aquele preço, preço popular, gente. Porque quando nós chegamos nos Gideões, você sabia... Eu quero falar uma coisa para você. Ontem eu estava aqui conversando com uma irmã aqui do meu lado aqui, e eu falei para ela: olha, a cidade de Foz do Iguaçu sempre está em alta temporada, sempre está em alta temporada por causa das cataratas. Nós temos a oitava maravilha do mundo aqui nessa cidade, né? Que é as cataratas. Nós temos também a Itaipu Binacional, que por enquanto é a maior hidroelétrica do mundo. Nós temos também o Paraguai. O pessoal gosta muito de vir no Paraguai fazer as compras, comprar alguma coisinha. Sai muito mais barato, tem um imposto só. O pessoal gosta de ir na Argentina jantar, conhecer Los Hermanos também, conhecer a cidade de Porto Iguaçu. Então, assim, temos as nossas atrações aqui dessa cidade, atrações aqui como a fronteira. Então, aqui sempre está em alta temporada. Sempre, sempre Foz do Iguaçu está em alta temporada. Agora, Balneário Camboriú, não. Balneário Camboriú tem a alta temporada e a baixa temporada. E nós chegamos ali num congresso, que é o Congresso para os Gideões, na baixa temporada. Quando chegamos lá, por ser baixa temporada, saiu muito mais barato tudo. Tudo. Agora imagina você. Nós vamos para um congresso, que é o congresso, o maior congresso de missões da Assembleia de Deus, onde a junta pregadores renomados de vários ministérios. Todo esse congresso é feito dentro de um ginásio, onde às vezes centenas de pessoas ficam em volta ali, entram e ficam em volta. E vou dizer uma coisa para você, gente. São dias, noites de bênção, palavras, remas, mensagens, remas que você nunca escutou na sua vida. A mensagem agora que foi agora pregada agora, pastor Helena Raquel mesmo, trouxe mensagem de ficar com o cabelo em pé, que eu nunca tinha escutado. Tinha escutado pelos bastidores, mas eu nunca tinha escutado uma pastora trazer uma grande realidade nos dias de hoje. Ela já veio para o Paraná pregar, trazendo a mesma mensagem, já foi para Goiânia, já foi para o Mato Grosso levar a mesma mensagem. Os pastores que vão lá e pregam assim, são depois chamados para pregar em vários ministérios no Brasil inteiro e fora também do Brasil, que falam a língua portuguesa. E olha, gente, nesses dias nós vamos lá e ficamos lá. Nós somos os primeiros.

0: primeiros a escutarem. Nós somos os primeiros a assistir, escutar e adorar a Deus junto com eles. Depois você escuta a mensagem ali. Você é o primeiro a escutar a mensagem. Você volta para Foz do Iguaçu, você de Foz do Iguaçu, ou região aqui, você volta assim, cheio de Deus. Nossa, como que foi o congresso? 3, 4 dias, nós ficamos ali. Agora mesmo, ano que vem, eu não sei se será 3 dias ou 4 dias, não sei, eu não sei. Eu só volta para Foz do Iguaçu, você de Foz do Iguaçu, ou região aqui, você volta assim, cheio de Deus. Nossa, como que foi o congresso? 3, 4 dias, nós ficamos ali. Agora mesmo, ano que vem, eu não sei se será 3 dias ou 4 dias, não sei, eu não sei. Eu só sei que eu vou. Uma coisa eu sei que eu vou. Só se Deus, o meu bom Deus, não quiser mesmo. Aí não tem como eu ir, né? Se Deus não quer, aí acabou, fechou. Mas está indo já para muitos anos que eu vou com o pastor Clodoci de Moura. Então é o seguinte, você quer viajar para os Gideões? Se adiante seu passo, não deixe um mês antes. Olha, gente, o que a gente recebe de ligação? Ai, pastor, eu tô juntando dinheiro. Olha, já era para estar pagando agora. Você começa a pagar agora, viaja. Ano que vem você viaja com a gente. Mas se você esperar 3 meses, 2 meses, você não vai conseguir. Começa a pagar agora para você ver se você não viaja. Você viaja sim. Tá bom? Aí você, viaja sua esposa. A passagem o ano passado era R$1.400. Tá bom? Com o café da manhã, hotel. Olha, eu vou dizer uma coisa para você. Você só viaja porque você não se planeja. A caravana para os Gideões, ela é oficial. A caravana para os Gideões, essa do pastor Clodoci de Moura, é oficial dos Gideões Missionários. É uma caravana reconhecida pelos Gideões. Uma caravana abençoada, orientada. Tem documentos oficiais que a nossa caravana é oficial. É a única caravana em Foz do Iguaçu que é oficial. Inclusive, é a única caravana oficial. Pastor Clodoci de Moura tem toda a documentação, tá bom? De um homem de Deus, pastor, que leva 50, às vezes 100 pessoas para esse congresso. Tá bom? Tudo em orientação. Quando chega dentro da cidade de Balneário Camboriú com a documentação, já o nome dele já está na lista lá, já o nome dele está na lista. Nós, passageiros, já estamos na lista e já estão esperando. Quando chega ali, assim, da entrada na cidade de Balneário Camboriú, já chega, eles já estão esperando a gente. A Polícia Rodoviária Federal, para você terem uma ideia, quando a gente entra na 101, que é a BR de Santa Catarina, já sabem que nós somos de Foz do Iguaçu. Já sabem quem é o pastor Clodoci de Moura, já sabem quem são os... Porque está tudo numa lista. Somos oficialmente passageiros indo para um congresso da Assembleia de Deus. Oficial, tá bom? O governo de Santa Catarina já reconhece a nossa caravana já, ó, há anos. Então você quer viajar? E viajar com uma caravana oficial. Viajamos com ônibus 4 eixos. Com ar-condicionado, água mineral, tá bom? Um momento de louvor, adoração dentro da... Porque é uma igreja, né? Uma igreja dentro de um ônibus. Né? Nós somos os santos dentro do ônibus, onde tem mensagens, levanta pessoas para trazer mensagem, levanta os irmãos para cantar, adorar. Testemunhos, na ida, na volta. Gente, é uma caravana que você nunca mais vai esquecer. Você faça uma viagem dessa pra você ver na vida, você nunca mais vai esquecer. Cristiana, Deus abençoe, irmã Cristiana. Deus abençoe, obrigado, Cristiana. Gente, falando, pastor Clodoci de Moura, já tá ligado com a gente, já tá aqui na linha. Se já tá na linha, vamos conversar com o pastor Clodoci de Moura. Já falei muito aqui. Já falei muito, muito. Deixa eu ver, o pastor Clodoci de Moura tá na linha aqui. Vamos falar com o pastor Clodoci de Moura direto já, né? É o pastor Clodoci de Moura que tá aqui na linha, gente. Vamos falar com ele. Írio! Deus abençoe o irmão Írio! Eu não vejo a hora do irmão Írio viajar com a gente pro Gideões também. Irmã Cristiana Costa, Deus abençoe a senhora, tá bom? Pastor Clodoci de Moura, fala comigo, paz Senhor, bom dia!
1: A paz do Senhor, pastor Hudson, estamos aqui acompanhando a programação da Essência Gospel FM, um programa bom demais de ouvir.

0: Estamos pertinho aqui da sua empresa, trabalhando e ouvindo o seu programa, que é uma bênção para a vida do nosso povão abençoado. Quero aproveitar, Pastor Udos, a grata oportunidade que eu tenho de entrar através dessa rede de comunicação, falar com seus ouvintes, aquela caravana conhecida, famosa, sabe aquela caravana famosa, Udos? Sabe, né? Aquela mesma, meu filho, que é a caravana dos Gideões. 42 anos de Gideões. É muito tempo. 42 anos de Gideões. Olha, é um mega congresso, né? 42º Congresso de Missões. E entre eles, a nossa caravana faz 27 anos que vai para os Gideões. Não é 27 dias, não, meus filhos. É 27 anos de Gideões. Eu quero convidar você que está me ouvindo, para ir com nós, com o pastor Urso, com o pastor Claudecir, com a irmã Juliana, a irmã Ana, irmão Toninho. Quero convidar você para ir com os Gideões com a gente. Que data, pastor Claudecir de Moura, essa caravana famosa aí do pastor Urso? Ela sai de Foz do Iguaçu o dia 29 de abril. Dia 29 de abril. Isso vai ser numa quinta-feira, às 20 horas. Nós vamos chegar lá em Balneário Camboriú. Vamos se hospedar em um baita de um hotelzão bonito. Depois saímos desse hotel, né? Vamos para os Gideões, voltamos. Vamos para os Gideões, voltamos. Você ali vai ter seu apartamento confortável, você vai ter um lugar para você descansar, onde você tem seu banho quente, tem piscina, aonde você tem teu aconchego dentro de toda a temporada que estiver participando do Congresso dos Gideões. Tá bom? Esse é o convite do pastor Claudio de Moura. Um cuidado, um zelo que nós temos com os nossos passageiros, que não vamos deixar de fora, tá? Queremos levar você e para que seja bem recepcionado nesse evento. Deus te abençoe. Entre em contato comigo o mais rápido possível para fazer parte desta linda festa. Pode ligar no 45 98806 6484. Ei, coisa boa. Bom programa aí, pastor Hudson.
1: Amém, pastor Clodoaldo de Moura. Amém. 98806 6484. 98806 6484. Essa caravana já está já planejada para sair de Foz do Iguaçu dia 29 de abril. Tá bom? E a gente volta, se não me engano, dia. Eu não sei. Eu não sei quando nós chegamos em Foz do Iguaçu. O pastor Clóvis de Moura não falou o dia que vai voltar. Mas sairemos dia 29. Tá bom? Gente, eu falo para você. Pensa numa caravana indo para um congresso, onde ficamos num lugar muito bom, numa cidade muito abençoada. Quero lembrar que agora tem um companheiro de viagem, né? Tem alguns companheiros. Quero mandar uma alusão lá pro meu amigo Adeildo, pra irmã Ana Cléris. Se um dia ainda puder, eu quero levar também a irmã Grazi e o esposo dela, o irmão Adriano, né? Quero levar essa família inteira aí, da família Macedo, daqui de Foz do Iguaçu. Gente, o Adeildo e a irmã Ana é muito bom viajar com eles. Muito bom. São gente na mesma voltagem nossa, né? Na mesma voltagem. Vamos para lá, vamos. Vamos para lá, vamos. Vamos tomar um café agora, vamos. Vamos sair, vamos. Vamos sair, vamos. Agora vamos descansar, vamos. Tá, hora a gente levanta, a gente se encontra lá embaixo no saguão. Tá bom? Beleza. Aí a gente sobe, vamos dar uma descansadinha daqui a pouco. Opa, tomar banho, já vamos. O Adeildo já deve estar. E a Ana já deve estar se preparando. Nós também, eu e a Sônia. Benjamin já pega o patinete elétrico dele e some lá para dentro do Balneário Camboriú. O meu filho Benjamin, eu dei um patinete elétrico para ele some para dentro do balneário, volta e anda e para lá e para cá. Eu também tenho o filho lá, tenho irmão. Ele acaba ficando junto com o tio, junto com o irmão dele.

Írio. Irmão Írio falou, você vai de carro. Eu falo pra você, hein, você vai de carro, você gasta muito mais. Pessoal, depois, qualquer estacionamento, geralmente, você não sabe onde tem estacionamento. Ou você vai ter que pagar o hotel por conta, sai mais caro. Só se você ficar na casa de um parente, né? Aí você pode deixar o carro lá dentro também, e aí sai mais em conta. Mas, às vezes, sai muito mais caro. Se viaja com a caravana, você pega um Uber, vai e volta. É assim que eu faço com a Sônica e com o Benjamin. Vamos de Uber, vamos de van. Às vezes o Uber sai muito mais barato do que a van. Eu pego o Uber às vezes e vou pro Gideões. Pago R$15 para ir, R$15 para voltar. Sai bem mais barato. R$10 por pessoa, sai R$15 para ir e voltar de Uber. Então, gente, olha. Você vai pegando o jeitinho para a caravana, para os Gideões. Tudo sai muito mais em conta, tá bom? Bora de louvor, já falei bastante, deixa Deus falar com a gente através dos louvores.

só louvorzão e adoração aqui na sua programação de rádio. Você queria o número de telefone do pastor Claudecir de Moura? 98806-6484. Tá bom? Viagem para os Gideões, caravana oficial. É essa mesmo. 98806-6484. Viajamos com total segurança, com seguro também. Tá bom? É feito um seguro. E vamos viajar. Temos sempre dois motoristas. Então, empresa muito boa. Ônibus de quatro eixos. Tá bom? O custo da caravana sai muito mais barato.

0: o Írio. Um abração pro meu irmão Írio. Eu tenho um irmão aqui, o Írio, que faz programação aqui de rádio também. E aí eu tava falando pra ele aqui, sai muito mais barato, Írio. Inclusive minhas viagens que eu faço, de férias que eu faço pra lá, eu gosto de ir de ônibus. Porque chego lá, já compro minha passagem de volta já. Depois eu pego Uber. Uber, vou e volta. Fico na casa do meu irmão, fico na casa do meu filho. Sempre tenho casa lá, gente. Aí eu acabo ficando, sai muito mais barato. Pra mim, sem carro, o carro meu fica estacionado em casa, tiro a bateria, deixo ela carregando, depois a minha filha vai lá e tira. Ou senão, quando eu chego, dou uma carregada nela, só deixo separadinha lá só, né? Lavo ela, lavo meu carro, embalo tudo ele. Depois eu chego em casa, carrego a bateria de volta, coloco nele, pronto! Meu carro tá limpinho, ajeitadinho pra mim fazer minhas correrias em Foz. Mas não coloco ele na BR-277, só saio aqui pelo Paraná mesmo. Mas fazer uma viagem de 1.000 quilômetros e voltar 1.000 quilômetros, sabendo que lá eu nem sei onde vou deixar o carro. E nessa época tem muito carro lá, tem muitos carros, por mais que tenha baixa temporada, tem muito carro que vai e volta, que é Santa, o sul é o lugar que muita gente anda. É muito caminhão, é muito carro, é muita gente trabalhando. Pensa num lugar nobre, é o sul, gente. É um pessoal que não para de trabalhar. O pessoal começa a trabalhar em São Paulo, entra dentro do Paraná, vai para Santa Catarina, desce, vai para o Rio Grande do Sul e vai e volta, então a BR-101 está sempre lotada. Isso que são quatro pistas, hein? BR-101, às vezes são quatro pistas. E elas não param. Nesse momento está lotada, entendeu? Não param. Então, no, na época, para os Gideões é a mesma coisa. Vamos com o nosso ônibus, os motoristas, como é um ônibus grande, parece um caminhãozão gigante, quatro eixos, vai tranquilinho, na velocidade certa, tá bom? Sempre com total seguro e segurança. Bênção de Deus. Vamos sempre com a caravana com os Gideões, muito bem amparados, tá bom? 988-06-6484, liga pro pastor Clodecir de Moura e fala, como que eu começo já a pagar, pastor Clodecir? Ele vai falar, conforme o seu bolso dá. Se você quiser começar com 100 reais, já começa a depositar. Já deposita, já vou vir aqui, já vou marcar. Ó, deu 100 reais, deu 150, deu 200. Quando chegar em abril, dia 29 de abril, você já pagou sua passagem, faz ó. Faz tempo, tá bom? Você já tá já só com dinheirinho sobrando no bolso para você viajar com a gente para os Gideões. Hein? 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
0: 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Bora de louvor.

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2: Gente, o tempo voa, né? Tempo voa, né, Ilho? Tempo voa, né, pastor Claudecir? Né, irmã Maria Bueno? Cristina Costa.
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2: Irmã Cristina Costa passou lá no salão, né? Passou lá no salão de Sônia, de um talento nela. 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
0: Bom, gente. Quem está me dando carona agora é o deputado Chico Brasileiro. Um abração, deputado Chico Brasileiro. Obrigado pela carona. Gente, é o seguinte, quero agradecer a você que sempre está sintonizado comigo, sempre está ligadinho comigo, você aí que sempre me ouve, brigadão mesmo, tá bom? Eu, pastor, só tenho a agradecer, só. Agradeço a sua audiência, a você que fica ligado comigo, muito obrigado mesmo. Volto amanhã de manhã. Amanhã de manhã, se o meu bom Jesus quiser, na quinta-feira estarei de volta aqui na parte da manhã, tá bom? Deus o abençoe, que Cristo Jesus te abençoe, que o Espírito Santo te acompanhe onde você for. Fique com Jesus e até amanhã. Tchau, tchau, gente.

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0: um bom dia, uma boa tarde, né? É tarde já, né? Para quem já almoçou, já é boa tarde. Só para quem não almoçou, né?
1: Você, verdade,
0: você já almoçou?
1: Não, para mim é bom dia.
0: Então, mais uma quarta-feira que nós estamos descomplicando a quarta-feira, né? Porque já estivemos no trabalho super abençoado hoje pela manhã, ali na nossa igreja, e Deus abençoou poderosamente. Está conosco aqui hoje à tarde para trazer a preciosa palavra, a psicanalista Osana. Paz do Senhor, Osana.
2: A paz do Senhor, irmã Noemi, a paz do Senhor, o povo de Deus que está nos ouvindo nesta tarde, né? Desejamos para você uma tarde ricamente abençoada, né, na presença do Senhor. E fica atento aí, porque o Senhor tem palavra para o meu e o seu coração. Deus abençoe.
0: Amém, né? Daqui a pouco vocês vão ouvir a poderosa palavra com a nossa querida irmã. Como eu disse para vocês, viemos de um trabalho maravilhoso ali na Central, trabalho de consagração, né? Onde as irmãs estão consagrando as suas vidas em oração, em favor da igreja, em favor do povo, né? Das pessoas, em favor do seu lar, em favor dos pastores, em favor também do nosso congresso, que começa amanhã, né, Osana?
2: Amanhã é o nosso congresso, né?
0: Amanhã inicia o grande congresso do Círculo de Oração. Daqui a pouquinho já vou passar os avisos, né? Para todos ouvirem a programação nossa ali da Igreja Assembleia de Deus. A nossa igreja, ela está situada na rua Quintino Bocaiúva, 991, né? Temos ali o nosso pastor-presidente, Pastor Isaías Cardoso, né? Pastor presidente de Foz do Iguaçu. Bênção de Deus aqui para nós, né? Temos também como co-pastor o pastor Tiago. Temos a nossa pastora Elizabeth, né? Que é a esposa do pastor, a primeira dama, né? Da nossa povo, da nossa igreja ali. E nós estamos muito felizes em poder levar até vocês, né? Essa programação. E você que está nos ouvindo, né, fique atento aí, porque Deus tem algo para você nesta manhã. Já ouvimos algo tão de Deus nesta manhã. Deus falou tão forte através da missionária Ana, né, Ana Cristina, né?
2: Isso.
0: Uma doutora, Ana Cristina. Ela é doutora, uma bênção ela, né? Né, Osana?
2: Nossa, tremendo, né? Eu ouviria ela a manhã toda, né? Uma palavra de Deus, né? Uma voz tranquila, né?
0: Sim.
2: A gente sentiu muito a presença do Senhor hoje de manhã ali na consagração.
0: É, foi 10, viu? Para quem só perdeu quem não foi, né? Quem não vai, perde a bênção, né? Mas quem vai, sai de lá cheio da graça, cheio do poder. E o que a gente aprende também, que às vezes a gente acha que sabe tudo e não sabe, né?
2: Não sabe. Não, a gente nunca vai, né, saber tudo, né, irmã?
0: Não é mesmo?
2: Nós temos que ter a humildade, né? Precisamos sentar para aprender, porque sempre tem.
0: Sempre tem oportunidade.
2: Sempre tem a oportunidade de, quando você para, né, eu quero ouvir, né, aquela fala que a gente fala, Deus, fala comigo que eu preciso ouvir a tua voz hoje, né?
0: Verdade.
2: E precisamos ouvir a voz do Pai todos os dias. Todo dia vai nos ensinar.
0: Todos os dias. E tem aquele jargão, é um ditado que fala, né, que quem não senta para aprender não está apto para ensinar.
2: Exatamente.
0: Então é preciso aprender, né? E eu amo, existem departamentos ali na igreja que eu amo, Osana. Um dos departamentos que eu amo muito é a escola dominical.
2: Sim.
0: Consagração, eu sempre gostei. Trabalhos de consagração, desde que eu me entendo por gente. Eu faço parte, porque eu nasci num lar cristão, então eu continuei assim com a minha vida, servindo a Deus.

0: Deus, e não gosto de faltar nesses trabalhos.
1: Amo.
0: Amo, amo de paixão. Então vamos já de louvor, né? Vamos ouvir o primeiro louvor, mas antes a Rosana vai fazer uma oração, né, Rosana?
1: Vamos orar, irmã? Vamos orar. Se você pode, né, fechar os seus olhos, tá, está orando conosco aí, mas se não, né, leva o seu coração a Deus, porque Ele está aí pertinho de você. O mesmo Deus que está aqui conosco, está aí com você. É o Deus de perto e o Deus de longe. Então só confia e entrega ao Senhor nessa tarde aquilo que está pesando na sua vida, pesando aí no seu coração. Entrega para o Senhor, entrega a cruz de Jesus. E nessa oração, abre o seu coração e fala para Ele, porque Ele está aí te ouvindo, ele quer ouvir a tua voz, ele sabe o que você precisa, mas ele quer ouvir você dizer para ele: Senhor, eu preciso dessa bênção, eu desisto de carregar todo esse fardo, eu vou entregar para o Senhor nessa tarde. Então, nomeia e entrega ao Senhor, vamos falar com ele. Pai, na tua presença nós estamos nesta tarde, Senhor, e nós queremos adorar e glorificar o teu nome, papai. Dizer, Senhor, que nós somos gratos a Ti, Senhor, porque entre milhões e milhões o Senhor nos escolheu, Pai. O Senhor me escolheu, Senhor, e o Senhor escolheu também esse Teu filho, essa Tua filha que neste momento, Papai, está ouvindo essa programação, Senhor. O Senhor marcou encontro, Senhor, com Teu filho e com a Tua filha nesta tarde, e que ela possa, que ele possa abrir o seu coração, Papai, e ouvir a Tua voz, Pai. Permitir, Senhor, que o Senhor venha falar, Senhor, abundantemente na sua vida, trazer verdades ao coração. Leva cura, Senhor, para aquele que neste momento te apresenta uma enfermidade, seja enfermidade na alma, seja enfermidade no corpo físico, seja no espírito, Senhor, que está cansado, Senhor, que não está conseguindo, Papai, avançar neste momento, Papai, no poder que há no sangue vertido na cruz do Calvário, Senhor. Que o teu filho e a tua filha sinta agora a tua graça, Senhor, e se posicione, papai querido, porque o Senhor é aquele que dá força ao que está cansado, o Senhor é aquele que dá paz ao coração que está aflito, Senhor. Por isso nós ministramos nesta tarde, Senhor, em nome do teu filho amado Jesus, ó Pai, e o teu filho e a tua filha seja alcançado pela tua graça, em nome de Jesus. Amém.
0: Graças a Deus, né? Vamos então, neste momento, ouvir o primeiro louvor. O Bruno vai colocar ali a voz da verdade, né, Bruno? O Bruno é o nosso técnico, o abençoado técnico desta rádio Manancial, né? Coloca aí, e nós queremos oferecer para todos vocês, ouvintes.

0: Aleluia! Glória seja dada ao nome do nosso Senhor e Salvador. Nem tudo está perdido, né, irmã Osana? Sempre Deus faz um milagre acontecer,
1: sempre,
0: né?
1: Sempre tem um milagre do Senhor na nossa vida, né?
0: Eu quero já passar para vocês os anúncios, avisos do que vai acontecer ali na nossa igreja essa semana, né? É o tão esperado congresso, né, do Círculo de Oração que começa. Ali tá o cartaz, vocês estão vendo, né? O nosso preletor é o pastor Jonas Gomes, que é o nosso preletor desses 4 dias, né? Aí depois ali temos a nossa dirigente do Círculo de Oração, pastora Aurora. Temos ali no meio a pastora Elizabeth e a pastora Thaisa, né? Está ali no cartaz, né? Isso daí é 19 e 20 de setembro, é o congresso do Círculo de Oração Maranata, né? Você é o nosso convidado, né? Você é convidado a estar ali conosco esses dias, né? Na quinta-feira começa às 19h30 e no domingo vai começar, durante a semana, 19h30.

0: E no domingo é às 18 horas, né? E você é nosso convidado. Amém? Que Deus te abençoe, que você possa receber naqueles dias essa mensagem maravilhosa que o pastor Jonas vai trazer para nós. Nossas irmãs estão orando já alguns dias, né? 50 dias, né? De oração. Foi um propósito que a nossa pastora Aurora, a nossa líder, né, do Círculo de Oração, ela fez um propósito de orarmos 50 dias de oração. E nós temos 60 mulheres orando, terminou ontem, né? Terminou ontem, foi ontem ou é hoje? Hoje é quarta-feira. Terminou hoje a campanha, né, de oração em favor deste congresso, né? E vai ser bênção, eu creio que vai ser bênção, as irmãs estão todas preparadas, e umas ainda estão fazendo alguma coisinha ali, né, trabalhando em prol desse trabalho, não é, Osana? Em
1: prol desse trabalho, e é muito bom, né, irmã Noemi, quando a gente vê o povo de Deus se unindo, né, em prol da obra do Senhor.
0: Sim.
1: E eu tenho certeza que nesse final de semana vai ser bênção, vai transbordar, vai ter salvação de alma. Vai ter operação de milagres, batismo no Espírito Santo, né?
0: Com certeza.
1: Então venha preparado, né? Venha vazio, mas vazia aí o seu coração das coisas desse mundo, porque o Senhor vai encher o seu coração do Espírito Santo. Né?
0: Aleluia! Deus vai fazer coisas grandes acontecer. Nós esperamos. Nós cremos que Deus vai fazer algo muito maravilhoso para nós todas que estamos em oração, né? Buscando a Deus em oração, né? A oração, meus amados irmãos, ela faz toda a diferença. Quando você ora, quando nós oramos, Deus move situações, né? Quando você busca, você veja bem, nós ouvimos uma palavra hoje ali na igreja e falou de oração, né? Que é a mensagem também que você tem preparado, né? Sobre Josué, que você falou, também fala de oração. A irmã falou lá na igreja, no culto, agora de manhã, sobre Neemias, né? Que Neemias orou e foi lá restaurar os muros de Jerusalém que estavam caídos, né? Às vezes nós temos que restaurar os muros do nosso lar, da nossa casa, né? Que às vezes caíram, ruíram, ou alguma coisa aconteceu. Mas quando você busca Deus e começa a orar, as coisas acontecem. Amém? Que Deus abençoe a nós todos. Vamos ouvir mais um louvor e já vamos ouvir a palavra. Vamos ouvir esse louvor. Esse louvor está sendo oferecido para toda a nossa audiência. Você pode entrar pelo telefone da rádio, né, que é a Rádio Manancial. Essa rádio é uma bênção, leva a palavra de Deus para todos. 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Então você pode participar. Ouça aí. Esse hino vai ser oferecido para toda a nossa audiência.

0: você está passando por uma luta muito grande, acredite que vai passar, viu? Talvez você está pensando assim, não tem jeito. Mas tem jeito sim. Com o nosso Deus, sempre Deus dá um jeito, sempre Deus abre uma porta, né, para cada um de nós. Só dizendo, voltando ali naquele aviso, o Bruno, o tema do nosso trabalho é Avivadas no Altar da Oração. Avivadas no Altar da Oração. Você está convidado a ser avivada por nosso Deus. Você, irmão, você, irmã, você, ouvinte que está me ouvindo. O culto vai ser transmitido, né, pela rede social, mas você pode vir se você puder. E você pode assistir pela rede social, né? Amém? Só isso. Pode tirar o cartaz. Agora nós vamos ouvir a preciosa palavra de Deus com a nossa querida irmã psicóloga, psicanalista, Osana. Que Deus te abençoe, Osana.
1: Amém.
0: Deus te use.
1: Amém. Vamos à palavra do Senhor nessa tarde. Estava falando com a irmã Noemi, né, essa mensagem, ela, na consagração, o Senhor confirmou, né? Confirmou através da irmã Leide, confirmou através da irmã Ana. Então, eu creio que o Senhor tem uma palavra para o meu e o seu coração, né? Quero estar lendo aqui no livro de Josué, no capítulo 1 até o 9, que ele diz assim: então, após a morte de Moisés, o servo do Senhor, sucedeu que o Senhor falou com Josué, o filho de Nun, ministro de Moisés, dizendo: Moisés, o meu servo, está morto agora. Portanto, levanta-te, vai sobre esse Jordão, tu e todo este povo, para a terra que eu dou aos filhos de Israel. Todo lugar que pisar a sola do teu pé,

0: tenho dado, conforme declarei a Moisés. Desde o deserto do Líbano até o grande rio, do rio Eufrates, toda a terra dos Eteus, até o grande mar, em direção ao poente do sol, será o vosso termo. Não haverá homem capaz de permanecer de pé diante de ti, em todos os dias da tua vida. Tal como estive com Moisés, assim também estarei contigo. Não falharei contigo, tampouco te abandonarei. Sê forte e de boa coragem, pois para este povo dividirás a terra por herança, a qual jurei a seus pais que lhe daria. Somente se tu forte e muito corajoso, que tu possas observar e agir de acordo com toda a lei que meu servo Moisés ordenou-te. Dela não te desvies nem para a direita e nem para a esquerda, para que possa prosperar por onde quer que fores. Este livro da lei não se apartará da tua boca, mas nele meditarás de dia e de noite, a fim de que possas observar e fazer de acordo com tudo que nele está escrito, porque então farás próspero o teu caminho e serás bem-sucedido. Não tenho eu te ordenado? Sê forte e de boa coragem, não temas, tampouco fique desanimado, pois o Senhor teu Deus é contigo por onde quer que fores. Glória a Deus. Um versículo que chama muito a nossa atenção nesse tempo que nós estamos vivendo, né, por esses dias de muita batalha, né, dias de muitas lutas. E aonde, quando o nosso Deus, ele fala, né, o mesmo Deus que falou com Josué, aquele que fala comigo e com você nesta tarde, que nós precisamos ser fortes e corajosos, né? Porque o Senhor falou com Josué, foi após a morte de Moisés. Então eu imagino o grande temor que veio sobre o coração de Josué, né, irmã Noemi, diante do líder, do tamanho do líder que foi Moisés, né?
1: Para ver que os homens também sentiam, que os homens de Deus
0: exatamente.
1: Também
0: estavam com medo, né? Sim, e é uma palavra assim que a gente traz para nós também, esse temor, né? Porque não importa quanto tempo nós temos de cristão, né? Todas as vezes que nós nos ofertado a oportunidade para falar de Jesus ou para guiar o povo de Deus, vem esse temor. Porque se o Senhor não for conosco, nós não vamos conseguir fazer nada, né? Então, se a presença de Deus não estiver na nossa vida, nós não vamos conseguir avançar, né? Então, eu creio que esse temor veio sobre o Josué, né? Mas a palavra do Senhor aqui também, quando vai nos direcionando nesse texto, é que nós devemos confiar no Senhor. E aqui ele fala, ser forte e corajoso. Eu vou, assim como eu fui com Moisés, eu vou te sustentar, eu vou guiar este povo juntamente, né? Vou te usar. Eu estava falando sobre a oração, né, irmã Noemi? Oração, né? A gente falou orar e ação, né? Então, eu preciso orar, mas eu preciso ter ação. Então, neste momento, o Senhor convidava Josué o quê? Agora eu preciso que você seja forte, que você seja corajoso, que você se levanta, que você tenha ação agora para guiar esse povo. Porque neste momento já não era mais o tempo de estar de joelho ali orando. Agora eu precisava o quê? Se posicionar e levantar aquele povo como líder, né? Porque o líder, ele precisa se posicionar, buscar o Senhor, porque os liderados precisam sentir essa força no líder, né? Então, é muito importante nós buscarmos ao Senhor, e quando o Senhor nos coloca ali para trabalhar, para fazer a obra do Senhor, nós não devemos ficar olhados para a direita e nem para a esquerda. Não devemos nos comparar com o outro, porque cada um, o Senhor tem uma maneira de usar, né, mano? E nós somos únicos, né?
1: Não pensa que Moisés também não teve medo. Ele falou, Deus, mas eu, quando Deus chamou ele,
0: exatamente,
1: né? Mas eu não sei falar, eu não sei, eu sou isso, sou aquilo, né?
0: E ele mostrou todos os pontos fracos dele, né? E exatamente. E a gente, conosco acontece assim, essa mesma situação, né, irmã Noemi? Porque quando o Senhor nos convoca para uma batalha, a gente começa a olhar para as pessoas que aos nossos olhos estão mais capacitados, né? Mas o Senhor não chama os capacitados, ele chama e capacita. Né? Porque cada um de nós tem um chamado, cada um de nós tem uma maneira que o Senhor vai nos usar, né? Então, nós sabemos naquele tempo mesmo, uns, né, quando pegava, tinha uma habilidade na espada, outros tinha habilidade com a lança, né? Então, cada um tem a sua habilidade. Eu gosto muito de observar isso, né, no meio do povo de Deus, quando eu estou ali. Eu gosto muito de sentar para ouvir, eu gosto muito de sentar para aprender, eu gosto muito de ver como Deus usa, a variedade como Deus usa as pessoas. E eu fico observando, sabe, irmã? E eu gosto muito disso, sabe?

essa questão quando nós vemos o nosso irmão e aos nossos olhos a gente começa a ver nele uma diferença, uma dificuldade, e a gente às vezes não esquece que nós precisamos pedir o olhar de Jesus para nós olhar para o nosso irmão, né? Porque quem éramos nós, né, irmã Noemi? Quem somos nós, né? E o Senhor Jesus nos levantou e tem nos capacitado. Não sabemos, ainda a gente não sabe nada, porque é o Senhor Jesus que vai nos direcionando, né? Então, por isso, todas as vezes que nós ganhamos a oportunidade, seja para falar da palavra, seja para liderar, a gente precisa correr para os braços do Senhor e perguntar: Senhor, o que o Senhor quer que eu fale com o teu povo? O que o Senhor quer que eu faça com, né, para em auxílio ao teu povo? E o Senhor Jesus vai o quê? Nos orientando, né? Vai nos dando sabedoria, vai nos dando discernimento, né? Então, se você está aí parado, você ganhou uma oportunidade, mas você está olhando para o outro, né? Não, mas o outro se destacou tanto nesse mesmo lugar onde eu estou agora. Esse é o seu tempo. O Senhor vai usar o trabalho que o outro não conseguiu fazer até agora. Agora é o que você vai fazer. Então, agora quando você levantar, quando você se posicionar para fazer a obra do Senhor, não é para a gente desmanchar o que o outro fez. Se do outro fez, se ele buscou a presença do Senhor e ele fez, porque essa era a capacidade dele para fazer. Então, agora chegou um tempo que você está assumindo esse lugar, mas é para você fazer o que é para você fazer, né? Então, nós vemos que Josué, se levante, seja corajoso, mas é daqui para frente que é para você levar o povo, porque é até aqui Moisés trouxe. Mas era o limite de Moisés, era até aqui, mas agora eu te levanto, eu te capacito, né? Eu te dou força para que você continue a obra do Senhor. Então, às vezes vai pesar muito para nós quando nós assumimos a liderança, né? É porque nós ficamos olhando o que veio antes de nós fez, né? Não olhe. Se o Senhor te colocou nesse lugar para você fazer, é para você fazer. O Senhor te capacita, né? Então entrega a sua vida. Ele fala: Senhor, eu não sei fazer, eu não consigo fazer, mas eu estou aqui na sua dependência, porque a obra é sua, tudo é do Senhor. Nós estamos aqui exatamente para quê? Para conduzir aquilo que é do Senhor, né? Então não, a gente tem que ter um temor, sim, por quê? Porque é a obra do Senhor, porque o dia que eu achar que eu sei tudo, né, e eu saio da presença do Senhor, eu vou ficar vazia. Porque é o Senhor que precisa colocar no meu coração. Primeiro o Senhor vai falando comigo e eu vou transbordando sobre a vida das pessoas, né? Então é muito importante quando nós olhamos para essa palavra do Senhor, quando ele falou com Josué, e é o mesmo Deus que fala comigo e com você, né? E grande missão, né, Josué precisava fazer, guiar o povo de Israel rumo à terra prometida, né? Que era para Moisés ser chegado com esse povo até a terra prometida. Mas não foi possível. Moisés não conseguiu, Moisés não deu conta, né? As adversidades que foram acontecendo no caminho fez com que Moisés não conseguiu chegar lá. E nesse momento chegou a oportunidade para Josué conduzir esse povo. Josué foi melhor do que Moisés? Não. Ele precisou de humildade, porque quando ele olhou para aquele povo, aquela grande multidão, né, irmã Noemi? E ele contemplando, vendo como Deus cuidou desse povo, porque em nenhum momento Deus desprezou o povo de Israel, né? Não faltou veste, não faltou alimento, não faltou saúde. Então, quer dizer, ele observou tudo aquilo e falou: nossa, é o grande povo de Deus, olha só a minha responsabilidade. E ai de mim se eu não conseguir conduzir esse povo à terra prometida, aquela que o Senhor... Né? E ai de mim, ai de você também, quando o Senhor coloca alguém, coloca pessoas na nossa vida para nós cuidarmos, para nós conduzirmos elas aos pés de Jesus, né? Conduzirmos ela o quê? A um desejo, a uma vida eterna, porque nós estamos aqui de passagem, mas existe uma vida eterna esperando por mim, por você, né? Então, quando o Senhor falar para Josué: não olhe para a direita e nem para a esquerda. Nós não devemos nos desviar o nosso pensamento com barulho, porque a função de Satanás vai ser o quê? Fazer barulho à nossa direita, à nossa esquerda, atrás de nós, para quê? Para chamar a nossa atenção. Mas o nosso alvo, ele está o quê? Ele está à nossa frente, que é Jesus. Né? O nosso alvo, que é a nossa salvação. É nós irmos até Jesus, sonhamos, né? Ah, eu quero ter eternidade com Cristo, mas eu não posso ser egoísta e querer eternidade com Cristo sozinha, por isso o Senhor colocou eu e você aqui. Então, nós precisamos nos levantar. Então, o Senhor Jesus fala para mim e para você nessa tarde: seja forte, seja corajoso, se levanta e vá fazer a obra do Senhor. Né? É difícil? Sim, é difícil. Os tempos agora estão muito mais difíceis, porque Satanás sabe que está terminando os dias dele na terra. Jesus está voltando, os sinais estão aí. E Satanás, ele não vai ficar acomodado esperando eu e você fazer a obra do Senhor.

Senhor. Ele vai tentar paralisar eu e você. Ele vai tentar paralisar, vai tentar emudecer, ele vai tentar fazer com que as palavras cheguem distorcidas ao nosso ouvido. Nós ouvimos nesta manhã na consagração, né? Uma pessoa fala uma coisa, outra entende outra e já deixa isso descer para o coração, já desce uma amargura e eu já não consigo fazer a obra do Senhor. Sabe por quê, irmã Noemi? Satanás vem em mente para nós. Nós esquecemos que nós estamos fazendo a obra é para o Senhor, não é para o homem. Né? Então Satanás vai usar o que? O homem, para tentar nos impedir. Então que eu e você nesta manhã possamos buscar a presença do Senhor e não vamos ser impedimento na vida do nosso irmão que está aí para fazer a obra do Senhor. Ajuda, vamos ajudá-los, vamos somar, né? Vamos arrancar almas do inferno. E é para isso que eu e você estamos aqui. Então nosso coração tem que estar limpo na presença do Senhor. A nossa mente ela tem que estar limpa na presença do Senhor. E eu já faço uma pergunta para você nessa tarde. O que está pesando na sua mente? Enquanto eu estou ministrando a palavra do Senhor ao seu coração nesta tarde, o que você está falando comigo? Mas, irmã Osana, mas, aconteceu isso, eu ouvi isso. Foi o Senhor que disse isso para você? Não foi o Senhor, né? Foi o homem. Né? Então, nós precisamos tomar muito cuidado, né, irmã Noemi, para que... O inimigo das nossas almas também não vem nos usar para ser impedimento na vida do nosso irmão. E se porventura nos usou e a gente sabe, vamos até o nosso irmão pedir perdão? Vamos liberar o nosso irmão para que ele possa romper toda essa muralha? Vamos liberá-lo através do perdão, porque quando nós liberamos através do perdão, a pessoa também ela segue a vida dela, nós seguimos a nossa. E o perdão, sabe o que ele faz? Ele nos prende. Né? Ele nos prende, nós não conseguimos ir, e o outro irmão também fica ali preso a nós pela falta do perdão, meu irmão, minha irmã. Então perdoa nessa tarde. Perdoa aquele que de repente se levantou, né, e você não entendeu que de repente Deus estava trabalhando a sua vida, trazendo maturidade para a sua vida. Então não é para nós olharmos para o passado com sofrimento. É para nós olharmos para o nosso passado e aprender com aquilo que naquele momento foi um sofrimento, mas teve aprendizado. Então, tem alguma coisa que você olha lá no seu passado, que você faz questão de ir lá no seu passado para ficar sofrendo, para ficar lamentando, para ficar chorando. E isso traz enfermidade para a sua alma. Isso traz enfermidade para o seu corpo físico. Isso afasta o Espírito Santo da sua vida. Então, neste momento, pergunta para o Senhor: Senhor, aonde eu parei? Né? Aonde eu fiquei estacionado? Que voz foi essa? Que palavra foi essa que foi dita para mim? E eu parei, né? E ainda fala assim: eu nunca mais vou fazer isso, eu nunca mais vou louvar, eu nunca mais vou pregar a palavra de Deus. Pronto, lá no mundo espiritual você lançou uma palavra. É um voto, é um pacto que você fez. Você precisa voltar lá, Espírito Santo, vem aqui comigo, porque um dia eu falei que eu nunca mais queria, nunca mais voltaria para a igreja. E hoje eu quero muito voltar para a casa do Senhor, eu quero fazer a obra do Senhor, eu quero louvar, eu quero pregar e eu não consigo, porque mundo espiritual é movido por palavras. Então nós precisamos, o que, que eu estou lançando no mundo espiritual? O que está lá no mundo espiritual esperando a brecha? Né? Eu lancei uma palavra e Satanás ele só fica ali esperando a brecha para ele entrar e fazer aquilo que a minha palavra lançou. Então, nessa tarde, o Senhor convida eu e você. Seja forte e corajoso para olhar para aquilo que você fez, para aquilo que você falou. Eu me arrependo. Eu me arrependo e eu desisto de carregar essas palavras, essas pessoas que me feriram. Eu as perdoo e as libero de toda a culpa, porque eu quero ter paz. Eu quero romper. Eu quero cumprir, o Senhor disse que é para mim, o Senhor tem promessa, o Senhor falou para mim algo tremendo, coisas grandiosas que o Senhor fez para mim, e eu fico questionando a Deus. Senhor, o Senhor prometeu e até hoje não aconteceu nada. E o que está precisando você se posicionar nessa tarde? Você está orando, mas cadê a ação? Que ação você precisa ter nessa tarde para que você consiga conduzir esse povo? Porque tem um povo que Deus colocou na sua vida também para você conduzir. Eu não sei se é a sua família. Eu não sei se é um rebanho, se é uma igreja. Eu não sei o que o Senhor colocou, quem são esse povo que o Senhor colocou para você conduzir. Mas eu sei que o Senhor colocou. E se Josué não se posiciona, se ele fica ali preso a esse medo, a esse temor, porque quando o Senhor falou com ele, é porque o Senhor sabia que ele estava com medo. Então o Senhor falou, seja forte, corajoso, porque é eu que vou com você, eu vou adiante. E sabe, irmã Noemi, eu nunca me posiciono, nunca eu vou fazer algo para o Senhor, que eu não falo com Ele, Senhor, eu só vou, porque eu sei que o Senhor está aí na minha frente. Eu estou indo fazer a Tua obra, né? O Teu povo, o respeito pelo povo do Senhor, o que o Senhor quer que eu faça? O que o Senhor quer que eu fale com esse povo que está ali esperando? Então nós precisamos

guardar o nosso coração e a nossa mente. Nós precisamos limpar o nosso coração. Nós precisamos tomar cuidado com aquilo que está vertendo da nossa boca, dos nossos lábios. O que está dentro do seu coração? Então, é o momento de nós refletirmos, olhar dentro do meu coração. O que, que eu quero falar com o povo de Deus? E por que, que eu quero falar? Isso que eu quero falar é porque eu quero levar cura. O que, que eu estou querendo levar através dessa palavra? Né? Então, consulte o seu coração. Examine-se, pois, o homem a si mesmo. Né? Então, eu creio que Josué examinou, olhou para ele como homem, né? De repente olhou para Moisés, né? Um grande homem de Deus, e ele se sentiu que é fragilizado. Deus falou, não, né? Se levanta. E ele foi obedecendo, né? Porque nessa palavra também a gente vai falar o quê? Sobre a obediência. Né? Os desafios são reais. Havia medo, havia batalhas e grandes obstáculos pela frente. Josué sabia disso. Eu e você também sabemos disso aí. É grande a batalha. São grandes obstáculos na nossa frente, mas nós precisamos o quê? Levantar nossa cabeça e romper, andar, fazer aquilo que o Senhor nos colocou para fazer. Né? E muitas das vezes, exato, a gente vai ficar mesmo, né, irmã Noemi, nesse lugar paralisado com medo, porque nós somos humanos. Né? Eu sou humana, você é humana, irmã Noemi é humana. Às vezes a gente vai ouvir algo e que vai nos entristecer, a gente vai realmente querer parar, mas nessa tarde o Senhor diz para mim e para você, levanta. Seja forte, seja corajoso. Vá em frente, faça aquilo que o Senhor colocou para você fazer. O dono da obra, um dia ele vai voltar e ele vai chegar para mim, para você e falar, e aí, aquilo que eu coloquei para você fazer? E eu não vou poder falar assim, não fiz porque, né? Aquela pessoa, ele falou, coloquei para você fazer. Na minha palavra estava escrito, o mesmo Deus de Josué, o mesmo Deus que eu sigo, o mesmo Deus que você segue, né? E assim como ele falou com Josué, ele fala comigo e com você, então não vai ter como nós chegar lá e falar, Senhor, eu fiquei com medo. Ele falou, mas assim como eu fui com Josué, eu falei para ele ser forte e corajoso, porque eu estaria com ele o tempo todo, então ele está com você. Você está com medo? Ok, você é humano. Mas essa oportunidade que o Senhor te dá nessa tarde é entrega o medo à cruz de Jesus. Nomeie o medo, nomeie a insegurança, entrega a Jesus, porque Ele vai sim te dar a vitória. Né? Então os tempos são difíceis, sim, eles são difíceis, mas o nosso Deus, Ele nos prometeu que Ele não vai mudar. Ele nos prometeu que não vai nos abandonar, mas Ele requer de nós o quê? A obediência, não é para olhar para a direita e nem para a esquerda. Né? E é para cumprir aquilo que o Senhor falou para fazer isso, é A, para A, B, faz o A e o B, não faça o C sem o Senhor autorizar. Né? Vamos aprender a consultar o Senhor, falar com o Senhor e esperar Ele responder, porque às vezes também na nossa ansiedade, nós esquecemos de esperar o Senhor nos dar a resposta. Né? E às vezes voltamos correndo como filhos, né, para o Pai, e Ele fala assim, eu não falei para você fazer. Eu não pedi para você fazer isso. Né? E aí a gente começa a perceber, eu estou carregando um peso que não era para mim carregar. Então vamos delegar a função nesse dia, nessa tarde. Vamos ver o que está pesando, você precisa mesmo carregar esse peso? É o que o Senhor está falando comigo e com você nessa tarde. Você esqueceu que Jesus morreu na cruz do Calvário por mim e por você? E que você pode entregar para Ele tudo isso que está pesando, que está dificultando a sua caminhada, né? Então, o que que acontece? Os tempos difíceis exigem o quê? Mulheres e homens fortes, que se levantem para fazer a obra do Senhor. A função do inimigo é realmente deixar eu e você amedrontados, com medo, porque senão a gente vai recuar. Josué passou por esse momento onde homens, o Senhor levou ele a fazer o teste com os homens, né? E os homens voltaram, e ele teve que lutar o quê? Com a minoria, que aos nossos olhos, quanto maior a multidão, mais resultado tem. O Senhor vem nessa palavra e fala, não é isso não, é a minha palavra, é a minha verdade no seu coração, é a minha coragem na sua vida. Então vamos trocar nessa tarde, o Senhor Jesus convida eu e você nessa tarde, vamos trocar o fardo que pesa pelo fardo leve, vamos trocar essa dor da nossa alma pela cura, vamos trocar as mentiras que Satanás vem contando para mim e para você, que nós não somos capazes, que a multidão é muito, muito grande, né? Que Moisés ele era um homem muito mais capacitado que eu e você. Não, isso é uma mentira que Satanás conta para mim e para você. Então o Senhor nessa tarde diz assim, ó, levanta. Levanta para fazer a obra do Senhor, se posicione. Volta para aquele lugar que você deixou. Aquele lugar só você pode...

0: encher. Aquele lugar que está vazio te esperando, que o Senhor colocou nas suas mãos para fazer, é para você fazer, né? Então, nós precisamos vencer o que? A nossa própria resistência, né? Porque o Senhor Jesus, ele vai dando o quê? A vitória para a nossa vida, né? Se conhecer é o primeiro passo para entendermos a nossa história. Então, você precisa se conhecer, precisa conhecer o seu limite, né? Talvez você não precise dizer sim para tudo. Talvez você precise dizer não. Eu não, esse aqui eu não posso fazer, mas eu posso auxiliar, né? Eu não dou conta de fazer. Então, começa o quê? A se entender aquilo que você consegue fazer, né? Mas para tudo isso, nós precisamos uma vida de oração e obediência. Então, a obediência, o que o Senhor disse que é para você fazer? Então, faça aquilo que o Senhor disse para você fazer. Irmãozana, eu não consigo, ore. Fala com o Senhor que você não consegue, mas você quer fazer. Fala, Senhor, eu quero fazer esse trabalho, mas eu não consigo. E com certeza o Senhor vai dar vitória ao seu coração. Amém? Então, essa é a palavra que o Senhor Jesus trouxe a mim. É aí para você. Então, vai lá no livro de Josué, leia sobre Josué, e o mesmo Deus vai falar ao seu coração e vai te fortalecer. Amém?
1: Amém. Que palavra maravilhosa, né? E às vezes, mediante um trabalho tão grande, de grande envergadura, como esse que nós vamos ter agora, é possível alguém se chatear com pequenas coisas. Porque os líderes, eles sofrem com isto, né? Pessoas que estão trabalhando, às vezes sofrem tanto com isso, irmã Rosana, que às vezes ficam chateados. Né? Às vezes você está falando uma coisa, né? Não é para ofender, mas a outra pessoa recebe como uma ofensa. Então é importante que a gente vá até aquela pessoa ofendida e peça perdão. Porque o perdão acaba tudo. Né? Às vezes eu não falei, às vezes a pessoa não falou com você para te chatear, para te magoar. Mas a outra pessoa está tão estressada, coitada, com tanta coisa que ela está fazendo, ela recebe aquilo como uma afronta. Então é necessário a gente ter esse espírito de perdão, de pedir perdão a Deus, pedir perdão para a pessoa. Porque a palavra de Deus fala que quando, se você souber que o teu irmão ou a tua irmã está ofendida contigo na hora que você está dando a oferta, o Senhor não vai receber, vai até ela, vai até ele, peça perdão. Meu irmão, eu não fiz com intenção de te magoar. Mas se você está magoado comigo, me perdoa.
0: Exatamente.
1: Um grande líder age dessa forma,
0: exatamente,
1: né?
0: E a fala, aquela fala de perguntar para o Senhor, né, mano, Noemi? Por que que essa fala dessa pessoa me incomodou tanto, né? Por que está latejando? Por que está ecoando no meu ouvido?
1: É.
0: Outra também é você, de repente você nunca teve problema com a pessoa e a presença dessa pessoa te incomoda. É hora de você perguntar para o Senhor também, Senhor, por que que a presença dali me incomoda? Porque faz parte da nossa história, são coisas que nós carregamos.
1: Faz parte da nossa história. E interessante que Deus, para cada um de nós, ele deu uma missão para cumprir nessa terra. Eu sei o que que Deus pede para mim, você também sabe. Cada um de nós tem algo para fazer na obra de Deus aqui na terra. Mas nós temos que ser forte e corajoso, como Josué foi, como Moisés foi. Forte e corajoso foi a palavra que Deus mandou para Josué. Ser forte, Josué. Não vai ficar levando essas coisinhas, não vai aumentando isso aí na tua mente, no teu coração. Palavras que não te agradou, porque isso daí pode interromper as bênçãos no teu ministério, não é assim?
0: Exatamente.
1: Então, nós estamos chegando ao final, está muito bom. Eu gosto de trazer pessoas aqui que explicam bem direitinho, né? E Deus tem preparado mulheres que sabem. A Osana, por exemplo, ela é uma mulher, ela faz, como é que é o nome? Mulher única,
0: mulher,
1: né?
0: Única, sim.
1: E ela prepara mulheres, a Osana prepara, é uma escola de aprendizado, né, Osana?
0: Sim.
1: E Deus tem usado, não só ela, tem outras mulheres também,
0: sim,
1: né?
0: Sim, somos várias líderes.
1: Que trabalham nesta área. E é muito bom que a gente fique preparado, porque a gente vai se fortalecendo nos pés do Senhor. Não é qualquer coisinha que vai nos derrubar.
0: Exatamente.
1: Não é uma olhadinha, assim, porque às vezes a pessoa olha para você e você fala, nossa, aquela pessoa não gosta de mim.
0: E não é sobre nós, né? É sobre a pessoa.

0: né? É a pessoa.
1: Né? Aquele dia ela não tá bem, ela não sorriu para você, porque ela não tá bem, então não é sobre nós.
0: Sim, uma vez uma irmã ficou chateada comigo, olha, eu era pastora lá na Vila A. Eu pastoreava junto com meu esposo lá na Vila A. E o meu esposo sempre botava aquele corinho para a igreja cantar aquele corinho. A minha vida Jesus já transformou, eu posso te saudar com a paz do Senhor. E cada um cumprimentava. Mas terminou o corinho, eu voltei para o meu lugar. Falei, não vou ficar aqui cumprimentando. Aqui. Voltei, mas justamente eu parei numa irmã que ela queria me cumprimentar. Olha só, irmã. E aquela irmã virou a cara comigo. Eu falei, irmã, o que está acontecendo com você? Você era tão amiga minha, agora você está assim. Ah, você se lembra daquele dia que estava cantando aquele corinho? Desse jeito, irmã. Que você parou justamente em mim e você voltou para o teu lugar. Eu fiquei muito triste com você, pastora. Eu falei, então você me perdoa que eu não fiz intencional. E não foi só você, foi mais outros que estavam aí sentados que eu não cumprimentei. Então você pode me perdoar? Ela me abraçou, eu abracei ela e perdoou. É isso que nós temos que fazer.
1: Exatamente.
0: Né? É isso que nós temos que aprender. Líderes têm que aprender. Então, a palavra hoje foi essa, de Josué, né?
1: Exatamente.
0: Seja forte e corajoso. Nós vamos orar agora nesse momento, que já estamos chegando ao final, né, Bruno? Não sei se entrou alguém, você nem passou ali para mim. Então, vamos orar então, agradecendo a Deus pela vida de todos que ouviram essa palavra, né? Vamos agradecer o Senhor. Senhor, eu te dou graça, porque o Senhor é maravilhoso.
1: Sim.
0: O Senhor nos ensina aquilo que nós precisamos aprender, Pai. 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
3: Evangelho segundo escreveu João, capítulo de número 21. Ontem nós falamos sobre capítulos iniciais de tragédias e de luto, mas que podem terminar em capítulos de grandes colheitas. E hoje eu quero falar sobre a maneira como Deus tem extraordinária de restaurar pessoas. É uma noite de restauração. João 21, a partir do verso de número 12. Disse-lhes Jesus: vinde jantai. Alguns tradutores tentaram corrigir, dizendo vinde comei. Eu não sei se eu entrego isso agora ou no final da mensagem. Pode ser agora? Vai que depois não dá tempo, né? A palavra no texto original é jantai. Mas o tradutor achou estranho, porque Pedro não pegou nada a noite toda. E pela manhã Jesus apareceu e disse: vinde jantai. O tradutor disse: isso aqui está errado. Ninguém janta 5, 6 da manhã. Mas aquela noite que você orou e não teve respostas, aquela noite que você não teve a janta, aquela noite que o choro durou toda ela, Jesus, ele vem pela manhã dizendo: eu vou quitar aquela oração. Oh glória, eu vou quitar essa dívida, ainda que seja pela manhã. O banquete aqui está pronto, vinde jantai. Versículo de número 13. Chegou, pois, Jesus, tomou o pão e deu-lhes, e semelhantemente o peixe. Já era a terceira vez que Jesus se manifestava aos seus discípulos, depois de ter ressuscitado dentre os mortos. E depois de terem jantado, disse-lhes Jesus a Simão Pedro: Simão, filho de Jonas, ama-me mais do que a estes? E ele respondeu: sim, Senhor, tu sabes que eu te amo. E disse Jesus: apascenta as minhas ovelhas. Tornou a dizer a segunda vez: Simão, filho de Jonas, ama-me? Disse-lhe: sim, Senhor, tu sabes que lhe amo. Disse-lhe Jesus: apascenta as minhas ovelhas. E disse pela terceira vez: Simão, filho de Jonas, tu me amas? Simão entristeceu-se por ter-lhe dito a terceira vez: ama-me. E disse-lhe: Senhor, tu sabe de tudo. Tu sabe que eu te amo. Disse Jesus: então apascenta as minhas ovelhas. Se você não alcançar o nível dele hoje, a graça desce no seu. Pode tomar seu assento em nome de Jesus. Jesus às vezes nos leva de volta ao mesmo lugar onde tudo começou. Não para repetir o passado, mas para reescrever um novo futuro em tuas mãos. O personagem por nome Pedro, que em hebraico é Shimon ou Simão, filho de Jonas, ou Barjonas, filho de Jonas. Este nome em hebraico, que é Simão, em aramaico este nome é Kefas. Contudo,

mundo no grego é Petros, mas no latim Petrus. A mudança de nome não é só uma mudança nominal, mas é também uma mudança vocacional. Só que Pedro, este Petrus, é uma pedra que desfarela. Ou seja, conjugando o presente no substantivo, Wellington, me corrija, este Pedro é aquele que na caminhada ele pode desfarelar. Quantas mulheres no decorrer da caminhada, da história e vindo para herdeiras do reino, 30 anos, tiveram sonhos esfarelados, tiveram sonhos fragmentados. Quem sabe se dissolveu, diluiu pelo meio do caminho, mas enquanto Pedro é a pedra que desfarela, fragmenta, Jesus é a rocha. Vou melhorar. Se no meio do caminho você desfarela, fique tranquilo. O teu fundamento e a tua base permanece e... Alguém levantou a mão. Inabalável, ele é a rocha. Mesmo que no meio do caminho você se quebre completamente, a graça é capaz de reconstruir cada pedaço. Vou repetir, a graça é capaz de reconstruir cada pedaço que se fragmentou no meio do caminho. A história de Pedro começa em um simples lago que chamam de mar, a água é doce, entre as montanhas da Galiléia e de Dotã. 21 quilômetros de comprimento, de 11 a 14, os mais sabidos que eu disseram, de largura. É um simples lugar, em Lucas capítulo 5, versos 1, Genezaré, em Mateus capítulo 4, versos 18, mar da Galiléia, João capítulo 6, versículo de número 1, nem Genezaré, nem mar da Galiléia, região de Tiberíades, mas é um lago e é um simples lago, e por quê? Ele não depende de cenários perfeitos para te restaurar. Ele não precisa de grandes palcos ou plataformas para levantar alguém. Em um calor causticante em um deserto, ele faz de um homem que matou um egípcio, o homem que vai comandar a lei e vai dizer: não matarás. É o homem que numa coletoria de impostos, um simples trabalho qualquer, ele chama um Levi, um Mateus, e depois ainda vai comer na sua casa. É o mesmo que chama homens do deserto, é o mesmo que chama homens no aprisco. É o mesmo que na ilha de Patmos, numa ilha qualquer, ele se revela a alguém.

tener para alguém. Deus não se limita a ambientes perfeitos. É Ele para cumprir os seus propósitos. Os céus não exigem palcos, só exige uma coisa: corações disponíveis a Ele. Vou repetir: Ele não exige palcos. O que Ele exige? Um coração. Se tem esse coração aqui disponível, já era para dar glória a Deus, levantar essa mão e encher herdeiras do reino de glória. O chamado de Pedro vai ocorrer no território da sua frustração. Vou melhorar. O ambiente da dor pode ser o ambiente do teu crescimento. O ambiente da tragédia, Ricardo, pode ser o ambiente da tua honra, da tua vitória. Quando Jesus olha, Pedro está pescando. Jesus está vendo Pedro. Na verdade, o Pedro é pescador. E lembro do meu pai, quando me levava para pescar, ainda criança, para mim era uma tragédia. 8 da manhã, estávamos na beira do rio. 2 da tarde, não pegou nada, ele dizia, daqui a pouco pega. 6 da tarde, não pegou nada, daqui a pouco pega. Aí se ele pegava um pequeno lambari, e até 11 da noite. Agora pega traíra.

Só que quando eu via meu pai desistindo da pesca, eu sabia de algo. Ele se frustrou. Realmente o mar não está para peixe. Quando Pedro está lavando redes, aquele ofício de Pedro de pescador também era o seu ganha-pão. Não era uma pesca qualquer para alguém que levou a família para passear ou para pescar, para se aventurar. Não era um passeio. Pedro estava levando alimentos para casa, mas quando está lavando as redes, dentro do coração de Pedro ele já sabe. Vai olhar para a esposa e dizer: não peguei nada. Talvez não vai ter o sustento daquela semana. Lavar as redes é: eu desisti de tudo. Vou melhorar. Lavar as redes é: quando as possibilidades humanas se esgotam, Pedro lava a rede. Mas quando você se frustra e olha para dentro de si e diz: não vai dar. É aí que o grandão da Galileia chega e olha e diz: agora eu entro na história dele. Se o médico disse não, ele entra na história. Se o advogado disse não dá mais, ele entra na história. Quando você lava as redes, o teu Deus, o meu Deus, com grande cantora Eula, é esse Deus que entra na tua história. Tem alguém essa noite que acredita nisso? Deus frequentemente chama as pessoas no epicentro daquilo que elas pensavam em dominar. Naquilo que você acha que domina, quando você se frustra, ele entra. Quando Jesus chega, diz o texto, ele viu dois barcos. A Bíblia não diz, em mente de pregador eu posso pensar, ele tem dois. Quem sabe, um dos barcos tem um dono, que não vai entregar para Jesus. Então ele se direciona ao barco de Pedro, porque ele sabe. Alguém vai entregar alguma coisa. Alguém já entregou um glória, outro uma mão direita? Eu não sei, mas tem alguém entregando aqui. E quando ele chega, ele vê Pedro lavando as redes. No ambiente da frustração, ele pede um barco emprestado. Para quê? Para Jesus, até o teu barco, o ofício de trabalho, serve de púlpito. E quando ele pede o barco, ele diz: Pedro, remova um pouco o barco, porque milagres só acontecem depois de um reposicionamento. Como teve cinco, glória a Deus, eu vou repetir: milagres acontecem somente após você tomar uma posição hoje. Todos que Deus chamou, primeira coisa que ele fez, reposicionou. Eu vou fazer na tua vida, mas primeiro eu quero que você comece a mudar de posição. E por quê? A posição que você achou que dominava tudo é a posição da tua frustração. Mas chegou alguém maior que você, que comanda toda a história, dizendo: do meu jeito, no meu posicionamento, eu posso curar, eu posso fazer, eu posso transformar. Antes de mudar o destino de Pedro, ele está mudando Pedro de lugar. Por causa desse glória a Deus, antes de mudar o destino da tua casa, dos teus filhos, da tua vida, hoje ele te muda e te movimenta de lugar. Quando Pedro entrega o barco, Jesus sobe no barco e prega. Detalhe: Pedro entrega, e milagres só acontecem após mudança de posição e entregas. Alguém um dia, eu nem sei o nome, entregou o jumentinho. Jesus montou e chegou mais longe para ser adorado. Um dia alguém emprestou o cenáculo e Jesus comemorou a Páscoa. E os ensinamentos mais profundos estiveram dentro de um cenáculo entregue. Tem mais? Pedro entregou os barcos. Mas a irmã Elzinha leu aqui a leitura inicial dizendo que dentro de uma casa, onde Jesus está, é culto. Não, não tinha ninguém assim com a boquinha fechada, todo engomadinho, sem dar glória a Deus. Onde Jesus está, tem glória a Deus, tem aleluia, tem crente batizado.

morto, tem crente sendo curado, Jesus está na casa. E Judas? Judas só estava observando. Por causa desse olha aí, tem gente no culto que só observa. Mas tem uma mulher. Tem uma aqui também? Duas, três, quatro. Tem pérolas aqui essa noite. O que ela fez? Pegou o vaso. Eu não vou perder a oportunidade. Quebrou. Pegou um unguento, lançou nos seus pés e adorou. E Judas, observando, dizendo: para quem se glória a Deus? Para quem se ei grandão da Galileia? É desperdício. Para quem só veio observar, até o seu glória a Deus é desperdício. Mas para quem veio como eu, que saí de casa para quebrar tudo e lançar aos pés dele, adore a ele. Oh! Adoração legítima só acontece com quebrantamento. Até minha prima dando glória a Deus, Deus está na casa mesmo. Detalhe: tem quebrantamento, tem adoração. Mas quem adora fica marcado na história. Jesus disse: essa mulher, sempre irão contar a história dela, para se cumprir o que Jesus disse. E vim aqui essa noite para dizer e lembrar que quem adora, teu nome fica marcado na história. Tem adorador aqui essa noite? Um entrega barco, outro entrega adoração. Mas tinha uma mulher, a congregação era pequenininha. Era lá em Jope, irmã. E nessa congregação eu não sei quem era o pastor, também não sei quem eram os pregadores e nem sei quem eram os cantores. Mas Lucas registra: tinha uma mulher por nome Dorcas. E o que ela entregava? Talento. Quando tu olhava para as irmãs assim, herdeiras do reino, na congregação em Jope, todos os vestidos eram confeccionados por Dorcas. Quer pregar, Dorcas? Quero não. Quer cantar, Dorcas? Quero não. Por quê? Dorcas, no anonimato, atrás dos bastidores, trabalhava. Mas conheço um Deus que conhece as tuas obras em público, mas também as tuas em secreto. Quem aparece no vídeo? Pregador Juliano. Quem as pessoas tiram foto no final do culto? Pregador Juliano. Mas tem irmã trabalhando.

Grande dia, até alguma dorca aqui, subirão as plataformas celestiais para ser recompensada. Dê glória que agora tu vai ficar triste. Dorcas ficou enferma. Ninguém visitou Dorcas, não. Dorcas não é famosa, vou visitar Dorcas. Dorcas morre. Só deram valor depois que Dorcas morreu. Porque o culto era uma tristeza sem Dorcas. As irmãs olhavam para os vestidos umas da outra e diziam: cadê a Dorcas? Dorcas não pode morrer. Não tinha e-mail. Deram um jeito de trazer Pedro só na itinerância, manda voltar. Quando Pedro voltou, ele aprendeu isso na casa de Jairo. Onde está o corpo? Está lá em cima, no cenáculo. Se pegar, dá glória a Deus, se não pegar, disfarça. Cenáculo é lugar de adoração. Cenáculo é lugar de Jesus lavar os pés. Cenáculo é lugar de Jesus cantar um hino. Cenáculo é lugar de poder. Cenáculo é lugar de todos ter tudo em comum. Cenáculo é lugar de todos ser cheios do poder. Fizeram do cenáculo um funeral. E Pedro, quando entrou lá, tirou todo mundo para fora. Aprendeu com Jesus. Quando dobrou os joelhos, glória tu vai dar agora. O cenáculo que outrora era poder e se tornou um funeral, aquele cantinho da tua casa que era um cenáculo, que tu não ora mais, que tu não chora mais, nem traz mais o lenço, e se tornou um funeral. Quando os joelhos dobrados voltaram a tocar no chão, Deus traz vida, Deus traz vida, Deus traz, tem Dorcas ressuscitando, Deus traz vida. Quem pode adorar a Ele? Sobe o nível do teu glória essa noite. Guarda isso e leva para casa e dorme com isso essa noite. Quando tu entrega o teu talento, tu não morre em Jope. Deus te levanta e te dá vida.

Observe que até aqui não houve nenhum milagre. Pedro reposicionou o barco, entregou o barco, até agora não tem milagre. Mas tem algo que antecede o milagre. Palavra. Se não gosta, já pode se retirando, indo embora para casa. Tu veio hoje na Assembleia de Deus, Casa do Pão, e tem o quê? Palavra. Antes do milagre, palavra. Antes da cura, palavra. Antes da transformação, palavra. Antes de Jesus fazer o milagre da pesca milagrosa, todos primeiro precisaram ouvir. Antes de Deus encher a tua rede, Ele quer encher o teu coração da palavra. Mas eu aprendi algo: rede vazia também se rompe. Rede vazia também se rompe. Só depois de ouvir a palavra. Quero milagre, ouve a palavra. Quero cura, ouve a palavra. Depois que Jesus trouxe a palavra, agora Jesus chega para Pedro e diz: Pedro, vamos fazer o seguinte, lança mais profundo. Como assim? É que até agora tu estava só na superfície. Mas quero te ensinar a ir profundo. Pergunte para alguém: tu já foi na praia? Já. Conhece o mar? Conheço. Só que talvez essa pessoa que disse que conhece o mar chegou até na areia, colocou só os pés. Quando as águas bateram, ele olhou para o mar e disse: não entro não. Mas ele disse que conhece o mar. Mas tem outros que colocaram suas roupas adequadas e mergulharam no fundo. E se tu perguntar para ele: tu conhece o mar? Ele vai dizer: eu conheço o mar. Ambos conhecem o mar. Contudo, um só molhou os pés. Parece que tem alguém que já mergulhou ali, ó. E outros foram na profundidade. Vai doer, mas até amanhã no café da manhã, Sara. Sai dessa superficialidade e começa a buscar as profundezas da palavra. Tem crente que só fica na superficialidade. Como? Só conheço Deus que pregam para mim no culto do domingo. Jó só conhecia de ouvir o pregador no culto do domingo. E depois de passar na escola pedagógica do sofrimento, colocou a mão nos lábios e disse: pois é, hoje eu te conheço de perto e sei que tudo pode, e nenhum dos seus planos podem ser frustrados. Há uma tensão aqui. Pedro é especialista em pesca. Humanamente falando, o mar não está para peixe. Jesus disse: mas lança desse lado direito aqui. E Pedro lançou. A rede vazia. Veio tantos peixes que rompeu. Vou entregar. Abre o coração. Se fizer segundo a palavra dele, vai romper. Vai romper. A rede vazia, a frustração vai embora. Rede cheia, sorriso no rosto, peito para cima e essa mão direita levantada dizendo: Ele é Deus. Mas se o mar não tinha peixe, de onde veio? Tu não conhece esse Deus que tu serve? Se ele mandar um WhatsApp para os peixes, enche toda a rede. Se for dando glória, eu vou contando mais. E se o profeta não quiser profetizar, ele manda um WhatsApp para a jumenta profetiza. E se Deus te esconder no Querite, nenhum obreiro ou ninguém foi levar a cesta básica, ele manda um WhatsApp para os corvos, eles descem no território do Querite e te alimenta. E se nenhum ímpio quiser entrar na arca, ele manda um WhatsApp para os animais, e eles vêm de dois em dois, de parzinho, entrando na arca. E se o missionário fujão não quiser fazer a obra, ele manda um WhatsApp para a tempestade, sacode o barco. E depois que Jonas pula, manda um WhatsApp para o peixe engole.

E depois ele manda outro, vai cuspir, vai, aonde? Alguém disse em Nínive, Nínive não tem praia, vai cuspir em Jope, só para lembrar que quando você diz não, tu atrasa a chamada. Vai voltar, vai cuspir em Jope, só para lembrar que quando você diz não, tu atrasa a chamada. Vai voltar de onde começou. E se zombar do profeta Eliseu, ele manda o WhatsApp para os ursos e os ursos matam os zombadores. Só usa animal grande? Não. Ele usa os pequenos também. Estou falando por parábolas. Ele usa só grande? Não. Ele usa os pequenos também. E Jonas quer aprender sobre misericórdia. Leva ele num cursinho teológico ou simplesmente uma mentoria. Se tu quer mentoria, não precisa nem pagar na internet. Estou te dando uma agora. O que Deus fez? Mandou um WhatsApp para uma lagarta. E ela matou a planta. E a planta morreu. E o sol bateu na cabeça do missionário fujão. E ele aprendeu o que é misericórdia. Se Deus quiser, ele dá ordem em que ele quiser. E obedece para cumprir os teus propósitos. Ele só usa animais, não. Ele usa vozes diferentes. Quando eu comecei a pregar, eu via que só dava certo o pregador que falava grosso. Eu tentava engrossar minha voz, ficava 10 minutos engrossando a voz. Quando eu chegava em 15 minutos, a voz já foi. Eu disse, não vai dar. Era como se Deus suasse no meu ouvido e dizia, então vai para a Bíblia. Voz grossa não impressiona ninguém. O que vale é a palavra dele. Mas ele fala em voz grossa. Usa voz grossa, usa voz leve, usa voz suave. Prove, eu vim para isso. Apocalipse 1:10. Quando quer colocar uma irmã, um irmão de pé, a voz é de trombeta. Apocalipse 14:2. Quando quer chacoalhar a vida de alguém, a voz é de trovão. Mas quando quer chacoalhar uma cidade, pode ser do tamanho de Campinas ou São Paulo, Amós 1:3. Bramiu o Senhor como leão. Quem resistirá? Mas é só voz de trombeta, voz de trovão e voz de leão? Calma. 1 Reis 19:14, veio a voz suave, dizendo, o que fazes aqui, ó? Oh. Se a pergunta fosse, o que fazes aí, é alguém do lado de fora perguntando para quem está do lado de dentro. Mas quando tu entrou na caverna dizendo, acabou, vou desistir, ele já estava dentro dela só para dizer, o que fazes aqui, mulher? Sai para fora, tenho muita coisa ainda para fazer. Deixei essa para o final. Se não der glória, não vai dar de jeito nenhum. Se tiver na carne, vai dar glória. Se tiver no espírito, fala até em língua. Só se tiver no osso para não dar. A voz é de trovão, voz suave, voz de trombeta e voz de leão. Ele não precisa de muito para fazer. Zacarias 10, versos 8. Assoviou o Senhor e ajuntou o povo. Se ele assoviar hoje, ele resolve a tua vida. Um assovio de Deus, ele faz rede vazia se romper essa noite. Não fica me olhando assim, eu vou achar que Deus está me usando. Tirando foto ainda, sensacional. Dorme com essa noite. Rede vazia, na mão de Jesus também se rompe. Quando Pedro viu aquilo, o Pedro é mais crente que eu, porque se fosse eu, pegava todos os peixes e dizia, obrigado Jesus, ia para casa logo. Já pedia para minha sogra cozinhar uns lá, fritar outros. Pedro largou tudo, rede, peixe. Só faz sentido isso aqui para quem deixou tudo. Eu não sei se você vai desistir do evangelho, do departamento que você cuida, do púlpito da igreja. Eu não sei, mas eu tenho que lhe dizer: evangelho não exige muito, exige tudo. Vou repetir, evangelho não exige muito, exige tudo. Pedro, vou fazer de ti pescador de homens. O que Jesus está dizendo nas entrelinhas? Quando tu entra na água e tira o peixe, fora do habitat natural ele morre.

morre. Ser pescador de homens é tirar de dentro do ambiente natural e trazer para morrer. Se não morreu, não pode dar glória a Deus. Só dá glória a Deus quem saiu daquele habitat velho e morreu para o habitat velho, para respirar o sopro da graça de Deus. Pedro aprendeu uma coisa: segundo a palavra dele, acontecem milagres. Mas como o primeiro tópico da mensagem, para quem quer guardar, o primeiro tópico é: a tua palavra gera milagres. Segundo tópico da mensagem, para quem gosta de escola bíblica dominical, tópico 2. Agora em Mateus 14, o Pedro está no barco com Jesus. Outrora ele emprestava o barco e agora está dentro do barco com Jesus. Só que é um detalhe: antes de ir para o barco, Jesus alimentou pessoas com pão físico, biológico, e disse aos discípulos: vão para o barco e eu vou subir para orar. Jesus sobe para orar. Presta atenção, Jesus orando. Se ele orando chamou 12 e tinha um traidor no meio, imagina a gente que quase nem ora. Escapou. Quando ele subiu para orar, ele disse aos discípulos: vão para o mar. Pedro sabia que a palavra gera milagres. Mas para Pedro não achar que com Jesus é só vitória, vou mandar vocês sozinhos para a tempestade para ver algo. Quando eles entraram no barco, veio uma grande tempestade. Ao ponto que Jesus desceu do monte, e nas suas grandes tempestades da vida, mesmo que você não sinta Ele presente no barco, do topo do monte Ele não te perde de vista. Tem alguém já chorando aqui? Fica tranquila, minha serva. Do topo da montanha Ele não te perdeu de vista. Quando Ele desce, Ele vem sobre as águas. Detalhe: começaram a dizer, é um fantasma. Havia uma crença pagã em Galileia. Isso aqui só de ouvir pregações do culto do domingo, tu sabe mais do que eu. A crença era que no mar da Galileia tinha muitos fantasmas. Quando eles viram Jesus, eles disseram, é fantasma. No meio da tempestade, com medo, de repente observaram que era o Cristo. Vou parafrasear, permita-me. Aí Pedro, quando vê Jesus sobre as águas, Jesus está ensinando algo já para Pedro, para o pregador essa noite. As leis físicas têm que ser subordinadas à tua palavra. Por causa de três, aleluia. Se ninguém quiser dar 4, 5, 6, aleluia, ele faz as pedras clamar. Usa a pedra. Mas ele também dá ordem às águas para se acalmarem. Mas agora ele controla elas vindo sobre. Quando Pedro viu, Pedro disse: deixa que eu vá contigo. Só que ele não esperava que Jesus iria dizer: vem. Segura. Pedro sabe melhor que o pregador que se pisar nas águas afunda. Pedro sabe que pela lei da física ninguém fica de pé. Há um conflito dentro de Pedro, e eu tenho certeza que você vai pegar isso esta noite. Qual é o conflito de Pedro? Entre o vem de Jesus e o que eu conheço. Se você quiser ficar sobre o que você conhece, tu só pisa em lugares naturais. Mas se você quiser pisar no meu vem, ah, eu tinha melhorado esse glória a Deus. Vou repetir: se tu só anda em cima daquilo que tu conhece, é superficial. Agora Jesus está dizendo: sai do que você conhece e vem sobre a minha palavra. Vou te levar para lugares longe que você nem acredita. Qual atenção? Atenção é: ou eu ando sobre o que eu conheço, ou eu dou um passo de fé e caminho sobre a tua palavra. Vem. Vem. E Pedro foi. Andou sobre as águas. Detalhe: Pedro aprendeu que a palavra gera milagres. Mas Pedro também

Pedro aprendeu: palavra gera milagre. Tópico 2, Pedro aprendeu: a palavra gera experiências sobrenaturais. Só que Pedro sai de Mateus 14. Qual é o cenário? Jesus alimentando pessoas de novo. Não é um erro do pregador, não. Por duas vezes ele alimentou 5 mil pessoas, depois 4 mil pessoas. Jesus alimenta as pessoas com pão biológico. Eu disse isso ontem. Só que agora ele saiu do pão biológico para o pão físico. E quando ele começa a pregar a palavra, ele percebe que algumas pessoas se afastam. Outras vão embora. Eu aprendi algo. Quando Deus entrou no jardim no Éden, após a queda de Adão, a primeira pergunta que ele fez é: se fosse meu pai, o que tu fez? Como é Deus, onde tu estás? Porque para ele o mais importante do que você fez é onde você está. Claro que ele sabia que Adão estava escondido. Porque culto do louvorzão enche mais do que o culto da doutrina. Porque o culto do louvorzão enche mais do que o culto da palavra, te explico. Porque no louvor está todo mundo igual. Mão para cima, faz até uma fisionomia que está sentindo, às vezes nem está, às vezes é só uma peça, é só um teatro. Na hora da palavra não, na hora da palavra é uma hora o crente sendo confrontado por ela. É o crente atrás da árvore escondido e o pregador pregando e a voz de Deus no jardim dizendo: onde estás? Porque tem crente que levanta 3 vezes para ir no banheiro na hora da palavra, está se escondendo porque está em débito na palavra. Porque alguns levantam e vão embora, porque a palavra de Deus santifica. Fica, a palavra de Deus cura. Quando a palavra começou e Jesus pregando, acabou glória, acabou aleluia. Pão físico satisfaz a minha carne? Claro que eu quero, mas agora tenho que satisfaz o Espírito, e só quem está no Espírito da glória. Quando ele começa a pregar, alguns vão embora, outros se escondem. Aí ficou o Pedrão. E aí, Pedro? Tu quer ir, pode ir. É. Vou abrir um parênteses. Na homilética não ensina isso, mas eu vou abrir um parênteses. O Elias está pedindo a morte. Diz o texto que veio um anjo. Diga um. Diga um. Quando é um, é comidinha de fast food. Diz o texto que colocou a comidinha na cabeceira e disse: come. O Elias comeu e dormiu. Porque comidinha de um, come agora e dorme daqui a pouco. É fast food, é pronta, é só jargão. Diz o texto que agora veio o. Deu uma cutucada nele aqui e colocou a comida e falou: tá aí, se quiser come. Aí Elias, mimadinho: ah, não tem na cabeceira? Não. Mas é o pregador Juliano, na cabeceira não tem. A comida está entregue, se quiser come. E Elias comeu com a força daquela comida. Caminhou 40 dias. Eu não sei se você quer dar glória a Deus, vai ficar emburradinho. Não vim para fazer amigos, eu vim para entregar a palavra. Está aí, se quiser come, se quiser pode ir. Mas tem uma crente cheia do Espírito que diz: oh, não, só essa palavra tem poder para me sustentar. Só Ele, só Ele. Eu já tinha subido glória. Só Ele, só Ele tem palavra da vida eterna. Não é do pregador, a palavra é dele. Quem é o pregador? Não é ninguém, é a palavra dele. Pedro diz: para quem irei eu? Sabe o que Pedro está dizendo nas entrelinhas? Se a tua palavra gera milagres, se tua palavra me faz caminhar no extraordinário, vou embora não. Agora Jesus está numa região pagã, Cesareia de Filipe. Pedro agora só teve encontros com Jesus, ele e Jesus. Agora eu quero que ele confesse em público, para ver se realmente a minha palavra dentro dele produziu algo. A enquete de Jesus na região de

Cesareia, região pagã, não preciso nem me desgastar, tu conhece a história de cor. Era uma região pagã, dominada pelo Império Romano e ao mesmo tempo havia diversos deuses, lugar específico para anunciar quem é o verdadeiro Cristo. A enquete de Jesus, e não era um teste de publicidade, é uma pergunta. O que as pessoas por aí estão dizendo que eu sou? Eu não sei quem foi, alguém disse, lá em Valinhos estão dizendo que o Senhor é Jeremias, o Senhor chorou. Lá em Hortolândia estão dizendo que o Senhor é o Elias, viram o Senhor curar com poder. Mas ali em Americana eu ouvi alguém dizendo, o Neto ali, estão falando lá, né, Neto? Que ele é simplesmente João Batista, porque o sermão aquela tarde foi duro. Pois bem, eu quero saber de vocês aqui em Campinas. O que vocês dizem que eu sou? Eu não sei lá no teu bairro, mas domingo, 9 horas da manhã, é bem feito para quem não vem na escola bíblica. As testemunhas de Jeová aqui tem como fundador Charles Taze Russell, batem na porta de nossas casas e dizem, ele não é Deus, é uma criatura criada. Se perguntar para os mormons que tem como fundador Joseph Smith, eles dizem, é polígamo, casado com Marta e Maria, em João capítulo de número 2, as bodas de Caná. E o mesmo, irmão de Satanás e filho de Adão. Se perguntar para os adventistas, eles dizem de Ellen White. Ele, o nome, é o arcanjo Miguel. A maior religião que cresce em Hollywood, os budistas e Siddhartha Gautama dizem, nunca foi Deus, só um homem, uma liderança, um modelo de liderança. Se perguntar para a maior religião que cresce na Europa, os muçulmanos e já dominou, eles dizem, ele não é Deus, ele é só um profeta. Se você perguntar para os gnósticos, eles dizem, nunca teve um corpo, somente um espírito elevado que lá no hinduísmo alcançou o karma. Ah, mas se nós pudéssemos caminhar há 2000 anos atrás, encontrasse uma mulher lá em Samaria com 5 maridos, 5 camas, 5 certidões de casamento, depois de receber a água, para eles eu não sei, mas para mim, ainda é aquele que tem água da vida eterna. Isaías diz para mim, conselheiro, Deus forte, Pai da eternidade. Jó vai dizer para mim, o Redentor que vive. João Batista vai dizer para mim, já levantou, o Cordeiro de Deus que tira o pecado do mundo. Lázaro vai dizer, já tinha pulado da cadeira, a ressurreição e a vida. Ainda que esteja morto, viverá. João vai dizer o princípio e o fim, o alfa, o ômega, aquele que era, que é e que há de vir. Mas há 30 anos, herdeiras do reino vai dizer, para nós ele ainda é o que salva, o que cura, só os batizados com o Espírito Santo. Cadê os crentes que vão morar no céu? Deixa eu ver se tem alguém aqui esta noite. Isso é coisa da minha cabeça, não pregue. Tem alguém cutucando o Pedro dizendo, e aí, vai falar nada? É, tu és o Cristo, o Filho do Deus vivo. Bem-aventurado és tu, Simão Barjonas, a saber, Pedro, nem carne nem sangue te revelou, senão o Papai que está nos céus. Sobre esta pedra, não é a desfarelada, sobre esta pedra, não é fragmentada, sobre esta rocha, edificarei a minha igreja. Pastor Paulo, deixa eu dizer algo aqui essa noite. O Império Romano não detém a igreja. Os imperadores não ameaçaram a igreja. O Coliseu não fez a igreja recuar. No decorrer da história, o comunismo não calou a igreja. Marxismo não cala a igreja. Escola de samba não ameaça a igreja. Por quê? Porque ela está na rocha. Oh, glória a Deus. Só quem está na rocha essa noite, adore a Ele. Oramando a Uriacamando a Alamando a Shrikamando a. Seja batizado com o Espírito Santo agora. Receba o renovo do Espírito Santo agora, em nome de Jesus. Vai ficar me olhando ou vai falar em línguas estranhas? Receba renovo agora. Receba renovo agora. Quebra o vaso. Quebra o vaso e adora. Quebra o vaso e adora. Se veio para observar, não está no lugar certo. Mas se veio para se derramar. Preciso caminhar. Tópico 1, Pedro aprendeu.
palavra gera

Tópico 2, Pedro aprendeu: a palavra me faz caminhar no sobrenatural. Tópico 3, Pedro aprendeu: há uma igreja sobre a tua palavra. Ninguém impede o teu crescimento. Mas Pedro se parece um pouco com a gente. É o que anda sobre as águas, mas também de vez em quando afunda. De vez em quando duvida. De vez em quando ele desfarela. Jesus está na ceia com os discípulos. Quando Jesus termina a ceia, e detalhe, o nosso Senhor, o nosso Deus que se fez carne, tirou o vestido com bacia e toalha, lava pés de Pedro. Para constranger mais um pouquinho, ele ficou à frente de joelhos de um traidor e lavou seus pés. Mas Jesus havia dito: Pedro, o que eu faço agora tu não entende, mas tu entenderá depois. Se não deixar eu lavar os teus pés, tu não tem parte comigo. Então nos dá um banho essa noite. Quando Jesus sai da Páscoa, os discípulos vêm atrás. E Jesus disse: vocês irão me abandonar. Sempre o Pedro: Eu não. Eu estou contigo até o fim. Pedro não estava mentindo, senhores. Pedro não sabia quem ele era por dentro. E Jesus disse: Pedro, antes que o galo cante, três vezes tu me negas. E quantas vezes o galo canta? Quantas? Eu fiz de propósito. Quantas? Vai ficar passando vergonha? Não foi três. Quantas? Eu sabia que você ia dizer uma também, não uma. É porque se você perguntar para o pastor Eliel, daqui 30 anos, como foi o Congresso Herdeiras do Reino? Eu não sei as características do pastor Eliel, mas ele poderia escrever: estávamos todos reunidos, pastor presidente, pastor Paulo Freire, deputado federal, estava toda a igreja e o pastor Juliano pregou. Mas uma mesma pessoa que está no culto perguntar para a cantora Eula, ela poderia escrever: daqui 30 anos, eu louvei ao Senhor, adorei ao Senhor, mas este culto houve um pregador de Campinas, a igreja estava linda e cheia, a irmã Leia comandou com maestria aquele culto a Deus maravilhoso. Observa, ela não citou o pastor Paulo, mas se perguntar para o pastor Márcio, daqui 40, 50 anos ele poderia escrever: estávamos no congresso, o pregador pregou a palavra sobre Ruth em um dia e pregou a palavra sobre Pedro no outro, fomos embora cheio do Espírito Santo porque Deus estava na casa. São três relatórios diferentes. Se você perguntar para um, quantas vezes ele negou? Marcos disse: duas. Nem três e nenhuma. Mas por que Marcos sabe e os outros não relatam? Marcos não era discípulo de Jesus. Ele acompanhava de longe. Mas segundo Papias, um dos pais da igreja, quem ditou o evangelho para Marcos foi Pedro. Quando eu estou de bom humor e vou em escola bíblica, eu digo com bom humor que João Marcos saiu da primeira viagem missionária para procurar Pedro para escrever algo sobre Jesus. Quando eu vou com humor lá embaixo, eu bato em João Marcos dizendo: se acovardou. Mas na verdade foi Pedro que ditou o evangelho para Marcos. E Pedro, mais que ninguém, sabe quantas vezes o galo cantou. Você sabe como ninguém. No meio do silêncio, a voz que tu escuta aí dentro batendo. Aleluia. Tu sabe como ninguém que no meio do glória, no meio da festa, desse vestido lindo, só você sabe como vai ser amanhã e o que tu vai ouvir lá dentro. Mas Deus desceu neste culto pela tua palavra para dizer: eu restauro as feridas. Antes que o galo cante, Pedro, três vezes tu me nega. Talvez passou desapercebido, mas Jesus disse: e eu vou lá para Galiléia. Sabe o que Jesus está dizendo? Tu vai me negar, mas eu vou para o mesmo lugar que há 3 anos antes. Eu fiz a rede vazia romper. Às vezes ele nos traz no mesmo lugar para confirmar as promessas e te colocar de pé essa noite. Fica aqui para os assembleanos.

que estranho, que querem virar calvinistas. Sabe a diferença de Pedro e de Judas? Judas não foi decretado. Leve isso para casa e vale o congresso. A porta que tu bate após a queda vai definir a tua restauração. Judas bateu na porta dos homens e Pedro foi para Galileia. Por causa desse aleluia, Jesus chamou Pedro para orar. No Getsêmani, dormiu 3 vezes. Se sou eu na quinta-feira, na frente do Sinédrio, depois que ele nega, eu corto o ministério de Pedro. Dormiu 3 vezes. E no Sinédrio, negou 3 vezes. Quando ele nega, Jesus olha para ele. E a palavra olhar não é como estou te olhando no grego, é emplébito. É olhar profundamente. A palavra de Jesus vale mais que 1 hora do pregador aqui essa noite. O olhar dele era, eu não disse. Você não era tão forte assim. Diz o texto, Pedro chorou amargamente. Quem quer saber, diga por quê. Pedro lembrou do sermão de Jesus. Quem sabe, quem me negar diante dos homens, eu nego diante do Pai. Pedro diz, acabou. Aí tu entrou assim hoje, pensando, acabou. O Jesus que vai para Galileia diz, não é o fim. O Jesus que aparece na Galileia diz, eu mudo a página e não acabou a tua história. O teu chamado não morre hoje. O teu casamento não acaba essa semana. Ele está dizendo, eu restauro. Sou especialista em restaurar vida. Dormiu quantas vezes? Quantas? Também não jantei, irmãos. Quantas? Negou quantas? Se sou eu, corto o ministério dele. E Jesus foi para Galiléia e fez 3 perguntas. A mesma água, o mesmo mar, mesmas redes, mesmos barcos, o mesmo Pedro, o mesmo Jesus. Quando Pedro viu Jesus, o som do galo ainda soava no teu coração. O que ele que dormiu 3 vezes, negou 3 vezes, Jesus fez 3 perguntas. Tu me ama? Permita-me, isso aqui não é para impressionar homens. A palavra no grego que Jesus usa é agapau. O que é isso? Vou parafrasear. Tu me ama como eu te amo? Pedro responde. Tu sabe que eu, filho, tu sabe que eu te amo como amigo. Pegou? Então vamos lá. Jesus apareceu e disse, Pedro, tu me ama como eu te amo? Pedro diz, tu sabe que eu lhe amo como amigo. Nas entrelinhas, se eu te amasse como o Senhor me ama, eu não tinha negado. Eu não estaria aqui neste culto em pedaços. Eu não estaria aqui rastejando, levantando a minha mão e só Deus sabe como para dar glória. Outros, o pregador pede tanto que eu tenho que dar, eu sei. Aí Pedro diz, eu te amo como amigo somente. Aí Jesus, Pedro, tu me ama como eu te amo? Pedro diz, tu sabe que eu lhe amo só como um amigo. Se sou eu a terceira vez, permita-me, irmãos. Como o pastor iria dizer, tu tem que subir no meu nível, senão para mim não dá. Ou tu me ama como eu te amo ou não dá, Pedro, acabou. Esse é o pregador. E Jesus, permita-me, quando você não consegue essa noite subir no nível dele, a terceira pergunta de Jesus é, tu me ama então como amigo? O que Jesus está dizendo para nós essa noite, eu vou encerrar. Se não dá para você me amar como eu te amo, não tem problema. A graça essa noite desce no teu nível. Estou sentindo Deus, a graça hoje desce no teu nível para dizer, eu vou começar caminhando neste nível que você está, e depois eu te trago para o meu nível. A graça hoje desce no teu nível para te restaurar. Então apascenta minhas ovelhas. Só quem já sentiu essa graça e um dia andou desfarelado pelo caminho, eu sei o que tu está sentindo aí. Mas a graça hoje desceu na herdeiras do reino 30 anos no teu nível para dizer, vou te trazer no meu nível. Jesus ainda confia naquele que dormiu 3 vezes, negou 3 vezes, e Jesus fez 3 perguntas. Por quê? Em Pentecostes iria pregar e quase 3 mil almas.

0: se acovardou na frente da criada, enfrenta uma multidão e rompe com o poder da palavra que gera milagres, que faz você caminhar sobre o sobrenatural. E tem mais, é essa palavra que ainda restaura. Coloque-se de pé em nome de Jesus. Pode sentir a graça descendo no teu nível. Só Ele tem a palavra da vida eterna. Saia do teu lugar agora e venha. Eu tenho somente mais 3 minutos. Tem alguém? Saia do teu lugar e vem receber o abraço do Pai aqui essa noite. Tem alguém que quer? Tem? Desce a galeria e vem. Se conseguir descer a galeria e vir, tudo bem. Isso. Se quiser ficar aí, a graça te alcança aí da mesma forma. Mas é bom aqui que já mostra logo pro diabo em público que o teu Senhor é Deus. Tem alguém essa noite? Sai do teu lugar agora e vem. Se tem a primeira vida, tem a segunda vida. Cadê você? Venha desfarelado, vem. A rocha te sustenta aqui essa noite. Tem mais alguém essa noite? Sai do teu lugar agora e vem. Se está quebrado por dentro, se está fragmentada por dentro, sai agora do teu lugar e vem. Há um Espírito Santo que te chama aqui. Isso, está vindo. Isso, vem chorando assim, porque é a graça que faz isso. Tem mais alguém? Sai do teu lugar agora e vem. É só a palavra que faz isso. É somente a graça que traz pecadores que se rendem a Ele. Oh! Tem a segunda vida. Se tem a segunda, tem a terceira. Sai agora e vem. A graça redefine destinos. Lembra do Pedro que arrancou a orelha do soldado? A orelha caiu ao chão. Eu não lembro de Jesus procurando a orelha no chão. Ele não vai juntar pedaços. Ele vai restaurar hoje com o novo. Alguém vai receber o novo, sai do teu lugar agora e vem. Se não quiser fazer festa por esses que estão aqui, diz a Bíblia, diante dos anjos a festa. Oh, glória a Deus! Serão pérolas que serão formadas diante deste altar. Oh, glória a Deus! Tem mais alguém? Eu preciso entregar o microfone.
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trazer uma reflexão a respeito de alguns fatores que podem nos ajudar a mudarmos, a vivermos a transformação que a palavra de Deus nos oferece. E o texto que vamos tomar por base é Romanos capítulo 12, o verso de número 2. Romanos 12, 2, coloca na tela, por favor. Deixa eu ver com qual. Eu estou com a Almeida Corrigida Fiel. Tá certo? Essa está muito longe da minha tradução. Isso, vamos lá. E não sede conformados com este mundo, mas sede transformados pela renovação do vosso entendimento, para que experimenteis qual seja a boa, agradável e perfeita vontade de Deus. Deixa eu ler de novo. E não sedes conformados com este mundo, mas sede transformados pela renovação do vosso entendimento, para que experimenteis qual seja a boa, agradável e perfeita vontade de Deus. Feche os seus olhos. Senhor nosso Deus e Pai, continua falando conosco. Usa-me como um canal de bênção e não para acessar apenas os ouvidos, mas para acessar o coração, porque é de lá que saem as decisões, as saídas da vida, como diz a tua palavra. Por isso, usa-me, ó Deus, para que eu seja uma bênção para este povo nesta noite, em nome de Jesus. Você pode dizer amém? Isso. Bom, o tema central aqui é transformação. Sede transformados. Mas para que a transformação aconteça, eu destaquei três palavras nesse texto que podem nos ajudar bastante a percorrer o caminho da mudança, o caminho da transformação. Nem sempre ela é imediata, instantânea, tá certo? Quando um bebê nasce, o que acontece? Você não vê nele traços do pecado ou da maldade. Você não vai ver, né, um bebê recém-nascido criando problemas a não ser chorar. Ele não vai mentir até uma certa idade, ele não vai desrespeitar até uma certa idade. Por quê? Porque ele leva um tempo para manifestar, certo, o agir e o mover do pecado na vida dele. É assim que funciona. Quando nós recebemos Jesus, aceitamos Jesus, é um processo inverso. Nós invertemos isso. Aqueles que nascem de novo, aqueles que recebem a oportunidade de viver agora uma vida com Deus, ele agora pode levar um tempo para manifestar a santidade, para conseguir romper com o pecado, para viver uma vida íntegra, correta, né, agradável e perfeita aos olhos de Deus. Então, entender este caminho, que o caminho de lá para cá levou um tempo para que o pecado se manifestasse, porque éramos bebês, agora, de forma contrária, a santidade também pode levar um tempo para que possamos crescer um pouco mais, amadurecer um pouco mais, ter um entendimento, certo? Deixarmos a infantilidade, a meninice, para que possamos manifestar, certo? Agora, a santidade proposta por Deus. Então, nesse texto, eu separei três palavras. O texto

texto diz, sede transformados. Tá certo. Mudem. Mas para que isso aconteça, três palavras estão nesse texto. E a primeira delas é conformados. Não sede conformados com este mundo. Se ao estar neste ambiente, eu me conformar com aquilo que está acontecendo, eu aceitar aquilo que está acontecendo, eu tomar aquilo que está acontecendo como natural, inevitavelmente, a transformação, ela não vai acontecer. Porque se eu me conformei, se eu me adaptei, se eu acreditei que as coisas são de fato daquele jeito, por conveniência, inevitavelmente o processo, ele estancou, ele parou, ele não vai continuar acontecendo. Não há nenhum nível de mudança ou de transformação para as pessoas cujas quais se conformaram com aquilo que estão ou que está acontecendo. E o que é que está acontecendo? Não vos conformeis com este mundo. Então vamos pegar um pouquinho o que a Bíblia nos expõe sobre isso. Vamos lá. Por que que eu não devo me conformar com este mundo? João 15, verso 19, coloca na tela. João 15, 19. Isso hoje eu vou precisar que me ajude nisso aí, eu não passei, tá bom? Mas vamos lá. Se vós fosseis do mundo, o mundo amaria o que era seu. Mas porque não sois do mundo, antes eu vos escolhi do mundo, por isso é que o mundo vos odeia. Preste atenção, porque que eu não devo me conformar com o mundo. Porque esse texto de João, dito por Jesus, ele nos diz que nós não somos deste mundo. Se nós pertencêssemos a esse sistema, ok? É obviamente que as pessoas nos amariam. Por que é que você acha que muitas pessoas, mesmo em oposição ao sistema, preferem irem a favor dele? Tem muita gente, eu, por exemplo, há um tempo atrás fui num lugar onde tem um ator famosérrimo que faz propaganda, ok? E apologia a ser vegetariano e vegano. Estava num churrasco com os amigos, comendo um churrasco, tranquilão. Mas publicamente ele se manifesta como vegano, certo? Como vegetariano. Mas qual é a questão? Ele não quer ter um embate com o mundo. Ele quer ser amado pelo sistema. Então Jesus está dizendo, nós, vós não sois deste mundo. Está certo? Se nós pertencêssemos a este mundo nos amaria. Mas antes, nós estamos no mundo, mas não pertencemos a ele. Ok? Jesus disse, eu vos escolhi onde? Neste mundo. E vocês têm a noção de que não pertencem a ele, mas estão nele. E como você e eu estamos num lugar onde nós não somos pertencentes, inevitavelmente nós vamos contra o sistema. E aí nós enfrentamos um problema, o ódio. Ele levou muito tempo para se manifestar do jeito que se manifesta hoje, de uma forma explícita. Essa é a verdade. Mas nós aprendemos que se eu me conformar com este mundo, eu coloquei uma coisa na minha vida. Eu pertenço a ele. Por isso que algumas pessoas parecem até radicais quando dizem assim, olha, se este mundo te vê com bons olhos, provavelmente é porque você pertence a ele. A única forma deste mundo, desse sistema, se agradar de você, é descobrir que você faz parte dele. Em qualquer momento,

se for notado que você não faz parte deste mundo, este mundo não tem nenhuma obrigação de gostar de você, de te amar, de te respeitar, de ser educado com você, de ser respeitoso com você. Acabou. O tempo de eu te respeito, você me respeita, já era. Não é assim que funciona mais. O que funciona é, você faz parte do nosso mundo? Então, beleza. Se você faz parte do nosso mundo, nós amamos vocês, nós protegemos vocês, certo? Mas, se você não faz parte deste mundo, então o que você está fazendo aqui? Nós precisamos entender isso. Para mudarmos, nós vamos ter que encarar o ódio, a pressão das pessoas, quando elas descobrirem lá no seu trabalho que você não faz parte deste mundo. Quando elas descobrirem na sua universidade que você não faz parte deste mundo. Quando elas descobrirem, certo, que você não pertence ao sistema. Você não pode ser politicamente correto, você não pode ser a favor, você não pode ficar em cima do muro. Então, Jesus disse, se você quer transformação, não dá para se conformar com o mundo. 1 João capítulo 5, verso 19, coloca na tela o segundo texto. 1 João capítulo 5, verso 19. Isso. Sabemos que somos de Deus e que todo mundo está no maligno. Somos de Deus, mas o ambiente cujo qual nós estamos está sob a influência. O mundo não é do diabo. O diabo não tem nada, ele vai ser destruído. Mas a influência é do maligno. E se nós não somos, certo? Ou somos de Deus, inevitavelmente nós vamos ter problema com o mundo. Ou então vamos nos adaptar a ele. E se nos adaptarmos, não interessa onde estamos. Está assim de gente que se adaptou ao mundo, mas frequenta a igreja. Então ele não tem nenhum tipo de transformação. Ele vem para a igreja, certo? Mas tem mudança? Tem transformação? Não tem. Por quê? Porque ele descobriu que ele não é deste mundo, mas ele está neste mundo. E por estar neste mundo, ele não quer nenhum tipo de confronto, não quer nenhum tipo de problema. É assim que funciona. Então, se eu me conformo, não tem mudança. Tá certo? Você quer outro texto? Vamos lá. Mateus capítulo 6, verso 24. Mateus 6... 24, isso, ninguém pode servir a dois senhores, porque ou há de odiar a um e amar o outro, ou se dedicará a um e desprezará o outro. Não podeis servir a Deus e a mamon. Eu não sei se você reparou, mas não existe uma terceira opção. Não, me parece que o que chamamos, na verdade, de livre-arbítrio é apenas uma questão de múltipla escolha, ou de múltipla escolha, mas com duas opções. O texto está dizendo, eu não tenho outra possibilidade. Não há nenhuma possibilidade de que eu fique neutro neste mundo. Este mundo está no maligno. Eu pertenço a Deus. Se eu pertenço a Deus e o mundo está no maligno, inevitavelmente eu sou um intruso nesse ambiente. Então não existe... Por favor, não existe. Você já deve ter ouvido aquela historinha contada inúmeras vezes, de que o diabo, certo, tinha um homem em cima do muro, de um lado do muro era o céu, do outro lado do muro era o inferno, e de um lado o anjo está dizendo, pula para cá, sai do muro, e do outro lado o demônio está quietinho. E alguém achou aquilo intrigante e perguntou ao demônio, pô, o anjo está chamando ele para lá, você não vai chamar ele para cá? E o demônio disse, eu não vou chamar, por quê? Porque o muro já é meu. Está em cima do muro, já coloca ele no inferno. Então não tem, por favor,

0: Tá certo? Cuidado, não tem uma terceira opção. Não dá para servir a dois senhores sem amar um, odiar outro, honrar um ou, né, prezar um e desprezar o outro. É o que diz, não dá. Então, quando você faz isso, não há em você nenhuma necessidade de transformação. Não tem. Você vai ser um adúltero convicto de que você adultera para ter um momento de lazer com, né, um relacionamento extra, seja com um homem ou seja com uma mulher, certo? O que acontece? Mas você não gera nenhum prejuízo econômico, nenhum problema para a sua casa, para a sua família. É isso que você vai pensar. É isso que você vai pensar acerca daquela propina. É isso que você vai pensar acerca daquele negócio. É isso que você vai pensar acerca daquela roupa, daquela bebida, daquele cigarro, daquelas coisas. Por quê? Porque você se conformou com o sistema. O sistema convenceu você. É assim que funciona. Então nós precisamos entender, se nos conformarmos com este mundo, a transformação não vem. A mente continua aprisionada. 1 João capítulo 2, verso 15. 1 João 2, 15. Coloca, por favor. 1 João capítulo 2, verso 15. Não ameis o mundo, nem o que no mundo há. Se alguém ama o mundo, o amor do Pai não está nele. Esse verso, para mim, é libertador. Todo tipo de amor é válido. O importante é amar. Eu não sei se você reparou, mas esse texto tem dois amores. Está lá, ó. Não ameis o mundo, nem o que o mundo há. Se alguém ama o mundo, o amor do Pai não está nele. São dois amores, o amor do Pai e o amor do mundo. É assim que funciona. Você quer amar segundo o modelo do amor do mundo? É amor. Só não é amor de Deus, mas é amor. Você quer usar esse modelo como parâmetro da sua vida? Você tem todo o direito, mas não se esqueça, esse amor não é de Deus. Esse amor é do mundo. É amor, sim, mas não é amor do Pai. Entendeu? E se você foi convencido disso, beleza, eu entendo. Na minha visão, você precisa, certo, do agir e do mover do Espírito Santo, para que ele leve você para a próxima fase, porque esta parou você. É isso? Você ama duas pessoas? Você ama com desejo sexual alguém, certo, do mesmo sexo que você? É isso? Você pode amar pessoas, certo, com o amor do Pai. Tá certo? Agora, você pode pegar esse amor, que não é do Pai, mas é amor. Amor legítimo, mas não é do Pai. É um amor legítimo do mundo, de quem rege o sistema. Então é assim que funciona. Tá certo? Então você é pego nesse mundo, se encaixa nele, concorda com ele, acha que ele está certo, está tranquilo. É amor? Não, pastor, o senhor não sabe, mas eu amo, eu acredito que você ama. Eu só preciso te dizer que esse amor não é do Pai. Esse amor é amor do mundo. É simplesmente assim. Tá certo? Por quê? Porque se isso paralisou você, é aqui que você está. Você está na igreja. Você está casado. Você está solteiro. Você está empregado, desempregado. Você está feliz, você está triste. Mas se o amor do mundo pegou você, ele parou você. Pronto, já era. Tá certo? É aqui que você está. Não existe a próxima fase para você. Por quê? Porque você se conformou com essa situação. E é assim que funciona.
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1: Mas se você não se conformou, bom, isso pode levar.
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1: Mas se você não se conformou, bom, isso pode levar você ao próximo passo desse texto. Volta para mim, por favor. Romanos 12, 2. Coloca para ficar na tela aí, para que eles possam acompanhar. Vamos lá? Não sede conformados, então beleza. Eu e você já não somos conformados com este mundo. Então tá bom. Esse sistema para nós não serve, ok? Ele me gera prejuízo, é verdade. Ele me gera desconforto, está em oposição. Eu tenho que escutar coisas na internet, eu tenho que escutar brincadeiras, certo? No meu ambiente, eu tenho que lidar com uma série de fatores, mas eu já não estou conformado com esse mundo. Pronto. Eu não quero brincadeira com esse assunto. Então, qual é o próximo passo? A próxima palavra é renovação. Não sede conformados com este mundo. Mas a transformação vai vir com a renovação mental. Conformidade aqui vai lidar com a mente anterior, ok? Estabelecendo para você a sua verdade. Humanismo ateísta. Deus sai, certo? E você então assume o governo da sua vida. É o homem no centro de sua própria vida. Ok? Qual é o problema disso? É que está assim de gente desse tipo em ambiente de confronto. Está cheio de gente vivendo esse estilo de vida, ouvindo a palavra de Deus todos os dias, todos os cultos, porém aprisionado no mundo. Amou o mundo e descobriu que era amor e é amor mesmo, só não é o amor de Deus e lá fica preso. Eu e você não. Nós vamos para a próxima fase, e a próxima fase é renovação. Vamos colocar um texto aqui? João capítulo 3, verso 9 e verso 10. João 3, verso 9 e 10. Nicodemos respondeu e disse-lhe: como pode ser isso? Capítulo 3 de João. Havia entre os fariseus um homem chamado Nicodemos. E este foi ter de noite com Jesus e disse-lhe: Rabi, bem sabemos que és mestre vindo de Deus, porque ninguém faz esses sinais que tu fazes se Deus não for com ele. Disse-lhe Jesus: necessário vos é nascer de novo. Ele responde: mas como pode ser isso? Havia entre os fariseus um mestre chamado Nicodemos. O que Nicodemos tem? Uma mente aprisionada no sistema antigo. E o que ele recebe agora? Uma enxurrada de informações e de experiências. E ele está olhando. O mundo que ele pertence é o mundo dos fariseus. A turma das sinagogas estão dizendo que Jesus está fazendo tudo aquilo porque tem demônios. As pessoas querem prendê-lo, querem matá-lo, querem descredenciá-lo. Ele é um glutão, ele é um aproveitador. Ele não é um homem de Deus, ele se senta com um pecador, ele conversa com mulheres sozinho. Jesus não é um modelo a ser seguido, é isso que eles estão tentando fazer. O ambiente é esse. Mas Nicodemos está olhando diferente. A cabeça de Nicodemos está funcionando diferente. Nicodemos está olhando e está dizendo: tem alguma coisa com esse cara, tem alguma coisa diferente, não é isso. Então Nicodemos rompe a barreira e vai procurar Jesus de noite. Ele não quer perder seu cargo na sinagoga. Ele não quer perder seus prestígios no meio, certo, daqueles homens. Então ele não vai de dia. Ele não quer que ninguém saiba que ele vai. Mas ele foi. E quando ele chega, Jesus diz algo para ele, que quando aquilo entra na mente dele, ele pergunta: como pode?

isso? Como? Como é que eu vou nascer de novo? Eu posso pegar e voltar para o ventre da minha mãe para nascer? Note que ele está tentando entender. É isso. A mente dele está recebendo uma nova informação. A nova informação não apaga a informação antiga. Não é assim que funciona. Não existe uma borracha para apagar. Não existe. A única forma de consertar é conseguir sobrepor uma nova informação sobre uma antiga, crendo nela e fazendo dela agora a sua inspiração. É isso. Se você olhar essa história como termina, parece que ela termina sem pé e sem cabeça. Por quê? Porque agora está se exigindo de Nicodemos uma renovação mental. E ela é muito diferente da que ele tinha antes. Então há um confronto. Ó, capítulo 3. Capítulo 19, você vai ver Nicodemos de novo. Versículo 38, 39 e 40. Ele está no meio de uma reunião com homens importantíssimos de seu mundo, homens que não gostam de Jesus, que querem matá-lo, decidindo se Jesus, o que Jesus está fazendo, é certo ou errado. Olhe bem, capítulo 3, capítulo 19, 16 capítulos depois, volta a Bíblia mostrar um Nicodemos, que ainda de forma tímida, ele diz para os homens assim: ô gente, peraí, poxa, nós temos por hábito julgar um homem sem ouvi-lo primeiro. O que é que Nicodemos está pensando? Se conseguimos trazer Jesus aqui, ele rebenta a mente desses caras e eles vão descobrir o que eu descobri sozinho. É isso. Mas sabe o que os homens dizem para ele? Ô, Nicodemos, pô, rapaz, tu não está sabendo nada das escrituras, não? Pô, onde é que está escrito que algum profeta vai vir da Galileia? Que é isso, rapaz? Que história é essa? Que mestre é você? Nicodemos ficou quieto e foi embora. Ele não vai dizer para ninguém: eu encontrei com ele de noite, eu sei o que eu estou falando. Ele não vai fazer isso. A não ser lá no finalzinho. Eu não vou te precisar agora o texto. Eu lembro do versículo, mas não lembro do capítulo. Mas ainda no Evangelho de João, assim que Jesus morre, José de Arimateia, um senador da República, ele vai até Pôncio Pilatos pedir o corpo de Jesus e com ele vai Nicodemos, de dia. Olhe bem. A mente desse cara agora foi renovada. Mas ela levou um tempo. Ele mudou. Mas ele levou um tempo para que a mudança acontecesse. Se nós nos conformarmos, criamos um bloqueio. Se não nos conformarmos, a transformação vai vir. A sua mente vai começar a fazer questionamentos. Você começa a não dormir, não tem paz. Qualquer negócio que não tiver a luz de Deus te incomoda, rouba a sua paz, dá a sensação a você que você não está fazendo algo correto. Não interessa. Um animal pode passar por você na rua e te dar uma direção. Essa é a verdade. Para renovar é desafiador. Vamos lá? Colossenses, capítulo 3, verso 6 e verso 7. Colossenses 3, verso 6 e 7. Coloca na tela, que fica fácil do povo ler comigo. Colossenses 3, versos 6 e 7.

Que tempo era esse? O tempo da necessidade da transformação. O tempo em que eu vivia no mundo e segundo os valores do mundo. A luz chegou, ok? E com ela chegou a informação. Eu vou mostrar isso a vocês mais à frente. E aí, inevitavelmente, a sua mente começa sendo renovada. Há um renovo mental com a informação que vai chegando. Ela entra em confronto com as coisas antigas, velhas, ok? E nós, dependendo da situação, do favor que essas coisas nos oferecem, inevitavelmente nós levamos um tempo maior. Se o que a informação que eu recebi me priva de fazer algo que eu não gosto, essa mudança é quase instantânea. Tá certo? Vamos supor, eu descobri que beber é complicado, é errado. Então tá bom, eu não gosto de bebida, para mim vai ser fácil. Tá certo? Para mim vai ser mole. Mas se eu gosto de beber e alguém diz que eu não posso beber, isso pode me gerar um tempo maior para que eu consiga remover isso. Não só da minha mente, mas também de meus hábitos. É assim que funciona. Então, esse é um texto que fala que há um outro, ou deveria haver, pelo tempo que nós estamos na presença de Deus, uma mudança. Mas vamos para Romanos, capítulo 7, verso 7. Romanos 7, 7. Isso, já vou terminar, já que esse culto é... Que diremos, pois? É a lei pecado? De modo nenhum. Mas eu não conheci o pecado senão pela lei. Porque eu não conheceria a concupiscência se a lei não dissesse, não cobiçarás. Preste atenção. Olha o que ele está dizendo. Por que é que eu mudei? Porque a informação chegou. E com a chegada da informação, ela me pôs em confronto. Mas eu não quero saber da informação. Então você está conformado, mano. É isso aí. Se você está conformado, está bom. Não está bom para você? Não está bom para Deus. Está certo? Não vai estar bom para nós, porque nós não queremos ver você se perder. Mas eu aprendi uma coisa com Jesus e vou levar para o resto da minha vida. Jesus está andando e alguém quer entrar no reino dos céus. Ele vem trazendo a informação sobre o reino. Então alguém o aborda e diz, mestre, ou bom mestre, que farei eu para herdar a vida eterna? Jesus parou, olhou e disse, conhece os mandamentos? Não matarás, não roubarás, não dirás falso testemunho, não cobiçarás. Conhece? Ele diz, não só conheço, como pratico desde a minha mocidade. Jesus olhou e disse, mas ainda te falta uma coisa. Vai, vende o que tu tens, dá aos pobres, aí você vai ter um tesouro no céu. Depois você vem e me segue. Quando Jesus falou isso, o garoto olhou para tudo que ele tinha e tudo que ele era em relação ao que tinha e chegou à conclusão que aquilo não seria uma boa ideia. Ele não gostou do que Jesus disse. Não gostou. Ele tem direito de não gostar, sim ou não? Sim ou não? E o que ele fez? Se entristeceu, abaixou a cabeça e foi embora. Agora, o mais interessante é o que Jesus fez diante disso. Você sabe o que ele fez? Nada. Nada. Ô, rapaz, vem cá, você não entendeu direito, cara. Peraí, o negócio é bom que eu estou falando com você. Não tem nada a ver com dinheiro, isso é Lucas 18. Você abre Lucas 19, Jesus entra na casa de um velho rico. Eu já falei isso aqui. O problema nunca foi dinheiro do jovem rico, nem de Zaqueu. O problema é maturidade. Ele entra na casa de um velho rico e diz, hoje veio a salvação na casa deste rico. Entendeu? Mas se você pegar o rico e Lázaro,
A perdição estava na casa daquele rico que foi.

para o inferno. Então rico vai para o inferno, sim ou não? Mas rico também vai para o... Mas pobre também vai para o inferno. Pare e pense. Sabe o que eu gosto? É o respeito. Não gostei, Jesus. Não gostei, Jesus. Não gostei, não gostou, não gostou. Não gostou é um direito que você tem de não gostar. Jesus não vai baixar a régua dele para as pessoas entrarem no reino de Deus. É assim que funciona. Nós temos que ter maturidade para entender isso. Então, você quer tornar sua vida um pouquinho mais suave? Leva essa para casa. Aprenda a respeitar a decisão dos outros. Você cria filho para ir para o inferno? Sim ou não? Então, entrega seu filho na mão do Senhor. Se ele quiser se comportar indevidamente, pode até se comportar. Mas para o inferno ele não vai, porque ele pertence a Deus. É assim que funciona. Entrega o seu... Entrega! Mas respeite o direito das pessoas. Porque tem gente que parece que vem nesse mundo só para fazer besteira. É verdade. Então nós estamos diante de um texto que quando a verdade chega, inevitavelmente, ela nos expõe. Então vamos lá, porque eu não tenho muito tempo. A terceira palavra é para que experimenteis. Volta em Romanos 12, 2. Só para você entender. Transformai-vos. Vamos lá. Não sede conformados com este mundo, mas sede transformados pela renovação do vosso entendimento. Para quê? Então, para que eu quero que o meu entendimento seja transformado? Como é que ele vai ser transformado? Pela renovação da mente. Se a renovação da mente não vier, é porque eu estou conformado. Então, eu parei no primeiro, mas não, eu não parei lá. Não estou conformado, então eu vim para um ambiente da renovação da mente. Com a renovação da mente, eu vivo a transformação. Para que eu quero ser transformado? Para que eu experimente. É para isso. Quando a minha mente muda, eu começo a ter experiências. Olha só, coisas que eram apenas discursos feitos por outros. Olha só, experiências dos outros, mera narrativas. O que eu era até então era um mero narrador de histórias alheias. O que eu era o contra-regra que montava cenário para os outros viverem milagres. Mas quando a minha mente mudou pela renovação, eu deixei de me conformar com aquilo que até então era uma verdade quase absoluta, mas pelo menos praticável. E agora, a minha mente mudou, ela renovou, e eu agora começo a experimentar o que os outros viviam. Eu começo agora a viver. O que os outros subiam no púlpito aqui para contar, eu estou vivendo na minha casa, eu estou vivendo nos meus negócios, eu estou vivendo na minha família. Porque a renovação vem, a mente muda, e nós vamos experimentar qual é a boa, perfeita e agradável vontade de Deus. Boa, repita, boa, boa. Perfeita e agradável. Presta atenção aqui e eu termino. Dá uma olhada nisso. Peguei o exemplo do Antigo Testamento já de propósito. Boa, perfeita e agradável. Do José. O José foi odiado pelos irmãos, sim ou não? Porque ele não pertencia ao mundo dos irmãos. O mundo dos irmãos era o mundo da desobediência. O mundo dele era o mundo da obediência. Então os irmãos não gostam dele e vendem, sim ou não? Vendem ele para o Egito. Certo? Quando ele chega no Egito, a mulher do cara fica de olho nele. Ele pegou a mulher, porque ele não era daquele. Então pronto, foi para a cadeia. Ele está na vontade de Deus, sim ou não? Ela é boa, perfeita e... Mas cuidado. Boa e perfeita, agradável.

Cuidado. Preste atenção e coloca na tela e eu termino aqui para orar. 45 de Gênesis, verso 5, do 5 ao 9 eu fecho aqui. Tá bom? Que já já o povo vai estar chegando para o segundo culto. Já tem gente lá fora. Gênesis 45, verso 5. Boa, perfeita e agradável. Gênesis 45, verso 5. Vambora, vambora, vambora, vambora. Aleluia, Jesus. Aí. Agora, pois, não vos, nem vos pese aos vossos olhos por me haveres vendido para cá, porque para a conservação da vida, Deus me enviou adiante de vós. Duvido que ele achava isso quando jogaram ele dentro da cova. Duvido que ele achava isso quando aquela maluca chamou ele de tarado. Duvido que ele achava isso quando o infeliz do copeiro esqueceu ele na prisão. Duvido. Sim ou não? Por quê? Porque a vontade de Deus, ela é boa, perfeita para Deus. Para nós, nem sempre. Boa, perfeita e agradável para ele. E obedecer a ele é a melhor coisa que podemos fazer. Então, olha o que. Agora ele está falando. Ele está falando com os irmãos. Porque olha o que que aconteceu. José reuniu os irmãos e falou: e aí, rapaziada, lembra de mim? Os irmãos devem ter falado: Zé Fanete Faneia, o governador da parada aí do bagulho. Ele falou: não, presta atenção na revelação. Tirou, igual o Rei Júlia no Madagascar, puxou o cocá e falou: o Zé. Os irmãos falaram. Eu fico imaginando a cara do Judá, porque foi Judá que vendeu o José. O Rubens tinha ido dar uma voltinha, quando voltou, cadê? Olharam para o outro e falaram: o Zé. Aí ele está falando com os irmãos, ó. Olha o que ele está falando. Os irmãos estão com medo, sim ou não? Estão achando que vão morrer, sim ou não? Mas olha só o que ele diz. Agora, hoje, com tudo aquilo que eu estou vivendo até aqui, eu posso dizer: não fique triste, não. Nem vos pese os vossos olhos por me haveres vendido para cá, porque eu vim para cá para a conservação da vida. Deus me enviou adiante de vocês. Isso é sensacional. Pensa o José emprestando uns cavalos, uns carros, para ir buscar o Jacó. Dando um cavalo de pau, literalmente. Na frente da tenda do Jacó, estacionando. E Rubem, o primogênito, descendo e falou: pai, lembra do Zé? E o pai falando: lembro. Meu menino falecido, que os bichos comeram. E Rubem poderia falar: pois é. O Zé não morreu. O Zé é governador. E nós vendemos Zé, porque a gente sabia que Zé tinha futuro. É porque quando dá certo, todo mundo quer ser o pai da criança. Eu, não é verdade? Ninguém dava nada por você, todo mundo falava mal. Mas a hora que Deus te levanta e vai te honrar, todo mundo diz: estava escrito nas estrelas. É assim. Vambora, vambora, vambora, porque o pessoal quer entrar. E eu vou ter que pregar tudo de novo. Com a mente que eu estou, difícil para você lembrar. Porque já houve dois. Olha só o que ele está dizendo. Porque já houve 2 anos de fome no meio da. E ainda restam 5 anos que não haverá lavoura, nem cega, nem colheita. Vamos lá, 7. Pelo que Deus me enviou adiante de. Para a conservação. Para conservar vossa sucessão na terra e para guardar-vos em vida por um grande. Isso, nós vamos até o 9, vamos embora. Mais um. Ah, esse é o 8. Assim não foste vós que. Eu fico imaginando, o José está transformando os irmãos em heróis, José. Eu penso, os caras. Eu que vendi, hein?

Eu falei, vende, vende, não vende, vende. Vende, porque isso, menino, vai se dar bem. Enviaste para cá, senão Deus, que me tem posto por pai do faraó e por senhor de toda a sua, e como regente em toda a terra do... Verso 9. Apressai-vos, subi a meu pai e diz, assim tem dito o teu filho, José. Deus me tem posto como senhor de toda a terra do Egito, desce a mim e não demora, maluco. Vem ver o que Deus fez. Fala para quem está do seu lado, olha para mim. E está chegando o tempo que Deus vai fazer na minha vida o que nenhum dos meus nunca viveu. É isso aí, meu irmão.

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0: poderia faltar em nosso repertório.
1: É uma das canções mais lindas da música evangélica brasileira. Se isso não for amor.

cantava esse hino na igreja. Realmente um hino que marcou a nossa história, a nossa vida. Muito especial para nós. Por isso nós convidamos você a cantar com a gente. Bem bonito. 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

pisca-pisca do céu aí? Cadê o pisca-pisca? Através da sua vida, Deus vai mudar uma multidão.

anda pela luz, anda pelas ruas radiando o Espírito Santo. Dá a mão para a pessoa que está do seu lado.

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Chegamos para transmitir a palavra de Deus ao coração dos milhares. Eu quero dizer a você, não desliga o rádio, não muda de sintonia, mas compartilhe este programa missionário. Compartilhe este programa missionário para mais pessoas estarem nos ouvindo.

canta o cantor Ademar Pereira, vem correndo para os braços de Jesus, vem para cá, vamos fazer um programa missionário, um programa alegre, tá bom? Eu convido você, participe com a gente, ajuda nós a compartilhar esta programação, chegando

para bastante pessoas, para que este evangelho de Cristo seja pregado até os confins da terra. Quero louvar a Deus, eu quero louvar a Deus que pela vida de muitas pessoas que já estão chegando aqui, para junto com a gente estar compartilhando o programa. Uma delas é o pastor Ari de Ávila, né? O pastor Ari de Ávila estava trabalhando com concreto hoje, que é um trabalho muito pesado mesmo, porque ele trabalha sem ajudante. Ele tem que encher a bitorneira, bater o concreto, puxar o concreto, esparramar, e quando acaba com a bitorneira, não cessou, parte para outra bitorneira. E assim foi o dia dele. Então hoje ele não vai poder estar aqui conosco. E nós chegamos aqui, vamos de gavarzinho, trazendo alegria ao coração de todos vocês. Vamos fazer um programa missionário, tá bom? Um programa bem alegre. Eu também hoje passei o dia inteiro, até o meio-dia, lixando parede, e a parte da tarde passando nivelador de parede, né? Que é preparando a parede para receber a pintura já amanhã. Oh, meu Deus do céu, isso é muito bom, né? Isso é muito bom para fazer a obra do Senhor Jesus Cristo. Você que está aí acompanhando, eu te convido para você não desligar o rádio e nem mudar de sintonia.

Obrigado, cantor Ademar Pereira, meu amigo. Eu vejo glória, eu sinto glória aqui nesse lugar. Você que está me acompanhando aí pelas redes sociais, você já pode mandar um ok aí, diz a tua cidade, o teu bairro, diz o teu endereço, diz aonde você está aí participando da programação, né? Fala aí pra gente. A você que está me acompanhando na frequência 96.7, Rádio Essência Gospel, meu muito obrigado. Você pode ligar para mim ou mandar uma mensagem no WhatsApp. 45988066484. Este é o meu contato. Vamos para lá também. Rádio Ressandeiro. A você que me acompanha pela Rádio Ressandeiro, 94.5 FM Ressandeiro. Graças a usted que está conosco pela escuta desde Ibicuí, Paraguai. Me saluda a todos os hermanos que estão conosco. Bendição de usted com nosotros acá desde União Web TV. Glória!

Olha, eu quero louvar a Deus, que pela vida do meu amigo Ademar Pereira, que sempre está aí acompanhando o nosso programa. É o cantor que está cantando aí de fundo musical. Meu muito obrigado, cantor Ademar Pereira. Que Deus te abençoe por excelência, tá bom, meu amigo? Deus vem lhe abençoar de uma maneira por excelência, tá bom? Deixa eu ver quem está aqui do outro lado já ouvindo o programa, mandando mensagem. Temos bastante pessoa, né? Uma delas é a irmã Miriam, né? Ela diz, eita glória, paz do Senhor, cheguei! Já está compartilhando.

compartilhando. Meu amigo Márcio Fronteira, ele diz: ô Glória, Deus continue abençoando grandemente, pastor. Claudecir, um bom programa, um forte abraço. Quem que é o Márcio Fronteira? O Márcio Fronteira foi o preletor da Palavra de Deus na cidade de Capietá, capital Assunção, no Paraguai. Ele foi um preletor lá naquela cidade. O Márcio também foi preletor da Palavra de Deus no Congresso de Missões em Ibicuí, no Paraguai. Ele esteve viajando com a gente agora aí, e nós viajamos todos juntos, a grande equipe, né? Projeto Sertão Missão. Eles estiveram no Paraguai, nós estivemos juntos. Então, o Márcio, ele foi preletor num congresso de missão, foi preletor num trabalho em Capietá, capital do Paraguai, Assunção, e ele também era o palhaço, né? O palhaço Pirulito, com aquelas roupas bonitas, bem fantasiada, fazendo um trabalho de recriação com as crianças. Foi impactante. Hoje mesmo estava vendo alguns vídeos que aconteceu lá, através do trabalho com as crianças, né? Distribuindo doces, carrinho, boneca, aqueles materiais escolar. E eu ficava maravilhado vendo o dom que Deus deu ao Márcio. Deus te abençoe, Márcio. Obrigado pelo carinho da companhia. Oliveira, eletricista. Ele diz: a paz do Senhor Jesus. Oliveira, eu te abençoo, meu filho. Obrigado pelo carinho. Aqui a missionária Miriam, né, Aziz? Portal da Foz do Iguaçu é aqui que eu tô acompanhando. Olha, a Miriam, ela está acompanhando a programação. Ela também esteve, a irmã Miriam também esteve no Paraguai, né? Esteve no Paraguai junto com o irmão Alex. Também fizeram o trabalho com as crianças, né? A irmã Miriam, como é que é o seu nome lá no trabalho com os fantoches, irmã Miriam? Agora eu esqueci seu nome. A irmã Miriam também fez o trabalho lá, o Alex também fez, né? Tem uns fantoches, trabalho com as crianças, muito lindo. Esse prego frase, textos da Bíblia, né? Para inserir as crianças, trabalho de recriação, muito bom. Deus abençoe, irmã Miriam. Aqui também, Everaldo Saturino Leite. Ô, Glória, diz ele. O Everaldo. O Everaldo é o nosso tocador de violão, é isso mesmo? O Everaldo é um baita de um cantor. E ele ficou apaixonado por essa viagem no Paraguai. Segundo ele, final de ano, ele volta para a fronteira. Daqui nós atravessamos ele ao Paraguai e ele vai estar lá com os nossos missionários. O Everaldo, aquele abraço! É, rapaz, eu tô falando, rapaz. O nosso programa é missionário. E falando de programa missionário, nós não começamos agora no ar, não. Faz dia, né? Faz dia. Talvez você que está me ouvindo agora nem tinha nascido ainda quando eu entrei no ar, tá? É, talvez você nem tinha nascido. É, o outro já estava grandinho já. Estamos há 27 anos no ar com este programa Gideões em Missões para as Nações. Mantendo hoje mais de 50 famílias de missionário, atendendo 5 projetos de criança. É um programa realmente, que nem diz a Noemi Nonato.

O cantor Ademir Ferreira, ele escreve: a paz do Senhor, pastor. Aqui é o Ademir Ferreira, na sintonia da programação. Um abraço. O Ademir, eu peço um favor, me manda um oi lá no meu WhatsApp. Você me mandou uma mensagem, eu vi que você mandou uma mensagem. Mas são mais de 5 mil contatos.

ato no meu telefone, entra mais de 1.000 mensagens por dia. Eu atendo em torno de 400, 350 mensagens por dia. E as demais, elas vão passando. Às vezes tem mensagem importante, mas nós não demos conta. Não é que nem uma mensagem que você manda lá no Facebook, no Instagram, que é só para uma curtida. Às vezes no WhatsApp são mensagens importantes, mas nem sempre eu consigo atender. Às vezes a pessoa mandou uma, duas mensagens, na terceira mensagem que eu vou ver. Ela mandou uma hoje, uma semana que vem, outra na outra semana. Daí dá o caso que eu estou vendo ali, eu vejo. Ademir, me perdoa aí, não te respondi. Eu vi que você mandou alguma coisa para mim. Manda um oi lá, que nós vamos ver a sua mensagem, tá bom? Obrigado. Pastor Joel Ferreira, sintonizado com a gente. Deus te abençoe. Valdecir Caetano, pastor Valdecir Caetano, ele diz a paz do Senhor Jesus Cristo. Pastor Claudio.

coisa boa! Olha aqui quem tá aqui do outro lado. A irmã Ana! A irmã Ana está lá no estado do Rio Grande do Sul acompanhando o programa. Quem que é a irmã Ana, pastor Claudio de Moura? A irmã Ana é a coordenadora das caravanas dos Gideões lá em Camboriú, né? A irmã Ana, ela é aquela pessoa que vai ali organizando, porque chega caravana do Brasil inteiro, sabe o que é do Brasil inteiro? E fora do Brasil, de outros países. E muitas pessoas precisam de orientação como chegar no evento, como reservar um hotel lá em Camboriú, como os dias melhores para participar do evento. Então, a irmã Ana é essa nossa orientadora. É uma gigante, irmã Ana. Deus abençoe. Apesar que agora nós perdemos o vice-presidente, né? Ele assumiu um campo, né? Então, a irmã Ana agora sobrou mais para ela. É mais serviço. O irmão Adriano agora assumiu um campo, para a glória de Deus. Era o vice-presidente dos Gideões. E a irmã Ana agora sobrou mais. Tem que escavar para organizar melhor e para todos nós, vai dar mais servicinho. Irmã Ana, Deus é contigo, minha filha. Parabéns pelo trabalho aí e obrigado por estar aí no estado do Rio Grande do Sul acompanhando o programa. Eu ainda esse ano estou aí no teu estado, estarei ministrando a palavra de Deus em congresso, né? Falando e ministrando a palavra de Deus, ontem eu estaria em São Miguel do Iguaçu pregando. Meu pulmão tá só o pó da gaita. Não foi possível pregar domingo. À noite era o grande encontro, né? O encontro dos gaúchos lá no portal, no Jardim São Paulo. Também eu não pude pregar e nem ontem à noite. Foi dois eventos que eu não pude, mas eu estou com a agenda cheia de evento aí para mim estar pregando. E é tudo para a glória de Deus. Eita! É muito bom fazer a vontade de Deus, né, meus irmãos? É muito bom fazer a vontade de Deus. Você que não faz a vontade de Deus, eu te aconselho, começa a fazer. Você vê que é bom. Se você trabalha para um patrão, vem cá, me empresta um pouquinho aqui, ó, vem cá. Se você trabalha para um patrão, numa empresa ou numa casa de família, num pequeno comércio, no final do mês, o que que o patrão faz? Ele não te paga certinho aquilo que vocês combinaram? Às vezes você até combinou, né? Até combinou e chega o final do mês, você quer um pouquinho a mais. Mas é egoísmo seu. Mas o patrão paga certinho o que você combinou, tá certo? Sendo homem, pecador, cheio de problemas, já paga certinho. Você imagina agora você trabalhar para Jesus. Trabalha certinho para ele, para você ver. O pagamento dele é certo e ainda duplicado. Ele falou que paga até 100 vezes mais, se for preciso. Mas como que ele falou isso? Ele falou para o apóstolo Pedro. Pedro, um certo dia, chamou Jesus. Vem cá comigo. Jesus, você disse que era para mim largar meu barco, minha rede de pesca, e te seguir, agora você disse que vai embora. Eu larguei pai, mãe, filho, esposo para te servir, agora tu vai me abandonar aí. Jesus disse, para, Pedro, aquele que deixa pai, mãe, filho e me segue, aqui na terra eu vou pagar até 100 vezes mais. E além de uma coisa que você não sabe, Pedro, garantido a vida eterna. É só trabalhando para Jesus que você recebe até 100 vezes mais e ainda com a certeza da vida eterna. Então vem trabalhar para Jesus. Como é que eu posso trabalhar para Jesus, pastor Claudio Cid Moura? Escuta uma palhinha desse louvor. Eu já te explico.

funciona assim, trabalhar para Jesus, é importante você saber, tá? Importante você saber como trabalha para Jesus. Quem trabalha para Jesus, além dele te garantir a vida eterna, é importante você saber, tá? Importante você saber como trabalha para Jesus. Quem trabalha para Jesus, além dele te garantir a vida eterna, e aqui ele não vai te deixar faltar o que comer, o que calçar, o que vestir, porque ele é cuidador dos seus mordomos. Eita, como é que eu faço para trabalhar para Jesus? Você não precisa ir para o campo missionário, que nem vai o pastor Claudicir visitar, quem está o missionário lá trabalhando. Você não precisa ir. Você pode orar. Tira um tempo do teu dia, um tempo da tua noite. Integra um pouco do teu tempo, oferecendo pela vida do missionário. Oferece um tempo da tua vida. Oferece. Você já é assalariado de Jesus. Ele vai cuidar desses detalhes. Eu não tenho tempo para orar, mas eu posso contribuir. Contribui. Aqui neste programa, todos os projetos que são mantidos é através da oferta dos nossos contribuintes. Da oferta é como a sua pode ser. E as pessoas que têm contribuído nesse projeto, eu só tenho visto prosperar. Tenho visto as pessoas prosperar. Deus honrar, Deus cuidar. Quer que Deus te honra, quer que Deus te cuida? Invista nesse projeto, Pigidem. Está atrás, deu aqui ó, o número da conta Pix, tá vendo? Eu vou colocar um louvor e vou deixar o número da conta Pix na tela para você. Aí que eu estou pelas emissoras, né? Pelas emissoras não vai resolver eu colocar o número da tela, na tela aqui. Mas eu vou falar então. O número da conta Pix é bem fácil. A cachorrada está latindo aqui, meus irmãos. Mas já vai parar. É vontade de tomar café esse bichinho. Oh, meu Deus do céu. Deixa eu falar um negócio aqui, ó. A conta Pix do Gidem é CNPJ, tá bom? Não é CPF. E nem e-mail, nem número de telefone. É CNPJ. Gidem, tá bom? Então você vai colocar o número ali, ó. 60 4 7 7 8 5 3 0 0 0 1 40. Faça a missão conosco!

0: Aô, bom demais, no seu rádio, esse lindo louvor, né, que benção. Quero louvar a Deus pela vida dos nossos ouvintes, quero louvar a Deus pela tua vida que está aí acompanhando o programa, que o Senhor Jesus possa te abençoar de uma maneira por excelência, tá bom? Temos tomando um café aqui na xícara, né, do nosso departamento de missões, né? Programa Gideões, Gideões e Missões para as Nações. Muito obrigado por você estar aí acompanhando. E o café está de primeira. Quero agradecer aqui a irmã Maria, né? Que cuida aqui do café, né? Da nossa emissora. Parabéns, irmã Maria. Está uma delícia o café. Só Deus para lhe compensar, tá bom? Pastora Marildo, diretamente dos Estados Unidos, em 5 minutos está no ar, tá bom? Aguardo um minuto. Agora também do continente da África, o Micheque, né? O Micheque também quer falar, diretamente do continente africano. O Micheque quer falar para dar os seus agradecimentos. Vamos ouvir.
1: É, graça e paz, pastor Cláudio Cid Mora. É, estou acompanhando a programação de hoje, quarta-feira de madrugada. É, estou aqui para agradecer ao pastor Cláudio Cid Mora e grupos de Gideões e Missões para as Nações, pela oferta que tem feito para nós que é em África, Moçambique. Não vou esquecer pastor Francisco Fonseca, da Rádio Resandeiro. Muito obrigado, pastor. Deus te abençoe, você e sua família e seu ministério. Estou muito feliz por ter que receber esta oferta saindo das suas mãos. Não tenho mais palavras para agradecer. É apenas, estou muito feliz. E a minha bicicleta já está tudo bem. Vou começar a dar uma caminhada para a escola, viajando com ele, uma distância muito longa. Muito obrigado, pastor. Deus te abençoe. Em nome de Jesus.
0: Dá uma glória a Deus. Eu estou falando, o pessoal vai entrar agora dos Estados Unidos no ar, aqui entrar agora do continente da África. Meu Deus do céu, esse programa realmente é missionário mesmo. São pessoas de vários países, de vários continentes, de várias regiões, participando do programa com a gente, né? Obrigado aí à Rádio Resandeiro, né? Que através da Rádio Resandeiro, nós conseguimos esse final de semana consertar a bicicleta do missionário lá em Amatanda, né? Que é o Micheque. Lá em Amatanda foi mandado trocar correia, raia, foi mandado trocar os cubos, rolamento, garfo. Foi feito uma geral na bicicleta dele. Muito obrigado aí à nossa audiência do Paraguai, a Rádio Resandeiro. Através dela veio o socorro. Ei, coisa boa. Obrigado, Micheque, por estar aí acompanhando o programa e também trazendo o relatório aos nossos colaboradores. Tá bom, meu filho? Deus possa lhe abençoar de uma maneira por excelência. Eu quero louvar a Deus aqui pela vida. Deixa eu ver de quem aqui, ó.

Eita glória! Vilmar Ferreira diz boa noite, a paz do Senhor Jesus Cristo. Obrigado, Vilmar. Vailson Martins diz a paz do Senhor Jesus. Ô, Vailson Martins, muito obrigado. Deus te abençoe. Deixa eu ver mais quem aqui, né? Cantor Ademar Pereira. Cantor Ademar Pereira, rodamos dois e não, senhor, aqui no começo do programa, já foi benção. Ele diz a paz do Senhor Jesus Cristo, meu companheiro, Deus te abençoe. Aquele abraço sempre, muito obrigado. Pastor Francisco Fonseca diz, a paz do Senhor, pastor, estou a escute de la programação aqui em Ibicuí. Muito obrigado, pastor Francisco Fonseca. Irmã Nercinda dos Santos, ela está no Mato Grosso do Sul. Alô, estado do Mato Grosso do Sul, na cidade de Milwaukee. Cidade de Milwaukee é onde o presidente, né, ex-presidente Bolsonaro, né, ele fez a sua base, né, do exército. É, rapaz, lá em Milwaukee. Coisa boa, né? Que bueno escuchar que ele, hermano, ia consertado a bicicleta aí, ó. O pastor Francisco já está louvando a Deus por saber que o socorro já chegou lá. Isso é muito bom, né? Isso é muito bom. É muito rápido. Aqui, através do programa Gidem, é muito rápido as conexões. Nós conectamos o colaborador ao projeto, do projeto nós já conectamos ao missionário que precisa e já saudamos a necessidade que ele tem. Porque isto é missões.

0: Olha, eu estou entrando em contato com o pastor Amarildo nos Estados Unidos e eu vou chamar ele para falar com a nossa audiência. Pastor Amarildo, a paz do Senhor.
1: Pastor Claudecir, paz do Senhor, boa noite, amigo, boa noite, família, boa noite, a paz do Senhor a todos os ouvintes deste programa abençoado. Que prazer poder retornar a esse programa.
0: Pastor Amarildo, eu confesso que já estava com a saudade de ouvir a sua participação no programa, porque o senhor é um mantenedor desse projeto, é um colaborador e um grande incentivador. E no momento o senhor está aí nos Estados Unidos, está aí junto com a família, mas não deixe de estar acompanhando esse projeto de missões. Pastor Amarildo, fica à vontade. Abraço o nosso povão aí, meu filho.
1: Glória a Deus, pastor. Pastor, eu quero, já que o senhor me deu a oportunidade, mandar um abraço aí, primeiro para essa irmã que faz o café que o senhor está tomando aí, porque eu já tomei esse café aí,
0: Muito bom.
1: e esse café é muito bom mesmo, viu? Lembro o café da minha mãe, viu? Deus abençoe a irmã que faz esse café gostoso aí, tá bom? E também mandar um abraço aí para o meu amigo sócio, pastor Ari de Ávila, Pastor Ademar Pereira, Mão João, todos os ouvintes e os irmãos lá do Paraguai que estão aí na escuta, e a todos os missionários, né, que abrange aí todo aonde esse programa vai alcançar, né? Deus seja louvado.
0: Amém. Com certeza o senhor observou aí que o programa está bem ouvido, né? Lá do continente da África, né? Agora o senhor está aí nos Estados Unidos, lá do Paraguai. As regiões são, assim, bastante diversas que está chegando esse programa de rádio. Pastor, me conta aí, como que foi, assim, esse desespero que muito senhor desejava estar no Paraguai nessa viagem? Não foi possível. Mas que o senhor desejava fazer uma viagem dessa, desejava, né?
1: Pastor Claudecir de Moura, eu fiquei com febre, sabe? Eu fiquei realmente com o meu coração partido, pastor. Quanta vontade eu tive de estar aí com o senhor, com
0: Eu
1: esses irmãos
0: acredito.
1: aí no Paraguai.

0: nessa cruzada, quando eu ouvi o testemunho do pastor lá dizendo que, graças a Deus, 9 almas se converteu, Deus louvado. Pastor, olha, eu não tenho nem palavras para dizer o quanto eu gostaria de estar aí junto com a equipe do senhor nesse trabalho aí que foi realizado no Paraguai. Mas eu tenho certeza que, com a graça de Deus, não vai faltar oportunidade. Eu acompanhei o trabalho, eu vi as postagens do irmão, e louvei e glorifiquei a Deus por esse excelente e abençoado trabalho. Eu, claro que eu não chego nem aos pés do senhor, né, em relação à missão, mas o senhor me permitindo, eu gostaria de estar aí ao lado do senhor aí alguns dias, eu retornando para o Brasil, para nós fazer aí esse trabalho aí para a glória de Deus.
1: Por favor, pastor, estamos ansiosos que o senhor chegue por aqui.
0: Em nome de Jesus, eu não sei se eu já comentei com o senhor o problema que está tendo aqui nos Estados Unidos em relação aos imigrantes. Eu acho que até pedi oração para o senhor, porque aqui o presidente Trump, embora seja um bom presidente, mas ele bateu aqui uma caçada geral aqui a todos os imigrantes estrangeiros, ele não gosta mesmo. E isso aí afetou um pouco a nossa volta para o Brasil, né? Então, eu vou estar retornando para o Brasil no final de outubro, comecinho de novembro, para não dar problema no meu visto, né, pastor? Para não dar problema no meu visto, e eu manter a porta aberta aqui, tanto para os Estados Unidos como para outros países também, né? Eu não posso ter o meu passaporte cassado, né?
1: Tá certo.
0: Então, o senhor aguenta aí, vai orando por nós, ajuda nós aí, que logo eu vou estar aí no Brasil, em nome de Jesus, para nós sair para esse mundo afora fazendo missão para a glória de Deus.
1: Eita glória! Pastor Amarildo, a respeito das almas ganhadas para Jesus, nós em Ibicuí foi 9 almas para Jesus, Carapeguá foi 14 almas para Jesus, na cidade de Quindi, eu não recordo o número, na cidade de Capietá foi 17 almas para Jesus, foi um número muito grande, porque nós fomos com uma equipe grande, o senhor viu os vídeos aí do ônibus, o pessoal no evangelismo, trabalho social, então foi uma redada, sabe? Parece que é aquela que Jesus disse, olha Pedro, agora joga a rede é para a direita.
0: Mas, pastor, olha, tudo é para a glória de Deus. Deus seja louvado pela sua equipe, pelos irmãos que participaram desse trabalho. Mas eu vou falar uma coisa para o senhor, biblicamente. Se só uma alma tivesse se convertido, já teria valido todo o trabalho que os irmãos fizeram.
1: Glória.
0: Todo o trabalho. Não tenha dúvida disso, porque... As palavras do Senhor Jesus vai dizer que só uma alma salva vale mais do que o mundo inteiro perdido. Então, foram nove. Então, o céu se regozijou, se alegrou, festejou, e o nome do Senhor foi glorificado. Não tenha dúvida.
1: É verdade.
0: Isso foi um grande trabalho e uma pesca maravilhosa, como está em Lucas capítulo 5, né? Glória a Deus.
1: É verdade. Pastor Amarildo, eu estou nesse momento passando os vídeos do campo missionário, e o senhor que já esteve no campo missionário, sentiu algum momento a necessidade do apoio lá no campo missionário? Por isso que o senhor voltou de lá e nunca mais parou, nunca mais baixou o seu braço. O senhor é o Arão de Moisés, segura o braço dos Moisés lá em cima. Gostaria que o senhor trouxesse uma palavra de reflexão a respeito dessa necessidade da obra missionária.
0: Pastor Claudecir, o senhor estava... Eu peguei o programa do senhor, o senhor estava falando sobre missões, fazer missão, quem não pode ir, dobra o joelho, ora, faz de qualquer jeito. E isso é verdade, pastor.

0: nessa oportunidade que o senhor está me dando aí, eu estou tendo esse privilégio desse programa abençoado, eu quero dizer para o senhor e para todos os ouvintes, baseado na Bíblia, que Deus não fica devendo nada para ninguém.
1: Aleluia.
0: Pastor. Não, Deus não fica devendo nada para ninguém. Só para o senhor ter uma ideia, eu concluir aqui o que eu vou falar. O senhor já deve ter pregado muito, como o senhor é um bom pregador, e eu sei disso. O senhor já deve ter pregado muito lá em 2 Reis capítulo 4, quando a mulher recorre a Eliseu por causa daquela dívida que ela tinha e os credores batendo na porta dela direto querendo levar os seus filhos. O senhor já pregou muito sobre isso, né? Tenho certeza. Mas agora, tem um fato interessante, pastor, nessa mensagem, que eu acredito que o senhor como pregador deve saber, com certeza. Mas essa mulher, quando ela se dirige ao profeta Eliseu, ela vai dizer para o profeta Eliseu assim, olha, meu marido, teu servo, temia ao Senhor. É assim que está escrito lá no texto. O que que essa mulher está fazendo, pastor? Ela está dizendo para o profeta naquele dia ali que o marido dela tinha saldo no céu.
1: Meu Deus, que coisa linda.
0: A conta do marido dela não foi encerrada no céu. Ela era uma viúva, mas o marido dela tinha saldo no céu. Ele tinha uma conta bancária no céu. Por quê? Porque ele fazia investimento no céu, pastor Claudio Ciro. E quem faz investimento no céu, o lucro não é como a bolsa de valor da terra, que rende 10, 20, 3, 4, não. Quem investe no céu, como o senhor já falou no programa e eu ouvi, o lucro é 100%, pastor. O lucro é 100%. Por que que eu estou dizendo isso? Porque quando o senhor lê, se o senhor tiver com a Bíblia aí no programa, quando o senhor lê 1 Reis, capítulo de número 18, quem era o marido dessa mulher? Era um homem chamado Obadias. Ele era um funcionário de alta confiança do palácio do rei Acabe. Quando Jezabel começou a matar os profetas, esse homem, pastor, escondido, ele pegou 100 profetas, 50 de 50, e escondeu numa caverna. Era uma época de escassez de água, escassez de pão. Mas esse homem chamado Obadias, que era o marido dessa mulher, sustentava aqueles profetas com pão e água. Pão e água. Ele sustentava os profetas, pastor, com pão e água. E isso foi garantindo para ele um saldo no céu. Ele morreu, ficou devendo, Para quem que ele ficou devendo? Para quem, de quem ele comprava água e de quem ele comprava pão. Mas como ele tinha saldo no céu, quando o profeta Eliseu foi lá na casa dessa mulher, Deus analisou a conta do marido dela disse, eu tenho que fazer uma obra, eu tenho que fazer uma obra na vida dessa mulher, porque o marido dela deixou um saldo garantido aqui no céu. Tanto é que se o senhor ler 2 Reis na história dessa mulher mesmo, depois que ela enche todos os vasos, que não tem mais vaso para encher, ela pergunta para o profeta, o que eu faço agora, profeta? O profeta diz para ela, você paga toda a tua dívida e vive do resto. Glória a Deus.
1: Que coisa linda.
0: Então, pastor, nós estamos entendendo aqui na Bíblia que vale a pena investir no reino de Deus. Seja pouco ou seja muito, invista no reino de Deus. Você não pode mandar muito, manda pouco, mas faça com amor.

0: com o coração, faça um voto, faça um objetivo, diga para Deus: Senhor, se você não é um investidor de missão até hoje, eu vou te dar uma receita, eu vou te dar um conselho, que está me ouvindo. Hoje você faz um voto com Deus e diga: Deus, hoje, a partir de hoje, eu quero abrir uma conta no céu. Eu quero investir no céu. Eu vou ajudar com missão todo mês com X. Na medida que o Senhor for me abençoando, eu vou aumentando, porque eu quero garantir um saldo no céu para quando eu precisar, eu ter aonde recorrer. Então, meu amigo, meu irmão, minha irmã, que está ouvindo esse programa maravilhoso, ouvindo o testemunho lá da África, que o irmão já arrumou a bicicleta, teve um irmão abençoado que mandou a oferta, não fica fora disso, meu irmão, não perca a tua bênção, vai para cima, investe no céu, aplica no céu, semeia no céu, que você vai ver a glória de Deus, e quando você precisar, você só disca para o céu e o seu saldo vai estar positivo e Deus vai te mandar o socorro. Aleluia.
1: Oh, aleluia. Glória. É nesta fé que nós cremos, pastor Amarildo, nesta fé que nós encorajamos os nossos ouvintes para que confiem no Senhor e que invistam em trabalho sério como um Gideão. Que o senhor é conhecedor, o senhor já esteve presente na minha casa, eu acho, uma ou duas vezes, não recordo bem. O senhor viajou comigo para, eu acho, duas ou três regiões, duas regiões no Paraguai, uma na Argentina. Então o senhor já sentiu o impacto da necessidade da obra missionária. E o senhor trouxe uma palavra muito exemplar desta mulher, que ela lembrou-se o profeta. Lembra do meu marido, que era teu servo, temia ao Senhor. Pastor Amarildo, eu quando eu escuto essa passagem, sempre eu alegro o meu coração, porque é nessa fé que eu vivo, confiando no Senhor.
0: Aleluia, glória a Deus. Pastor, antes de eu conhecer o Senhor, eu já tinha visitado o Paraguai várias vezes, muitas das vezes. E depois já tinha feito alguns trabalhos lá, inclusive nessa cidade de Capiatá, que o senhor falou aí, e mais para frente. Então, eu quero dizer para o senhor, depois que eu conheci o senhor, a equipe de Gideões, eu fiquei muito mais apaixonado por missão, pelo Paraguai, pela Argentina. Inclusive, tenho falado bastante com o pastor Lopes, lá da Argentina. Gravei uma live no sábado com ele, fazendo culto lá na Argentina. Estava frio, pastor.
1: Meu Deus.
0: E os irmãos estavam tudo lá no culto. A igreja ainda não tem telhado, não tem teto. Está faltando subir para cima ali, mais ou menos 1 metro, 1,50 m de parede ainda, para poder colocar o teto. E ele já está contando, pastor Caldeci, com a vitória, contando com o senhor, com a equipe do Gideão, para que o ano que vem, se Deus quiser...
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Aleluia, glória seja o nome santo do Senhor Jesus Cristo, amém? Estamos ao vivo na Essência Gospel FM, Essência Gospel FM 96.7, aleluia, glória a Deus. Nós podemos estarmos aqui ligadinhos na graça e no nome santo do Senhor Jesus, amém? Porque nós precisamos estarmos ligadinhos com Deus para que Ele possa estarmos presente na nossa casa, aonde nós estivermos, né? Que Ele pode estender a sua mão sobre nossas vidas, né? Porque nós precisamos, meu querido irmão, estarmos sempre agradecendo pela nossa vitória, amém? Porque nós precisamos de estarmos agradecidos, de estarmos trabalhando sempre na graça e na obra de nosso Senhor Jesus Cristo. Porque nós precisamos de estarmos aqui ligadinho a cada irmão, fazendo o nosso evangelismo, a nossa unção, para que possa Deus abençoar a nossa casa, nosso trabalho, aonde nós estivermos, Deus está conosco, amém? Eu falo com você, meu querido irmão, nós temos que orar, agradecer, porque Deus está contigo, nunca vai te deixar, porque se você estiver caído ou deitado, aonde que você estiver, Ele estende a tua mão e vai te levantar, vai ungir você para ser um guerreiro na casa de Deus, amém? Aleluia! Hoje nós estamos com um visitante ilustre, né? Nosso querido pastor Valdemar Cardoso, né? Ele é meu pastor ali da Assembleia de Deus Missões, ali do bairro Vila Borges, né? Porque nós precisamos estar sempre na presença de Deus, porque nós temos que levarmos a palavra de Deus.

Deus aonde que tiver fôlego, né? Porque Deus diz assim, aonde houver fôlego, louve o Senhor, porque nós temos que estarmos presente na casa do Senhor, honrando e agradecendo a nossa a presença de Deus, amém? Glória a Deus. Vamos orar, meus irmãos, vamos orar. Senhor, querido Deus, querido Pai, estamos, Senhor, na presença do Espírito Santo de Deus, para que nós possamos colocarmos na Tua presença, Senhor, a nossa vitória, nossas vidas, a vida de nossas famílias, a vida daquelas pessoas que estão enfermas, Senhor, para que possamos estarmos na graça do nome do Senhor Jesus. Amém? Glória a Deus. Aleluia. Oh, Pai querido Deus, nós Te agradecemos, Senhor. Amém? Agora está começando os Herdeiros do Rei, com o diácono Givanildo, que estamos ao vivo aqui na rede Recência Gospel FM 96.7. Amém? Vamos então, meus queridos, vamos de louvor. Depois nós vamos estar vendo mais uns versículos da palavra de Deus. Amém? Vamos de louvor. Bênção que não tem fim, com Isadora Pompeu.

Maravilha de Deus, né? As suas bênçãos sempre irei contar, né? Porque Deus está comigo, contigo, com cada um de nós, né? Porque nós precisamos estar sempre na graça de nosso Senhor e Salvador.

0: porque nós temos que ser humilde de coração, né? Porque essa, tem aquele ditado, se você estiver com o espírito reto e o coração puro, Deus opera maravilha. Se você tiver uma fé tamanho de um grão de mostarda, Deus continuará fazendo maravilha na sua casa, na sua família, amém? Se você estender tua mão sobre um enfermo, Deus fará milagres sobre a vida daquela pessoa que está enferma, está hospitalizada, né? Porque eu tenho um idoso em casa, né? Meu sogro, Ruth Pinheiro, né? Ele está comigo na minha casa, teve um AVC, mas está na graça de Deus, né? Nós estamos orando, o missionário Daniel também está sempre junto comigo, levando uns negócios lá em casa, lá, né? E estamos sempre orando por ele, né? Para o nosso querido sogro, o Ruth Pinheiro, pela minha esposa, né, Ivonete Silva, pelo meu filho Antônio Gabriel, para aquelas pessoas que estão sempre na graça de Deus, né, que quer ouvir a palavra de Deus. Porque nós temos que compartilhar, meus queridos irmãos, a nossa programação. E eu quero que você ligue para nós aqui, 3025-5200. Você vai pedir um louvor ou uma oração que possa um versículo bíblico, nós vamos estar orando, vamos estar lendo uma palavra de Deus para você, né? Porque nós precisamos fazer nosso evangelismo, porque a nossa programação é o meio de evangelizar a palavra de Deus para levar nos corações daquelas pessoas que precisam de ouvir a palavra de Deus, porque Deus é o único e suficiente Salvador que nos está diante das nossas vidas, né? Glória a Deus, aleluia! Porque você é a luz, você é a lâmpada, porque nós precisamos que Deus esteja iluminando sempre o nosso caminho. Porque lá em Salmo 119, 105, diz assim, eu sou a luz que ilumina o seu caminho, amém? É que diz escrito, lâmpada para os meus pés, é a tua palavra, e luz para o meu caminho. Porque nós temos que estar sempre guiando, para que nós possamos estar sempre andando em linha reta, em espírito, sempre na luz, nunca andará na escuridão, porque luz é Deus, porque Ele vai estar sempre iluminando o seu caminho e nunca vai te deixar andar nas trevas, porque você é a luz, amém? Glória a Deus. A nossa participação de hoje, a primeira participação, tá, irmão querido Wagner Rodrigues, né? Ele está sempre pedindo oração aqui para nós e orando por ele e para sua família, amém? Nós vamos estar sempre orando por você, irmão Wagner, porque se sabe que Deus está contigo. Ele nunca vai desamparar um filho seu, amém? Glória a Deus. Eu peço sempre que vocês orem por mim, pela minha família, pelo nosso pastor, amém? Para que nós possamos estar sempre honrando a palavra de Deus. Glória, aleluia! Eu quero que vocês sempre mandem uma mensagem para nós aqui na Essência Gospel FM 96.7 3025-5200 e peça o seu louvor. Amém? Glória a Deus! Pastor, tem uma palavrinha para nós aí, pastor? Daí um versículo bíblico aí?
1: Quero cumprimentar primeiro todos os ouvintes da Essência Gospel, né? Aqui a 96.7, né? FM, né? Primeira vez que eu estou ouvindo aqui, né? A gente faz programa ali na outra rádio e a gente resolveu aqui com meu amigo, né? Me convidou nessa noite chuvosa para nós estar aqui. E aqui nós estamos, né, irmão, para levar um pouco de palavra, mais uma porção da palavra do Senhor para todos os ouvintes aqui do Foz do Iguaçu e aonde estiver chegando as ondas desse rádio. Que Deus possa estar abençoando a cada um de vocês, ouvintes, nas casas, né? E fica compartilhando, fica mandando mensagem aqui na rádio, porque vocês ajudam a fazer o programa. Esse programa do nosso irmão, que está sendo bastante ouvido. E mais que você vai estar compartilhando também, vai estar dando uma força sempre aqui para nós, trazendo pessoas, né? E fazendo Jesus conhecido nessa rádio. Então, vou deixar mais para o final aqui, o irmão vai falar. Eu quero falar sobre, ou vocês vão preparando ali, que está no livro de Lucas, no capítulo 18, né? Isso depois eu vou estar falando um pouco desse versículo e desse capítulo aqui, que é muito bom, irmão. É sobre, ele fala sobre a oração. Sobre a oração, irmão. Que a oração, ela

pode muito seus efeitos, né? Quando tem a pessoa, por exemplo, que ele busca sempre, está sempre ali na oração, está buscando, está em jejum, né? E ele procura fazer o que Deus tem mandado, né? Então, com certeza, né, as dificuldades acabam sendo diminuídas, meu irmão. Né? O meu nome é o pastor Valdemar Cardoso. Nós congregamos ali, cuidamos da igreja ali na Vila Borges, na rua Pedro Carneiro, no 400, ao ladinho do campo de futebol ali, ó. E é uma benção, muito bom. Nós estamos foi emancipado ali faz um ano. Nós ficamos, acho que quase 2 anos fazendo, né, uma subcongregação. E como começou a melhorar, as coisas começaram a aumentar, e a gente foi levando a palavra e visitando, porque o problema das pessoas, irmãos, tem que visitar. Você tem que visitar, às vezes estão precisando de alguma coisa, estão precisando de uma cesta básica, estão precisando de uma palavra, de um ombro amigo. Então o pastor tem que estar ali, né, na casa, né, para levar a palavra, fazer uma oração com os irmãos, e as coisas começaram a melhorar. Aí a gente conversando com nossos pastores, presidente Isaías Cardoso e também pastor Pedro dos Santos, e lá nós temos uma comissão, né, que resolveu de emancipar a igreja ali. E hoje já faz um ano e pouco nós estamos ali, né? Está fechando quase 1 ano e meio por aí. E nós já temos bastante pessoas. E eu quero convidar você também nessa noite, né, junto com o nosso irmão aqui, amigo, companheiro, que está aqui do lado deles aqui. Eu vim dar uma força para ele, porque nós, irmãos, nós temos que sempre Jesus soltado de dois, né? Para pregar a palavra de Deus e falar do amor de Deus. E quando ele soltou aqueles 70 discípulos, a palavra que eu tenho aqui para falar nessa noite é sobre o ID de Jesus também, né? Além da oração, né? É também o ID de Jesus, a pregação do Evangelho. Jesus pega e solta 70 discípulos. Né? Soltou 72 discípulos de dois em dois. E falou para ele que não era para levar foz, não levar nada, somente levar a palavra do Senhor, que é o importante. Né, da palavra do Senhor. Mas o que eu quero dizer nessa noite, eu quero perguntar como é que estão as tuas condições, como é que está a tua vida nessa noite perante o altar, perante Deus. Se conhece alguém que ainda não conhece a palavra do Senhor, que ainda não fez Jesus conhecido na vida dele, você, irmão, é discípulo. Porque quando ele soltou 70 discípulos, ele mandou ir e fazer discípulo. Fazer discípulo, né? Pregar, curar e deu poder para eles. Então, irmão, se você é um discípulo de Jesus, quero falar nessa noite para você, Deus já te deu o poder, já está na tua mão. Eu estava aqui ouvindo o nosso irmão falar do sogro dele, que está doente, eu vi ele também lá esses dias, né? Está doente, né? A idade, irmão, ela chega, né? E quando a idade chega, meu irmão, a gente, hoje em dia, tem muita gente que não dá mais, assim, sabe, atenção para as pessoas de idade, né? Porque acha que não tem mais jeito. E a palavra de Deus, ela fala que nós temos que cuidar os idosos, né? Dar voz ativa para eles, ajudar eles. Porque isso, irmão, ajuda na prosperidade da família. Então, se você conhece alguém que ainda não conhece a palavra, eu quero te convidar nessa noite. Nós estamos ali na Vila Borges, eu já falei, né, que é na rua Pedro Carneiro, número 400, lá dentro do campo. Nós temos os cultos ali, nas terça-feira, estudo da palavra do Senhor. Também temos culto também na quinta-feira, que é a quinta-feira de milagres, irmão. Deus tem curado, irmão, isso eu não estou, tem curado, tem feito maravilha ali naquele meio. E temos no domingo às 19 horas o culto, né? Nós temos esse culto lá também no domingo, às 19h, é o culto da família, domingo da família. Então, sempre tem uma palavra para o teu coração, né, ali na Vila Borges. E agora, domingo, nós estamos com o culto, né, de ceia do Senhor, né, a ceia do Senhor, domingo, né, 19h. E eu convido você, ouvinte dessa rádio, para estar lá com nós, na partida das 19h no domingo, e os outros dias são 20h. Tá? Então, quando Jesus soltou aqueles 70 discípulos, eles vieram muito alegres, eles vieram contentes, irmão. Eles vieram contentes porque eles saíram e eles estavam vendo, irmão, a pregação da palavra, eles estavam vendo.

0: pregando, levando a palavra, porque Deus deu poder para eles, né? E eles chegaram contentes de volta. Quando eles voltaram, chegaram muito contentes, se apresentaram para Jesus. E falaram para Jesus, olha, meu Deus, estamos alegres, estamos contentes, porque nós vimos aonde nós chegávamos, o inimigo bater retirada. Vimos acontecer maravilha. E eles chegaram muito contentes. Jesus simplesmente, irmão, ele olhou para eles, olhou para os discípulos que estavam vindo com alegre, contente, e falou, irmão, não alegrais, né? Deveres contente, que a maior, o contentamento é o nome dele está escrito no livro da, no livro da vida, no livro está escrito no livro da, da vida e também no livro das obras. E eu queria falar aí essa noite, irmão. Irmão, lá no céu tem vários livros. Lá não tem um livro só. Não é só escrito no livro da vida, é cada coisa tem um livro. Se você soubesse, irmão, que até para as tuas lágrimas que você derrama quando você está perante Deus, quando você está perante o altar de Cristo, está orando, tem um livro que é escrito, que você derrama as lágrimas. Tem o livro também das obras lá em cima, são 6 livros. Então eu quero convidar você, irmão, você que não conhece a palavra de Deus ainda, para procurar uma igreja evangélica pentecostal, irmão, né? E aceitar Jesus. E aceitar, porque a felicidade, a alegria, irmão, não é tanto por cura, é normal, irmão. Cura de Jesus tinha dado o poder e deu o poder para nós também. E você, irmão, é um discípulo de Jesus. Você que conhece a palavra, você tem pela obrigação de levar a palavra. Essa rádio está aqui, irmão, eu agradeço e louvo a Deus pela vida desta rádio Essência Gospel aqui, que está levando a palavra, está trabalhando, usando, né, pessoas que vêm aqui, às vezes com um pouco de dificuldade, né, mas está aqui pregando a palavra do Senhor. Eu tenho certeza, irmão, que isso aqui, ó, esse trabalho, irmão, ele não vai parar por aqui. Até porque, irmão, a palavra de Deus, ela fala que enquanto a igreja estiver aqui na terra, que nós estivermos falando, nós estivermos pregando o evangelho da graça, mas chegará a hora, irmão, que esse evangelho da graça cessará nessa terra, irmão. Aí Deus rebata a igreja, Jesus rebata essa igreja, né? E vem mais um evangelho. Não é o evangelho da graça, mas é um evangelho eterno. É o evangelho, irmão, que está lá em Apocalipse 14, que viu um anjo correndo para um lado, outro para outro. O evangelho será pregado pela rádio igual, pela televisão, pelos ar, avião passando, pregando o evangelho de um jeito. É o evangelho eterno. É o evangelho que vai ficar aqui. Para aqueles que aceitaram Jesus no evangelho da graça, vão ficar lá no céu com Jesus, né, servindo e passando o tempo de 7 anos lá. Mas para você, irmão, não deixe chegar esse horário. Não deixe chegar o tempo. Aceite Jesus enquanto é tempo. Fuja da tua família, irmão. É que eu te peço nessa noite, irmão, faça que nem Jesus falou, não alegrai por qualquer coisa, alegrai pelo teu nome, está escrito no livro da vida, irmão. Como te está, faça, irmão, uma reflexão da tua vida nessa noite. Mas se não aceitou Jesus, vá lá, nós estamos com as portas abertas ali para te receber de braços abertos. É a palavra que eu estou tendo agora para falar e vou já passar lá para o nosso irmão que está na direção desse programa.
1: Aleluia, glória a Deus, é o nome santo do Senhor Jesus Cristo, né? O pastor Valdemar Cardoso, né, é meu pastor agora, ali da Assembleia de Deus Missões, ali da Vila Borges, né, bem do ladinho do campo de futebol ali da Vila Borges, né? Que se você... O campo de futebol é o ponto referência ali da vila, né? Que só chegando ali tá a igreja bem do ladinho, você estará convidado ali para participar conosco no domingo, ou na quinta, ou sábado, culto da mocidade, amém? Glória a Deus, aleluia. Meus queridos irmãos, vamos mais o último louvor, depois nós vamos para a palavra de Deus, amém? Vai lá, Gabriela Rocha, né? Me traiu, amém? Glória a Deus.

Aleluia, glória a Deus, né? Nossa chama nunca pode se apagar, né? Se nós estamos em Cristo, nós temos que estar com fogo aceso, né? Com fogo nos nossos pés, né? Tem um sapatinho de fogo. Glória a Deus, aleluia. Lá em 2 Coríntios 5,17 diz assim, ó. Portanto, se alguém está em Cristo, é uma nova criatura, né? Uma nova criatura. As coisas antigas já passaram. Eis que já se fizeram tudo novo. Amém? Glória a Deus. Se você realmente é uma nova criatura, se entrega para Jesus. Você vai ver a palavra santa de Deus penetrando no seu coração. Você se entregando a Jesus. Porque Deus está escrito assim lá em Apocalipse 3,20. Eis que estou à porta e bato, né? Se alguém ouvir a minha voz, eu entrarei em sua casa, cearei com ele e ele comigo, amém? Porque Jesus Cristo, ele está pedindo licença na sua porta. A sua porta, quer dizer, é o seu coração. Se ele realmente está batendo, é para você realmente aceitar Jesus Cristo como nosso único e suficiente Salvador. Porque Jesus Cristo diz assim, eu sou o caminho, a verdade e a vida. Ninguém vem ao Pai a não ser por mim. Porque Jesus Cristo é o caminho da salvação. Se você realmente está em Cristo, você é uma nova criatura de Deus. Aleluia, porque nós andamos sempre no caminho reto. Glória a Deus. Nós não podemos olhar para a esquerda e nem para a direita. Olha sempre que é o foco, que é Jesus. Amém? Se você, meu querido irmão, hoje, se você está realmente arrependido de estar cultuando as coisas do mundo, deixa para trás. Volte para Jesus. Você vai ver que Jesus Cristo é a solução para a sua vida, porque ele está no seu caminho, ele está guiando você para andarmos na luz. Glória a Deus, aleluia, porque nós precisamos, meus queridos irmãos, ter o consolo do Espírito Santo sobre nossos corações, porque ele nunca te deixará só. Ele pega nas tuas mãos, vai andando no caminho certo. Aleluia, glória a Deus. Por isso que, meus queridos irmãos, que eu quero que você esteja sempre louvando, agradecendo pela vitória que Deus está te dando hoje, essa oportunidade maravilhosa, porque a nossa programação é um meio de transmissão para você realmente estiver ligado com Deus. Aleluia, santo é o nome, porque a palavra forte hoje é Deus. A palavra hoje é Jesus, porque Jesus Cristo, ele está sempre no seu coração, ele está transformando a sua vida, abrindo portas para você, ele está iluminando você para andar sempre no na luz, no caminho certo, nunca andar no caminho das trevas, mas sim no caminho que é de Jesus, amém? Anda sempre para o céu, porque Jesus Cristo, ele foi pregado numa cruz, mas no terceiro dia, ele ressuscitou, para que possa salvar você, salvar a mim, salvar qualquer irmão, para que estamos hoje com ele lá no céu, porque ele está preparando morada para você, para nós estarmos com ele, junto com ele lá no céu, no caminho, no país das maravilhas que Deus está preparando para você. Aleluia, santo é o nome do Senhor Jesus Cristo. Meus irmãos, agora nós estamos lá quase no finalzinho, vamos ouvir a palavra de Deus. Aí, se der tempo, nós vamos...

0: ouvir mais um louvor, amém? Glória a Deus, agora está com o nosso pastor, ele vai estar trazendo a palavra santa do Senhor Jesus, amém?
1: Glória a Deus, aleluia. Meus amados irmãos, nesta noite maravilhosa, eu quero falar um pouco, irmão, de que todas as pessoas têm como obediência a Jesus é pregar a palavra do Senhor, mas o importante também, irmão, é na oração, na eficaz da oração, no que a oração não pode fazer na vida de um ser humano, de uma transformação que pode acontecer na vida das pessoas, né? Tanto para aquele que ora, como aquele que recebe a oração, como que recebe a oração. Então, é a parábola do juiz iníquo, que fala assim. Abra a tua Bíblia aí, em Lucas capítulo 18, no primeiro versículo, que fala assim: e aconteceu-lhe também uma parábola sobre o dever de orar sempre, nunca desfalecer, dizendo: havia numa cidade um certo juiz que nem a Deus temia, nem respeitava o homem. Havia também, naquela mesma cidade, uma certa viúva, e ia ter com ele, dizendo: faz-me justiça contra o meu adversário. E por algum tempo não quis mais. Depois disse consigo: ainda que não temo a Deus, nem respeito os homens, todavia, como esta viúva me molesta, hei de fazer justiça para que, enfim, não volte a me importune muito. E disse o Senhor: ouvi o que diz o justo juiz. E Deus não fará justiça aos seus escolhidos, capaz de ele não fazer, né? Que clama a ele de dia e de noite, ainda que tardio para com eles. Digo-vos que depressa lhe fará justiça. Quando, porém, vier o Filho do Homem, porventura achará fé na terra. Irmão, meus queridos, nós estamos vendo esta parábola. Muitas vezes, irmão, nós temos um problema, às vezes nós temos um caos para resolver, nós temos uma dificuldade na nossa vida, pode ser lá no colégio, pode ser na casa da gente mesmo, pode ser aonde quer que seja, lá no teu trabalho. E às vezes a coisa não está acontecendo. E nós aqui temos prestando atenção que a oração é constante, irmão. Nós temos que orar constantemente. É todo dia, irmão. É toda hora estar orando, pedindo. Até porque, meus queridos amados, nós temos chegando os tempos finais. E o inimigo, ele tem se levantado. Eu quero dizer que

neto, aonde tu tens procurado? Muitas pessoas, eles se cansam às vezes de orar, acham que está orando, que não é o que está acontecendo. Vão lá numa cartomanta, vão lá num determinado lugar que é onde não é, aonde tem ídolos, que Deus fala que não é para adorar. E eles buscam aonde não tem, aonde não vai encontrar, aonde Jesus não falou que é para nós procurar. Ele fala que é para nós procurar a igreja, para nós orar na nossa casa, entrar na porta, fechar nosso quarto e ali falar com Deus. Ali você vai sussurrar, ali você vai ter um particular com Deus. Até porque o inimigo, ele não é, né? Jesus é presente, é onipresente, onipotente, e ele é onisciente. Na sua onisciência, irmão, o inimigo não consegue saber quando você está orando devagarinho, baixinho, você está orando somente para Deus escutar. Tu está falando na tua memória com Deus, você está orando, né, em espírito ali no teu quarto. Ali você pode falar com Deus, tu pode contar tuas necessidades para Deus, e eles podem estar entrando com providência na tua vida, no teu problema, na tua dificuldade. Porque essa viúva, irmão, ela procurou talvez e viu que não tinha jeito. Aí ela pegou, não, melhor é orar, e foi orando, até que aquele juiz iníquo, que não conhecia a verdade da palavra, só conhecia a verdade do mundo, do que ele estudou, aí ele foi capaz, porque ali deu pressão para aquele juiz pegar, irmão, aquele juiz pegar e julgar a causa da mulher. Até porque nós temos um sumo sacerdote, um juiz, um advogado da minha vida, da tua vida, na tua casa. Eu não sei o que tu está passando nesse momento, o que isso começou ontem, hoje. Às vezes tu pensa, não vai ter mais jeito para a minha vida, eu vou até sair da igreja. Eu estou pensando em desistir, eu tenho buscado, o que que eu faço? Mas eu tenho aqui a solução, irmão. A solução é continuar orando, continuar buscando, irmão. Aí nós vemos numa passagem, a oração, quando Jesus pega, e ele chega ali, irmão, ele estava entrando em Jerusalém, chegando em Jerusalém, ele deu uma parada, e ali, irmão, ele chorou, ali Jesus chora por Jerusalém. Quantas vezes Jesus orou, falou com aquelas pessoas, com os judeus que estavam ali, que só pensavam em coisa errada, irmão. Matavam crianças, jogavam por cima dos muros, irmão. Eles estavam fazendo as suas próprias mãos a lei. E Jesus pega e chora por Jerusalém e fala, quantas vezes eu chamei vocês. Jesus queria salvação e ele quer salvação para a tua vida e para a nossa vida. Então eu quero dizer, se você ama o teu irmão, porque são dois mandamentos com promessa de todas as 613 leis que os doutores da lei criaram e perguntaram para Jesus, qual é a lei mais certa, qual é a lei que vinga, qual é a lei que é? Jesus pega e fala, só tem duas, amar o teu Deus sobre todas as coisas e amar o teu próximo como a ti mesmo. Eu quero te perguntar nessa noite, se você, meu amado, se você, meu querido, ama o teu irmão, ama mesmo de coração, você tira esse coração de pedra, coloca um coração de carne e pregue a palavra do teu irmão, ore para essa pessoa, para que o inimigo não seja, não vai se andar com a vida dessas pessoas, porque nós estamos nos últimos dias, estamos nos últimos dias aqui nessa terra, irmão. Não, não tardará, Jesus não tardará, ele vai vir buscar a noiva dele, que está sendo atacada, apedrejada, mas tem que orar, irmão, tem que buscar. Até porque, irmão, nós sabemos que Pedro, a palavra de Deus, ela fala de Pedro. Quando Pedro estava

preso, estava na prisão, já tinham matado, né, um dos amigos dele lá. E eu, ali aquele homem achava bom, achou bonito, achava bom, matou ao vivo, estava agradando os judeus, estava agradando as pessoas. O inimigo, irmão, ele se agrada quando ele vê que as pessoas, irmão, não estão buscando mais a Deus, não estão orando. É isso que ele quer um esfriamento. Jesus fala, Mateus 24, 12, pois se multiplicar a iniquidade, o pecado, o amor de muitos ia se esfriar. O amor da família ia se esfriar. E nós estamos vendo a tecnologia, o amor das famílias esfriando. E eu quero pedir para você, sabe o que, que é isso, irmão? Sabe o que, que é isso, irmão? Eu estou com 75 anos, irmão. Há 30, 40 anos atrás, irmão, o povo, irmão, existia cura dentro da igreja. Existia muitos milagres dentro da igreja. Porque os nossos pais, os nossos avós, pessoas, irmão, que tinham, irmão, compromisso com a palavra, compromisso, eles oravam, eles ficavam em constante oração, irmão. E ali, quando chegava na igreja, era curado, porque o poder de Deus era muito impactante na vida do cristão. E eu quero te falar nessa noite, irmão, não desista de orar. Talvez tu tenha buscado tanto lugar, tu tenha andado por tantos lugares, lugares vazios, que não te traz nada, que não faz nada para você, que não tem uma palavra, só gosta de pregar que estão dando casa, que tu vai receber um carro. Irmão, Jesus falou, primeiramente o reino de Deus e a sua justiça, e o resto será acrescentado, irmão. Deixa que Jesus venha acrescentar, irmão, na tua vida. Aí Pedro, irmão, estava ali, irmão. Ele estava, a igreja de Maria, irmão, estava em constante, é constante, irmão. Não é orar meia hora, uma hora, irmão. Constante oração. Estava orando. Aí, de tanto eles orar, e eles confiar, porque a palavra de Deus que é inconstante, irmão. Ali era uma festa, irmão. Uma festa que durava 7 dias. E naquela festa, irmão, eles prenderam Pedro. Fazia 7 dias que ele estava preso. Estava preso, irmão, mas a igreja orava. Constante oração, 7 dias orando constantemente. De repente, o Espírito Santo entra. De repente entra um anjo na igreja. De repente entra um anjo lá onde estava Pedro, preso, amarrado por 16, cuidado por 16 soldados. 16 soldados, irmão. E ali tinha que passar, irmão, por 3 portas, irmão. 3 portas para sair para fora. Mas o Espírito Santo, mas aquele anjo, irmão, entra lá dentro, irmão, porque através da oração, através daquela viúva orando, o coração daquele homem iníquo, ele foi julgar e julgar a verdade, porque Jesus, ele vai julgar a verdade. Não adianta a pessoa dizer que está fazendo e não está fazendo. Aí, irmão, pensa bem, eu quero que você pense junto comigo, reflita junto comigo, nessa noite, irmão. Como é que o Espírito Santo, como é que aquele anjo entra lá dentro? Os soldados todos dormindo, porque Pedro chegou lá na cadeia, irmão, ele não se preocupou, ele já tinha oração, ele já orava, ele já tinha, né, a confiança de Deus, de Jesus, ele tinha confiança, irmão. Ele tinha oração depositada, de tanto orar. Ele chegou lá e deitou no meio do soldado, preso, irmão, nas pernas, com as mãos presas. Existia um jugo, irmão, que era uma canga que eles ponhavam na época.

nos presos, irmão, para os presos não se escapar. Era muito cuidado que eles tinham, irmão, porque eles queriam apresentar, irmão, para aquele rei, para aquele chefe ali, queria apresentar Pedro no dia, irmão, ele morto para agradar, porque o inimigo, irmão, a morte de uma pessoa, de um justo, irmão, agrada a ele, irmão. Agrada a ele, irmão. Então, eu digo para você nessa noite, você que não gosta de orar, se você tem uma casa na justiça, você tem um CNEI ali, uma pessoa na tua casa que está enfermo, eu quero dizer, somente adora, irmão. Somente ora, irmão. Ali estava os discípulos, irmão, por 10 ou 11 dias. Aí Jesus falou, ficar em Jerusalém até ser revestido do Espírito Santo. Ali entra um vento veemente e todos foram cheios do Espírito Santo. Foram batizados, irmão, nas línguas das nações, nas línguas, onde está em Joel 2, né? Joel 2, 28. Então eu quero dizer para você nessa noite, Pedro saiu dali de dentro da prisão. Deus vai te libertar. Deus vai te libertar desta prisão nessa noite. Basta você crer. Basta você acreditar que Deus vai te cuidar. Deus vai te abençoar. Deus vai tirar você dessa prisão. Eu não sei qual é a prisão que tu está. Pedro estava na prisão com o homem que queria o mal para ele. Mas ele nem temia o mal. Porque ele sabia, irmão, que se ele estivesse com Jesus, ele estava bem guardado, ele estava bem. Mas ali entra aquele anjo e fala para Pedro, amar sua sandália. Ele podia ter pegado e tirado, deixar essa sandália ali. Podia deixar, não, podia deixar. Mas como Deus quer as coisas certas, irmão, ele foi somente para tirar Pedro de lá. Ele mandou amarrar a sandália, amar tua sandália. Mas, irmão, o que eu fico aqui, irmão, meditando nessa noite, pensando nesta palavra da oração, o poder da oração, o poder da oração das nossas vidas, ela abre porta onde não tem, fecha a porta onde é para fechar a porta. Se você quer saber, irmão, na nossa vida existe porta que precisa ser aberta. Mas existe porta, irmão, nas nossas vidas que ainda precisa ser fechada, irmão, para que o inimigo não tenha acesso. Eu quero te dizer para você essa noite. O anjo tirou Pedro lá. Ninguém viu, irmão. Ninguém viu quando ele saiu. Como que ele passou por aquelas três portas, irmão? Sem fazer barulho nem nada. Eu posso dizer para você nessa noite, irmão. Deus quer te abençoar. Deus quer dar a tua vitória nas tuas mãos. Mas basta adorar. Basta buscar, basta orar. Jesus, irmão, ele chorou porque Jerusalém não queria. Quando ele chega lá, irmão, que ele viu o templo tomado de gente vendendo coisas pelo lado de fora. E ali, irmão, aproveitando dos próprios cristãos dentro daquele templo e dizendo ser santo, Jesus pegou e falou, na minha casa tem que ser casa de oração, a tua casa tem que ser casa de oração, não de contenda, não deixa o inimigo se levantar, irmão. Se você está orando, ore mais, busque mais, continue, irmão, porque tu vai receber. Ali estavam os discípulos em alto mar, passando, levanta aquela grande tempestade. Às vezes tem levantado uma tempestade na tua vida, na tua família. É hora de orar, é hora de buscar e acreditar. Porque quando Jesus chegar nessa terra, o que ele vai dizer? Por acaso haverá fé? E eu quero, irmão, quero sentar a tua fé essa noite. Acrescentar fé, irmão. Porque Jesus está aí do teu lado nessa noite. Acredite e dê glória a Deus. Nós estamos aqui.

0: pastor Valdemar, eu estou encerrando esta pregação nesta noite e dizendo para você, eu vim aqui somente para falar e dizer para você, tenha fé, busque uma igreja, vai orar, porque Deus quer te abençoar. E está mandando nós orar, porque Jesus está às portas. Ele pode ser hoje ainda vir arrebatar essa igreja. E você tem que subir junto, porque nós queremos se ver lá no céu. E quando nós chegar lá, vamos dar um abraço nesse Jesus que nos ensinou a trabalhar, orar e tem feito maravilha no nosso meio. Que Deus abençoe, em nome de Jesus, na paz do Senhor, meus queridos. Amém?
1: Aleluia, né? Glória a Deus. Agradeço ao pastor Valdemar, né, que fez essa pregação para nós, né, essa palavra linda, né, de Deus, né? E também tá ligadinho conosco aqui a irmã Noemi Lopes, né? Ela tá dizendo...
0: É, minha querida irmã, ela foi na reunião, né?
1: Deus abençoe sempre o pastor Valdemar Cardoso, amém? Por isso que Deus abençoe sempre nós ali da congregação, amém? Santo é o nome. Eu quero mandar um abraço pro nosso pastor Celso Lins, né? Que é ali da igreja Três Lagoas. E também o pastor Van Cler, né? Deus abençoe vocês aí. Glória a Deus. Santo é o nome do Senhor Jesus Cristo, né? Pastor Van Cler foi meu pastor aí de Jardim São Luís, né? E nós estamos aí sempre no caminho de Deus. A glória, aleluia. Nós chegamos ao fim dessa programação. E quero que vocês continuem sempre orando pela nossa família, amém? Glória a Deus. Vamos orar ao finalzinho, irmão. Querido Deus, querido Pai, te encerramos essa programação para que nós possamos ser abençoados e agradecidos por esta oportunidade. Em nome do Senhor Jesus Cristo, em nome santo do Senhor, porque nós entregamos em tuas mãos, ó Pai. Aleluia. Santo é o nome do Senhor. Meus queridos irmãos, até a próxima programação. Amém? Glória a Deus.

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0: Oi, gente, a paz do Senhor para todos os ouvintes da Essência Gospel FM 96.7 e todas as pessoas que estão ligadinhas com a programação da emissora. A paz do Senhor Jesus para você que está aí ligadinho com a gente. E trazer o Clair aqui para também saudar os irmãos aí com a paz do Senhor.
1: Para todos os ouvintes aí que estão ligados na programação da Rádio Gospel FM, que não são da igreja, o meu boa noite do Clair, e para os irmãos das igrejas, paz do Senhor, do seu irmão em Cristo, Clair.
0: Que maravilha, né? Hoje nós estamos, nós ia esperar um cidadão que era para vir quarta-feira passada, não pôde vir, hoje também não pôde, porque está atendendo aí uma agenda, né? Então, nossa gratidão, né? Queremos agradecer a todos que vão participar com a gente desde já, nesse momento, né? E esse rapaz também que ia vir, não pôde vir, então nossa gratidão também, porque ele vem na próxima. E quarta-feira que vem, segundo eu vou ver aí através do sistema eleitoral, eu acho que eu vou trazer um rapaz que é candidato aqui a deputado federal, que provavelmente se pode trazer, a gente vai trazer, né? Se não pode, a gente não traz, porque